0: aguardando-se apenas pela divulgação oficial dos resultados e posterior desembolso dos valores aos beneficiários. O Conselho Municipal da Beira, em Sofala, adverte que vai sancionar os transportadores que forem a especular os preços. Segundo a vereadora dos transportes, os motoristas e cobradores que praticam as tarifas não aprovadas pela Assembleia Municipal da Beira cometem infração e serão punidos de forma exemplar. Flora Impula confirmou a recepção da proposta de novas tarifas submetida pela Associação dos Transportadores da Beira e que aguardam a aprovação.
1: Esse documento já deu baixa ainda ao departamento para podermos discutir, pois posteriormente remetermos ao Conselho Municipal, que é o Executivo, e por sua vez remetermos à Assembleia Municipal. Porque aqui ao nível da cidade da Beira em particular, ainda não falamos sobre o aumento, e eu queria deixar aqui um conselho aos nossos automobilistas para que tenham muita paciência, para que esperem o órgão de tutela para poder aprovar a questão dos pensários.
0: Vereadora dos Transportes na Edilidade da Beira, em Sofala, Flora Impula. O chefe adjunto da Brigada Central da Frelimo, de assistência à província de Tete, afirma que o país dispõe de recursos suficientes para fazer face à crise energética mundial agravada pelo conflito no Médio Oriente. Danilo Teixeira destacou o gás natural produzido nas províncias de Inhambane e Cabo Delgado, bem como a energia elétrica gerada pela hidroelétrica de Caurabassa, como exemplos de enorme potencial energético do país. Segundo Teixeira, estes recursos colocam Moçambique numa posição estratégica para responder aos desafios energéticos da região e do mundo, podendo igualar impulsionar o desenvolvimento económico e industrial do país.
2: Estamos sim a atravessar momentos complexos, mas que se está a buscar soluções da melhor maneira possível. E nós temos que compreender que nada acontece de um dia para o outro. E temos que ter sempre esta crença que as coisas vão melhorar. E temos um governo, temos um presidente que é o nosso querido bom jovem Daniel Francisco Chapo, e que está a fazer um bom trabalho em muito pouco tempo, no meio de muitas adversidades, e que estão a procurar, como disse, encontrar as melhores soluções para todos nós.
0: O dirigente falava esta quarta-feira na cidade de Tete, no âmbito da visita de 5 dias à província, inserida nas ações de divulgação das decisões saídas da 5ª Sessão Ordinária do Comitê Central da Frelimo. Na atualidade internacional, no Líbano, 12 pessoas morreram esta quarta-feira em bombardeamentos israelitas nas regiões do país onde continuam violações do cessar-fogo. Desde o início do conflito, o número de mortes no Líbano já ultrapassou 2.800. Líbano e Israel vão reunir-se esta quinta e sexta-feira em Washington para tentar consolidar a trégua em vigor desde 17 de abril, prolongar o cessar-fogo e buscar solução para o conflito. Fechamos com a previsão do tempo. A cidade de Tete poderá registrar esta quinta-feira 36 graus centígrados de temperatura máxima, seguida por Beira com 33. Climane e Pemba 32, Nampula 31, Vilanculo 30, Inhambane e Chimoio 29, Xai-Xai 27, Maputo e Lixinga 24 graus centígrados de temperatura máxima. Apresentamos as notícias a esta hora, as próximas às 3 horas.

0: A primeira mensagem que estamos a trazer aqui é mágoa. É que anda por aí uma grande desinformação e boato. Estes são inimigos da paz e do desenvolvimento de Moçambique. Trazem boato e trazem desinformação para poder distrair o povo moçambicano. É por isso que nós viemos aqui a mágoa. Viemos à província de Tete para partir daqui de Tete dizermos a toda a população da província de Tete e a população de Moçambique que este boato e esta desinformação, o boato de que existem pessoas que quando toca outra pessoa o sexo desaparece ou se atrofia, é uma mentira. É uma pura mentira. Nós, como governo, não conhecemos ninguém do Ruvuma ao Maputo que tenha atrofiado o sexo ou o sexo tenha desaparecido é resultado de ser tocado ou cumprimentado.
1: Presidente da República, Daniel Chapo. 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
2: Depois de termos atualizado para si o essencial da informação, vamos ficar com a segunda parte do debate político. Ótima escuta.
3: Retomamos para a segunda parte do nosso debate político. O tema a seguir relaciona-se com a presença do Presidente da República na Cimeira França-África, cujo palco foi Nairobi, a capital queniana. Esta cimeira decorre numa altura em que alguns países, sobretudo da região ocidental de África, já deram costas à França, nomeadamente Mali, Níger e Burkina Faso, que romperam relações com a França e têm tendência a aproximar-se da Rússia. Derek Mulatin, como é que olha, portanto, para esta situação em que a França reúne-se, portanto, com o continente africano, numa altura em que alguns países, tal como Mali, como já fiz referência, Níger e Burkina Faso, rompem relações com a França e aproximam-se da Rússia?
4: Bom, eu olho com bastante interesse para a situação, a olhar também para uma movimentação de vários blocos internacionais, desde o bloco europeu, de forma agregada, incluindo a própria França, a olhar para aquilo que para um conjunto de outros movimentos de igual natureza. No ano passado, nós verificamos que muitos países conduziram conferências a convidar líderes africanos e, no caso da França, houve primeiro uma conferência em França, que conferência que foi realizada mesmo em França, que convidaram várias lideranças africanas. E também tivemos do lado árabe e por aí em diante, incluindo a própria China. Neste momento, a França está numa situação de uma relativa fraqueza. Se nós estivermos a olhar para aquilo que aconteceu nos três países que fez referência, o Mali, o Burkina Faso e o Níger, que de alguma forma eram os países que alimentavam parte daquilo que eram as reservas internacionais da França. Naturalmente que aquilo que se diz e que se propala nos últimos tempos sobre a França não é bem vista no nosso continente. Tem estado a existir várias discussões sobre a probabilidade de alguns mecanismos franceses de alguma forma financiar alguma instabilidade no continente africano. E uma das alternativas que foi apresentada, dada a existência de conflitos geopolíticos internacionais, é que a Rússia, não só a Rússia, podemos incluir também a própria China, massificaram aquilo que é a sua presença no continente africano. Naquele caso e naquela região, a grande disputa está mesmo situada entre a França e a Rússia, e a Rússia conseguiu de alguma forma se posicionar de forma estratégica nesses países. Há várias disputas, desde acesso a minerais críticos, incluindo o ouro, o urânio e algumas componentes. Olho também com interesse o facto de nós, enquanto país, de alguma forma, estarmos aqui a diversificar aquilo que é o conjunto de parcerias, alargando para países francófonos, incluindo a própria França e o interesse que a França tem, não só dos interesses ao nível da bacia do Rovuma, no nosso caso, tem aqui grandes interesses, é que nós, de alguma forma, tendemos a retirar algum proveito destes grandes conflitos tectónicos que movem aqui estas grandes potências. O que eu poderia dizer aqui que mais importante do que o interesse francês é nós conseguirmos olhar aquilo que são os nossos interesses, não apenas como países africanos, mas interesses nacionais enquanto Moçambique, e de que forma é que nós conseguimos...
3: Quais são os ganhos destas cimeiras que juntam potências e África? Quais são os ganhos concretos?
4: Eu sei que nessas conferências há alguns eventos bilaterais entre países, entre empresas. Nesse domínio eu vejo alguma utilidade. Agora, temos é que compreender que quando grandes potências daquela natureza juntam-nos numa sala, dificilmente nós encontramos parcerias que visem transformação de África. Aí vai depender de como é que nós, de forma bilateral, conseguimos retirar proveito de todas as empresas, dos países que acompanham essas conferências em acordos bilaterais, conseguimos fazer ali conversas e até despertar algum interesse. Agora, de forma agregada, que é um debate que tem estado a ser feito, que reclama-se até em África, que é uma espécie de uma falta de respeito, entre aspas, de que juntam-nos vários países para ir dialogar com um único país. E aí os compromissos muitas vezes não tendem a produzir grandes efeitos. Mas aí temos de olhar com alguma cautela, a depender do poder de negociação, da capacidade criativa de cada um dos países de olhar para os seus interesses, olhar para as empresas que acompanham essas lideranças e de que forma em acordos bilaterais, quer seja entre países africanos, entre Moçambique, neste caso eu estou mais preocupado com Moçambique, e a França, e que nesses fóruns, não existindo outras oportunidades, podemos de ir à França ou de estarmos numa visita de Estado na França, podemos aproveitar essas oportunidades que é para nós podermos de alguma forma influenciar alguma agenda que é do nosso interesse. Agora, olhado de forma macro, eu tenho dúvidas que essas conferências, da forma como elas são feitas, produzam grandes efeitos. É mais fácil obter compromissos que possam ser verificados quando as conferências são bilaterais, envolvendo países ou envolvendo um pequeno grupo de países, do que quando nós estamos reunidos daquela forma. Naturalmente que também existem outras correntes. Uma África mais unida conseguiria, de alguma forma, pressionar uma agenda ou falar em uníssono quais são as preocupações da África. Mas aí o problema, o nosso maior problema é que nós não temos um discurso único como continente. Cada um dos blocos regionais tem uma via de pensamento e nós não conseguimos ainda ter um posicionamento único como continente. Aí é mais complicado.
3: Gostava de ouvir também a sua análise em torno desta participação do Presidente da República na cimeira que teve lugar esta semana em Nairobi, que juntou a França e a África. Mas esta cimeira decorreu, como já fiz referência, numa altura em que alguns países da África, nomeadamente o Mali, o Níger, o Burkina Faso, já romperam relações com a França e têm tendência a aproximar-se da Rússia.
5: Bom, não é necessariamente romper relações. Estão a fazer tudo para acabar com o paternalismo da França, com a política de se apoderar dos recursos desses países em benefício único da própria França e não dos países que eram donos desses recursos. É o que esses dois países, o Níger e Burkina Faso, estão a tentar fazer.
3: São três.
5: Porque são três, assim, Mali também, não? Porque havia muito neocolonialismo da parte da França, até a moeda estava indexada à moeda francesa, não tinham autonomia financeira, digamos, monetária, não eram soberanos, então eles estão a tentar acabar com isso. Mas o que a França está a fazer, não diria com todos os outros países que organizam esse tipo de cimeiras, como o Japão, a China, a Índia, o que a França está a fazer, no meu entendimento, é um pouco dentro daquele princípio desenvolvido pelo Abiola Mushudo. Abiola foi um político e empresário nigeriano. Ele dizia que se queres beijar uma mulher, aproxima-se dele. Se queres bater num homem, aproxima-se dele. Então, a França está a sentir que está a perder o terreno que vinha que vinha dominando e está tentando uma reaproximação usando uma outra porta, porque no passado ele se concentrava mais nos países chamados francófonos, que são as antigas colônias da França. Agora foi realizar a cimeira num país anglófono, que é o Quênia. Então, isso é uma mudança de paradigma para tentar, posso dizer assim, quebrar o bloqueio que está a ter da parte dos francófonos, liderados por Mali, Burkina Faso e o Níger. É assim que eu vejo esta cimeira. Obviamente que os estadistas que lá foram não são pera doce de roer, como se costuma dizer. E o nosso presidente, quando foi lá, eu acredito que ele tinha um objetivo específico a retirar ou a ganhar para a sua participação nesta cimeira. Portanto, não podemos ver como se todos tivessem ido lá para apanhar a tal pancada de que eu estava a falar aqui. Não. Há sempre algum aproveitamento, como dizia o Derek. Você consegue, numa cimeira, encontrar mais do que um estadista que você gostaria de falar com ele e que não conseguia. Digo falar frente a frente, porque há outras vias indiretas que não são muito eficazes, muitas vezes. Então, eu pensei que o presidente já foi lá, provavelmente para falar com o próprio Macron, sabido que temos já a empresa dele aqui em Moçambique, que é a Total Energy, que vai explorar ou vai transformar nosso gás em líquido. Então, acho que tinha um objetivo concreto, para além de participar em toda a conferência como está.
3: Alberto Sozinho?
6: Bom, eu acho que a participação do chefe do Estado nesta cimeira é positiva, porque Moçambique, conforme sabe, está a

0: que o governo do chefe do Estado moçambicano, Daniel Francisco Chapo, está apostando bastante na tecnologia através da inteligência artificial, até porque já há uma comissão que foi criada para a implementação disso. Aliás, o primeiro indicador tem a ver com a própria visão do chefe do Estado ter criado o Ministério de Comunicações e Transformação Digital. Então, isso significa que é um encontro que, por um lado, também deve ter discutido em profundidade as questões ligadas à segurança em Cabo Delgado, conforme sabe, tem megaprojetos a serem implementados em Cabo Delgado, que depende também de um reforço contínuo da segurança. Por isso, avalia-se positivamente a presença do chefe do Estado moçambicano nesta cimeira.
1: Na sua campanha diplomática, Derek Mulatinho, o presidente da República esteve também esta semana em Kampala, capital de Nairobi, onde participou na tomada de posse do presidente Yoweri Museveni. O presidente afirmou que Uganda pode emprestar a sua experiência no combate ao terrorismo, tendo em conta a experiência do próprio presidente, portanto, Yoweri Museveni. Como é que olha, portanto, para esta predisposição, ou melhor, este anúncio do presidente Daniel Chapo em relação à possibilidade do Uganda prestar algum apoio a Moçambique no combate ao terrorismo?
2: Bom, nós estamos num cenário em que nós precisamos de diversificar as parcerias, precisamos de reduzir algumas dependências estratégicas e até securitárias, existindo a possibilidade de contar com o apoio do Uganda, que é um país que tem larga experiência. A experiência é essa que teve oportunidade de, não só no campo real, ter executado algumas operações de sucesso no continente africano, ter participado em situações que envolviam o terrorismo, que nós possamos, de alguma forma, ir ao encontro dessas soluções e buscar essa experiência para resolver os nossos problemas, a olhar sempre para os nossos interesses nacionais. Olho com bastante satisfação que isso esteja a ser feito, sobretudo pelo facto do presidente ugandês conhecer o país e conhecer a região, que está a ser largamente festejada pelo fenómeno, e foi possível verificar das imagens que nos chegaram o conhecimento que ele tem, não só do nosso presidente, também do próprio país, e ter feito referência de que parte do exército ou das forças armadas ugandesas terem sido formadas em Moçambique. Isso também ajuda de alguma forma a flexibilizar isso no momento em que nós estamos a dizer que existe uma forte possibilidade da retirada, por exemplo, das forças ruandesas de Moçambique. E o facto de nós estarmos a ir buscar mais uma ou outra frente que nos possa ajudar é bastante positivo. Isto mostra que, do lado do governo, até pela composição da equipa, a questão securitária está em cima da mesa. O Presidente da República faz-se acompanhar do Ministro da Defesa. Então é importante que nós estejamos a diversificar essas parcerias, que nós estejamos a buscar o know-how africano, o conhecimento que tem não só das questões culturais de África, um conhecimento próximo para que nós possamos reaproveitar. Existem informações de que esta relação já é bem antiga. Então, vamos então fortificar aqui e reduzir ou multiplicar aquilo que são as parcerias. Faz sentido e é bem que, ainda bem que isto ocorre.
1: Gustavo, como é que olha para essa possibilidade do Uganda emprestar a sua experiência em Moçambique no domínio de combate ao terrorismo?
3: Bem, aquilo que eu sei é que o presidente Yoweri Museveni sempre se colocou numa situação de estar predisponível a ajudar Moçambique a combater o terrorismo, porque me parece ser daqueles indivíduos que sabem retribuir em ouro o que recebeu em ouro. Ele foi treinado em Moçambique, ele disse várias vezes ali naquela cerimônia, eu estava a ver ele falar, que disse, tudo que vocês veem aqui começou em Moçambique. Portanto, ele foi treinado em Moçambique, jovem ainda, para ir lutar contra o regime que governava no Uganda na altura. Até derrubá-lo com a ajuda de Moçambique e com a ajuda da Tanzânia. Portanto, ele está a provar que não se esqueceu dessa ajuda e quer retribuir na mesma moeda, como se costuma dizer também. Então, isso é bom, porque o presidente Museveni é praticamente um militar, não por vocação, mas porque ele foi treinado e lutou contra um regime e teve depois aquele terrorismo também que se instalou no país dele por alguns anos, e tudo indica que ele conseguiu debelar isso. Portanto, é uma experiência que ele pode, portanto, ajudar a nós também a que possamos

0: lutar o terrorismo em Cabo Delgado, que no próximo ano faz 10 anos.
1: Como é que olha para esta possibilidade?
2: Bom, eu corroboro com o ponto de vista dos meus colegas, obviamente, conforme sabe, de que aquele estadista sempre manifestou vontade de apoiar Moçambique, e o nosso país, nesta altura, não precisa de apoio de todos. Não precisamos aqui de definir alguma preferência, porque o objeto fundamental é a reposição da estabilidade social em Cabo Delgado, que obviamente está a segregar o tecido social, para além de colocar em causa a nossa economia. Conforme sabe, de que a guerra de Cabo Delgado está a influenciar negativamente até a implementação de políticas públicas em todos os setores, porque o país, no lugar de construir mais uma escola, uma estrada ou mais uma infraestrutura de saúde, deve, portanto, juntar recursos que pouco temos para, evidentemente, garantir a logística dos nossos irmãos militares e também com o apoio dos estrangeiros que estão a operar em Cabo Delgado. Por isso, o Presidente da República torna-se mais um estratega ao aproximar a quem tem vontade de apoiar o nosso país para colocar o ponto final da situação de guerra em Cabo Delgado. Conforme sabe, também o Cabo Delgado e outros e outras regiões, nesse caso outras províncias circunvizinhas, são potenciais do ponto de vista de recursos, mas quando não há paz, dificilmente se pode explorar em profundidade e garantir a esperada independência económica do nosso país.
1: Vamos então a essa notícia que dá conta que o grupo Previvest perde recurso contra o Estado moçambicano num tribunal em Londres. No caso das dívidas não declaradas, o grupo empresarial perdeu recurso por falta de cumprimento do despacho quanto ao depósito da caução. Com efeito, a Previvest vai pagar um valor de 1,9 mil milhões de dólares ao Estado moçambicano, tal como já tinha sido sentenciado em julho de 2024. Direto Mulatinho, como é que olha para esta decisão?
3: Olho com bastante agrado, sobretudo pelo facto de nós podermos, de alguma forma, dizer que valeu a pena a consistência da nossa Procuradoria-Geral da República, que se valeu de instrumentos internacionais, que se valeu da lei e de algum apoio da advocacia internacional para perseguir aquilo que são os interesses do Estado moçambicano. Agora, o desafio que vai ser importante é nós conseguirmos flexibilizar a retoma destes recursos financeiros que foram aqui anunciados, cerca de 9 mil milhões de dólares, se eu não estiver enganado no número, para que se traduza em entrada de receitas para o Estado moçambicano. Naturalmente que isto também vai, de alguma forma, ajudar naquilo que é a construção da credibilidade ou a reconstrução da nossa credibilidade internacional e vai ajudar, de alguma forma, a demonstrar que, de alguma forma, fomos vítimas de alguns processos que, de alguma forma, retiraram-nos aqui a credibilidade internacional. É positivo que as nossas instituições tenham perseguido isto. É importante garantir que este conhecimento ou know-how que nos garantiu que chegar até este ponto possa ser apreendido e que essa experiência seja passada para fortalecimento institucional de Moçambique e das nossas instituições.
1: Gustavo?
0: Bem, esta notícia para mim vem com uma lufada de ar, mas também serve como um desmentido a certas narrativas que têm sido propaladas nos últimos tempos, até por pessoas que pareciam iluminadas, pareciam conhecedoras do assunto, mas que, por qualquer razão, que suspeito seja de má fé, têm estado a tentar atirar lama no assunto. Este assunto faz parte das dívidas ocultas. As dívidas ocultas são consideradas como tendo sido a pior de todas as causas que fizeram com que os 10 anos, por exemplo, da governação do presidente Nyusi fossem, de alguma forma, inviabilizadas. Há quem cita o Banco Mundial dizendo que foi uma década perdida, dando a entender que se perdeu por culpa do presidente Nyusi, por exemplo, que teria governado mal o país. Não é o que o Banco Mundial diz. Diz que a década perdeu-se, que eu prefiro dizer, eu como editor iria corrigir esse termo, a pessoa que escreveu esse texto na página do Banco Mundial usou um termo errado. O termo mais correto, eu como editor, eu teria, usaria o termo inviabilizou a década. E quais são as outras, tirando as dívidas ocultas, que têm um peso de 70% nessa inviabilização? Porque o país ficou impedido de contrair créditos. E, portanto, um país sem créditos não se desenvolve.
1: Portanto, o efeito reputacional ficou afetado.
0: Não é só o reputacional. Isso também foi grave nesse aspecto. É que o país ficou inviabilizado de receber créditos. Um país sem crédito não se desenvolve. Isto é um princípio econômico, melhor desenvolvido por um economista alemão chamado L. L. Matthias, no seu livro O Reverso dos Estados Unidos. Quando a Europa foi destruída pela guerra, pela Segunda Guerra Mundial, o que permitiu a sua reconstrução foi o Plano Marshall, que consistiu em créditos massivos atribuídos pelos Estados Unidos. É o que salvou a América. Nesse livro, o Sr. Matthias diz uma coisa. Um país não é pobre quando tem as suas fábricas destruídas ou queimadas. É pobre quando não recebe créditos. O que permitiu que o presidente Sano reconstruísse Moçambique da esteira calcinada em que tinha sido deixado pela guerra de 16 anos foram créditos, foram doações. Quando o presidente Sano deixa o poder e o entrega ao presidente Guebuza, o país estava praticamente reconstruído. Já tinham sido reconstruídas escolas e construídas novas. Uma das escolas novas que foi construída com esses créditos, algumas dessas escolas têm o nome do próprio Sano. O centro de conferência João Cristo Sano foi construído por um crédito chinês. O Ministério dos Negócios Estrangeiros foi construído por um crédito chinês. A circular de Maputo custou 315 milhões de dólares crédito chinês e foi construído pelos próprios chineses. A ponte Maputo-Catembe foi construída por um crédito chinês e construído por uma empresa chinesa. Custou cerca de 900 milhões de dólares, juntamente com as três estradas. Portanto, a dita década perdida não tem nada a ver com a incompetência do então presidente Nunes. Tem a ver com essas dívidas, tem a ver com a pandemia do Covid-19, tem a ver com o Colonel Idai e o Kennedy e outras intempéries, outras situações que, portanto, concorreram para que a década não fosse tão bem sucedida quanto podia ter sido. Mesmo assim, foram feitos muitos investimentos, muitos empreendimentos, sem se endividar o país podemos dizer que foi um mal que veio por bem, porque foi possível fazer alguma coisa de vulto sem se ter recorrido a empréstimos, como foi no período do presidente Guebuza. O país, nesse período, nos 10 anos anteriores aos 10 anos do Nunes, teve créditos na ordem de 1 bilhão e qualquer coisa. E eu enumerei alguns aqui. O único empreendimento construído no tempo do Guebuza que não foi por crédito externo é o Banco de Moçambique, o novo edifício. O resto são créditos. Isto confirma a tal tese desse alemão que diz que um país sem crédito não se desenvolve. Fica pobre. Portanto, a pobreza que se agravou, que se diz que agravou-se nesses 10 anos, é consequência desta dívida que agora vamos ter que ser ressarcidos com esse 1,9 bilhões, que é quase os 2 bilhões que tinham ficado com o Sr. Scandar, ou Previnvest. Porque o maior problema deste crédito é que não chegou a entrar nos cofres moçambicanos. Foi concedido e ficou com o próprio Scandar, que o negociou junto dos bancos, crédito suíço, mas aquele russo, né? Portanto, esse desfecho, para mim, repõe a justiça, mas também vem limpar essa narrativa de que a década dos dois mandatos do presidente Nunes se perdeu por causa da sua incapacidade. Que é a narrativa que está a ser feita aí. Não é nada disso que o Banco Mundial diz. E quem quiser que vá ver na página do Banco Mundial, não diz isso. Não diz que é o culpado nenhum. Se diz que é o culpado são as dívidas ocultas, que privaram o país de receber crédito, é a pandemia de Covid-19, e são os ciclones que devastaram o centro e o norte de Moçambique.
1: Mercosulzinho, como é que olha para esta notícia que dá conta que o grupo Previveste perde recurso contra o Estado moçambicano num tribunal em Londres, no caso das dívidas não declaradas?
2: Bom, esta proeza obviamente revela a capacidade das nossas instituições, fundamentalmente a Procuradoria-Geral da República, que teve um trabalho afincado, e costuma-se dizer que vale a pena insistir, porque depois tem a revelação superficial dos resultados. Por isso a PGR está de parabéns, parabéns para todo o povo moçambicano, porque este dinheiro de facto poderá, por um lado, aliviar a pressão económica do nosso país, conforme sabe de que o nosso país anda endividado internamente e externamente, e caso este valor seja canalizado às contas moçambicanas, sem dúvidas, em parte poderá resgatar aquilo que chamaríamos da reputação, porque o nosso país até essa altura não anda muito bem, do ponto de vista da sua imagem, e o governo tem vindo a trabalhar através das suas instituições para a recuperação da boa imagem da nossa instituição. Mas também, se prestar atenção, este valor obviamente até suplanta aquilo que é a previsão orçamental previsto para o ano 2027. Então significa que é um bom dinheiro para o nosso país, poderá de alguma forma fazer pagamento de algumas despesas que nesse momento criam portanto, dores de cabeça para o nosso país, conforme sabe de que nessa altura o nosso país foi se mergulhando num plano lamacento, como dizia o Dr. Mavida, que até o relatório do Banco Mundial atribui algum fracasso da governação dos últimos 10 anos, mas afinal de contas isso tem a ver com o reflexo desta dívida. Por isso Moçambique sai, portanto, a ganhar em todas as suas dimensões, mas também preciso revelar aqui algum aprendizado por parte do nosso país. Teoricamente, há um estudioso, chama-se Sens, já em 1990, dizia que é importante que as instituições se tornem aprendentes, ou seja, a implementação dos projetos deve configurar alguma espécie de lições, ou seja, quando uma organização implementa projetos, esses projetos, quando são sujeitos a alguns erros, significa que a instituição deve aprender para que as próximas jornadas não voltem a cometer os mesmos erros. Eu creio que Moçambique aprendeu bastante com esse tipo de situações. Esperamos nós de que os gestores públicos tenham rigorosamente aprendido e demonstrem comportamento diferente, porque o nosso país não merece o que até nesse momento está a passar. E com a decisão do Tribunal, esperamos nós que rapidamente este valor seja canalizado às contas de Moçambique, para também rapidamente gerir aquilo que são as suas necessidades em função dessa disposição financeira.
1: No plano internacional, Donald Trump chegou ao princípio desta tarde à China. Direto Platinho, como é que olha para o significado desta viagem do presidente americano à China?
3: Bom, temos duas grandes potências que neste momento estão a discutir o risco sistémico de toda a economia global. Aquilo que essas duas economias fazem, de alguma forma, trazem grandes impactos pelo mundo. Vimos um cenário em que os Estados Unidos impuseram fortes tarifas, não só a China, vários outros países, a Europa, incluindo parceiros, para ser aqui claro, e a China foi uma das vítimas, neste caso, neste conflito, e vimos a China a responder de igual forma, impondo um conjunto de sanções que incluíram a questão dos cereais que eram importados dos Estados Unidos, Estamos aqui a falar da soja, estamos a falar da carne. Também vimos a imposição de sanções que abarcaram aquilo que são as terras raras, que são transformadas na China, o que de alguma forma trouxe uma forte pressão tecnológica. Do lado dos Estados Unidos, vimos também uma imposição da exportação da tecnologia pela via dos chips para os Estados Unidos. Então, estamos num cenário em que estas duas grandes potências estão em conflitos e em que existem duas grandes questões em cima da mesa. Uma delas, para além das questões das sanções e das tarifas que estão aqui a ser colocadas, é a questão do Taiwan, e outra questão que está relacionada também com o Irão, que é o Estreito de Hormuz. Do lado da China, existe um interesse que exista uma estabilidade internacional, dada a existência de conflitos em várias regiões que a China tem interesses. Olhamos para o caso da Venezuela, olhamos para o caso do Irão na região do Médio Oriente, e que a China tem um forte interesse que a economia global seja estável, que exista uma estabilidade internacional para que ela continue a comercializar, dado que a China, a economia chinesa é fortemente dependente das exportações da sua própria produção. Do lado americano, existe a questão da inflação, existe a questão dos produtores de cereais e a questão da carne, também dos produtores da carne, que tendem a pressionar, que faz parte de um grupo do eleitorado do Trump que tende a pressionar. E neste momento, existindo um acordo, naturalmente, entre a China e os Estados Unidos, isto vai significar que, de alguma forma, existe uma estabilidade junto dos mercados internacionais, dada a questão das tarifas que existem em cima da mesa, que afetam as cadeias de valor. Também existe a questão do Estreito de Hormuz, que os Estados Unidos, por aquilo que se diz internacionalmente, pelos estudos que têm estado a ser feito, têm um grande interesse de ver a China a jogar um papel muito ativo no sentido de influenciar o Irão, no sentido de retirar o aperto que existe naquela região do Estreito de Hormuz e libertar aqui a transação de combustíveis.
1: Gustavo, qual é o significado desta visita?
0: Bem, aquilo que eu tenho estado a ouvir dos especialistas é que esta ida do Trump estava programada já há um tempo atrás, só que agora vai tomar um outro formato, porque os desenvolvimentos dos últimos meses, depois que os Estados Unidos atacaram o Irão, que é um grande aliado da China, fazem com que a agenda que deveria levar na mala para ir discutir com Xi Jinping tenha que ser alterada. Se fosse uma espécie de roupa, o Trump tinha que mudar, trocar toda a roupa que trazia nas suas malas, porque não era aquela que ele queria levar para a mesa do seu Xi Jinping. Agora é vista como uma viagem para ele se render ao Xi Jinping, porque no começo deste seu mandato, lembremos.
1: Mas como é que o Gustavo, quais são os elementos que o Gustavo tem que provam que esta é uma viagem que o presidente americano rende-se, uma espécie de uma capitulação, é o que pretende dizer?
0: Sim, o Trump começou o seu mandato, este segundo mandato, que é um mandato intercalado, porque ele já foi presidente dos Estados Unidos, depois não conseguiu a reeleição e voltou à carga e ganhou desta vez outra vez. Então, quando ganhou, começou com aquele vucu-vucu, não sei se diz, das tarifas, em que ele aplicou à China tarifas que iam até 100%, lembra-se? E para ele a China era uma espécie de inimigo número um nessa guerra dele das tarifas, que é a guerra comercial, que ele moveu para quase todos os países. E ele perdeu essa guerra. Perdeu, acima de tudo, a favor da China. A China conseguiu, não precisou de resistir, precisou de acionar alguns mecanismos, porque em rigor, neste momento, a China é muito mais, é muitas coisas que já não são os Estados Unidos. Os Estados Unidos estão irreversivelmente a perder o estatuto de superpotência econômica. Militarmente ainda é tida como tal, mas mesmo assim há muitas dúvidas sobre se ainda continua a ser uma superpotência militar ou não. Esse título ainda consegue manter, ou parece manter, mas em termos econômicos os Estados Unidos perderam. Portanto, digo que ele vai se render, porque começou a mover essa guerra econômica, que não foi a lei. Depois, Os países foram ajudados pelos próprios tribunais americanos, que consideraram aquilo inconstitucional, e o Trump perdeu. Portanto, ele vai se render nessa perspectiva. Portanto, há de chegar lá, já não vai ter aquele discurso, porque ele pensava que ia lá para ditar e impor as suas vontades, como sempre tentaram fazer em relação à China. Isso é histórico, não é coisa das minhas imaginadâncias, como diz Mia Couto. Portanto, é uma viagem em que ele vai já para pedir ao Xi Jinping alguns favores. Porque, por exemplo, se o Xi Jinping libertar, quiser sabotar a moeda americana, ele está em condição de fazer isso. Portanto, neste momento, o Trump terá que pedir ao Xi Jinping para que não faça isso, não faça aquilo, porque isso pode prejudicar a economia americana. Na verdade, a China, neste momento, é a meca de todos os países, incluindo dos países ocidentais, que durante décadas hostilizaram a China. Pensavam que iam dominar, iam inviabilizar, para que não se tornasse nada do que aquilo que já era. Mas a China conseguiu furar isso. Há pouco tempo esteve lá o Macron, esteve lá o senhor primeiro-ministro da Grã-Bretanha, estiveram lá vários outros, até o canadiano. Portanto, todos já vão lá, não para ir fazer aquelas acusações descabidas, direitos humanos, lembra-se dessa canção? Agora já não. Vão lá para discutir como é que a China pode os apoiar em muitas das coisas que já estão ultrapassadas ou que não conseguiram ir além. Porque é preciso ter em conta que a China, segundo especialistas, até ocidentais, não da própria China, obviamente, que não seriam credíveis, todos os peritos em desenvolvimento são unânimes em dizer que a China está a viver no século XXII e já não está no século XXI. Ou seja, os seus avanços tecnológicos e outros são de um país que está a viver 100 anos adiantado.
1: Mercosul?
2: Bom, julgo que esta visita do Donald Trump, obviamente, tem um peso geopolítico muito maior entre as duas maiores potências mundiais. E espera-se, obviamente, que possam reforçar as relações entre as duas potências, fundamentalmente questões ligadas à tecnologia, as questões ligadas ao poder militar que a própria China tem. Ou seja, costuma-se dizer de que onde há desentendimento entre as duas partes, o recurso final sempre será de diálogo. Então significa que esta visita do Donald Trump obviamente vai revelando de que o diálogo é a melhor plataforma que possa administrar qualquer espécie de desentendimento entre as duas partes. Espera-se igualmente que haja uma proteção parte a parte, tendo em conta que a China, de facto, está provado de que é um país com uma tecnologia, conforme dizia o Dr. Mavi, de que já vive no século XXII, a que reconhecer. Então, significa que, independentemente daquilo que é a dura expressão e gestão do Donald Trump, vem a reconhecer as capacidades e também condições existentes na República Popular da China. Por isso que não há nada do que apreciar esse gesto e encorajar, porque vai servir de exemplo para vários outros países que por algum motivo se encontram em desentendimento.
1: Tem algum reflexo esta viagem para a normalização na guerra entre os Estados Unidos, o Irão, como também o Israel?
2: Creio que, obviamente, pode ter algum reflexo. É o que se espera, obviamente, conforme sabe, de que conflitos entre esses países afetam grandemente o mundo todo, até porque Moçambique também fica afetado com essa natureza de conflito. Por isso, espera-se que a deslocação do Donald Trump possa refletir nesse sentido.
1: Na semana passada, voltamos a ter sangue nas estradas moçambicanas, com a morte de cerca de 16, segundo este número que eu tenho aqui, 16 óbitos, num acidente que ocorreu entre Nacala Velha e Memba. O que é que continua a falhar no domínio da sinistralidade no país de Recife Latino?
3: Bom, primeiro, dirigir as nossas ou as minhas sentidas condolências à família, ou às famílias que foram afetadas por essa desgraça. Segundo, a olhar para a pergunta que me fez, são várias, é uma confluência de vários aspectos. Por aquilo que se refere nas peças que foram sendo passadas, o que foi referido é que existiram problemas técnicos da própria viatura, ou que se de alguma forma pode demonstrar que pode ter falhado a componente da fiscalização, que é olhar para os aspectos técnicos das viaturas que transportam pessoas. Depois foram tocados aspectos que estão relacionados com as condições da própria estrada. Também pode estar a indicar que existem, podem estar a existir problemas no domínio da estrada. Mas em qualquer um desses aspectos há um fator que é mais importante que qualquer outro, que é o comportamento humano, que é a responsabilidade humana. Ainda que a viatura tenha problemas, ainda que as estradas não tenham condições, a decisão de acelerar ou a decisão de conduzir com alguma cautela, ela sempre depende, ou a decisão até de levar o veículo que está com problemas técnicos, de levar a estrada, depende sempre do homem. É a nossa responsabilidade. Daí que, independentemente das justificações que possam existir, sendo elas estruturais ou não, o problema vai sempre ser do homem. Agora, naturalmente que existe um trabalho que deve ser feito, sob o ponto de vista de nós olharmos, mesmo à luz daquilo que nós estávamos a discutir, que era a formação técnica daqueles que vão conduzir e fazer perguntas muito importantes. Neste momento, qualquer indivíduo que tenha condições de adquirir uma viatura, ou qualquer indivíduo que tenha uma carta de condução, julga-se habilitado em transportar pessoas, incluindo crianças. O que é, neste caso, tivemos vítimas que são crianças. Estamos a dizer que é esperança de famílias, de pais, de várias gerações que foram, de alguma forma, perdidas. O país perdeu pessoas e pronto, nós perdemos. Saímos sempre a perder com estes aspectos. Então, se eu poderia dizer o que é que está a falhar, estamos a falhar todos nós, como sociedade. Porque nós, de ano em ano, continuamos a ver acidentes e há aspectos humanos que devem ser trabalhados nas escolas, falo das escolas formais, falo das escolas de condução, falo da nossa sociedade, na questão do próprio utente dos veículos, em chamar até a atenção ao próprio motorista e do próprio motorista estar disposto a reconhecer que tem uma grande responsabilidade sobre as vidas que conduz. Então, se eu poderia responder, eu poderia atirar a culpa a todos, incluindo a própria sociedade, enquanto seres que vivem neste país.
1: Gustavo, o que é que está a falhar no domínio, portanto, da sinistralidade no país, tendo um pouco em conta este acidente que provocou a morte de 16 pessoas entre os distritos naquela velha emenda na província de Nampula?
0: É fundamentalmente o que o Derek disse. Tem a ver com o homem. Porque mesmo que o carro tivesse problemas mecânicos, que é o que se diz, e acho que é isso mesmo, a sua gravidade não teria sido tão grave se tivesse sido uma condução moderada. Poderia ter havido um acidente, mas não poderia não ter morto pessoas. Significa que estava em excesso de velocidade. E aqui voltamos àquela questão que eu disse. Por que que eles andam em correrias? Porque eles querem fazer o máximo de voltas possíveis ou de viagens possíveis, que é para que possam ter uma receita cada vez mais maximizada, de modo que possam entregar a parte que o patrão exigiu e ficar o resto com eles. E quando o sistema é adotado dessa maneira, é perigoso, porque a ganância humana é tal que a tendência é sempre acumular mais e mais e mais. E quando não há um limite, então o limite é a própria vida. Que temos sempre acidentes que ceifam dezenas de pessoas. A coisa de uma semana antes deste, houve aquele de Vilanculos, que eu falei aqui. Portanto, todos os dias há acidentes, alguns que não chegam a ser noticiados. Por quê? Porque as pessoas que transportam os passageiros estão mais preocupados em acumular o dinheiro do que em garantir a segurança. Quando todo o transportador por esse mundo fora, a primeira coisa que se toma em consideração é a segurança dos passageiros. Essa é a condição número um. Se você reparar essas chapas que circulam aí, 80% deles, um pouco menos, não estão em condição de circular. Estão num estado degradado, visivelmente cansados, com pneus muito, muito carecas. Portanto, o que lhes interessa é colocar na estrada e faturar. Nem se preocupa em ir comprar pneu, porque isso seria um gasto para eles. Que é um investimento, não. Portanto, e continuaremos a ter este problema de mortes enquanto não se pôr freio a esta fórmula de que tem que se fazer o dinheiro do patrão num certo X de dias e que o condutor e o seu cobrador recebe através também da mesma receita que depois de entregar o do patrão. Portanto, é um método que tem que se eliminar.
1: A Polícia de Trânsito não terá uma cota parte, Gustavo, no domínio da sinistralidade no país?
0: Eu sempre disse que aqueles bloqueios, é roadblocks, não?
1: Sim.
0: Aquilo não é um método prático para se controlar a velocidade que é imprimida pelos automobilistas.
1: Como é que pode ser feito?
0: Tem que se fazer um investimento, por exemplo, sobre colocar. Como é que chama?
1: Câmaras.
0: Colocar nos próprios carros. Ou, no caso dos carros particulares, que não se pode fazer isso, coloca-se aqueles... Há uns dispositivos, o nome está-me a fugir, que conseguem, portanto, verificar quem está em excesso de velocidade. Já não é humano, são máquinas, são equipamentos. Portanto, o homem, plantado num ponto, e depois de se ultrapassar esse ponto, a pessoa volta a acelerar, porque sabe que dali... até uns bons quilômetros pela frente, não haverá outro roadblock. E mesmo que haja, é suscetível de ser ultrapassado, porque há de subornar os polícias. E isso, todos nós sabemos que isso acontece. Não precisamos de peritos para nos explicar que isso está acontecendo. Aliás, é o que motiva mais alguns dos trânsitos a estarem horas a fio, chove não, faça calor, faça chuva, estão lá, porque... tem uma compensação sobre aquele sacrifício todo, aquele sofrimento todo. Agora vai ficar frio nos próximos tempos e vão suportar aquilo, porque eles saem dali com seus bolsos bem cheios.
1: Marcos Sozinho, o que é que está a falhar no combate aos acidentes de viação nas estradas moçambicanas?
2: Eu posso apontar aqui duas causas. A primeira é a causa humana, a indisciplina por parte do condutor, mas também o estado da via. Discutindo, portanto, esses dois fatores, obviamente o ser humano acaba saindo mais culpado, porque ele tem capacidade de se adaptar às condições em que a via oferece, mas também é uma questão ligada à fiscalização. Os nossos agentes reguladores de trânsito, na minha opinião, pouco fazem, principalmente nas zonas rurais, mas mesmo nas zonas urbanas, se prestar atenção, há meios circulantes que fazem chapa que não têm nem iluminação, não têm, portanto, suspensão, quer dizer, nem passa pelos serviços de suspensão periódica, mas estão a circular a fazer chapa e a faturar dinheiro. Mas para onde vai esse dinheiro que é faturado? Só vão, portanto, a entregar aos seus patrões e próprios os funcionários desse chapa, mas não reparam, não respeitam, nesse caso, ao seu patrão, que é o passageiro. Então, isso junto acaba, obviamente, contribuindo para que haja acidentes de forma cíclica no nosso país. Não faz sentido que na mesma semana tenhamos registro na Clavelha, mas também em Vilanculo, e além de outros acidentes que não foram reportados. Então é exatamente isso. Precisamos de reforçar a fiscalização e reforçar também a ação pedagógica com os condutores, que é para respeitar as normas de trânsito. Uma ação integrada pode, obviamente, resolver isso. A Polícia de Trânsito, sim senhora, em algum momento, por causa de um suborno e outro, deixam os carros a circular, mas mais do que isso, deve pesar a própria mente de quem está na condução. Quando há, portanto, serviços de fiscalização rodoviária, não se deve avaliar isso como um impedimento da circulação de pessoas e bens. Deve-se olhar isso como um mecanismo de garantir que a pessoa possa viajar e chegar em tranquilidade. Mas quando o condutor comete indisciplina, obviamente julgo que falta aqui alguma uma ação pedagógica. Precisamos de educar os nossos condutores, precisamos também de reforçar as condições das vias rodoviárias, que é para termos o resultado de uma ação integrada entre quem é responsável pela criação das linhas de comunicação terrestre e para quem tem o seu meio circulante a funcionar.
1: Vamos então fechar o nosso programa de hoje com essa notícia que dá conta que o Presidente da República, Daniel Chapo, endereçou uma mensagem de felicitações ao escritor moçambicano Mia Couto pela recente distinção com o título Doutor Honoris Causa por uma das mais prestigiadas universidades da Hungria. Na sua mensagem, o chefe de Estado considera que esta distinção constitui motivo de orgulho para Moçambique e reconhecimento do talento, da criatividade e da profunda dimensão humanista da obra literária de Mia Couto, que continua a projetar o nome do país além fronteiras. O Presidente da República destaca igualmente o facto de a Universidade Húngara ter reconhecido Mia Couto como uma voz incontornável dos povos do Sul Global, sublinhando a relevância internacional da sua obra na promoção do diálogo entre culturas, da valorização da identidade africana e da reflexão sobre os desafios contemporâneos da humanidade. Meus senhores, muito obrigado pela vossa participação no nosso programa de hoje. Tivemos como convidados Gustavo Mavi, Américo Sozinho e Derek Mulatinho. O Elvis Magalhães esteve nos cuidados técnicos na moderação deste debate. Arão Quam, saudações.

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1: 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Para trás o debate político aqui na Antena Nacional da Rádio Moçambique. Amigo ouvinte, a sua atenção à transmissão das notícias. São 3 horas em Moçambique.
2: Boa noite. As notícias apresentadas por Vítor Rufino. Uma equipa multissetorial de Moçambique vai deslocar-se no final deste mês para Uganda, a fim de aprofundar aspectos de cooperação no setor da agricultura entre os dois países. O anúncio foi feito pelo presidente da República, Daniel Chapo, após o encontro que manteve com o seu homólogo ugandês, Yoweri Museveni, em Kampala.
3: Queremos trabalhar juntos neste setor, por isso que, para passos concretos, acordamos que no final deste mês de maio, uma equipa composta por técnicos do Ministério dos Combatentes, mas também vai compor esta equipa os colegas do Ministério da Agricultura, Ambiente e Pescas, para poderem estar cá e, em função disso, poderem, sem mais dúvidas, trabalhar para a materialização deste projeto.
2: Esta quinta e sexta-feira, o chefe do Estado participa em Kigali, no Ruanda, na 13ª edição do Fórum dos Chefes Executivos, em resposta ao convite formulado pelo presidente da República do Ruanda, Paul Kagame. Os pormenores com a enviada especial da Rádio Moçambique à Ruanda, Florinda Fernando.
4: O presidente da República, Daniel Chapo, já se encontra aqui em Kigali, capital do Ruanda, para participar na 13ª edição do Fórum dos Chefes Executivos Africanos, a convite do presidente ruandês Paul Kagame. À sua chegada a Kigali, Daniel Chapo foi recebido por membros da Embaixada de Moçambique no Ruanda e representantes da delegação moçambicana. De Kigali para a Rádio Moçambique, Florinda Fernando.
2: O grupo Privinvest perdeu o recurso contra o Estado moçambicano num tribunal em Londres no caso das dívidas não declaradas. O grupo empresarial perdeu o recurso por falta de cumprimento do despacho quanto ao depósito da caução. Assim, o Privinvest vai pagar um valor de 1,9 mil milhões de dólares ao Estado moçambicano, tal como já tinha sido sentenciado em julho de 2024. O comentarista da Rádio Moçambique, Américo Sozinho, entende que a decisão poderá aliviar a pressão orçamental do país e contribuir para a recuperação da imagem de Moçambique.
5: Esta proeza, obviamente, revela a capacidade das nossas instituições, fundamentalmente a Procuradoria-Geral da República, que teve um trabalho afincado. Este dinheiro, de facto, poderá, por um lado, aliviar a pressão económica do nosso país.
2: O comentarista da Rádio Moçambique, Américo Sozinho, falava esta quarta-feira no programa Debate Político desta estação emissora. O Conselho Municipal da Beira, em Sofala, adverte que vai sancionar os transportadores que forem a especular os preços. Segundo a vereadora dos transportes, os motoristas e cobradores que praticam tarifas não aprovadas pela Assembleia Municipal da Beira cometem infração e serão punidos de forma exemplar. Flora Impula confirmou a recepção da proposta de novas tarifas submetida pela Associação dos Transportadores da Beira e que aguardam a aprovação.
6: Esse documento já deu baixa ainda ao departamento para podermos discutir e posteriormente remetermos ao Conselho Municipal, que é o Executivo, e por sua vez remetermos à Assembleia Municipal. Porque aqui, ao nível da cidade da Beira em particular, ainda não falamos sobre o aumento. E eu queria deixar aqui um conselho aos nossos automobilistas, para que tenham muita paciência, para que esperem o órgão de tutela para poder aprovar a questão dos berçários.
2: Vereadora dos Transportes na Edilidade da Beira, em Sofala, Flora Impula. O Fórum das Associações Moçambicanas das Pessoas com Deficiência quer o melhoramento de atendimento inclusivo nas instituições públicas. Para a materialização do objetivo, o Fórum capacita desde esta quarta-feira e quinta-feira na cidade de Quelimane servidores públicos em matéria de promoção e proteção dos direitos da pessoa com deficiência. O delegado provincial do Fórum das Associações Moçambicanas de Pessoas com Deficiência, Fernando Mazzini, afirma que, após a formação, os servidores públicos estarão melhor preparados sobre os direitos humanos. Na atualidade internacional, Rússia anuncia a criação de sistemas de mísseis com maior potência de combate para superar os atuais e futuros escudos antimísseis ocidentais. O anúncio foi feito pelo presidente russo Vladimir Putin após inspecionar esta quarta-feira o Instituto de Tecnologia Térmica de Moscou, que projeta há décadas os principais mísseis balísticos intercontinentais russos, como o Topol, o Bulava e o Yaris. Putin anunciou ainda a entrada em serviço, ainda este ano, do míssel intercontinental Sarmat, que qualificou como o sistema de mísseis mais potente do mundo. Fechamos com a previsão do tempo. A cidade de Tete poderá registrar esta quinta-feira 36 graus centígrados de temperatura máxima, seguida por Beira com 33. Quelimane e Pemba 32, Nampula 31, Vilanculo 30, Inhambane e Chimoio 29, Xai-Xai 27, Maputo e Lixinga 24 graus centígrados de temperatura máxima. Apresentamos as notícias a esta hora, as próximas às 4 horas.

0: Moçambique, tal como muitos países no mundo, não fabrica petróleo, não fabrica diesel, não fabrica gasolina. Por isso, havendo guerra nesta zona e havendo destruição das refinarias e o acesso por onde tem que passar o combustível está fechado, o mundo já não tem a mesma quantidade de combustível que tinha dois meses atrás. E nós temos que começar a tomar medidas para aguentar esta crise até que a guerra um dia termine. Mas se a guerra continuasse, não íamos aguentar, um dia haveria aumento de combustíveis. Quando nós dissemos isso, os outros países no mundo, incluindo os nossos irmãos aqui na região, já tinham aumentado três vezes, porque eles não têm portos. Por isso, não pode aparecer ninguém a distrair o povo moçambicano a dizer que o problema do combustível é só do Moçambique. É um problema mundial.
1: Presidente da República, Daniel Chapo.

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3: Depois de termos atualizado para si as notícias uma vez mais, vamos ficar na companhia de Izzedine Fakirá, que nos traz o Easy Jazz. Ótima escuta.

Alô, amigo. Izzedine Fekirá e Musaji Galibo entram para mais uma companhia de domingo. Este é o Easy Jazz. Uma edição hoje com duas partes bem distintas. Teremos na segunda parte referência para o jazz feito na Europa para um saxofonista que recentemente esteve entre nós, participou no âmbito do Dia Internacional de Jazz em eventos, shows em quatro palcos aqui da cidade de Maputo. Juntou-se a músicos moçambicanos, mas também a um outro músico europeu. É o nórdico Pekka Pilkkanen, saxofonista, que vai estar connosco. Lembra-se com Standard Mekvan, também nórdico. Juntou-se aos moçambicanos Didat Sikir, Elder Gonzaga e Timóteo Coche. Então hoje nós vamos conhecer melhor este saxofonista, já com muitos anos de carreira na música de jazz nórdica e não só. Um senhor que nos vai trazer algumas das suas obras com a força do jazz mais profundo, mas também, a propósito de profundidade, a interpretação de alguns grandes clássicos. Terá também a companhia de alguns convidados especiais, para além de nos trazer a sua banda como acompanhante. Pekka Pilkkanen, na segunda parte deste nosso encontro com o jazz europeu, americano, fundido com outras correntes musicais, mas num programa que é a primeira parte vai destacar o jazz africano e particularmente sul-africano, o jazz e não só. 10 de maio, recordar que em 1994 tomava posse como presidente, como o primeiro presidente negro na África do Sul, Nelson Mandela. É verdade, é um nome que vamos recordar sempre, o mundo, naturalmente com muita particularidade dos sul-africanos, mas nós, parte do mundo, recordamos-nos dessa grande figura que foi Nelson Mandela. E justamente no dia da sua tomada de posse, em 1994, o pianista Alan Cameron escreveu Inauguration.

10 de maio de 1994, data de tomada de posse do primeiro presidente negro sul-africano, Nelson Mandela. Nascido numa família da nobreza tribal, numa pequena aldeia do interior, onde possivelmente viria a ocupar o cargo de chefia, recusou esse destino aos 23 anos ao seguir para a capital, Joanesburgo, e iniciar a sua atuação política, passando do interior rural para uma vida rebelde na faculdade. Transformou-se em um jovem advogado na capital e líder da resistência não violenta da juventude, acabando como réu num infame julgamento por traição. O foragido tornou-se depois o prisioneiro mais famoso do mundo e, finalmente, o político mais galardoado em vida, responsável pela refundação do seu país como uma sociedade multirracial.

Viva! Black President Brenda Fassie, uma das vozes mais sonantes da história da música sul-africana, que também colocou as mensagens de saudação a essa grande figura da história sul-africana, Nelson Mandela. Nelson Mandela, que passou 27 anos na prisão, inicialmente na ilha de Ruban e mais tarde na prisão de Portsmouth e Victor Vasta. Depois de uma campanha internacional, foi libertado em 1990, quando recrudescia a guerra civil na África do Sul. Sobre Mandela, o músico Johnny Clegg e o seu grupo Savuka escreveram Asibonanga.

Egg, um dos músicos que apresentou o primeiro grupo multirracial, cantor e guitarrista que fez os grupos Juluka e Savuka. Nelson Mandela, hoje recordamos a eleição como o primeiro presidente negro na África do Sul. A eleição de Mandela foi um marco divisório na história do país, que saiu de um regime draconiano para a democracia plena, elegendo o primeiro governante negro. Seu governo seria para reconciliar oprimidos e opressores, uns com os outros e consigo mesmos. O reconhecimento por parte do seu povo foi grande, e os artistas fizeram refletir isso nas suas obras, cantando, como vimos Brenda ou Johnny Clegg, e também tocando. E para o programa de hoje, vamos destacar alguns guitarristas que fizeram com que os seus instrumentos cantassem Mandela. Ernie Smith.

a participação neste nosso encontro de Anthony Smith e o seu Baba Nelson, Baba, Tata, Madiba, vários nomes do povo sul-africano, reconhecendo esse grande líder que em 1993, ainda antes da sua tomada de posse como presidente, como primeiro presidente negro na África do Sul, foi reconhecido e galardoado com o Prémio Nobel da Paz. Ele e de Klerk, que foi o último presidente branco na África do Sul. Outro guitarrista, Alvin Dyers, escreveu dedicado a Nelson Mandela, Madiba.

Alvin Ayres expressando o seu sentimento de alegria através das suas cordas, as cordas da sua guitarra, escreveu Madiba. Madiba. Madiba que fez a alegria ser vivida na África do Sul, em todos os cantos, e também usando as cordas da sua guitarra, April fez mesmo Madiba's Jive, justamente para o ritmo de festa, pela tomada de posse do novo presidente, pela liderança do primeiro presidente negro na África do Sul.

Madidas Jive, aqui o trabalho de Elio April, a guitarra dele e também a voz neste dia em que recordamos a tomada de posse de Nelson Mandela como o primeiro presidente negro da África do Sul. Recordação para muitos sul-africanos, mas também para nós moçambicanos. Nessa altura, muitos moçambicanos que viviam na África do Sul estavam como ilegais, tinham grandes dificuldades de serem reconhecidos, e num acordo de Nelson Mandela e Joaquim Chissano abriu-se essa possibilidade dos moçambicanos que lá estavam também viverem, terem documentos de residência. E Franco Paco recorda-se muito bem disso e por isso mesmo escreveu este seu título Remembering Madiba. E porque estamos aqui a passar guitarristas sul-africanos, ele também convidou o Kenan Horrens para fazer guitarra nesta recordação que o nosso baterista faz ao Madiba.

recordando Mandela nesta composição em que o moçambicano baterista Frank Paco contou com o sul-africano Kenan Horrens, a guitarra, com o saxofonista Buddy Wells, com Darren English na trompete, com Pete Njala no baixo, com Mark Galliott nos keyboards e também com o seu compatriota, a convivência entre moçambicanos e sul-africanos, moçambicano Janassan na percussão. Hoje recorda-se de facto

0: esse grande momento de convivência nesta fase em que a xenofobia se agrava para com africanos de outras partes de África naquele país. Mas Nelson Mandela ficará sempre na história como esse que uniu, como esse que veio trazer uma nova África do Sul e uma nova forma de pensar também para África. O baterista e saxofonista Sipho Mabuza.
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0: Para trás, a primeira hora do Easy Jazz com Isdin Fakirá, que volta depois de atualizarmos para si o essencial da informação. São 4 horas em Moçambique.
1: Boa noite. As notícias apresentadas por Vítor Rufino. Uma equipa multissetorial de Moçambique vai deslocar-se no final deste mês para Uganda, a fim de aprofundar aspectos de cooperação no setor da agricultura entre os dois países. O anúncio foi feito pelo presidente da República, Daniel Chapo, após o encontro que manteve com o seu homólogo ugandês, Yoweri Museveni, em Kampala.
2: Queremos trabalhar juntos neste setor, por isso que, para passos concretos, acordamos que no final deste mês de maio, uma equipa composta por técnicos do Ministério dos Combatentes, mas também vai compor esta equipa os colegas do Ministério da Agricultura, Ambiente e Pescas, para poderem estar cá e, em função disso, poderem, sem margem de dúvidas, trabalhar para a materialização deste projeto.
1: Esta quinta e sexta-feira, o chefe do Estado participa em Kigali, no Ruanda, na 13ª edição do Fórum dos Chefes Executivos, em resposta ao convite formulado pelo presidente da República do Ruanda, Paul Kagame. Os pormenores com a enviada especial da Rádio Moçambique a Ruanda, Florinda Fernando.
3: O presidente da República, Daniel Chapo, já se encontra aqui em Kigali, capital do Ruanda, para participar na 13ª edição do Fórum dos Chefes Executivos Africanos, a convite do presidente ruandês, Paul Kagame. À sua chegada a Kigali, Daniel Chapo foi recebido por membros da Embaixada de Moçambique no Ruanda e representantes da delegação moçambicana. De Kigali para a Rádio Moçambique, Florinda Fernando.
1: O grupo Privinvest perdeu o recurso contra o Estado moçambicano num tribunal em Londres no caso das dívidas não declaradas. O grupo empresarial perdeu o recurso por falta de cumprimento do despacho quanto ao depósito da caução. Assim, o Privinvest vai pagar um valor de 1,9 mil milhões de dólares ao Estado moçambicano, tal como já tinha sido sentenciado em julho de 2024. O comentarista da Rádio Moçambique, Américo Sozinho, entende que a decisão poderá aliviar a pressão orçamental do país e contribuir para a recuperação da imagem de Moçambique.
4: Esta proeza, obviamente, revela a capacidade das nossas instituições, fundamentalmente a Procuradoria-Geral da República, que teve um trabalho afincado. Este dinheiro, de facto, poderá, por um lado, aliviar a pressão económica do nosso país.
1: O comentarista da Rádio Moçambique, Américo Sozinho, falava esta quarta-feira no programa Debate Político desta estação emissora. O Conselho Municipal da Beira, em Sofala, adverte que vai sancionar os transportadores que forem a especular os preços. Segundo a vereadora dos transportes, os motoristas e cobradores que praticam tarifas não aprovadas pela Assembleia Municipal da Beira cometem infração e serão punidos de forma exemplar. Flora Impula confirmou a recepção da proposta de novas tarifas submetida pela Associação dos Transportadores da Beira e que aguardam a aprovação.
5: Esse documento já deu baixa ainda ao departamento para podermos discutir, posteriormente remetermos ao Conselho Municipal, que é o Executivo, e, por sua vez, remetermos à Assembleia Municipal. Porque aqui, ao nível da cidade da Beira em particular, ainda não falamos sobre o aumento. E eu queria deixar aqui um conselho aos nossos automobilistas, para que tenham muita paciência, para que esperem o órgão de tutela para poder aprovar a questão dos pensários.
1: Vereadora dos Transportes na Edilidade da Beira, em Sofala, Flora Impula. O Fórum das Associações Moçambicanas das Pessoas com Deficiência quer o melhoramento de atendimento inclusivo nas instituições públicas. Para a materialização do objetivo, o Fórum capacita desde esta quarta-feira e quinta-feira na cidade de Quelimane servidores públicos em matéria de promoção e proteção dos direitos da pessoa com deficiência. O delegado provincial do Fórum das Associações Moçambicanas de Pessoas com Deficiência, Fernando Mazzini, afirma que, após a formação, os servidores públicos estarão melhor preparados sobre os direitos humanos. Na atualidade internacional, Rússia anuncia a criação de sistemas de mísseis com maior potência de combate para superar os atuais e futuros escudos antimísseis ocidentais. O anúncio foi feito pelo presidente russo Vladimir Putin após inspecionar esta quarta-feira o Instituto de Tecnologia Térmica de Moscou, que projeta há décadas os principais mísseis balísticos intercontinentais russos, como o Topol, o Bulava e o Yaris. Putin anunciou ainda a entrada em serviço, ainda este ano, do míssel intercontinental Sarmat, que qualificou como o sistema de mísseis mais potente do mundo. Fechamos com a previsão do tempo. A cidade de Tete poderá registrar esta quinta-feira 36 graus centígrados de temperatura máxima, seguida por Beira com 33. Climane e Pemba 32, Nampula 31, Vilanculo 30, Inhambane e Chimoio 29, Xai-Xai 27, Maputo e Lixinga 24 graus centígrados de temperatura máxima. Apresentamos as notícias a esta hora, as próximas às 5 horas.

0: A primeira mensagem que estamos a trazer aqui é mágoa. É que anda por aí uma grande desinformação e boato. Estes são inimigos da paz e do desenvolvimento de Moçambique. Trazem boato e trazem desinformação para poder distrair o povo moçambicano. É por isso que nós viemos aqui a mágoa. Viemos à província de Tete, para partir daqui de Tete, dizermos a toda a população da província de Tete e a população de Moçambique que este boato e esta desinformação, o boato de que existem pessoas que quando toca outra pessoa, o sexo desaparece ou se atrofia, é uma mentira. É uma pura mentira. Nós, como governo, não conhecemos ninguém do Ruvuma ao Maputo que tenha atrofiado o sexo ou o sexo tenha desaparecido é resultado de ser tocado ou cumprimentado.
1: Presidente da República, Daniel Chapo.

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2: Depois de termos atualizado para si o essencial da informação a esta hora, volta uma vez mais Izzedine Fakirá para a segunda e última hora do Easy Jazz.
3: Este é o Easy Jazz, a companhia de Izzedine Fakirá. Aqui como seja Galibo, hoje vamos destacar um saxofonista que esteve recentemente entre nós, trazendo aquilo que se faz de jazz na Finlândia. Trata-se do Sr. Pekka Pelkonen, que vai estar connosco para nos brindar com música de três dos seus álbuns. Apreciaremos o Tabba Factory, Listen. Escutaremos também obras suas do álbum New. Escutaremos também obras suas do álbum New Bottega. E depois alguns clássicos com a participação de Erik Inek para o álbum Nordic Bop. Vamos começar por apreciar este senhor. Hoje, com 62 anos de idade, escutando do seu primeiro álbum, A Rhythm Power, Pekka Pelkonen.

Peca Pittman, o nosso convidado em destaque nesta edição de hoje, a trazermos aqui este seu primeiro tema. Músico que começou com um aprendizado do clarinete aos 10 anos, mas depois foram os saxofones, sax alto, soprano, piano e outros instrumentos musicais. Fez formação no seu país, na Finlândia, na Holanda e também nos Estados Unidos, e concluiu a sua formação em 2001, justamente na Academia Sibelius. Estivemos aqui a escutar o primeiro título de dois que vamos apreciar do álbum Factory, onde ele conta com o acompanhamento de Smoltz Micknan ao piano, Pekka Luukka na guitarra, Ville Holman no baixo e Jaska Lukkarinen a bateria. Depois do Rhythm Power, apreciemos Master Yoda.

Estamos aqui hoje com o saxofonista finlandês Pekka Pelkonen, do qual apreciamos já duas composições do seu Tube Factory, álbum apresentado em 2008. Mais recentemente, em 2020, Pekka apresentou-nos uma proposta interessante, o álbum New Boteca, do qual eu sugiro para já que escutemos o título

O saxofone do Pekka Pilkanen neste nosso encontro de hoje. Músico que tem trabalhado com os maiores nomes do seu país, convidado para participar como produtor musical, como arranjista, como primeiro solista, em vários grupos de jazz, em orquestras de jazz, convidado também para participar em orquestras de música clássica e levando sempre a sua capacidade de liderança, com participação em várias partes da Europa e do mundo. O título que se segue é Harajuku, contando novamente com Roberto Tarenzi ao piano, Francisco Pugalsi no baixo, Marco Valeri a bateria. Aqui a influência de italianos também nos seus projetos musicais.

a dizer bocado, o saxofone do Pekka nesta edição de hoje, aqui com obras do seu álbum New Boteca, do qual conta também com a colaboração de um outro músico italiano, o trompetista Fabrizio Bosso, e juntos para a liderança no Old School.

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2: As notícias apresentadas por Vitor Rufino. Uma equipa multissetorial de Moçambique vai deslocar-se no final deste mês para Uganda, a fim de aprofundar aspectos de cooperação no setor da agricultura entre os dois países. O anúncio foi feito pelo presidente da República, Daniel Chapo, após o encontro que manteve com o seu homólogo ugandês, Yoweri Museveni, em Kampala.
3: Queremos trabalhar juntos neste setor, por isso que, para passos concretos, acordamos que no final deste mês de maio, uma equipa composta por técnicos do Ministério dos Combatentes, mas também vai compor esta equipa os colegas do Ministério da Agricultura, Ambiente e Pescas, para poderem estar cá e, em função disso, poderem, sem mais dúvidas, trabalhar para a materialização deste projeto.
2: Esta quinta e sexta-feira, o chefe do Estado participa em Kigali, no Ruanda, na 13ª edição do Fórum dos Chefes Executivos, em resposta ao convite formulado pelo presidente da República do Ruanda, Paul Kagame. Os pormenores com a enviada especial da Rádio Moçambique à Ruanda, Florinda Fernando.
4: O presidente da República, Daniel Chapo, já se encontra aqui em Kigali, capital do Ruanda, para participar na 13ª edição do Fórum dos Chefes Executivos Africanos, a convite do presidente ruandês, Paul Kagame. À sua chegada a Kigali, Daniel Chapo foi recebido por membros da Embaixada de Moçambique no Ruanda e representantes da delegação moçambicana. De Kigali para a Rádio Moçambique, Florinda Fernando.
2: O grupo Privinvest perdeu o recurso contra o Estado moçambicano num tribunal em Londres, no caso das dívidas não declaradas. O grupo empresarial perdeu o recurso por falta de cumprimento do despacho quanto ao depósito da caução. Assim, o Privinvest vai pagar um valor de 1,9 mil milhões de dólares ao Estado moçambicano, tal como já tinha sido sentenciado em julho de 2024. O comentarista da Rádio Moçambique, Américo Sozinho, entende que a decisão poderá aliviar a pressão orçamental do país e contribuir para a recuperação da imagem de Moçambique.
5: Esta proeza, obviamente, revela a capacidade das nossas instituições, fundamentalmente a Procuradoria-Geral da República, que teve um trabalho afincado. Este dinheiro, de facto, poderá, por um lado, aliviar a pressão económica do nosso país.
2: O comentarista da Rádio Moçambique, Américo Sozinho, falava esta quarta-feira no programa Debate Político desta estação emissora. Conselho Municipal da cidade de Xai-Xai, em Gaza, aloca um autocarro para transporte gratuito dos munícipes. O autocarro foi disponibilizado esta quarta-feira para ajudar a minimizar a crise de transportes na urbe, provocada pelo aumento do preço dos combustíveis. O edil de Xai-Xai, Osman Adamo, disse que o mesmo estará disponível até que se restabeleça a circulação normal dos transportes semicoletivos de passageiros nas principais rotas da cidade.
6: Vai transportar a título gratuito. A rota vai ser de 2.000 para a cidade, que é onde tem mais passageiros, e também Patrícia e Praia.
2: Município de Xai-Xai introduz autocarro de transporte gratuito de passageiros para as rotas 2.000, cidade, e Patrícia Lumumba, Praia de Xai-Xai. A Associação dos Combatentes da Luta de Libertação Nacional vai recorrer ao diálogo com as instituições bancárias para ultrapassar as dificuldades dos veteranos no acesso às suas pensões. A garantia foi dada na cidade de Pemba, em Cabo Delgado, pelo secretário-geral da ACLIN, Carlos Celia, que adiantou que o problema reside na burocracia para a renovação de cartões bancários fora do prazo e na assistência às famílias dos combatentes falecidos.
7: Quase em todas as províncias, quando o cartão expira ou o combatente morreu, a família tem dificuldades de continuar a ter o mesmo cartão e a usar, ou então é a emissão do novo cartão, e isso cria muita perturbação.
2: Carlos Celia referiu que as alegadas barreiras impostas pelo sistema bancário são uma realidade generalizada em todas as províncias do país. Decorre na cidade sul-africana de Durban a Feira Africana de Turismo. Neste evento, o stand de Moçambique acolheu, só nos primeiros dois dias, mais de 200 encontros de negócios com turistas e potenciais investidores. Há turistas entusiasmados para visitar Moçambique.
8: proximidade que tem com o Brasil em relação à cultura, idioma, a gastronomia também. Acho que a gente também pode entender bastante das nossas raízes. Então, o brasileiro tem essa curiosidade para ir para lá.
9: Estamos à procura da atração que Moçambique tem. Ouvimos dizer que Moçambique é um dos países mais ricos em termos de turismo. Vamos procurar áreas onde possamos ter programas de intercâmbio. Gostaríamos de fazer coisas deste tipo.
2: As projeções apontam que nesta feira serão realizados mais de 3 mil encontros de negócios, que, entre outros, incluem debates focados na expansão da economia turística do continente africano. O secretário-geral da ONU alerta para a emergência humanitária na região do Sahel. António Guterres afirmou esta quarta-feira que a situação deteriorou-se no Mali, país que enfrenta também uma crise de segurança. No Sahel, uma vasta região semiárida de África que engloba o Mali, o Burkina Faso e o Níger, a emergência humanitária é marcada pela escalada de violência contra civis, deslocações em massa e crescente insegurança alimentar. O líder das Nações Unidas fez estas declarações numa conferência de imprensa realizada na sede da União Africana em Addis Abeba, na Etiópia. Fechamos com a previsão do tempo. A cidade de Tete poderá registrar esta quinta-feira 36 graus centígrados de temperatura máxima, seguida de Beira com 33, Kilimani e Pemba 32, Nampula 31, Vilanculo 30, Inhambane e Chimoio 29, Xai-Xai 27, Maputo e Lixinga 24 graus centígrados de temperatura máxima. Apresentamos as notícias a esta hora, as próximas às 6 horas, inseridas no Jornal da Manhã.
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Bom dia, Moçambique. Está a começar o Jornal da Manhã no seu receptor. Presidente da República, Daniel Chapo, troca impressões em Kigali, no Ruanda, com o seu homólogo Paul Kagame, sobre reforço da cooperação bilateral. Em Cabo Delgado, expansão dos serviços do Instituto Nacional de Segurança Social registra constrangimentos nos últimos tempos devido às incursões terroristas na província. Mais de 1.500 famílias vão em breve beneficiar de gás canalizado em 3 distritos da província de Inhambane. No desporto, Mambinhas Sub-17 estreiam-se esta noite no Campeonato Africano das Nações, que decorre no Reino de Marrocos desde quarta-feira. E na atualidade internacional, o antigo presidente do Malawi, Lazar Chakwera, foi impedido pelo governo de participar esta manhã nas cerimónias centrais de comemoração do Dia Nacional de Kamuzbanda, agravando a crise de relacionamento entre este e o atual chefe de Estado, Peter Mutharika. Parte dos assuntos que vão marcar esta edição do Jornal da Manhã é que conta com Sidónio Pires na sonorização, Gerson Jamice nas notícias, Ernesto Chaux na edição e apresentação. Votos de uma excelente escuta.

0: As notícias a seguir por Gerson Jamiso. Bom dia.
1: Ernesto Chaugue, ouvinte, muito bom dia. O Presidente da República participa a partir de hoje no Ruanda na 13ª edição do Fórum dos Chefes Executivos, em resposta ao convite formulado pelo Presidente da República do Ruanda. A sua chegada em Kigali, Daniel Chapo manteve um encontro com Paul Kagame, no qual os dois estadistas trocaram impressões sobre o reforço da cooperação entre os dois países. Os pormenores com a enviada especial da Rádio Moçambique ao Ruanda, Florinda Fernando.
2: Os dois chefes de Estado, nomeadamente Daniel Chapo e Paul Kagame, mantiveram na noite desta quarta-feira um encontro à porta fechada, onde, para além de debaterem questões de interesse comum nos planos regional, continental e global, avaliaram o atual estágio da cooperação bilateral, passando em revista os avanços alcançados e as áreas que poderão ser reforçadas entre os dois países. Ainda ontem, Daniel Chapo manteve audiências com alguns investidores internacionais interessados em apostar em Moçambique. No fim dos encontros, os investidores manifestaram interesse em expandir a cooperação com o país, destacando o potencial econômico de Moçambique e o ambiente de oportunidades para o investimento privado.
1: E ontem o Presidente da República anunciou que uma equipa multissetorial de Moçambique vai deslocar-se no final deste mês para a Uganda, a fim de aprofundar aspectos de cooperação no setor da agricultura entre os dois países. O anúncio de Daniel Chapo foi feito após um encontro que manteve com seu homólogo ugandês Yoweri Museveni em Kampala.
3: Acordamos que no final deste mês de maio, uma equipa composta por técnicos do Ministério dos Combatentes, mas também vai compor esta equipa os colegas do Ministério da Agricultura, Ambiente e Pescas, para poderem estar cá e, em função disso, poderem, sem mais dúvidas, trabalhar para a materialização deste projeto.
1: Presidente da República, Daniel Chapo, anunciando que uma equipa multissetorial de Moçambique vai deslocar-se no final deste mês para Uganda, a fim de aprofundar aspectos de cooperação no setor de agricultura entre os dois países. O grupo Privi Invest perdeu o recurso contra o Estado moçambicano num tribunal em Londres, no caso das dívidas não declaradas. O grupo empresarial perdeu o recurso por falta de cumprimento do despacho quanto ao depósito da caução. Assim, o grupo Privi Invest vai pagar um valor de 1,9 mil milhões de dólares ao Estado moçambicano, tal como já tinha sido sentenciado em julho de 2024. O comentarista da Rádio Moçambique, Américo Sozinho, entende que a decisão poderá aliviar a pressão orçamental do país e contribuir para a recuperação da imagem de Moçambique.
4: Esta proeza, obviamente, revela a capacidade das nossas instituições, fundamentalmente a Procuradoria-Geral da República, que teve um trabalho afincado. Este dinheiro, de facto, poderá, por um lado, aliviar a pressão económica do nosso país.
1: O comentarista da Rádio Moçambique, Américo Sozinho, falava esta quarta-feira no programa Debate Político desta estação emissora. Conselho Municipal da cidade de Xai-Xai, em Gaza, aloca um autocarro para o transporte gratuito dos munícipes. O autocarro foi disponibilizado esta quarta-feira para ajudar a minimizar a crise de transportes na urbe provocada pelo aumento do preço dos combustíveis. O edil de Xai-Xai, Osman Adamo, disse que o mesmo estará disponível até que se restabeleça a circulação normal dos transportes semicoletivos de passageiros nas principais rotas da urbe.
5: A rota vai ser de 2000 para a cidade, que é onde tem mais passageiros, e também Patrícia e Praia.
1: Edil de Xai-Xai, Osman Adamo. A Associação dos Combatentes da Luta de Libertação Nacional vai recorrer ao diálogo com as instituições bancárias, para ultrapassar as dificuldades dos veteranos no acesso às suas pensões. A garantia foi dada na cidade de Pemba, em Cabo Delgado, pelo secretário-geral da CLIN, Carlos Cilia, que adiantou que o problema reside na burocracia para renovação de cartões fora do prazo e na assistência às famílias dos combatentes falecidos.
6: Quando o cartão expira ou o combatente morreu, a família tem dificuldades de continuar a ter o mesmo cartão e a usar, ou então é a emissão do novo cartão, e isso cria muita perturbação.
1: Carlos Cilia referiu que as alegadas barreiras impostas pelo sistema bancário são uma realidade generalizada em todas as províncias do país. Na atualidade internacional, o presidente dos Estados Unidos da América, Donald Trump, e o seu homólogo chinês Xi Jinping iniciaram uma reunião bilateral na noite desta quarta-feira no Grande Salão do Povo, em Pequim. No seu discurso de abertura, Xi Jinping começou descrevendo a turbulenta situação global, dizendo que o mundo havia chegado a uma nova encruzilhada. nada. Devemos ser parceiros e não oponentes, alcançar o sucesso para um e outro, prosperar juntos e forjar um caminho correto para que as grandes potências da nova era convivam em harmonia, acrescentou Xi Jinping. O líder chinês também afirmou que acredita que os interesses comuns entre a China e os Estados Unidos superam as suas diferenças, acrescentando que o sucesso de ambos os países é uma oportunidade para cada um. Em resposta, Donald Trump elogiou o relacionamento fantástico entre os dois países e disse ter muito respeito por Xi Jinping e pela China, chamando-o de grande líder. O estadista norte-americano acrescentou que a delegação americana estava ansiosa para discutir o comércio recíproco e que uma nova era, portanto, melhor dizendo, e que era uma honra estar na China. Fechamos com o desporto. Mambinhas de sub-17 estreiam esta noite no Campeonato Africano das Nações, que decorre no Reino do Marrocos desde esta quarta-feira. A partida de estreia do conjunto nacional está marcada para as 18 horas de Moçambique, no Complexo Desportivo Mohamed VI, diante da Tanzânia. Na segunda jornada, agendada para 17 de maio, o conjunto nacional joga diante do Mali e termina a fase regular no dia 20, frente à sua congênere de Angola. Próximas notícias, pontualmente, das 7 horas.

0: Meteorologista Gonçalves Mabuia, e a previsão do estado do tempo para hoje.
1: Bom dia, estimados ouvintes da Rádio Moçambique. Previsão do estado do tempo para hoje, dia 14 de maio de 2026. O Instituto Nacional de Meteorologia prevê para as províncias das regiões norte e centro do país céu pouco nublado, localmente nublado, com possibilidade de ocorrência de chuvas fracas locais ao longo da faixa costeira das províncias de Cabo Delgado e Nampula. Vento de nordeste a sueste, geralmente fraco. E para as províncias da região sul, espera céu pouco nublado, passando a muito nublado nas províncias de Maputo e Gaza, com possibilidade de ocorrência de chuvas fracas locais. Vento de nordeste a sueste fraco a moderado, soprando por vezes com rajadas. Temperaturas máximas previstas em graus Celsius. A cidade terá temperatura mais elevada, de 36 graus Celsius, seguido de Beira com 33, Quilomane Pemba 32, Nampula 31, Vilampulos 30, Inhambane e Chimoio 29, Xai-Xai 27 e por último temos as cidades de Maputo e Lixinga com 24 graus Celsius. É tudo quanto à previsão do estado do tempo para hoje. Bom dia, até a próxima.

0: Jornal da Manhã da Rádio Moçambique, no seu receptor, são 6 horas e 12 minutos. Presidente da República, Daniel Chapo, troca impressões em Kigali, no Ruanda, com seu homólogo ruandês, Paul Kagame, sobre o reforço da cooperação bilateral. Toda a informação com a enviada especial da Rádio Moçambique, Ruanda, Florinda Fernando.
1: Com efeito, os dois chefes de Estado, nomeadamente Daniel Chapo e Paulo Kagame, mantiveram na noite desta quarta-feira um encontro à porta fechada, onde, para além de debaterem questões de interesse comum nos planos regional, continental e global, avaliaram o atual estágio da cooperação bilateral, passando em revista os avanços alcançados e as áreas que poderão ser reforçadas entre os dois países. Ainda ontem, Daniel Chapo manteve audiências com alguns investidores internacionais interessados em apostar em Moçambique. No fim dos encontros, os investidores manifestaram interesse em expandir a cooperação com o país, destacando o potencial econômico de Moçambique e o ambiente de oportunidades para o investimento privado.
2: A conversa
1: que tivemos foi muito positiva, tendo em conta que Moçambique procura afirmar-se como uma referência digital na região e em África.
2: Not just in SADC, but in Africa. So that was very exciting for us.
3: We see our role and what we discussed with His Excellency, Mr. President, that there are many opportunities.
1: Moçambique possui muitas oportunidades, não só para a digitalização, mas também introdução de novas tecnologias, e isso poderá contribuir bastante na modernização da economia.
3: Modernize not only payments in Mozambique, but modernize the economy.
1: Zanwe Essuri e Michael Berna, vice-presidente e diretora de políticas públicas da Yango África e vice-presidente sênior e diretor nacional do Grupo para África Austral e Oriental, respectivamente, falando no fim das audiências com o presidente da República de Moçambique. E hoje, ainda esta manhã, Daniel Chapo vai participar no painel de abertura do Fórum dos CEOs de África 2026, a decorrer no Centro Internacional de Conferências de Kigali. De onde vos falou, Florinda Fernando, bom dia.
0: Bom dia. Em Cabo Delgado, o processo de expansão dos serviços do Instituto Nacional de Segurança Social registra constrangimentos nos últimos tempos devido às incursões terroristas na província. Jornalista Somali Gilberto.
4: A informação foi avançada à Rádio Moçambique pelo delegado provincial do INSS em Cabo Delgado, Chomar Selimani. O dirigente explicou que atualmente encontram-se paralisados alguns projetos de construção e de conclusão de representações distritais, sobretudo nas regiões centro e norte da província.
5: Se não fosse a questão da situação em que nos encontramos, já estaríamos a construir agora, por exemplo, em Meluco, porque é um dos pontos que está um pouco adentro, mas a situação que vivemos não permite. A nossa delegação em Kisanga, infelizmente, acabou sendo vandalizada. A nossa obra de Mudumbi vai para. Também a delegação de Macuminha já está pronta e só falta um apetrechamento e a inauguração. Mas ainda temos alguns receios. A nossa meta é ter por cada distrito um ponto para atender o nosso tempo, para evitar que um beneficiário saia de Nangad e percorra a distância para a Moeda. O nosso objetivo é cada um seja atendido no seu local de habitação.
4: Segundo o delegado provincial do INSS, para assegurar assistência aos beneficiários nos locais onde não tem representação física, a instituição recorre a brigadas móveis.
5: Em distritos onde não estamos representados, nos fazemos lá em campanha. Por exemplo, Nangade. Nangade é assistido com os colegas que estão em serviço em Moeda. Os de Moeda fazem desdobramento para Nangade e vão a Mudumbi enquanto a delegação não está pronta. Macuminha sempre funcionou, depois paramos por causa dessa situação. Pemba, neste momento assiste Mekufi, porque Metuji já temos o local. Xiure, faz Xiure e chega Ankwabe, enquanto Ankwabe não abre. Então, sempre as nossas equipas se fazem nos locais, mas com aquele receio.
4: Chomar Selimani, delegado do Instituto Nacional de Segurança Social em Cabo Delgado, e os desafios do setor face à insegurança provocada pelas ações terroristas na província. Mbode, Navangamedi, Nasabuni, Auriu, Pakulota, Turipoche, Namaluele. Soma de Gilberto Mpimba, bom dia.
0: Autoridades municipais da cidade de Manica, província do mesmo nome, reforçam fiscalização da Serra Vumba para combater atividades de garimpo que podem comprometer a produção agrícola e poluição da água captada para uma empresa local. Nelson Mainato.
6: O edil de Manica, Gilan Abdu, deu a conhecer que no ano passado uma empresa local reportou a ocorrência de garimpo nas áreas de captação de água mineral que comprometia a produção. O Conselho Municipal, em parceria com a Polícia de Proteção de Recursos Naturais, reforçaram a fiscalização para travar tais práticas. Gilan Abdul afirma que as autoridades vão continuar a trabalhar para garantir que as atividades económicas continuem a ser realizadas sem impedimento dos garimpeiros.
7: Recebemos uma queixa pela empresa Vumba, alegando que havia uma atividade mineira que estava a acontecer próximo da Serra Vumba, que poderia criar danos para a própria empresa. E a nossa polícia municipal, junto com a PRM, fizeram um trabalho e, de facto, encontraram alguns garimpeiros, também apreenderam algum material. Mas a partir do momento que foi feito esse trabalho, não tivemos situação de residência. Não temos indicação que continua a se desenvolver essa atividade. Mas a nossa Polícia Municipal, tanto como a PRM, tem estado em constante movimento de patrulha para ver se continua a controlar esta situação de garimpo nas proximidades da Serra Vumba.
6: O distrito de Manica possui 28 empresas licenciadas para extração de ouro, cuja atividade foi suspensa o ano passado por decisão do Conselho de Ministros por causa da poluição das águas dos rios. 3 meses depois, foi levantada a suspensão para 6 empresas por se ter constatado que cumpriram com as recomendações da equipa multissetorial que fiscaliza a atividade. Na sua recente visita de trabalho ao distrito de Manica, o secretário de Estado em Manica anunciou que há previsão de levantamento de suspensão de mais empresas. Sambane Manja, Guaiense, Cuchereira, Utenda Wakulusa, Nakusolola, Nelson Mainato, cidade de Chimoio.
0: Empresa de capitais chineses estreia as pesadas, alegadamente para a prospeção próximo da hora marítima no posto administrativo de Maquival, distrito de Quelimane, sem conhecimento do Serviço Provincial do Ambiente da Zambeza, Caetano Alberto.
8: O administrador de Quelimane, Mostra Sobrinho, confirma as atividades de prospeção de areias pesadas em Salinhane e admite que o projeto é contestado pela comunidade local.
9: Fora da linha da existência de uma empresa que está a fazer prospeção, né? Existe. É uma empresa que foi atribuída a uma licença pelo Ministério dos Recursos Minerais

0: Tem que haver um equilíbrio.
1: O chefe do Departamento do Ambiente, no Serviço Provincial do Ambiente na Zambésia, Gastão Portugal, explica que não foi emitida licença ambiental para pesquisa e prospeção de areias pesadas em Salinhane.
2: Não concedemos. Aquilo que tem sido atribuição da província é emitir licença ligadas, por exemplo, a atividades de mineração, tem sido na fase de prospeção e pesquisa, ou quando se trata de empresas com título mineiro, mas não é o caso. Então, segundo a informação que nós temos desta empresa, já na fase de exploração, quem pode autorizar esse tipo de licença é o Ministério, através da Direção Nacional do Ambiente e Mudanças Climáticas, mas da informação que tenho, também eles desconhecem sobre essa atividade nova. Mesmo sendo o Ministério autorizar, também nós temos conhecimento, temos que ter conhecimento, porque trabalhamos, neste caso, em parceria, em conjunto, com bem os colegas do Ministério, juntam-se a nós, não é? Trabalhamos junto, mas não é bem.
3: Não é o caso deste
2: empresa. Não é o caso. Não temos mesmo informação a respeito.
1: Gastão Portugal, chefe do Departamento do Ambiente no Serviço Provincial do Ambiente na Zambésia. Entretanto, a Agência de Controlo de Qualidade Ambiental Água na Zambésia prepara-se para averiguar a situação no terreno. Em 2024, o Ministério de Terra e Ambiente rejeitou um pedido de exploração de areias pesadas em águas rasas ao longo da costa da Zambésia, justificando que ambiental e socialmente não era viável. Sambani Manja Nassabau, Climane, Caetano Alberto.
4: No distrito de Xangara, na província de Tete, 98 projetos foram financiados no âmbito do FIDEL, o Fundo de Desenvolvimento Económico Local, tal como nos conta Gídio Pascoal.
5: Os projetos financiados são para as áreas da agricultura, avicultura, pecuária, piscicultura, restauração, comércio, agroprocessamento e indústria e fazem parte de 206 aprovados no distrito. Deste número, 40% dos projetos são destinados às mulheres e 60% para os jovens. Nesta fase, foram desembolsados aos projetos já em implementação no distrito de Xangara pouco mais de 4 milhões e 600 mil meticais. O administrador do distrito de Xangara, Daniel Andicene, disse que o seu executivo já está a monitorar a implementação dos projetos e apela aos mutuários maior celeridade e o cumprimento dos prazos para a sua devolução.
6: Nós estamos a começar com esse trabalho de perseguição e acompanhamento dos projetos. Queremos que nos próximos momentos, ao nível do nosso distrito, saia mais empresários e apelar a todos os mutuários, maior celeridade, como fizemos nas capacitações e depois de receber os projetos. O que quer dizer? Nós capacitamos ao nível do distrito os nossos mutuários. Para além de capacitar, depois de regularizar toda a documentação junto do banco, nós financiamos já 100% em função do valor que nós recebemos e mais uma vez sentamos com os nossos mutuários para apelar maior seriedade e saber que, em função do guia orientador, a partir daqui a 3 meses, daqui a 6 meses, os valores devem ser devolvidos para beneficiar dos outros. O que nós queremos pedir à nossa população é maior consciência, sabendo que recebemos o valor, precisa de financiar aos outros. No entanto, nós vamos continuar a acompanhar os projetos e a sensibilizar que os mutuários devolvam os valores de modo a beneficiar os outros nossos irmãos ao nível do nosso distrito.
5: Administrador do distrito de Xangara, Daniel Andicene, e os projetos financiados no âmbito do FIDEL. Ao nível do distrito, a Comissão de Avaliação e Monitoria dos Fundos do FIDEL é constituída por académicos, membros do CTA e mulheres empreendedoras. Abali, Cólera Imbapa, Teuizani Malanguizo e Azaumoio, Egídio Pascoal, Cidade de Tete.
4: Comentadores da Rádio Moçambique consideram que a decisão de rejeição de recurso do grupo Privinvest por um tribunal de Londres no processo das dívidas não declaradas representa um marco importante na recuperação de ativos do Estado moçambicano e no reforço da credibilidade das instituições nacionais. Adérito Magaia.
7: O analista Derek Moatim, falando esta quarta-feira no programa Debate Político, disse que a decisão é positiva e destacou o papel da Procuradoria-Geral da República na condução do processo.
8: Valeu a pena a consistência da nossa Procuradoria-Geral da República, que se valeu de instrumentos internacionais, se valeu da lei e de algum apoio da advocacia internacional para perseguir

0: o que são os interesses do Estado moçambicano. Agora, o desafio que vai ser importante é nós conseguirmos flexibilizar a retoma destes recursos financeiros, aqui anunciado cerca de 1,9 milhões de dólares, se eu não estiver enganado no número, para que se traduza em entrada de receitas para o Estado moçambicano.
1: Já o analista Gustavo Mavi diz que o desfecho do caso confirma a dimensão do impacto das dívidas não declaradas na economia nacional.
2: Esta notícia, para mim, vem como uma lufada de ar, mas também serve como um desmentido a certas narrativas que têm sido propaladas nos últimos tempos, até por pessoas que pareciam iluminadas, pareciam conhecedoras do assunto.
1: O comentarista Américo Sozinho referiu que a decisão poderá aliviar a pressão orçamental do país e contribuir para a recuperação da imagem de Moçambique.
3: Esta proeza, obviamente, revela a capacidade das nossas instituições, fundamentalmente a Procuradoria-Geral da República, que teve um trabalho afincado. Este dinheiro, de facto, poderá, por um lado, aliviar a pressão económica do nosso país.
1: O debate político desta semana também analisou, entre outros temas, a entrega de 200 autocarros pelo Presidente da República, Daniel Chapo, para responder às dificuldades de mobilidade na área metropolitana de Maputo.

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6 horas e 30 minutos, começo o resumo dos assuntos de destaque no Jornal da Manhã. A Presidente da República, Daniel Chapo, troca impressões em Kigali com seu homólogo ruandês, a Pulga Gamet, sobre o reforço da cooperação bilateral. Em Cabo Delgado, a expansão dos serviços do Instituto Nacional de Segurança Social registra constrangimentos nos últimos tempos devido às incursões terroristas. Mambinha e Sub-17 estreiam-se hoje no Campeonato Africano das Nações, que decorre no Reino de Marrocos desde quarta-feira.

0: Atualizamos a previsão do estado do tempo com o meteorologista Gonçalves Mabui.
1: Bom dia, estimados ouvintes da Rádio Moçambique. Previsão do estado do tempo para hoje, dia 14 de maio de 2026. O Instituto Nacional de Meteorologia prevê para as províncias das regiões norte e centro do país céu pouco nublado, localmente nublado, com possibilidade de ocorrência de chuvas fracas locais ao longo da faixa costeira das províncias de Cabo Delgado e Nampula. Vento de nordeste a sueste, geralmente fraco. E para as províncias da região sul, espera-se céu pouco nublado, passando a muito nublado nas províncias de Maputo e Gaza, com possibilidade de ocorrência de chuvas fracas locais. Vento de nordeste a sueste fraco a moderado, soprando por vezes com rajadas. Temperaturas máximas previstas em graus Celsius. A cidade terá temperatura mais elevada, de 36 graus Celsius, seguido de Beira com 33, Quilomane Pemba 32, Nampula 31, Vilanculos 30, Inhambane Chimoio 29, Xai-Xai 27 e por último temos as cidades de Maputo e Lixinga com 24 graus Celsius.

0: No café de manhã, hoje, vamos refletir sobre o papel histórico da economia do caju no desenvolvimento de Moçambique, no âmbito do livro ser lançado amanhã, intitulado Economia do Caju em Moçambique, da autoria do Dr. António Niquice. Nosso convidado para o café de manhã é o autor da obra. O ouvinte também é convidado a participar. É pelos números 21, 31, 77, 77 e 82-34-77 ou através da nossa página do Facebook Jornal da Manhã RG. Às 6 horas e 34 minutos, a viagem matinal continua e queremos fazer escala em Ambano, onde mais de 1.500 famílias vão em breve beneficiar de gás canalizado em 3 distritos da província. Manuel Chimelo.
1: As famílias beneficiárias são dos distritos de Vila Ancuro, Inhassuru e Govuro, onde o processo de canalização havia sido interrompido há mais de um ano por questões relacionadas com o ordenamento territorial. Ultrapassado o impasse, os trabalhos de canalização do gás natural já retomaram e, em breve, mais famílias passarão a beneficiar deste recurso nas suas residências, incluindo algumas instituições públicas e privadas. Ao anunciar o facto, o governador de Inhambane, Francisco Pagula, sublinhou que o executivo tem metas por cumprir no que diz respeito a novas ligações de gás.
2: Vamos continuar a fazer esta pressão. Há necessidade, sobretudo num povoado como este, ou numa localidade como esta, que é Pande, onde as famílias estão todas próximas, há necessidade de fazer, que é para estas comunidades realmente sentirem-se o efeito daquilo que são as valências ou dos valores energéticos que as suas comunidades carregam. Então estamos a fazer esse trabalho e temos fé que ainda o número de ligações poderá estar acima de 100% daquilo que é hoje. Estamos a fazer isso em Vilanculos, vamos fazer isso também no distrito de Inhassuru, sobretudo nas comunidades, como é o caso de Mangungumete. Entendemos que tem que ser feito um trabalho. Aquelas comunidades devem ter gás canalizado nas suas residências. Nós estamos a fazer esse trabalho e, graças a Deus, a INH, a CMH também acolheu esta sensibilidade nossa como província, como população, e estamos a fazer um trabalho conjunto, estamos a fazer uma planificação conjunta para voltarmos a fazer ligações massivas de gás canalizado.
1: Com a retoma dos trabalhos de canalização, muitas famílias dos distritos de Vila Ancuro, Inhassuru e Govuro aguardam pelo gás da cozinha.
3: Maria Castro, estamos expectantes com a ligação do gás canalizado nas nossas residências. Isto mostra claramente que o governo tem estado a trabalhar no sentido de prover melhores condições de vida à população. Com o gás canalizado, o meio ambiente sai a ganhar e as famílias também, pois vamos deixar de usar lenha e carvão vegetal. E o fumo também vai desaparecer.
4: A vantagem é que, pronto, vai ajudar no meio ambiente. Desmatamentos, por causa da lenha e do carvão. Vai ajudar, isso é uma vantagem muito grande. O uso mesmo do gás para as famílias vai trazer um impacto muito bom.
1: A Rádio Moçambique sabe que, até o momento, apenas 3.400 famílias dos distritos de Vila Ancuro, Inhassuru e Govuro é que beneficiam do gás canalizado. Mwingisete, Lamba Mandla, Remate, Nisabau, Choclicicate, Tuonele, Camabado e a Cólera. Manuel Chimele, Inhambane.
0: Um estudo realizado pela Universidade de Lúrio através do projeto Food Leader em duas escolas de Nampula, contempladas pelo programa de lanche escolar, constata a redução dos índices da desnutrição em crianças dos 9 a 13 anos de idade. Olívio Mateus.
5: O estudo foi feito nas escolas básicas de Apala, no distrito de Ribaue, e de Nagema, em Mussuril, na província de Nampula, cujos resultados foram apresentados de forma preliminar esta quarta-feira. O coordenador do projeto Líder Alimentar da Universidade Lúrio, Almeida Machamba, referiu que os impactos são encorajadores no âmbito do combate à desnutrição.
6: E nós evidenciamos de forma científica que a alimentação escolar contribui de forma significativa para a ingestão de ferro, vitamina A, zinco e a ingestão energética. Então, estes dados são impactantes para serem usados para promoção e da continuação de oferta destes programas de alimentação escolar ao nível das escolas, dos distritos e a maximização para outras escolas que não se beneficiam.
5: coordenador do projeto Líder Alimentar da Universidade de Lúrio, em Nampula, Almeida Machamba, e os resultados preliminares do estudo do impacto do lanche escolar em dois dos 23 distritos da província: Munhaueca, Nimassim e Sabão, Huira, Museque, Cólera, Olívio Mateus, Nampula.
0: Às 6 horas e 38 minutos, o governo está a mobilizar fundos para a reparação urgente dos 15 rombos registados ao longo de dica de defesa do regadio de Baixo Limpopo em Xaxai, Gaza, severamente danificada pelas cheias e inundações deste ano. Jornalista Francisco Nelson.
7: No total, são necessários 60 milhões de meticais para garantir, pelo menos, a reparação destes rombos que paralisaram as atividades de produção agrícola neste perímetro irrigado. Neste momento, estão disponíveis 11 milhões de meticais para o arranque das obras o mais rápido possível, por forma a garantir a produção de alimentos a partir da próxima campanha agrícola, tendo em conta que a atual está completamente perdida. A governadora de Gaza, Margarida Mopanzeni Shongo, que deu a conhecer a informação, indicou que já foram lançados os concursos para o arranque das obras de reparação dos rombos no dique de defesa de Xaxai. Enquanto não há condições para a retoma da atividade agrícola nesta área, Margarida Mopanzeni Shongo encoraja os produtores que trabalham neste perímetro irrigado a continuarem fortes e resilientes, apesar das perdas sofridas devido às cheias e inundações. A chefe do Conselho Executivo Provincial de Gaza garante que o governo está a envidar esforços para a reposição das infraestruturas agrícolas destruídas pelas enxurradas deste ano no regadio do Baixo Limpopo, em Xaxai.
8: O encorajamento dos nossos produtores para continuarem fortes e resilientes, apesar das perdas registradas por conta das cheias e também do fato de não haver condições para eles retomarem a atividade agrícola. Estamos todos preocupados, o governo, assim como os nossos produtores, de repor diques de defesa, entre outras infraestruturas, e também tem que continuar a confiar no governo, que também está a fazer o seu esforço no sentido de restabelecer a atividade agrícola aqui no distrito de Xaxai.
7: Governadora de Gaza, Margarida Mopanzeni Shongo, a garantir que o governo está a fazer de tudo para a reabilitação do dique de defesa de Xaxai, que sofreu 15 rombos ao longo de todo o perímetro irrigado. Mwingisete, Tivonel Kamaboato, Francisco Nelson, cidade de Xaxai.
0: Ruminhos, animais bravios estão a devastar extensas áreas contendo culturas alimentares diversas em vários distritos. Fernando Damas.
9: A ação devastadora dos animais registra-se mais nos distritos de Mekula, Marrupa, Mecanhelas, Maua, Nipepe, Mandima, Chimunila, Sanga, Metarica, Mavago e Lago, onde foram destruídos mais de 16 hectares de culturas diversas em campo. Elefantes, hipopótamos e macacos são os animais que mais invadem os campos de produção dos camponeses. A ação dos animais problemáticos resultou ainda na morte de 5 pessoas e ferimento de igual número neste ano. Em conferência de imprensa esta terça-feira, para o balanço da visita de 5 dias à província do Niass, o membro da Comissão Política e chefe da Brigada Central de Assistência à província do Niass, Damião José, desafiou as autoridades administrativas da província para o reforço das estratégias com vista a fazer face ao conflito homem-fauna-bravia.
10: Continue a mobilizar recursos e meios que permitam que os animais, naturalmente, não invadam o espaço que é reservado para a mobilidade das populações, e também continuemos a consciencializar as populações para que não construam casas em zonas que inicialmente sabemos que são zonas em que os animais se movimentam.
9: Damião José é membro da Comissão Política da Frelimo e chefe da Brigada Central de Assistência à província do Niass, e a necessidade de reforço das ações de combate ao conflito homem-fauna-bravia. A abertura de machambas em bloco, afugentamento com armas de fogo e métodos tradicionais, incluindo sensibilização, são as medidas em curso visando reduzir o conflito homem-fauna-bravia na província. Muniwila, Ovariweru, Kompinela, Wahito, Oriwota, Fernando Damas, Enxing.
0: O escritor Miguel Couto defende o envolvimento massivo da sociedade no engrandecimento da literatura. Leopoldo Agapito.
11: Miguel Couto reagiu em Maputo à sua distinção com o título Doutor Honoris Causa pela Universidade Edvard Laurent em Budapeste, na Hungria. O reconhecimento foi dado pelo seu trabalho literário, onde se destacam a criatividade, a dimensão humanista das suas obras e pelo papel da sua voz na promoção dos povos do sul global. Em mensagem, o chefe de Estado, Daniel Chapo, destaca que o reconhecimento de Miguel Couto enaltece a relevância internacional do escritor na promoção do diálogo entre culturas, valorização da identidade africana e reflexão sobre os desafios contemporâneos da humanidade.
12: Quero agradecer a mensagem carinhosa que recebi do Presidente da República de Moçambique. Quero agradecer a todos os moçambicanos pelo carinho. Quero agradecer a forma como a literatura moçambicana é vista, é hoje reconhecida no mundo. E quero agradecer a todos os meus colegas escritores, meus compadres, meus confrades, que fazem da literatura moçambicana uma espécie de luz que ilumina a esperança dos moçambicanos e que faz com que Moçambique seja reconhecido internacionalmente. Estamos juntos, uma literatura não se faz só com uma pessoa, com uma figura. Todos os moçambicanos, todos os escritores do Rovuma Maputo estão construindo uma mesma obra.
11: Miguel Couto, de nome completo António Emílio Leite Couto, ganhou o Prémio Camões 2013, o Nobel da Literatura de Língua Portuguesa. Escreveu Terra Sonâmbula, Vozes Anoitecidas, O Último Voo do Flamingo, entre outros livros.
0: Outras notas de atualidade dão conta que autoridades do distrito de Moamba, província de Maputo, buscam recursos para a solução do problema de falta de água nesta vila fronteiriça. Fernando Sedum.
13: Autoridades do posto administrativo de Sano Garcia, no distrito da Moamba, província de Maputo, necessitam de pouco mais de 10 milhões de meticais para a construção de um sistema de abastecimento de água que vai beneficiar a 11 mil habitantes daquela vila fronteiriça. Trata-se de residentes das localidades de Sano Garcia e Xanculo, que neste momento enfrentam dificuldades de acesso a este precioso líquido devido em parte a solos rochosos. O chefe do posto administrativo de Sano Garcia disse que estima-se em 62% o universo da população com acesso à água potável dos 18.515 habitantes daquele ponto da província. Euclides Zavala observou que a crise é agravada pelo crescimento populacional que o posto administrativo vem registrando nos últimos tempos, fato que provoca pressão na sua capacidade de prover água às comunidades.
14: De fato, como Ressano Garcia, sim, temos esta grande preocupação de continuarmos a prover a água em quantidade e em qualidade. Nós estamos atentos à questão da expansão e do melhoramento. Nossa maior preocupação está exatamente na nossa vila, nos seus quatro bairros, mas um dos nossos grandes projetos é reabilitar a linha que já existe de produção, a linha de distribuição, e também montarmos grandes reservatórios na zona alta, no bairro do Admozan, que da engenharia feita vai poder fornecer água por gravidade. Está na zona mais alta de Ressano Garcia.
13: Chefe do posto administrativo de Ressano Garcia, no distrito da Moamba, Euclides Zavala, que necessita de pouco mais de 10 milhões de meticais para a construção de um sistema de abastecimento de água para pouco mais de 11 mil pessoas deste ponto da província de Maputo. Mwingisete, Inkariwoshi Kaseu Fikile, Tiwonili Kamabadji Mawanguaka e Shirami, Ngopu Ngopu Kabatsongwana, Fernando Sidumu, Rádio Moçambique, Matola.
0: No café de manhã, hoje, queremos refletir sobre o papel histórico da economia do caju no desenvolvimento de Moçambique, no âmbito do livro intitulado Economia do Caju em Moçambique, da autoria do Dr. António Niquissa, a ser lançado amanhã. E o nosso convidado é o autor da obra. E o ouvinte também é convidado a participar pelos números 21 31 77 77 82 34 77 e pode recorrer também à nossa página do Facebook Jornal da Manhã RM.

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0: Esportivo no Jornal da Manhã, principal destaque, 25 anos depois, Moçambique está de volta ao palco de África das Nações na categoria do Sub-17. Desenvolvimento por Natércia Tomás, bom dia.
1: Olá, muito bom dia. E a partida de estreia dos Mambinhas do Sub-17 está marcada para as 18 horas de Moçambique, no Complexo Desportivo Mohamed VI, diante da Tanzânia.
2: Bom dia. A Seleção Nacional de Futebol Sub-17 estreia-se hoje no Campeonato Africano das Nações, que decorre desde esta quarta-feira em Marrocos, diante da similar da Tanzânia. O embate está marcado para as 18 horas de Moçambique, no campo número 11 do Complexo Mohamed VI, em Rabat, onde a Seleção Nacional está concentrada desde o dia 9 do mês corrente. A entrada de Moçambique neste CAN acontece 25 anos depois da última presença de uma Seleção Nacional numa prova do género. Historicamente, as seleções moçambicanas que participaram nos CANs de futebol sub-17 nos anos de 1995 em Mali e 2001 em Seychelles nunca estiveram para além da fase de grupos. Por aí que a exigência nesta edição é contrariar esta linha do tempo. Para Arnaldo Salvado, diretor técnico da Federação Moçambicana de Futebol, que está com os Mambinhas em Marrocos desde o período do estágio competitivo, o combinado nacional apresenta condições para conquistar lugares privilegiados no grupo C do CAN em curso.
3: Esta é uma seleção que já vem mais ou menos há um ano e meio a preparar-se, já esteve em Portugal por duas vezes, venceu o ano passado o torneio em Portugal dos países de expressão portuguesa, conseguimos ir à COSAFA, qualificámo-nos em COSAFA em terceiro lugar, portanto, e aqui nós trazemos dessa seleção da COSAFA 13 jogadores. É preciso ter confiança nos miúdos, nós temos jogadores com bastante qualidade aqui, individual, alguns atletas que, pela experiência que tenho, vejo perfeitamente que no futuro serão grandes jogadores e farão parte das nossas seleções principais, e mesmo dos clubes principais, por isso são meninos que têm qualidade e que precisamos confiar neles e ter orgulho neles, independentemente dos resultados que possamos vir a conseguir.
2: Arnaldo Salvado, diretor técnico da Federação Moçambicana de Futebol, e as perspectivas da participação da Seleção Nacional de Futebol Sub-17 no CAN de Marrocos, cuja caminhada inicia-se esta quinta-feira a partir das 18 horas de Moçambique. A Riamo Desporto, Márcio João, na cobertura do CAN de Futebol Sub-17, que decorre em Rabat, Marrocos.
1: Repórter Mércio João, o lançamento do jogo de estreia de Moçambique no CAN Sub-17 Marrocos 2026. Na segunda jornada agendada para 17 de maio, o conjunto nacional joga diante do Mali e termina a fase regular no dia 20, frente à congénere de Angola. Ontem, no arranque do campeonato, o Marrocos, campeão em título, estreou-se com um empate a uma bola diante da Tunísia. Outros resultados: Uganda 3, República Democrática do Congo 0, Costa de Marfim 2, Camarões 0 e Egito 0, Etiópia 0. E agora o Moçambola encerra esta tarde a disputa da terceira jornada da prova com 3 jogos em Nampula e Cidade da Beira. Em Nampula, o ferroviário local recebe a Associação Desportiva de Pemba no estádio 25 de junho com a arbitragem de Ema Novo, que será coadjuvada por Venastácio Coça e Isidro Bolacha. O ferroviário de Nacala tem a visita da Baía de Pemba, partida que será arbitrada por Amomo Fortunato, com Lívia Simon e Gênela Omar como assistentes. Já o ferroviário da Beira mete forças com o Xingala, Simões Guamba, Sopra o Apito, Mércio Paunde e Rui Vale são os auxiliares. Ontem, a União Desportiva de Songo foi à Beira empatar por 0-0 diante da Liga Desportiva de Sofala e o ferroviário de Maputo bateu o Machacane por 1-0. O rescaldo por Belisário Macamon.
4: O campeão voltou a marcar passo. A União Desportiva do Songo foi à Beira empatar por 0-0 esta tarde diante da Liga Desportiva de Sofala, no prosseguimento da terceira jornada do Moçambola. O treinador da Liga, Ivo Gonçalves, fala de um jogo de sacrifício perante um candidato ao título.
5: Foi um jogo de muito sacrifício. Parabenizar a equipa mais uma vez por aquilo que tem feito, tem deixado tudo no campo. Claro que nós tivemos em algum momento tivemos algumas situações de golo, não conseguimos marcar. O Songo teve mais posse de bola, mas nós conseguimos fechar tudo aquilo que eram as linhas da equipa, conseguimos contrariar aquilo que era. Sabíamos que o Songo podia vir diferente com relação ao ferroviário, claro que veio veio diferente, porque também nós pecámos um bocadinho, porque deixámos eles jogar, deixámos eles ter a bola. Mas pronto, como geral, foi um bom jogo.
4: Insatisfeito com o empate, o treinador da União Desportiva de Songo, Daúdo Razak, diz que a equipa foi prejudicada pelo estado do piso.
6: Penso que nós fomos prejudicados, porque no conto geral acabámos sendo superiores em tudo, posse de bola, ataques, cantos, tudo. Só que isso não ganha jogos. Mas fica aqui um pedido para quem organiza futebol. Isto é uma pouca vergonha que faz isto aqui.
4: E a terceira foi de vez. O Ferro Verde Maputo bateu o Machacane por 1-0 no campo do Grupo Afrim. O congolês Alidor Kayembe marcou o golo solitário que serviu para a turma locomotiva tirar a barriga da miséria, como diz o treinador Caló.
7: Vínhamos de dois jogos, embora que a equipa em termos exibicionais tivesse estado bem nesses dois jogos, não conseguiu ganhar. E para uma equipa da estripe de ferroviário é sempre importante ganhar jogos porque é candidata ao título. E hoje, mais do que jogar bem, era importante ganhar para devolver os níveis de confiança à equipa. Porque não ganhando este jogo, começava-se a criar aqui alguns fantasmas em relação àquilo que é a qualidade do plantel. Mas hoje conseguimos fazer isso e espero que esta vitória venha dar um alento à equipa para os próximos jogos que são fora de Maputo, para vermos se conseguimos pôr o ferroviário naquilo que é o seu lugar, que é sempre lutar e discutir títulos.
4: Do lado de Machacane, o treinador Mauro Jamal diz que não está a ser nada fácil digerir a derrota numa partida em que entende que a equipa merecia outra sorte.
8: Bom, é uma derrota mal de digerir por aquilo que Machacane fez aqui. Durante os 90 minutos, Machacane não merecia hoje sair com este resultado, mas temos que aceitar, é o futebol, quem não marca arrisca-se a sofrer. Vamos tentar retificar nos próximos dois jogos que temos na beira, para ver se conseguimos trazer resultados positivos.
9: O Machacane mais rematou, Ferroviário apenas uma intervenção ou falhanço marcou o golo.
8: Claramente, por um erro nosso, de mérito nosso. Não já cometemos hoje no nosso setor recuado, mas vamos tentar corrigir e tem que se aceitar. A equipa do Machacane é muito jovem, com uma média de idade de 22, 21 anos, então talvez deve ser erro de competição, mas vamos corrigir, vamos crescer com o campeonato.
1: E na abertura da jornada, Black Bulls e Costa do Sol empataram-se à abertura de contagem na Lalji Arena. No basquetebol, inicia esta quinta-feira o torneio Maputo Joga Betos, edição 2026.
10: O Machacane recebe esta quinta-feira no seu pavilhão o Costa do Sol em jogo da primeira jornada do torneio Maputo Joga Betos de basquetebol de seniores e femininos. Ainda esta quinta-feira em seniores e femininos, o Desportivo joga no seu pavilhão frente ao Ferroviário de Maputo. Na sexta-feira em seniores e femininos, a Politécnica defronta no seu reduto as Águias Especiais de Maputo. Em seniores masculinos, na sexta-feira, a Politécnica bate-se no seu pavilhão com o Machacane. No pavilhão dos Alvinegros, na sexta-feira, realizam-se os seguintes jogos de seniores masculinos: Águias Especiais, Ferroviário e Desportivo Costa do Sol.
1: Fechamos o Desportivo com as últimas sobre os jogos da AUSC Maputo 2026. Ministro da Juventude e Desportos, Caifa de Manassa, garante que o país vai mesmo acolher os jogos em dezembro que vem. Neste momento, o Comitê Organizador da Região 5 de África está reunido no Botswana com os chefes de missão dos países que vão participar nos jogos da AUSC 2026.
11: Estamos a preparar os jogos da AUSC com toda a seriedade. Já houve vários encontros ao nível da cidade de Maputo. Neste momento estou a falar, a nossa delegação encontra-se em Botswana, reunida, toda a região está em Botswana, reunida, mesmo a tratar da questão dos jogos da AUSC. Daquilo que temos infraestruturas ao nível de Maputo para responder à questão dos jogos da AUSC. Estamos a trabalhar para melhorar aquelas que não estão em condições, mas neste momento o que podemos dizer é que vamos ter jogos da AUSC em dezembro deste ano e que vamos receber acima de 3 mil jovens.
1: Ministro da Juventude e Desportos, Caifa de Manassa, e o ponto de situação dos preparativos dos Jogos da Juventude do Conselho Superior do Desporto da União Africana, Região 5, agendados para entre novembro e dezembro de 2026, em Maputo. Bom dia.
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0: volta Gerson Jamis para a apresentação das notícias.
1: O Presidente da República participa a partir de hoje na 13ª edição do Fórum dos Chefes Executivos que decorre no Ruanda. A sua chegada a Kigali, Daniel Chap manteve um encontro com Paul Kagame, no qual os dois estadistas trocaram impressões sobre o reforço da cooperação bilateral. Os pormenores com a enviada especial da Rádio Moçambique ao Ruanda, Florinda Fernando.
2: Os dois chefes de Estado, nomeadamente Daniel Chapo e Paulo Kagame, mantiveram na noite desta quarta-feira um encontro à porta fechada, onde, para além de debaterem questões de interesse comum nos planos regional, continental e global, avaliaram o atual estágio da cooperação bilateral, passando em revista os avanços alcançados e as áreas que poderão ser reforçadas entre os dois países. Ainda ontem, Daniel Chapo manteve audiências com alguns investidores internacionais interessados em apostar em Moçambique. No fim dos encontros, os investidores manifestaram interesse em expandir a cooperação com o país, destacando o potencial econômico de Moçambique e o ambiente de oportunidades para o investimento privado.
1: O grupo Privinvest perdeu o recurso contra o Estado moçambicano num tribunal em Londres no caso das dívidas não declaradas. O grupo empresarial perdeu o recurso por falta de cumprimento do despacho quanto ao depósito da caução. Assim, o Privinvest vai pagar um valor de 1,9 mil milhões de dólares ao Estado moçambicano, tal como já tinha sido sentenciado em julho de 2024. O comentarista da Rádio Moçambique, Américo Sozinho, entende que a decisão poderá aliviar a pressão orçamental do país e contribuir para a recuperação da imagem de Moçambique.
3: Esta proeza, obviamente, revela a capacidade das nossas instituições, fundamentalmente a Procuradoria-Geral da República, que teve um trabalho afincado. Este dinheiro, de facto, poderá, por um lado, aliviar a pressão económica do nosso país.
1: O comentarista da Rádio Moçambique, Américo Sozinho, falava esta quarta-feira no programa Debate Político desta estação emissora. Expansão dos serviços do Instituto Nacional de Segurança Social em Cabo Delgado está a registrar constrangimentos devido às incursões terroristas. O delegado provincial do INSS, Chumar Selemane, explica que devido à situação, alguns projetos de construção de representações distritais, melhor dizendo, encontram-se paralisados, sobretudo nas regiões centro e norte da província.
4: Já estaríamos a construir agora, por exemplo, em Meluco, mas a situação que vivemos não permite. A nossa delegação em Kisangue, infelizmente, acabou sendo vandalizada. A nossa obra de Mudumbi vai e para. Também a delegação de Macuminha já está pronta e só falta um apetrechamento e a inauguração. Mas ainda temos alguns receios.
1: Segundo o delegado provincial do INSS, para assegurar assistência aos beneficiários em locais sem representação em Cabo Delgado, a instituição recorre a brigadas móveis. Autoridades municipais da cidade de Manica estão a reforçar a fiscalização da Serra do Vumba para combater o garimpo ilegal que pode comprometer a produção agrícola e concorrer para a poluição da água. Nelson Mainato.
5: O edil de Manica, Gilan Abdu, deu a conhecer que no ano passado uma empresa local reportou a ocorrência de garimpo nas áreas de captação de água mineral que comprometia a produção.
6: Mas a nossa polícia municipal, tanto como a PRM, tem estado em constante movimento de patrulha para ver se continua a controlar esta situação de garimpo nas proximidades da Serra Vumba.
5: O distrito de Manica possui 28 empresas licenciadas para extração de ouro, cuja atividade foi suspensa o ano passado por decisão do Conselho de Ministros por causa da poluição das águas dos rios. Nelson Mainato, cidade de Chimoio.
1: No estrangeiro, o presidente dos Estados Unidos da América, Donald Trump, e o seu homólogo chinês, Xi Jinping, iniciaram uma reunião bilateral na noite desta quarta-feira, no Grande Salão do Povo, em Pequim. No seu discurso de abertura, Xi Jinping começou descrevendo a turbulenta situação global, dizendo que o mundo havia chegado a uma nova encruzilhada. Devemos ser parceiros e não oponentes, alcançar o sucesso um para o outro, prosperar juntos e forjar um caminho correto para que as grandes potências da nova era convivam em harmonia, acrescentou Xi Jinping. Em resposta, Donald Trump elogiou o relacionamento fantástico entre os dois países e disse ter muito respeito por Xi Jinping e pela China, chamando-o de grande líder. O estadista norte-americano acrescentou que a delegação americana estava ansiosa para discutir o comércio recíproco e que era uma honra estar na China. Próximas notícias pontualmente às 8 horas.
0: 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Temperaturas máximas para hoje com o meteorologista Gonçalves Mabui.
7: A cidade de Tete será a cidade que terá a temperatura mais elevada, de 36 graus Celsius, seguido de Beira com 33, Quilomane Pemba 32, Nampula 31, Vilampulos 30, Inhambane Chimoio 29, Xeixai 27, e por último temos as cidades de Maputo e Lixinga com 24 graus Celsius.

0: 7:07, mulheres trabalhadoras em Sofala defendem maior divulgação da lei de prevenção e combate ao assédio no local de trabalho. Leiton Sifão.
1: Mulheres trabalhadoras na província de Sofala defendem maior divulgação da lei de prevenção e combate ao assédio no local de trabalho ao nível das instituições. Entendem que muitas mulheres, por mais que sejam letradas, não conhecem a lei por falta da sua divulgação. A coordenadora do Comitê Provincial de Mulheres Trabalhadoras em Sofala, Clara Mungambe, diz que a falta de conhecimento sobre a matéria faz com que a mulher trabalhadora da assediada sofra no silêncio e não façam denunciar. Clara Mungambe refere que a lei obriga as entidades empregadoras com 10 ou mais trabalhadores a adotar um código de conduta interno, criar canais de denúncias e constituir comissões internas para tratar os casos de assédio. A responsável falava esta quarta-feira na Beira durante a capacitação de mais de 100 mulheres sobre a lei de prevenção e combate ao assédio no local de trabalho e liderança.
2: A situação da mulher no local de trabalho, nós ainda encaramos desafios. Nós temos a política contra o assédio sexual no local de trabalho. É que a mulher continua fragilizada. Então, constitui um desafio continuarmos a capacitar as mulheres nas várias temáticas que têm a ver com a vida dos trabalhadores no mercado. E eu posso dar um exemplo, a questão do assédio. Nós não podemos estar tranquilo simplesmente porque já temos a política. A política é um instrumento guia que nós temos. Mas quando vamos nos locais de trabalho, continuamos a evidenciar que as mulheres são alvo do assédio sexual. As nossas leis são muito claras. Direitos iguais, oportunidades iguais para homens e mulheres. Mas a mulher, quando quer aceder ao mercado de trabalho, passa por várias situações de assédio. E se ela não está preparada, ela não tem esse conhecimento, de fato que ela se deixará levar pensando que é resposta para a sua vida social. Isso não é correto.
1: Coordenadora do Comitê Provincial de Mulheres Trabalhadoras em Sofala, Clara Mungambe, e a capacitação de mulheres trabalhadoras sobre a lei de prevenção e combate ao assédio no local do trabalho. 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
0: Às 7:09, janela do repórter aberta. Nosso repórter volante, Alexandre Manhissa, está neste momento a aferir o nível de circulação de novos autocarros na capital do país. Bom dia.
3: Saúde, convites, muito bom dia, bem-vindos. Hoje saímos à rua, estamos a bordo de um dos autocarros neste lote dos 190 que logo na segunda-feira foram entregues pelo Presidente da República, Daniel Chapo. E hoje nós estamos aqui a bordo de um dos autocarros específicos no lote dos 190. 40 estão destinados aos estudantes, sejam eles do ensino secundário geral e também do ensino superior, sendo que dos 12 aos 25 anos, com praticamente 10 rotas, e estas 10 rotas estão distribuídas nestes 4 municípios, sobretudo aqui na zona metropolitana de Maputo. Durante milhares de estudantes desta área metropolitana de Maputo enfrentavam longas filas, filas estas e grandes superlotações dos chapas, sendo que de quando em vez chegavam cansados à escola, a matéria esta não era assimilada de como deve ser. Eu estou aqui com um dos estudantes. Como é que te chamas? Para onde é que vais? Qual a diferença de segunda-feira se comparado com os outros dias com o transporte normal?
4: Sim, eu respondo pelo nome de Ilan. E em média estaria a gastar 12 meticais por ida, não é? Mas com esse transporte veio facilitar.
3: Este transporte são 12 meticais?
4: Exatamente, exatamente. Normalmente eu pagaria.
3: E quanto é que tinha que gastar?
4: Teria que gastar 20 meticais só para ir à faculdade.
3: Então tem, consegue poupar 8 meticais?
4: Exatamente. E por mês consigo poupar 320. 320 meticais.
3: Por mês?
4: Sim, gastaria uma média de 800 meticais por mês. Isso dependendo dos dias em que não há congestionamentos e não há encurtamento de rotas.
3: E para além desta questão financeira, eu percebo que está aqui bem acomodado, estava aqui a mexer o telefone.
4: Sim, sim.
3: São estas as diferenças?
4: Exatamente, é mais seguro viajar deste transporte.
3: E qual é o curso que está a fazer?
4: Engenharia Química.
3: Muito obrigado. Tem aqui uma outra estudante, vou ouvir aqui, como é que te chamas, como é que está a ser a viajar aqui neste autocarro?
5: Bom dia, chamo-me Luzinei da Argentina. Digo que está a ser bom, porque não sofro apertos, é mais econômico em relação aos transportes de antes.
6: E qual é o teu sonho?
5: Meu sonho em relação a esses...
6: Ao teu futuro?
5: Ah, ao meu futuro. Bom, terminar os estudos, conseguir emprego e ter uma vida estável.
6: E qual curso está a fazer?
5: Desenvolvimento de Educação de Infância.
6: Meu muito obrigado. Eu vou também juntar aqui à antena o Presidente do Conselho de Administração da Agência Metropolitana de Transporte de Maputo, Fernando Andela. Muitos pais encarregados de educação estão agora a acompanhar aqui esta matéria. Como é que eles podem fazer para que os seus educandos possam se fazer a bordo destes autocarros?
7: Bom, muito bom dia. O mais importante é partilhar de que nós temos hoje uma plataforma onde pode-se fazer o cadastramento, mas mais do que isso, como pode verificar neste autocarro, temos esta banca, chegadas terminais, monta-se a banca e a equipa assistente de bordo fica a fazer a publicitação, fica a divulgar informações em relação aos mecanismos para adesão ao serviço de transporte escolar. E mais do que isso, este é um serviço, como disse, inovativo, seguro e pioneiro. Estamos aqui na fase experimental. Pedimos que os encarregados de educação possam fazer a aplicação para os seus educandos, por forma que nós também possamos, como agência metropolitana, colher dados para melhor informar ao governo em relação a elementos para consolidar esse projeto e até para expandir este serviço para outros pontos do país, porque como sabe, este é um projeto piloto que é a primeira vez que o governo introduz o transporte público escolar. Portanto, são, como fez referência, esses municípios nesta fase inicial, mas nós queremos, pensamos que só por estes 2-3 dias de operação, veja que a nossa plataforma...
6: A adesão, como é que está sendo?
7: A nossa plataforma, até o dia de ontem, às 10 horas, tinha 1.501 estudantes que fizeram a aplicação. Pensamos que só em 2 dias isto mostra que, de facto, é um serviço que a área metropolitana e provavelmente outras cidades do país precisam disto para dar algum conforto, alguma qualidade aqui aos nossos estudantes.
6: E quais são os valores mínimos para a adesão?
7: A tarifa é subsidiada pelo governo. Há de perceber que na área metropolitana a tarifa mais alta está em torno de 24 meticais. Este serviço pago diariamente são 12 meticais. No entanto, temos os passes mensais, trimestrais, semestrais e anuais, que esse já tem mais alguma redução em termos de se quisermos somar os valores que tínhamos que gastar diariamente. Portanto, é algo que pensamos nós, como agência metropolitana, como Ministério dos Transportes e Logística, que funciona para a nossa realidade, e os primeiros dias mostram de facto este elemento.
6: Muito obrigado, Fernando Andela, Presidente do Conselho de Administração da Agência Metropolitana de Transporte de Maputo. Ficou essencial o detalhe, vamos certamente trazer no programa Segurança Rodoviária. O certo é que várias coisas, vários aspectos mudaram, como é o caso da questão da espera nos longos pontos, a superlotação dos chapas, os riscos, quando falamos da segurança e sobretudo dos horários, estes que acabavam sendo imprevisíveis. Eu sou Alexandre Manhissa, a bordo aqui deste autocarro novo ainda, com plástico, a caminho do campus da Universidade Eduardo Mondlane, com vários estudantes aqui. Se calhar até conversei com uma das futuras obreiras, a futura ministra ou mesmo o futuro presidente da República de Moçambique. Muito bom dia.
0: Bom dia, bom trabalho, nosso repórter volante Alexandre Manhissa, e boa viagem nesses novos autocarros. São autocarros entregues esta segunda-feira pelo chefe de Estado moçambicano, em número de 190. O Presidente da República, Daniel Chapo, deu um passo decisivo para transformar a mobilidade urbana em Moçambique com esse gesto. Vamos aos nossos correspondentes. O antigo presidente do Malawi, Lázaro Chakwera, foi impedido pelo governo de participar esta manhã nas cerimônias centrais de comemoração do Dia Nacional de Camuzubanda, agravando a crise de relacionamento entre este e o atual chefe do Estado, Peter Mutharika. Sérgio Sixpence.
8: A cisão entre o atual presidente do Malawi, Peter Mutharika, e o seu antecessor tem sido marcada por tensões recorrentes, com a intensificação de disputas judiciais envolvendo os antigos ministros e altos funcionários do governo de Lázaro Chakwera, que liderou o país entre 28 de junho de 2020 e 4 de outubro de 2025. O governo alega que, atendendo que o presidente Peter Mutharika não irá comparecer à cerimônia oficial, automaticamente Lázaro Chakwera também não se deve fazer presente neste evento nacional. O secretário-geral do Partido Congressista do Malawi MCP, Richard Chimwendo Banda, chamou a imprensa e descreveu a posição como surpreendente e lamentável, argumentando que as comemorações nacionais de tamanha importância deveriam estar acima de considerações partidárias e alinhamentos com antigas lideranças. Face a isto, o Partido do Congresso do Malawi decidiu realizar o seu próprio programa paralelo para marcar a data de uma maneira que considera adequada e respeitosa ao legado de Kamuzu Banda, pois, pelas suas palavras, não se pode dissociar a figura deste herói malawiano do MCP.
9: Considering that Malawi Congress Party cannot go without recognizing Kamuzu,
8: considerando que o Partido do Congresso do Malawi não pode deixar de homenagear Kamuzu, que foi o fundador do nosso partido, especialmente neste dia, decidimos realizar uma cerimônia na sede do nosso partido, sob a liderança do nosso presidente Lázaro Chakwera. Sérgio Sixpence, em Blantyre.
0: O governo da Tanzânia confirma a existência de esquemas de aliciamento de jovens para integrar grupos armados envolvidos em conflitos e guerras internacionais com promessas de emprego em multinacionais. Monteiro Bonifácio.
10: O vice-ministro dos Negócios Estrangeiros e da Cooperação da África Oriental, Ngwaru Magembe, disse no Parlamento que os conflitos globais continuam a causar graves consequências econômicas, sociais e de segurança, sendo vítimas jovens africanos que são persuadidos a se juntarem aos grupos armados ou operações militares estrangeiras na esperança de obter renda. Tal envolvimento, segundo Ngwaru Magembe, expõe os jovens a riscos, incluindo morte, invalidez permanente e complicações legais decorrentes de violações de leis nacionais e internacionais. Ngwaru Magembe lançou um apelo aos jovens tanzanianos a buscarem oportunidades de emprego tanto na Tanzânia como no exterior por meio de canais legais e seguros. De Dar es Salaam para a Rádio Moçambique, Monteiro Bonifácio.
0: Encerro hoje a edição 2026 da Feira Africana de Turismo que decorre na cidade sul-africana de Durban. Eduardo Figurão.
11: Desde a última segunda-feira, os atores principais do turismo, incluindo expositores, compradores e investidores, estão a interagir para fechar acordos comerciais concretos que vão ajudar a impulsionar o turismo em todo o continente africano. O ministro da Economia, Basílio Mohat, diz que Moçambique está a disseminar em Durban a visão estratégica do país de transformar o turismo como motor de desenvolvimento.
12: As nossas agências, tanto do setor de turismo como do setor de investimentos e também das áreas de conservação, estão aqui presentes exatamente para buscar parceiros, para conversar, para aprender e para fazer um networking do setor turismo. Estamos particularmente satisfeitos porque há um segmento de turismo premium, turismo de alta qualidade também, que está aqui presente. É um sinal de que há espaço em Moçambique também para este tipo de turismo de alto nível. Portanto, essas empresas estão aqui presentes, são empresas que estão estabelecidas no nosso país, mas também encontramos turismo para as classes que têm menos condições e conseguem também algum espaço no setor do turismo. Portanto, o nosso objetivo aqui é transformar esta visão social.

São João 20, o Banco de Moçambique ordenou a devolução de 16 milhões e 300 mil meticais a clientes lesados por cobranças indevidas praticadas por instituições financeiras no segundo semestre do ano passado. O valor resulta da análise de 483 reclamações apresentadas por consumidores contra bancos, microbancos e operadores de moeda eletrônica. Entre as principais irregularidades detectadas pelo Banco Central, constam cobranças de prestações após a liquidação de empréstimos, débitos indevidos em contas bancárias, bloqueios injustiçados de contas e retenção irregular de saldos dos clientes. A petrolífera italiana Eni está a avaliar a entrada de novos investidores institucionais para financiar projetos de gás natural liquefeito em Moçambique. De acordo com a Reuters, a Eni contratou uma instituição bancária para estruturar uma possível operação financeira destinada a atrair fundos de investimento internacionais. A fonte refere que o projeto visa permitir que investidores privados tenham participação em receitas geradas por infraestruturas energéticas, incluindo unidades de processamento e liquefação de gás natural. Terminamos com a atualização das taxas de referência cambial, que indicam que o rand custa hoje 3 meticais 84 centavos à compra e 3 meticais 91 centavos à venda. O dólar pode ser adquirido a 63 meticais 25 centavos e vendido a 64 meticais 52 centavos. 74 meticais 32 centavos é o valor da compra do euro e 75 meticais 80 centavos é o valor da venda. E assim termina a presente edição do Noticiário Econômico.

0: A crónica de hoje é assinada por António Temba.
1: Quando o direito de uns interfere no direito da maioria. A crónica de hoje poderia ter outro título, mas propositadamente decidi começar assim, porque no solo pátrio há tantos episódios da vida que testemunham o facto de, em muitas ocasiões, os que dizem lutar pelos seus direitos não fazerem nada mais e nada menos que pisotear os direitos de outros, como se a sociedade tivesse sido concebida apenas para os primeiros. Com o advento da escassez e subida do preço de combustíveis, fatos derivados pelo desentendimento que estrangulam a garganta de Hormuz, lá no Médio Oriente, a par de outros tantos destemperos da vida, hoje o país assiste ao mais grave desrespeito aos direitos de outros por parte de um grupo de concidadãos convencidos de que a vida deste país gira em torno de seus desejos. É que não entendo como é que transportadores semicoletivos, vulgarmente chamados de chapeiros, se acham no direito de paralisar a vida de tantos moçambicanos para alegadamente conseguirem a anuência de aumentar o preço. Se a subida do preço de combustível não pode ser uma boa justificativa para estes reivindicarem o aumento da tarifa, já não se pode dizer o mesmo sobre os métodos usados para essa tal reivindicação, porque o que se assiste é uma autêntica falta de respeito por outros com uma mistura de arruaça. Arruaça sim, porque não há como perceber como é que chapeiros desavindos com o preço de combustível acordam de manhã e são pais de famílias com a intenção expressa de impedir outros de exercerem a sua atividade, como é que a dizer que, se eu não posso trabalhar, então todo o país deve ficar em casa. Causa alguma repulsa ver jovens que de motorista não têm nada, e muito menos de proprietário de viatura alguma, mandarem parar todo tipo de viaturas que esteja a levar mais do que duas pessoas, ordenarem que todos devem descer da viatura para esta seguir viagem somente com o motorista. Na pior das hipóteses, enquanto uns ordenam a saída de passageiros, outros, pura e simplesmente, vazam os pneus da viatura numa clara alusão de que eles é que mandam e são os donos do país. Por isso, julgam-se com toda a legitimidade de inviabilizar a vida de outros e, consequentemente, pôr um país inteiro de cócoras. Ainda nesta senda, alguns estudantes estão a perder a lição de avaliações porque há por aí alguém que os manda descer do carro que apareceu como salva-vidas e tiveram que percorrer, por isso, mais de 10 quilômetros a pé até a escola. Isso tudo, para não falar de trabalhadores obrigados a fazer trajeto, casa, serviço e vice-versa, sem a certeza alguma de poderem beneficiar de um transporte

passageiros, nem de boleia alguma, porque hoje ficou mais complicado dar boleia sob o risco de ver todos os pneus do carro sem ar. Enfim, é preciso que medidas corretivas e arrojadas sejam tomadas com vista a trazer um pouco de juízo aos que julgam estar no direito de inviabilizar a vida de todos para satisfazer os seus interesses. Enquanto refletimos sobre a falta de urbanidade de alguns reclamões da praça e porque há por aí tantos fulanos a violar os direitos de outrem, um forte abraço a António Tembe.

0: Músico Arnaldo Manhissa lança este sábado a terceira edição de concertos beneficentes, Vibrações da Esperança. Este é o Cultural com Alfredo Mianga. Bom dia.
1: Muito bom dia. Trata-se de uma iniciativa cultural solidária que visa recolher material escolar a favor das famílias e crianças órfãs e vulneráveis no país. O patrono desta iniciativa, o músico Arnaldo Manhissa, diz que para esta edição os concertos serão realizados um pouco pelo país, por forma a abranger mais crianças carenciadas. Manhissa refere que no lançamento desta edição, a próximo sábado, na Associação dos Músicos Moçambicanos, num concerto que vai reunir no mesmo palco os músicos Hélio Beatz, Roberto Xizonzo, Natual Macuaco e Xavier Machiana, espera angariar material escolar para mais de 500 crianças.
2: Vibração Esperança, isso é movido pela sede de ajudar uma criança, ajudar alguém aqui na terra. E sendo músico, tem que servir.
1: Para assistir o espetáculo, o público deverá, no mínimo, doar um kit escolar composto por 5 cadernos e 5 canetas. Todo o material arrecadado nesta edição será revertido a favor da Escola Primária de Kalanga, no distrito da Manhissa. Na cidade de Maputo, o Museu Mafalala inaugura esta quinta-feira o Nosso Bairro, uma exposição fotográfica infantil coletiva com mais de 3 mil fotografias. São imagens criadas nos últimos 12 meses pelas crianças da Associação Juvenil de Machaca que participaram de um workshop de fotografia, onde não só aperfeiçoaram as suas competências técnicas, como também aprenderam a ver as suas vidas como dignas de serem captadas. Ivan Laranjeira, do Museu Mafalala, diz que a exposição que abre hoje estará patente até ao dia 21 de junho e, além de mostrar o talento dos petizes, visa celebrar os Dias Mundial e Africano da Criança, que se assinalam nos dias 1 e 16 de junho, respectivamente.
3: As crianças puderam, a partir do seu olhar, fotografar o bairro da Mafalala, em que fotografavam a sua família, o seu bairro, a sua rua, a escola, os lugares onde brincam. E o que nós pretendíamos era precisamente fazer um retrato, a partir da perspectiva infantil, daquilo que é o bairro da Mafalala.
1: Ivan Laranjeira, do Museu Mafalala, e a abertura hoje de uma exposição infantil, O Nosso Bairro, e que procura valorizar a identidade local e incentivar as crianças a expressarem-se através da arte e cultura. Assim, ouvinte, termina o Cultural aqui no Jornal da Manhã. Bom dia.
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0: Café de manhã, e agora, tal como vínhamos anunciando hoje, vamos olhar para o papel histórico da economia do caju no desenvolvimento de Moçambique, no âmbito do livro intitulado Economia do Caju em Moçambique, da autoria do Dr. António Rosário Niquice, livro a ser lançado amanhã na capital do país. Refira-se que esta obra, mais do que uma análise económica, é um convite a repensar o presente e projetar o futuro do país a partir de um dos seus recursos mais emblemáticos. Pode-se ler aqui no prefácio. Este livro foi prefaciado pelo Presidente da República, Dr. Daniel Francisco Chapo. Nosso convidado está aqui. Bom dia e obrigado pela presença nos estúdios da Rádio Moçambique.
1: Bom, muito bom dia. Queria começar por saudar os radiovintes da nossa emissora nacional, da Rádio Moçambique, e agradecer pelo convite que me foi formulado desde já, dizer que estamos aqui à disposição para passarmos em revista aquilo que é a narrativa, não só histórica, mas o que nós pretendemos que seja o resgate da indústria do caju em Moçambique.
0: Primeiro, deixa-me felicitar por esta excelente obra. Eu tive a oportunidade de ler e eu penso que vale a pena, é recomendável. Também dizer que o Dr. António Niquice tem a ligação tanto com esta, a economia do caju em Moçambique, e centra-se na tese de doutoramento e recente, portanto, e análise do impacto socioeconómico das políticas das instituições da Bretton Woods. Estamos a falar do Banco Mundial, FMI, no setor do caju. Doutor, neste livro mergulha profundamente nas dinâmicas que moldaram a economia nacional, explorando o impacto das políticas que fez referência aqui. A questão que lhe coloco é: quais são os fatores internos e externos que influenciaram a crise do setor do caju em Moçambique?
1: Bom, é uma questão bastante relevante, mas importa fazer aqui uma análise retrospectiva e dizer que nos últimos 50 anos tivemos que assim fazer essa viagem. Na década de 70, Moçambique exportava, tinha um papel liderante na indústria do caju, porque de facto era o maior produtor mundial de caju, com 200 mil toneladas ao ano. Mas de facto vários fatores conjunturais e estruturais influenciaram, do seu ponto de vista estrutural, impactaram negativamente na indústria do caju. E a pesquisa demonstra que não é só o problema do aumento da produção no mercado nacional, para exportar para o mercado nacional, é uma questão também transversal. Portanto, que é preciso invertermos o paradigma de desenvolvimento no nosso país. E isso tem que ver com o redimensionar o papel das commodities, daquilo que são os produtos que nós temos em Moçambique. Não é só na área da agricultura, não é? Tivemos que olhar para a agricultura como a base do nosso desenvolvimento, certo? Mas podemos também pegar de forma comparativa na indústria extrativa. Nós temos que começar a produzir, sim, mas transformar localmente os recursos em riqueza interna. Portanto, isso é o que vai despoletar o almejado processo da independência económica, porque é através desse exercício que nós conseguimos gerar emprego, não é? Autoemprego, gerar oportunidades de negócios, mas também criar condições para que haja valor acrescentado em toda a cadeia de valor. Portanto, Moçambique tem este potencial. Se nós, nesta pesquisa, neste livro, falamos do caju, poderíamos pegar, por exemplo, na indústria extrativa, um exemplo paralelo seria o ouro, que nós temos em quantidade e qualidade. nós sabemos só pelas estatísticas, pelos dados, e no livro que tivemos a oportunidade de publicar no ano passado sobre a indústria extrativa em África, Benção ou Maldição,
0: foi um best-seller.
1: Foi um best-seller, sim. Foi um best-seller, está disponível em várias plataformas eletrônicas, com mais destaque para o Amazon. Aqui internamente esgotou na primeira edição, e há indicadores também de que este livro, pela demanda. Mas o mais interessante é este exercício que nós estamos a fazer, que é um chamamento, é convocar a comunidade, sobretudo académica, os pesquisadores, a comunidade intelectual, para que comecemos a assumir que produzir conhecimento nacional, trazer em obra, em artigos científicos, o que nós temos como evidências, é parte deste exercício que nós pretendemos da independência económica. Não se faz independência económica sem conhecimento, sem ciência.
0: E nota-se neste livro, Dr. António Niquias, se fala da reindustrialização, tanto com muita segurança. É uma solução para o desenvolvimento do país.
1: Claramente, claramente. Não, tinha, de facto, estado a conversar com alguns pesquisadores e o facto é que no modelo de trabalho que nós estamos a fazer, não sou romancista, não é? Não são obras literárias, são obras científicas, e o nosso objetivo é trazer aqui uma grelha de conteúdos que ajuda a sociedade. A economia do caju, no caso, é uma economia rural, tem vários traders, tem vários players, tem vários atores, é uma economia familiar. Eu pessoalmente passei por essa experiência na minha adolescência, não é? Comercializei caju numa troca bastante terra-terra, não é? Num chamado mercado informal, onde a gente, com os meus pais, a minha família, pegávamos no pão, pegávamos no açúcar, íamos para os interiores de Majacaze e conseguíamos comercializar, por exemplo, a castanha de caju. A história da castanha do caju é mais do que um ativo. É impressionante, porque isto toca com o âmago de muitas famílias. É uma história que mexe com muitos. Quase todos os moçambicanos passaram pelo caju. É um produto que ajudou muitos a ir à escola, ajudou muitas famílias, as famosas cantinas que nós tivemos pelo país. Eu não queria explorar muito a dimensão do que aconteceu depois deste papel histórico que Moçambique teve enquanto liderante na produção e comercialização do caju. Estamos a falar da década 70 e depois entramos efetivamente para aquilo que é o contexto das políticas das instituições de Bretton Woods, que é o Banco Mundial, o FMI, porque em 80 Moçambique decide, por conta do contexto estruturante, universal, tínhamos a Guerra Fria, tínhamos, portanto, a transição do nosso país da economia centralmente planificada para a economia de mercado, e aí as reformas económicas que foram adotadas, a adesão de Moçambique às instituições de Bretton Woods, o Banco Mundial e o FMI. Então, houve necessidade de se reestruturar o tecido social e económico. E há algumas, se não a parte dessas políticas que têm consigo um elevado pendor de condicionalismos, determinou naturalmente a abordagem que o país teve que tomar. E no caso específico da economia do caju, da indústria do setor do caju, houve esta imposição da exportação do caju em bruto. É que onde nós encontramos nesta publicação o cerne do debate, não é?
0: Se calhar podia desenvolver melhor este ponto e colocando a seguinte questão: que erros ou limitações dessas políticas o autor identifica como prejudiciais para a industrialização de Moçambique?
1: É, exatamente. O livro sistematiza e traz este debate. Aí nós falamos do paradoxo do valor. O que é que isto do paradoxo do valor, sob o ponto de vista económico? É que nós temos uma economia, no caso do caju, que produzimos muito caju. Até aí, tudo bem, não há nenhum problema. Mas Nós produzimos muito caju para ganhar pouco, porque nós estamos a exportar o caju em bruto e não conseguimos efetivamente fazer a sua transformação, porque se nós assegurarmos que em toda a cadeia de valor o caju é transformado, o caju permite que mais atores, mais players intervenham. Estou a falar das etapas que são mais lucrativas, que não é só o caju em si. Vamos falar, por exemplo, da indústria de empacotamento. É uma indústria paralela, não é? Vamos falar da indústria de embalagens, se quisermos, com mais de certificação. A própria indústria de descasque. Todas essas mães que intervêm manualmente. A indústria de produção dos equipamentos. Porque nós temos jovens criativos que podem produzir equipamentos. Eu vi, quando estava a fazer a pesquisa, algumas pequenas e médias empresas de descasque. Casque ou de processamento do caju, com base em artefatos ou em equipamentos que são gerados por pequenos jovens ferreiros. E isto é o que acrescenta valor, porque a partir daí você tem uma linha de montagem que não depende do exterior ou da importação dos chamados grandes equipamentos. Estamos a falar de pequenas e médias empresas. E este é que é o facto mais importante no paradoxo do valor, porque nós queremos ter uma economia que produz, e nós sabemos que o papel desta commodity do caju como ativo económico gerou no passado, através das exportações em quantidade, aquilo que nós podemos chamar de equilíbrio da nossa balança de pagamentos. Porque se nós produzimos, exportamos, estamos a dizer que conseguimos arrecadar divisas. Hoje o nosso mercado está numa situação complexa, não tem divisas, não tem capacidade de gerar recursos, importamos quase tudo, tomate, cebola. Então nós temos que inverter o paradigma.
0: Temos que inverter o paradigma.
1: Exatamente. E nós temos condições geoeconómicas, geoestratégicas, geopolíticas, até pela nossa localização, pelos rios que nós temos, os lagos, de produzir em quantidade, não só para alimentar o nosso país, até para os países do Interland e o mundo no geral.
0: E este livro liga teoria, realidade, conhecimento, ação, essencial para quem quer pensar o país com profundidade e responsabilidade, é que podemos sentir aqui na resposta do Dr. Niquias. Que lições do passado econômico de Moçambique são essenciais para evitar repetir erros no processo de reindustrialização que se pretende?
1: A grande lição que nós temos que ter, e eu penso que neste consulado do presidente há já pilares, estão aí a evidências daquilo que vai ser os processos em curso do assentamento dos pilares da independência económica. Temos aí o Banco de Desenvolvimento, temos aí várias iniciativas de financiamento da economia, as iniciativas que visam dar dinheiro. O nosso dinheiro é muito caro. Nós temos pequenas e médias empresas, temos muitos jovens que querem fazer negócios, mas não têm como ir à banca comercial para poderem ter dinheiro. Não é possível fazer investimento sem
0: financiamento,
1: sem capital. Esta é a condição sine qua non. E agora achei bastante interessante esta iniciativa Empodera, que é uma iniciativa que visa apoiar sobretudo as mulheres. As mulheres, as mães, são as nossas dinamizadoras da economia local. Mas também achei interessante que o Parlamento voltou a rever grandes instrumentos de políticas públicas, a lei de minas, a lei de petróleo, e já temos agora um debate que foi recorrentemente aceso, a lei do conteúdo local. Esta lei visa, acima de tudo, assegurar que as pequenas e médias empresas, em toda a cadeia de valor, não é, da indústria, sobretudo a indústria de petróleo e gás, tenham como intervir, tenham, portanto, a possibilidade de capitalizar e fazer negócio no upstream, que é na área de pesquisa e investigação, mas também no downstream, que é mais na área de serviços, para que nós não tenhamos efetivamente esta reclamação contínua de que este segmento de mercado, que este negócio é só para as multinacionais. Então, esta, de facto, é uma revolução que eu posso considerar paradigmática, porque tudo que tem que ver com o desenvolvimento do nosso país só vai acontecer se nós, de facto, tivermos indústrias. E a indústria é a fase mais importante de qualquer projeção da economia nacional. Nós, no caso do caju, com a exportação do caju em bruto, mutilamos, praticamente assistimos o desmoronamento. Houve, de facto, este debate estrutural, circunstancial, relacionado com o papel das instituições de Bretton Woods, as imposições, os condicionalismos assentes a isso, mas nós agora estamos numa posição um pouco mais favorável. Como é que nós, por exemplo, do gás, fazendo este paralelismo, como é que do gás, nós sabemos que o gás, para além de produzir energia, para além de produzir combustíveis, agora estamos nesta crise de combustíveis, de energética, com o debate em torno do estreito do Hormuz e todas as o condicionalismo ligado à problemática da circulação dos grandes petroleiros que deviam abastecer o mundo com diesel e gasolina. E naturalmente que nós, com o nosso gás, podemos produzir, podemos implantar em refinarias. Como é que Moçambique, envolvido 50 anos de independência, ainda não tem uma refinaria para processar, por exemplo, ouro? É aqui onde eu chamo a colação o papel que deve ser redefinido de instituições como o Banco Central. Não podemos ter um Banco Central que é apenas regulador, banco emissor.
0: Os desafios da atualidade são maiores.
1: São muito maiores. E daquilo que nós temos estado a estudar, percorri um pouco o meio mundo quando estávamos a ver a lei sobre o Fundo Soberano. E constatei que, por exemplo, nos outros países, nas outras paródias, não é? O Banco Central é, de facto, à luz das parcerias público-privadas, um dos maiores ativos que o Banco Central tem é que ele faz parte das refinarias. Ele participa, por exemplo, no caso do ouro, não há, mesmo aqui na Tanzânia, que é o nosso país vizinho, todos os que produzem ou que estão a extrair o ouro devem vender internamente para a refinaria que é detida maioritariamente pelo Banco Central.
0: Muito bem, doutora, vamos reservar um espaço para uma breve interação com o nosso amigo ouvinte através das nossas plataformas digitais, e nossa página do Facebook e também chamadas telefónicas. Gerson James.
2: Renovados votos de um bom dia, Ernesto Chaúque. Saúde também ao nosso convidado. Recordamos ao ouvinte que pode participar no Café da Manhã e deixar as suas questões ou contribuições através do nosso terminal de chamadas pelo número 21 31 77 77 e pelo telemóvel 82 34 77. Domingos Neves, em Chimoio, já está em linha. Muito bom dia e bem-vindo. Já está a participar.
3: Viva, meu caro Jamiso. Muito bom dia. Bom dia, vasto auditório da nossa rádio pública, a Rádio que Liga Moçambique. Cumprimentar efusivamente o Dr. António Nequis, quem tem estado a admirar muito também pelos trabalhos que tem feito aí em Maputo. E parabenizá-lo igualmente por esta obra tão importantíssima, ou portanto importantíssima, relevante, na verdade, acho que é um grande contributo para Moçambique, para a economia moçambicana. Está a trazer aqui dados relevantes, dados que certamente vão contribuir para catapultar a nossa economia. São boas ideias que aqui estou a colher. Cabe a quem de direito para poder isto, para poder executar. E, na verdade, a castanha de caju já foi e é um grande contributo para a economia moçambicana. Por exemplo, aqui em Muxungo, doutor Nequissa, apanhamos muitas famílias a sobreviverem da castanha de caju. Mesmo para quem vai em Nampula, saindo de Nampula para a ilha de Moçambique, ali encontramos muita gente a vender nas bacias, nas sacolas de castanha de caju. Aqui há uma necessidade premente de se industrializar. Aliás, Forniquiza, mesmo o consulado da liderança passada, falou-se muito, por exemplo, do plano, do programa Industrializar Moçambique. E agora o nosso grande presidente da República, Daniel Francisco Chapo, também fala também de independência económica. Na verdade, não se fala de independência económica sem industrializar Moçambique. O que é que está a falhar, doutor Niquice, para que tenhamos indústria em Moçambique? Mas não disse Domingos Naves, da região planáltica, dos Montes, Binga, Chimanimani, Vumba e Cabeça de Velha. Aquele abraço, Gerson.
2: Muito obrigado e obrigado pela sua participação. Félix Perro, que nos fala a partir de Gaza, já está em linha, está a participar. Muito bom dia.
4: Bom dia, Gerson Jamis. Bom dia, Alexandre. Bom dia, doutor Niquice. Queremos saudar essa grande obra no âmbito da castanha de caju, que, aliás, é um produto, tal como disse bem, que passou por todas as famílias, que ainda hoje continuam a passar. Esperamos nós que essa obra, de fato, possa ativar a grande indústria. A semelhança de outras indústrias que infelizmente, ficaram marginalizadas, ficaram no tempo, temos a questão da Mabor, por exemplo, da Vidreira, Texlon, e tantas outras indústrias que ficaram no esquecimento por conta da conjuntura, tal como disse. Mas eu tenho que essa minha questão tem que ver exatamente com as grandes experiências que vocês foram colhendo ao longo do mundo, tal como disse, que andou meio mundo e que foi assistindo a boas experiências do Banco Central, em que faz parte dessas indústrias. O que está a acontecer exatamente para que nós não possamos implementar estas experiências do Niquice? Para que possamos sair deste marasmo, posso eu dizer, de estarmos aqui a lamentar, quando na verdade temos experiências na manga, na mesa, mas que a personalização e a implementação dessas experiências não vão acontecer. Um abraço, Félix Farouk e Xaxai, nas mais direito do povo.
2: Muito bom dia. De Gaza vamos a Chinonanquila, ao encontro do ouvinte Nelson Vasco. Muito bom dia, já está a participar?
5: Bom dia, nosso doutor. Bom dia, amigo Chaouki. A preocupação do Nelson Vasco é: será que nós vamos voltar nos tempos que a castanha, tanto caju, tinha um grande nome aqui no nosso país? Havia uma função Ngoma Macacho e também havia fábricas de castanha que muitas mais, por nós conseguia ir trabalhar para poder ganhar um fundo de rendimento. Obrigado, Nelson Vasco, grande ouvinte Constantino Mani, que está no Café da Manhã. Obrigado.
2: Muito bom dia. Olhamos agora para a nossa terminal de mensagens no Facebook. Pascoal Miguel Quamba, a partir de Murrumbene, diz saudações ao convidado. Gostaria de saber o que falta para Moçambique voltar a ocupar a posição de destaque no mercado internacional do caju. Como combater os problemas como a baixa produtividade, pragas e o envelhecimento de cajueiros? Pergunta também como é que a juventude pode ser integrada na revitalização da economia do caju. E que papel podem desempenhar a investigação científica e as universidades no desenvolvimento do setor? Temos a mensagem também do ouvinte Lencastre Pacua, que diz saudações. Portanto, a província de Nampula é potencial na produção de caju, daí que a visão do autor é como é que o governo do setor privado e o setor privado podem potenciar a abertura de linhas de crédito bonificadas e inclusivas para os pequenos e médios produtores. Temos a mensagem também de Salomão Nhantumbo, que diz muito bom dia. Gostaria de saber, junto do autor do livro, como ter acesso ao livro, e pergunta se é possível ter acesso a esta obra nas plataformas digitais. Salomão Nhantumbo escreve-nos a partir de Ponta Douro. Ernesto.
0: Muito bem, vamos limitar a participação devido ao tempo e passamos a palavra para o nosso convidado para que possa tecer as últimas considerações e dando respostas aos nossos ouvintes, doutor.
1: Bom, muito obrigado. Queria primeiro agradecer aos radiovintes que conseguiram interpelar-nos e trazer aqui grandes linhas de contribuição. Na verdade, este é um debate que não se esgota em tão pouco tempo de espaço radiofónico que nos foi gentilmente aqui concedido. Mas pegando, por exemplo, no que dizia o Domingos Neves, de Manica, É, de fato, através deste tipo de contribuições, acho que é uma... O nosso colega Nelson Vasco também, é, das margens do Limpopo, falou também, o Félix Chauque, é, e o Pascoal de Murrumbeen. É, são espaços onde o caju, como o ativo e cultura, teve, portanto, é, um impacto significativo na economia familiar. O caju, na verdade, é um ativo que dinamizou e continua a dinamizar a economia rural. Os fatores de sucesso têm que ver, sobretudo, com o investimento que deve ser feito na investigação, que deve estar orientada para o desenvolvimento de novas mudas, de novas variedades e qualidades do caju. Nós sabemos que Moçambique hoje ocupa o 7º lugar na posição mundial de produtor do caju, ao nível da África. Emergiu do nada Costa do Marfim, por causa do investimento que fez. Temos em segundo plano a Tanzânia, que é a nossa vizinha aqui, com condições climatéricas análogas ao de Moçambique. E depois temos a Guiné-Bissau, e Moçambique aparece na 4ª posição como o maior produtor africano de caju. Pelas condições que temos, já há necessidade também de desenvolvermos e incentivarmos, sobretudo, o plantio dos cajueiros, do caju, como uma cultura que encontra no nosso espaço e naquilo que é a agricultura rural, condições naturais, não é, de desenvolvimento. Também temos que ter em conta, por causa das questões fitossanitárias, o tratamento do caju, a pulverização, para aquele diagnóstico que já foi feito no livro, que é o envelhecimento precoce. E algumas pragas que têm afetado. Enfim, assistência técnica, financeira, falou-se aqui do financiamento, é extremamente importante. Não consegues industrializar, alavancar o país se não tiveres recursos, como eu disse. O maior problema que nós temos é, de facto, relacionado com o financiamento da economia. Temos muitos jovens que querem apostar na indústria do caju, mas a questão que se coloca é onde é que vão buscar o dinheiro. Esta questão do manejo das pragas, das doenças do caju, a questão relacionada com os procedimentos de colheita, pós-colheita. Falamos, por exemplo, para quem viaja de carro aqui na Zona Sul, a abordagem que é feita da comercialização da castanha do caju ali na paragem da Macia, por exemplo, é preciso dar uma outra dimensão, uma outra dignidade àqueles comerciantes que estão ali a vender caju, que é uma das melhores praças. Falou-se de Muxunga, mas é preciso acrescentar valor, termos uma indústria que produz, portanto, os ativos de empacotamento.
0: Doutor, há uma pergunta que muitas das vezes os ouvintes colocam depois, ouvintes e todo mundo coloca depois de uma situação em que o convidado já não está aqui. A questão do preço. Sabemos que o lançamento é amanhã, querem saber se o livro está disponível e quanto é que vai custar.
1: Bom, esse é um livro que não tem preço, na verdade. por aquilo que nós estamos a fazer, e queria também já dizer que, de facto, o livro vai estar disponível nas plataformas eletrónicas, em particular na maior plataforma de comercialização de ativos, que é o Amazon, como está o outro livro também da indústria extrativa. Então, quem quiser eletronicamente adquirir, vai o fazer. E está a um preço muito módico, tenho que confirmar com os nossos companheiros da editora, mas é, de facto, não é pelo valor que nós estamos a comercializar, não é, é pela contribuição científica que nós estamos aqui a dar. O nosso objetivo é permitir que, sobretudo e por via daquilo que é a nossa responsabilidade social, o livro esteja disponível nas bibliotecas. Vamos fazer um programa de distribuição do livro para as maiores universidades do nosso país,
0: muito
1: através
0: obrigado.
1: Da nossa responsabilidade social e
0: muito,
1: corporativa.
0: Muito obrigado, doutor António Niquissa, aqui dando as notas importantes sobre este livro que será lançado amanhã, intitulado Economia do Caju em Moçambique. Assim foi o Café da Manhã.
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0: 8 horas e 1 minuto. De volta a Gerson Jamense para a atualização das notícias.
2: O Presidente da República participa a partir de hoje na 13ª edição do Fórum dos Chefes Executivos, que decorre no Ruanda. À chegada a Kigali, Daniel Chapman teve um encontro com Paul Kagame, no qual os dois estadistas trocaram impressões sobre o reforço da cooperação bilateral. Os pormenores com a enviada especial da Rádio Moçambique ao Ruanda, Florinda Fernando.
9: Os dois chefes de Estado, nomeadamente Daniel Chapo e Paulo Kagame, mantiveram na noite desta quarta-feira o encontro à porta fechada, onde, para além de debaterem questões de interesse comum nos planos regional, continental e global, avaliaram o atual estágio da cooperação bilateral, passando em revista os avanços alcançados e as áreas que poderão ser reforçadas entre os dois países. Ainda ontem, Daniel Chapo manteve audiências com alguns investidores internacionais interessados em apostar em Moçambique. No fim dos encontros, os investidores manifestaram interesse em expandir a cooperação com o país, destacando o potencial econômico de Moçambique e o ambiente de oportunidades para o investimento privado.
2: O grupo Privinvest perdeu o recurso contra o Estado moçambicano num tribunal em Londres no caso das dívidas não declaradas. O grupo empresarial perdeu o recurso por falta de cumprimento do despacho quanto ao depósito da caução. Assim, o Privinvest vai pagar um valor de 1,9 mil milhões de dólares ao Estado moçambicano, tal como já tinha sido sentenciado em julho de 2024. O comentarista da Rádio Moçambique, Américo Sozinho, entende que a decisão poderá aliviar a pressão orçamental do país e contribuir para a recuperação da imagem de Moçambique.
10: Esta proeza, obviamente, revela a capacidade das nossas instituições, fundamentalmente a Procuradoria-Geral da República, que teve um trabalho afincado. Este dinheiro, de facto, poderá, por um lado, aliviar a pressão económica do nosso país.
2: O comentarista da Rádio Moçambique, Américo Sozinho, falava esta quarta-feira no programa Debate Político desta estação emissora. Expansão dos serviços do Instituto Nacional de Segurança Social em Cabo Delgado está a registrar constrangimentos devido às incursões terroristas. O delegado provincial do INSS, Chumar Selemane, explica que devido à situação, alguns projetos de construção de representações distritais encontram-se paralisados, sobretudo nas regiões centro e norte da província.
11: Já estaríamos a construir agora, por exemplo, em Meluco, mas a situação que vivemos não permite. A nossa delegação em Kisanga, infelizmente, acabou sendo vandalizada. A nossa obra de Mudumbi vai e para. Também a delegação de Macuminha já está pronta e só falta um apetrechamento e a inauguração. Mas ainda temos alguns receios.
2: Segundo o delegado provincial do INSS, para assegurar assistência aos beneficiários locais, nos locais sem representação em Cabo Delgado, a instituição recorre a brigadas móveis. As autoridades municipais da cidade de Manica estão a reforçar a fiscalização na Serra de Vumba para combater o garimpo ilegal que pode comprometer a produção agrícola e concorrer para a poluição da água. Nelson Mainato.
12: O edil de Manica, Gilan Abdul, deu a conhecer que no ano passado uma empresa local reportou a ocorrência de garimpo nas áreas de captação de água mineral que comprometia a produção.
13: Mas a nossa polícia municipal, tanto como a PRM, tem estado
8: em constante movimento de patrulha para ver se continua a controlar esta situação de garimpo nas proximidades da Serra Vonda.
12: O distrito de Manica possui 28 empresas licenciadas para extração de ouro, cuja atividade foi suspensa o ano passado por decisão do Conselho de Ministros por causa da poluição das águas dos rios. Nelson Mainato, cidade de Chimoio.
2: No estrangeiro, o presidente chinês advertiu hoje o homólogo norte-americano sobre um possível conflito entre os dois países, caso Washington não lide bem com a questão de Taiwan. Donald Trump chegou na quarta-feira a Pequim para iniciar dois dias de conversações com o presidente chinês. O líder norte-americano foi recebido por Xi Jinping no Grande Salão do Povo, no edifício que acolhe a Assembleia Nacional Popular, o Parlamento do país. Entre os temas em discussão, contam-se o Irã, comércio bilateral, Taiwan e até um eventual acordo tripartido de armas nucleares entre Washington, Pequim e Moscovo. Ouvinte, apresentamos as notícias das 8, o próximo bloco pontualmente às 9 horas.

0: É o ponto final desta edição do Jornal da Manhã. Dissemos hoje que o Presidente da República, Daniel Chapo, troca impressões em Kigali com seu homólogo ruandês, Paul Kagame, sobre o reforço da cooperação bilateral. Mais de 1.500 famílias vão em breve beneficiar de gás canalizado em três distritos da província de Inhambane. No café da manhã falamos do papel histórico da economia do caju no desenvolvimento de Moçambique, no âmbito do livro intitulado Economia do Caju em Moçambique, da autoria do Dr. António Niquice, e o convidado foi o autor da obra. Em nome de uma vasta equipa que tornou possível esta transmissão, despedem-se Sidónio Pires, que esteve na sonorização, Gerson Jamice nas notícias, Ernesto Chaux na edição e apresentação. Obrigado pela preferência. Bom dia e até amanhã.
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5: 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audição as ocorrências policiais das últimas 24 horas registrada pela PRM emanica. Durante este período, a PRM, a nível da província de Manica, controlou e não registrou nenhum caso criminal, assim como de acidente de aviação. No que toca aos resultados operativos, importa referir que a PRM, no comando distrital de Gondola, cerca das 17 horas do dia 13 de maio do ano em curso no bairro Nhauriri, a polícia deteve um indivíduo nacional de 33 anos de idade, natural de Gondola e residente no bairro Nhauriri, na cidade de Chimoio. Em virtude deste, cerca das 15 horas do dia 12 de maio do ano em curso, ter recebido uma motorizada de marca Lifande cor vermelha sem chapa de inscrição, fruto de um roubo. No que concerne a segurança rodoviária, a Polícia de Trânsito controlou e fiscalizou 3.108 viaturas e impôs 44 avisos de multas aos violadores do Código da Estrada. Enquanto que a Polícia de Fronteira capturou 9 violadores, sendo que todos são de nacionalidade moçambicana. Estimado ouvinte, para hoje é tudo. Do Departamento das Relações Públicas no Comando Provincial da PRM em Manica, informou-vos o oficial de imprensa, Sixpenny Antonio Sixpenny, e continue na companhia da Rádio Moçambique e até a próxima.
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0: São instantes finais deste nosso encontro que começou às 5. É que está o grande e saudoso Manuel Tomé com este da puta, uma das canções premiadas no Nguma, Moçambique. Convenhamos, é atemporal. 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Muito obrigada pela audiência e por ter contado com a sua presença neste encontro. Espero ainda ter o privilégio de voltarmos a cruzar aqui na Antena Nacional. Olga da Glória é meu nome, voltaremos a estar juntos em próximas oportunidades. 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
0: Em toda a República de Moçambique são 9 horas. A sua atenção às notícias a esta hora apresentadas por Gerson Jamis. Muito bom dia.
2: Olga da Glória e caro ouvinte, muito bom dia. O Presidente da República participa hoje na 13ª edição do Fórum dos Chefes Executivos, que decorre na cidade ruandesa de Kigali. Ontem, Daniel Chapman teve um encontro com o homólogo ruandês Paul Kagame no quadro do reforço da cooperação bilateral. O detalhe com a enviada especial da Rádio Moçambique ao Ruanda, Florinda Fernando.
3: Para além de debaterem questões de interesse comum nos planos regional, continental e global, avaliaram o atual estágio da cooperação bilateral, passando em revista os avanços alcançados e as áreas que poderão ser reforçadas entre os dois países. Ainda ontem, Daniel Chapo manteve audiências com alguns investidores internacionais interessados em apostar em Moçambique. No fim dos encontros, os investidores manifestaram interesse em expandir a cooperação com o país, destacando o potencial econômico de Moçambique e o ambiente de oportunidades para o investimento privado.
2: Uma empresa de capitais chineses extrai areias pesadas ilegalmente nas proximidades da Orla Marítima, no posto administrativo de Maguival, distrito de Quelimane, na Zambésia. Caetano Alberto.
4: O administrador de Quelimane, Mostra Sobrinho, confirma as atividades de prospeção de areias pesadas em Salinhane e admite que o projeto é contestado pela comunidade local. Em 2024, o Ministério de Terra e Ambiente rejeitou um pedido de exploração de areias pesadas em águas rasas ao longo da costa da Zambésia, justificando que ambiental e socialmente não era viável. Quelimane, Caetano Alberto.
2: As autoridades do distrito da Moamba, na província de Maputo, buscam recursos para solucionar o problema de falta de água na região fronteiriça. São necessários mais de 10 milhões de meticais para a construção de um sistema de abastecimento no posto administrativo de Ressano Garcia, que vai beneficiar 11 mil habitantes. O chefe do posto administrativo de Ressano Garcia, Euclides Avala, diz que a crise de água é agravada pelo crescimento populacional na região.
5: Estamos atentos à questão da expansão e do melhoramento. A nossa maior preocupação está exatamente na nossa vila, nos seus 4 bairros, mas um dos nossos grandes projetos é reabilitar a linha que já existe de produção, a linha de distribuição e também montarmos grandes reservatórios na zona alta no bairro Eduardo Mondlane.
2: Chefe do posto administrativo de Ressano Garcia, Euclides Zafala. O governo provincial de Tete pretende desenvolver estratégias para melhorar o ambiente de negócios naquele ponto do país. Adriano Biguan.
6: Neste âmbito, a prioridade será dada aos empresários nacionais que investem nesta região do país. A garantia foi dada esta quarta-feira pelo Duterte. Domingo Viola disse que o Executivo reconhece a resiliência e as iniciativas dos empresários que são essenciais para o avanço da economia da cidade de Duterte. Adriano Big One.
2: Mais de 1.500 famílias de três distritos da província de Inhambane vão beneficiar de gás canalizado ainda este ano. Manuel Chimele.
7: As famílias beneficiárias são dos distritos de Vila Ancuro, Inhassuru e Govuro, onde o processo de canalização havia sido interrompido há mais de um ano por questões relacionadas com o ordenamento territorial. Ultrapassado o impasse, os trabalhos de canalização do gás natural já retomaram e, em breve, mais famílias passarão a beneficiar deste recurso nas suas residências, incluindo algumas instituições públicas e privadas. Manuel Chimele, Inhambane.
2: Na atualidade internacional, o presidente chinês advertiu hoje o homólogo norte-americano sobre um possível conflito entre os dois países caso Washington não lide bem com a questão de Taiwan. Donald Trump chegou ontem a Pequim para cumprir dois dias de conversações com o presidente chinês. Trump foi recebido esta manhã por Xi Jinping no Grande Salão do Povo, edifício que acolhe a Assembleia Nacional Popular, o Parlamento do país. Entre os temas em discussão, contam-se o Irã, comércio bilateral, Taiwan e até um eventual acordo tripartido de armas nucleares entre Washington, Pequim e Moscovo. O tempo, a cidade de Tete poderá atingir hoje 36 graus centígrados de temperatura máxima. Para Beira, prevê-se 33 graus. Quilimane e Pemba, 32. Nampula, 31. Vilanculo, 30. Inhambane e Chimoio, 29. Xai-Xai, 27. Por último, Maputo e Lixinga, com 24 graus centígrados de temperatura máxima. Foram as notícias das 9, as próximas às 10 horas.

0: Moçambique não se resignará a ser apenas um exportador de matérias-primas. Assumimos com determinação o compromisso de transformar os nossos recursos naturais em base de industrialização, diversificação económica e prosperidade partilhada para todos os moçambicanos com os nossos parceiros aqui presentes. O verdadeiro valor dos nossos recursos não está no que extraímos, mas no que somos capazes de construir a partir deles. É neste quadro que os setores de mineração e energia assumem um papel central, não como fins em si, mas como instrumentos estratégicos para a transformação estrutural da nossa economia.
1: Presidente da República, Daniel Chapo.

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4: Trata-se de um projeto em que está envolvida a Universidade Rovuma, a Universidade Pedagógica de Maputo, a Universidade Técnica de Dresden, na Alemanha, bem como uma universidade na República Checa. O que nós fizemos foi oferecer computadores, telas para interação à distância, impressoras, fotocopiadoras, a três grandes instituições de ensino em Nampula. Nós soubemos que se a universidade ajudar nesta formação em muitas escolas, um dia vamos ter estudantes que virão para a universidade com melhor competência em todas as disciplinas, melhor preparados para irem ao mercado de trabalho, estudantes que possam estar à altura e usar instrumentos tecnológicos ao nível dos estudantes que estão nos países mais desenvolvidos. A responsabilidade social deve fazer parte de cada um de nós. Por essa razão, nós como Universidade Rovuma preferimos incluir uma disciplina ligada à ação humanitária e responsabilidade social em todos os nossos cursos.
0: Professor Dr. Mário Brito dos Santos, reitor da Universidade Rovuma. Aguardamos por si nesta sexta-feira às 14 horas e 30 minutos e depois do noticiário das 2 horas de madrugada de terça-feira.
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0: 13ª edição do Fórum dos Chefes Executivos, que decorre na cidade ruandesa de Kigali. O detalhe com a enviada especial da Rádio Moçambique ao Ruanda, Florinda Fernando.
1: Daniel Chapo já se encontra aqui no Centro Internacional de Conferências de Kigali. A presença de Moçambique neste evento reforça a aposta do país na diplomacia económica e na atração de investimento estrangeiro. O Fórum dos CEOs de África constitui um importante espaço de diálogo entre governos e o setor privado, dedicado à discussão de soluções para o crescimento económico do continente, integração regional e industrialização, inovação tecnológica e desenvolvimento de infraestruturas. Do Centro Internacional de Conferências de Kigali, para a Rádio Moçambique, Florinda Fernando, bom dia.
0: A Primeira-Ministra confere posse hoje ao Presidente do Conselho de Administração do Instituto de Gestão das Participações do Estado, Danilo Moussa Nalá. Ainda hoje, bem-vindo a Lavi, confere posse ao Presidente do Conselho de Administração da Empresa Nacional de Hidrocarbonetos, Rudenço Moraes, e a Amorim Manuel Pérez, para o cargo de Presidente do Conselho de Administração do Fundo de Fomento e Habitação. As autoridades do Distrito de Moamba, na província de Maputo, buscam recursos para solucionar o problema de falta de água na região fronteiriça. São necessários mais de 10 milhões de meticais para a construção de um sistema de abastecimento no posto administrativo de Ressano Garcia, devendo beneficiar 11 mil habitantes. O chefe de posto administrativo de Ressano Garcia, Euclides Zavala, diz que a crise de água é agravada pelo crescimento populacional na região.
2: Estamos atentos à questão da expansão e do melhoramento. A nossa maior preocupação está exatamente na nossa vila, nos seus quatro bairros. Mas um dos nossos grandes projetos é reabilitar a linha que já existe de produção, a linha de distribuição, e também montarmos grandes reservatórios na zona alta, no bairro Eduardo Monjano.
0: Chefe de posto administrativo do Ressano Garcia, Euclides Zavala. Uma empresa de capitais chineses extrai areias pesadas sem o conhecimento das autoridades nas proximidades da Orla Marítima, no posto administrativo de Maquival, distrito de Kilimane, na Zambésia. Caetano Alberto.
3: O administrador de Kilimane, Mostra Sobrinho, confirma as atividades de prospeção de areias pesadas em Salinhane e admite que o projeto é contestado pela comunidade local. Em 2024, o Ministério de Terra e Ambiente rejeitou um pedido de exploração de areias pesadas em águas rasas ao longo da costa da Zambésia, justificando que ambiental e socialmente não era viável. Kilimane, Caetano Alberto.
0: Mais de 1.500 famílias de três distritos da província de Inhambane vão beneficiar de gás canalizado ainda este ano. Manuel Chimel.
4: As famílias beneficiárias são dos distritos de Vila Ancuro, Inhassur e Govuro, onde o processo de canalização havia sido interrompido há mais de um ano por questões relacionadas com o ordenamento territorial. Ultrapassado o impasse, os trabalhos de canalização do gás natural já retomaram e, em breve, mais famílias passarão a beneficiar deste recurso nas suas residências, incluindo algumas instituições públicas e privadas. Manuel Chimel, Inhambane.
0: O governo provincial de Tete pretende desenvolver estratégias para melhorar o ambiente de negócios naquele ponto do país. Adriano Bicuano.
5: Neste âmbito, a prioridade será dada aos empresários nacionais que investem nesta região do país. A garantia foi dada esta quarta-feira pelo governador de Tete na abertura do Fórum Empresarial Provincial de Tete. Domingo Viola disse que o Executivo reconhece a resiliência e as iniciativas dos empresários que são essenciais para o avanço da economia da cidade de Tete. Adriano Bicuano.
0: Atualidade internacional, 89 pessoas morreram e outras 53 ficaram feridas em consequência de tempestades registadas ontem no estado indiano de Uttar Pradesh. As mortes foram causadas por desabamento de muros, queda de árvores e raios. O Departamento Meteorológico da Índia emitiu alertas de tempestades e raios para várias áreas do norte do país. Ouvinte, acabamos de apresentar o noticiário das 10. Acompanhe o próximo às 11. Bom dia.

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2: Por Ivana Obedias, mais uma vez bom dia.
3: Mais uma vez bom dia. O Presidente da República participa neste momento na 13ª edição do Fórum dos Chefes Executivos, que decorre na cidade ruandesa de Kigali. O detalhe com a enviada especial da Rádio Moçambique ao Ruanda, Florinda Fernando.
4: Daniel Chapo já se encontra aqui no Centro Internacional de Conferências de Kigali. A presença de Moçambique neste evento reforça a aposta do país na diplomacia económica e na atração de investimento estrangeiro. O Fórum dos CEOs de África constitui um importante espaço de diálogo entre governos e o setor privado, dedicado à discussão de soluções para o crescimento econômico do continente, integração regional e industrialização, inovação tecnológica e desenvolvimento de infraestruturas. Do Centro Internacional de Conferências de Kigali, para a Rádio Moçambique, Florinda Fernando, bom dia.
3: A Primeira-Ministra confere posse hoje ao Presidente do Conselho de Administração do Instituto de Gestão das Participações do Estado, Danilo Moussa Nalá. Bem-vindo a Levi, vai também empossar o Presidente do Conselho de Administração da Empresa Nacional de Hidrocarbonetos, Rudenses Moraes, e o Presidente do Conselho de Administração do Fundo de Fomento e Habitação, Amorim Manuel Peri. Moçambicanos que trabalham na África do Sul estão a investir 15 milhões de meticais na construção de empreendimentos sociais e comerciais no posto administrativo de Chiura Irue, no distrito de Mussourise, em Manica. Daniel Oliveira.
5: No encontro com a
3: Notícia para uma outra oportunidade. As autoridades dos distritos de Moamba, na província de Maputo, buscam recursos para acabar com a crise de água que assola a região fronteiriça. São necessários mais de 10 milhões de meticais para a construção de um sistema de abastecimento no posto administrativo de Ressando Garcia, devendo beneficiar 11 mil habitantes. O chefe de posto administrativo de Ressando Garcia, Euclides Zavala, diz que a crise de água é agravada pelo crescimento populacional na região.
6: Estamos atentos à questão da expansão e do melhoramento. Nossa maior preocupação está exatamente na nossa vila, nos seus quatro bairros. Mas um dos nossos grandes projetos é reabilitar a linha que já existe de produção, a linha de distribuição, e também montarmos grandes reservatórios na zona alta, no bairro Eduardo Mondlane.
3: Retomamos a notícia que dá conta de que moçambicanos que trabalham na África do Sul estão a investir 15 milhões de meticais na construção de empreendimentos sociais e comerciais no posto administrativo de Chiura Irue, no distrito de Mussourise, em Manica. Daniel Oliveira.
7: Com o referido montante, implementaram um depósito de revenda de refrigerantes e bebidas, iniciativa que vai dinamizar a atividade comercial na região, criar oportunidades de emprego para jovens locais e facilitar o acesso a produtos que antes eram adquiridos a longas distâncias. Paralelamente ao investimento comercial, os promotores estão a assegurar o aprovisionamento de água potável para a comunidade de Chaiva, numa ação enquadrada na responsabilidade social. De Chimoio, Daniel Oliveira.
3: A secretária de Estado na província de Inhambane desafia os líderes religiosos a contribuírem na educação da população com vista à construção de um país próspero e livre de conflitos. Daniel Oliveira.
5: No encontro com a classe, Bendita Lopes disse que os líderes religiosos devem ser disseminadores de mensagens educativas na comunidade e durante os cultos para garantir que a sociedade seja mais justa. Não justifica que se viva num clima de boatos, violência, quando diariamente surgem muitas confissões religiosas. A preservação da paz e reconciliação nacional são outras mensagens que devem ser transmitidas aos jovens e toda a sociedade, indicou a secretária de Estado neste encontro que juntou líderes religiosos de várias confissões. Daniel Fayela, a partir da cidade de Inhambane.
3: Atualidade internacional, a organização não-governamental Human Rights Watch acusa o grupo rebelde M23 de protagonizar execuções sumárias, estupros e desaparecimentos forçados na República Democrática do Congo. Em relatório divulgado hoje, a organização refere que documentou entre março e abril deste ano 50 execuções sumárias, 8 estupros e 12 desaparecimentos forçados, além de tiroteios contra civis. A organização exige, por isso, investigações independentes, processos judiciais e apoio internacional às ações de combate à violência no mundo. 89 pessoas morreram e outras 53 ficaram feridas em consequência de tempestades registadas ontem no estado indiano de Uttar Pradesh. As mortes foram causadas por desabamentos de muros, quedas de árvores e raios. O Departamento Meteorológico da Índia emitiu alertas de tempestades e raios para as várias áreas no norte do país. Foram as notícias a esta hora, as próximas às 12 horas e 30 minutos, no Jornal da Tarde.
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9: recebemos uma queixa pela empresa Vumba, alegando que havia uma atividade mineira que estava a acontecer próximo da Serra Vumba, que poderia criar danos para a própria empresa. E a nossa polícia municipal, junto com a PRM, fizeram um trabalho e, de facto, encontraram alguns garimpeiros, também apreenderam algum material.
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10: Contamos mesmo com a população, os nossos líderes comunitários, no sentido de maior sensibilização para podermos alcançar aquilo que é o número estipulado anteriormente destas crianças que precisam ser vacinadas. Fazemos isso mesmo porque os nossos vizinhos, países vizinhos, me refiro a Malawi e Zimbábue, têm apresentado casos de pólio recorrente. Por isso,
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Estimado ouvinte, muito bom dia, bem-vindo ao primeiro período de emissão em língua portuguesa para hoje, quinta-feira, 14 de maio de 2026. Nós somos a Rádio Moçambique, emissora provincial de Manica, e somos ouvidos no mundo inteiro através do www.rm.co.mz. Quando forem 12 horas, teremos os tópicos do Jornal da Tarde, a seguir os tópicos do Noticiário Provincial. Às 12 horas e 10 minutos, teremos o espaço Uma Data na História, seguida da nossa janela comercial. Às 12h30, o Jornal da Tarde em cadeia nacional, para as 13, conferir a primeira edição do Jornal de Manica. Às 13h15, o nosso espaço de publicidade volta ao ar, e logo a seguir, música variada, até bem próximo das 14. Na vossa companhia, Dine Kassam e Hermínio Castelo nos cuidados técnicos, contamos também com uma vasta equipa de profissionais posicionados no centro emissor. Em nome destes, em meu nome e da Rádio Moçambique, endereçamos a si, amigo ouvinte, votos de uma ótima manhã de quinta-feira. Música.

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1: Em Moçambique são precisamente 12 horas. A seguir vamos aos tópicos do Jornal da Tarde, um jornal que vai ao ar quando forem 12 horas e 30 minutos.
2: Bertina Zandamela e ouvinte, muito boa tarde. Presidente da República Daniel Chapo participa hoje na 13ª edição do Fórum dos CEOs de África, que decorre na capital ruandesa, Kigali. União Europeia prorroga mandato da missão de assistência militar da organização em Moçambique por mais 6 meses. A missão deverá ficar em território nacional agora até 31 de dezembro próximo. Tempestades provocam 89 mortos em menos de 24 horas na Índia. No desporto, Seleção Nacional de Futebol de Sub-17 estreia-se hoje no Campeonato Africano da categoria diante da Tanzânia. A prova decorre no Marrocos e a meta dos Mambinhas é garantir a qualificação ao Mundial. São estes os assuntos hoje em destaque no Jornal da Tarde. Albertina, quando forem 12 horas e 30 minutos, eu volto para o desenvolvimento destas e de outras notícias que marcam esta tarde a atualidade nacional e internacional.
1: Até. Está feito o convite para as 12h30, amigo ouvinte, poder conferir o Jornal da Tarde em cadeia nacional, o espaço de informação onde as notícias do país e do mundo são trazidas a si, amigo ouvinte.

Boa tarde. As notícias da província de Manica e esta hora apresentadas por Dini Kassam. A administradora do distrito de Sussundenga, Manica, Angelina Nguiraz, afirma que o período de colheita não deve comprometer a campanha de vacinação contra pólio que teve início esta quarta-feira. Angelina Nguiraz, que orientou no posto administrativo de Rotanda, na localidade de Tsetsera, a cerimónia de início da vacinação contra paralisia infantil, pediu aos pais e cuidadores de menores de 5 anos, maior adesão ao processo. A diretora adjunta nacional de saúde pública, Alene Couto, afirmou que a colaboração dos pais é determinante para o sucesso da campanha de imunização contra a paralisia infantil causada pelo poliovírus. As autoridades municipais da cidade de Manica, província do mesmo nome, reforçam a fiscalização da Serra Vumba para combater o garimpo ilegal que pode comprometer a produção agrícola e poluição da água captada para uma empresa local. O edil de Manica, Gilan Abdul, deu a conhecer que no ano passado uma empresa local reportou a ocorrência de garimpo nas suas áreas de captação de água que comprometia a sua produção. O Conselho Municipal, em parceria com a Polícia de Proteção de Recursos Naturais, reforçam a fiscalização para travar tais práticas. Três novas técnicas resilientes de construção e manutenção de estradas de terra batida importadas da Austrália estão a ser testadas na província de Manica para aferir a sua viabilidade e aplicação em todo o país. Duas das técnicas consistem no uso de produtos em pó e a outra de um líquido que garante maior consistência dos pavimentos, mesmo em períodos chuvosos. O delegado da ANA, Administração Nacional de Estradas em Manica, Moisés Zimba, disse que o processo de aquisição e testes destes produtos no primeiro troço de 6 km na cidade de Chimoio está orçado em 12 milhões de meticais. Explicou que as delegações da ANA de todas as províncias do país participam nesta fase de teste para replicar um novo método em função do tipo de solo de cada região. O Grupo Desportivo e Recreativo Teste África venceu esta quarta-feira a Academia e Futebol de Chimoio por 2-1 em jogo da terceira jornada do Campeonato Nacional da 2ª Divisão Fase Provincial de Manica. Num jogo realizado no campo da Sualpo, na cidade de Chimoio, o Teste África abriu o marcador por intermédio de Maninho e Mário Sinamunda ampliou o resultado para 2-0. A Academia e Futebol de Chimoio reduziu a desvantagem nos minutos de compensação do tempo complementar por intermédio de Edmilson. Dino Daniel, técnico adjunto do Teste África, fala de um resultado conseguido por muito empenho e entrega por parte de seus atletas. O técnico da Academia e Futebol de Chimoio, Farouk Mário, desapontado pelo resultado, diz que a sua coletividade fez de tudo para conquistar os 3 pontos, mas sem sucesso. O setor da educação em Manica projeta realizar de 24 a 30 de maio corrente o Festival Provincial de Jogos Desportivos Escolares, uma iniciativa que visa apurar os melhores talentos que vão representar a província na fase nacional da turística província de Inhambane. Dizia, na fase nacional na turística província de Inhambane, participam do evento 1.600 atletas das modalidades de futebol, basquetebol, voleibol, handball, xadrez, ginástica, jogos tradicionais, atletismo convencional e atletismo adaptado e serão acomodados em 2 centros previamente preparados, o Lar Bagamoio e o Instituto Agrário de Chimoio. O chefe de repartição do Desporto e Saúde Escolar na Direção Provincial da Educação em Manica, Lourinha Uas, assegura que estão criadas todas as condições logísticas para o sucesso do festival. Estas foram as notícias da província de Manica e esta hora acompanho o desenvolvimento destas e demais notícias quando forem 13 horas na primeira edição do Jornal de Manica.

12 horas e 7 minutos, amigo ouvinte, muito boa tarde. Reiterado os votos de um dia leve, leve na nossa companhia. Somos a Rádio Moçambique, emissora provincial de Manica. Estamos no começo de tarde de quinta-feira, 14 de maio de 2026. Assim que eu escolho mais uma rosa no Jardim da Vida, votos de feliz aniversário. Que tenha tudo de bom na vida, sobretudo muita saúde, felicidades e também muito dinheiro. Quando forem 12 horas e 10 minutos, teremos o espaço Uma Data na História. Portanto, vamos ao túnel do tempo e recuperar alguns acontecimentos que marcam 14 de maio. Mas para já, amigo ouvinte, vamos a uma breve composição musical em jeito de saudação, aliás, porque você merece ouvir boa música, música moçambicana, música de Good Boy e Fidel Mazembe. Chama do Amor. A abrir este espaço das 12 às 14 aqui na sua Rádio Moçambique, emissora provincial de Manica. Boa tarde, estamos juntos. Ai.

0: Notas finais para a música Chama do Amor, presenças de Good Boy e Fidel Mazembe, uma união perfeita de vozes de Manica e Sofala aqui na sua rádio da Aleição, dois grandes jovens a passear em sua classe. Quando estamos com 12 horas e 12 minutos, vamos então ao túnel do tempo, vamos fazer uma pequena viagem ao passado para recordar os acontecimentos que marcam 14 de maio no tempo e no espaço, na rubrica Uma Data na História. Venha daí, vamos juntos. De forma virtual viajar ao passado.
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2: 14 de maio de 1980. A maior transportadora aérea nacional, a DETA, passou a designar-se LAM, Linhas Aéreas de Moçambique. Passam hoje, precisamente, 46 anos após a criação desta companhia.

Na tarde do dia 14 de maio de 1980, cerca de 80 trabalhadores da DETA e de vários setores do Ministério dos Correios, Telecomunicações e Aviação Civil concentravam-se numa das salas da DETA. Ia iniciar uma reunião com Marcelino dos Santos, secretário do Comitê Central para a Política Econômica do Partido. Ao longo do encontro, Marcelino dos Santos anunciou a extinção da DETA e a criação da LAM, Linhas Aéreas de Moçambique. Ao anunciar esta medida, Marcelino dos Santos explicou que a vitória sobre o subdesenvolvimento exigia um esforço conjunto e harmonioso de todos os setores econômicos e sociais. A LAM, Linhas Aéreas de Moçambique, tem como objetivo principal a prestação do Serviço Público de Transporte de Passageiros, de Carga e de Correio no âmbito nacional, regional e intercontinental, com caráter regular e não regular. Importa referir que a DETA, atual LAM, Linhas Aéreas de Moçambique, foi criada em 1936 com a designação de DETA, Direção de Exploração de Transporte Aéreo, com uma divisão de exploração dos serviços dos portos e caminhos de ferro de Moçambique. A sua existência como companhia caracterizou-se por uma primeira etapa de rápido desenvolvimento, respondendo essencialmente às necessidades criadas pelas ligações aos países vizinhos, nomeadamente Eswatini, África do Sul, Malawi e Zimbábue. Após a independência nacional e por orientação definida pelo governo moçambicano, a DETA tomou o nome de LAM, Linhas Aéreas de Moçambique, a 14 de maio de 1980 e através do decreto 8/80 de 19 de novembro foi extinta a DETA e criada a LAM. A LAM foi de 1980 a 1998 uma empresa estatal sob tutela do Ministério dos Transportes e Comunicações. Segundo o Decreto-Lei nº 69/98 de dezembro de 1998, a LAM foi transformada em Sociedade Anónima de Responsabilidade Limitada, adotando a denominação de LAM, Linhas Aéreas de Moçambique, SARL. A LAM tem a sua sede em Maputo e possui delegações ou outras formas de representação no país e no estrangeiro, e está dotada de autonomia administrativa, financeira e patrimonial. Em finais de 1999, foi nomeado na empresa LAM um conselho de administração.

A Liga Árabe foi criada a 14 de maio de 1945, congregando 20 países e como reflexo dos sentimentos nacionalistas árabes. A Liga Árabe apoiou a independência da Síria e do Líbano, opondo-se à ocupação francesa dos territórios. Opôs-se, por outro lado, à criação do Estado de Israel e à ocupação da Argélia pela França. A quando da Guerra dos Seis Dias, em 1967, a Liga Árabe tomou uma posição firme. Esteve a favor da expulsão de Israel dos territórios da Jordânia, Síria e do Egito. Preocupou-se também com o fortalecimento dos vínculos entre os Estados-membros e com a coordenação da sua ação política. Deste modo, a Liga Árabe contempla a cooperação estreita em questões económicas e financeiras, comerciais, de aviação, correios e telecomunicações, questões culturais e sanitárias. Os países árabes, com as maiores reservas de petróleo do mundo, têm sido campos de luta entre os interesses dos monopólios e dos povos desses países. Os países potencialmente ricos usam alguns Estados-membros da Liga Árabe para criar uma situação de conflito permanente com o intuito de dividir para melhor aproveitar os recursos naturais desses países.

0: Em uma data na história, falamos hoje da transformação da companhia aérea Delta em LAM, Linhas Aéreas de Moçambique, a 14 de maio de 1980, e da criação da Liga Árabe, a 14 de maio de 1945. A redação do texto foi de Alberto Mazanga, teve a sonorização de Musagi Galibo e a locução de Rosa Freitas.
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2: Doze horas e 19 minutos foi o regresso ao passado, onde recordamos alguns acontecimentos que marcam o 14 de maio na rubrica Uma Data na História. Já a seguir, vamos espreitar a nossa janela comercial. Até já.
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9: Encontra-se à venda na Secretaria da Rádio Moçambique, emissor provincial de Manica, ao preço de 1000 meticais, o livro de crónicas intitulado Ndaleuaina, da autoria de jornalista e escritora Aruna Vali. Do Conselho Municipal de Chimoio recebemos o seguinte comunicado. O Conselho Municipal de Chimoio informa todos os munícipes que os pedidos de duarte e licença de construção já estão disponíveis. Podem fazer-se presentes nas horas normais de expediente para efetuar o pagamento e levantamento. 12 horas e 28 minutos. Dentro de instantes teremos o Jornal da Tarde em cadeia nacional.

0: 12:30, vamos então estabelecer a cadeia para acompanharmos o balanço da visita do Presidente da República a Ruanda.
1: Yango, todos nós conhecemos, o sistema de gestão, portanto, está-se ao nível de Maputo, mas eles fazem muito mais do que isso na componente de tecnologia, inteligência artificial e também a transformação digital, que é um dos grandes objetivos do Governo da República de Moçambique. E também tivemos um encontro, como disse, com o Presidente do Fundo Soberano de Angola, onde falámos sobre a necessidade de estreitarmos cada vez mais a troca de experiência entre o Fundo Soberano da República de Moçambique e de Angola, mas também a visão que temos sobre os bancos de desenvolvimento, uma vez que sabem todos os moçambicanos que a nossa Assembleia da República de Moçambique acaba de aprovar a lei que cria o Banco de Desenvolvimento de Moçambique, e também temos que trabalhar com países com experiência, como o Brasil, que tem o BNDES, e tantos outros países irmãos, para buscarmos as experiências, consolidarmos a criação do banco e, em função disso, termos um banco sólido para servir o povo moçambicano. Estes encontros poderão abrir novas perspectivas de cooperação e investimento para o desenvolvimento económico do nosso país. Em suma, meus caros amigos da comunicação social, povo moçambicano, a nossa participação neste Fórum África CEO revelou-se altamente positiva e estratégica, reforçando a convicção de que o futuro de África dependerá cada vez mais da capacidade de nós, os africanos, primeiro, acreditarmos em nós. Segundo, construirmos parcerias sólidas e estratégicas, promover a integração económica, sobretudo com a zona de comércio livre, e também mobilizarmos investimentos transformadores em benefício dos nossos povos. Esta é que é a visão principal deste Fórum CEO África 2026. Muito obrigado pela vossa atenção, meus caros amigos.
2: Muito obrigado, Excelência, pela nossa ambiência. Iniciamos já o segundo momento desta conferência de imprensa destinada a questões dos órgãos de comunicação social, para qual convido os estimados jornalistas a identificarem-se antes de colocarem as suas questões.
3: Bom dia a todos, bom dia, Excelência, Sr. Presidente. O país sempre foi reconhecido como tendo um grande potencial de desenvolvimento em diversas áreas, como também fez referência na sua apresentação. O que este Fórum, de forma particular, poderá trazer legislações concretas para que, de forma rápida, o país possa trabalhar para este potencial de desenvolvimento, especificamente nestas áreas em que as licenças que o Presidente faz referência? Obrigado. Muito obrigado.
1: Muito obrigado, Lucas. Traz uma experiência bastante positiva. Como sabem, em Moçambique temos dito que o setor público em si só não tem recursos suficientes para desenvolver, portanto, rapidamente ou de forma acelerada o nosso país. Nós temos que apostar no setor privado e, sobretudo, em parcerias público-privadas. Daí que, se ficarem atento em Moçambique, os vários projetos que estamos a levar a cabo neste momento é nesta perspectiva de parcerias público-privadas. A semelhança, por exemplo, do que acontece com a TRAC, é uma concessão, neste caso. É preciso também vermos questões relacionadas com modelos como o BOT, portanto, que é construir, operar e depois transferir para o setor público. E nós achamos que a nossa presença e, sobretudo, a experiência que o Fórum mostra é a necessidade de nós convidarmos o setor privado para desenvolver essas áreas. Vou repetir, nós em Moçambique temos a área de transportes e logística como uma grande aposta, dado os nossos corredores de desenvolvimento de Maputo, Beira e Nacala. E, como sabe, transportes é negócio, logística é negócio. Também estamos a apostar em agricultura para a segurança alimentar. E, como sabe, também a agricultura é negócio. Temos também a questão relacionada com infraestruturas, como estradas. Este caso que eu dei exemplo da TRAC ao nível da N4, É uma experiência que pode ser replicada, temos a mesma ao nível da EMCs, na zona centro, podemos fazer o mesmo na zona norte. Portanto, convidarmos o setor privado para investirmos junto em infraestruturas neste modelo, portanto, de parceria público-privada, de concessões e também de BOTs, que é Building Operation Transfer, ou seja, construir, operar e transferir. E eu acho que a sua pergunta está muito bem colocada, porque nós, neste momento, temos esta visão. A visão de que, em áreas como turismo, agricultura, infraestruturas, recursos minerais, energias, digitalização, industrialização, são áreas que temos que apostar muito no setor privado. Portanto, mesmo que seja necessário fazer uma parceria público-privada, mas o setor privado é que tem que ser o motor do desenvolvimento do nosso país. A nossa responsabilidade como setor público é acarinhar o setor privado, nacional e estrangeiro. Se existem aspectos que bloqueiam desenvolver o ambiente ou criar um bom ambiente de negócio em Moçambique, é a nossa responsabilidade desbloquear estes aspectos. Se há necessidade também de alterarmos a legislação para dinamizar cada vez mais os negócios em Moçambique, estamos dispostos a alterar. Portanto, resumidamente, foi, sem mais dúvidas, uma boa experiência e nós queremos, portanto, trabalhar com foco para o setor privado, nacional e estrangeiro, por forma que possamos desenvolver o nosso país nesses setores que eu fiz a referência. Obrigado.
4: Boa tarde, Excelência. Florinda Fernandes, Rádio Moçambique. Eu tenho aqui duas questões. A primeira é, nos encontros realizados com as empresas internacionais, se houve algum compromisso de investimento para o país? E a segunda questão é, um dos temas mais debatidos foi também o processo de digitalização. Até que ponto o país está preparado para se tornar referência na área digital?
1: Obrigado. Muito obrigado. Em relação à primeira pergunta, sim, houve, não concreto no sentido de que fechou-se, mas, por exemplo, no primeiro encontro com a Visa, como sabe muito bem, nós neste momento estamos a trabalhar muito na política da inclusão financeira ao nível do país. E ao nível da região, a Visa teceu elogios, no sentido de que hoje em Moçambique a pessoa é capaz de ir ao mercado central ou a qualquer outro mercado ao nível do país e encontrar uma senhora que faça transações eletrónicas através do M-Pesa, do M-Cash ou aí do Imola e outras formas de pagamento eletrónicos. E para que isso possa crescer, a Visa é uma empresa global, líder mundial, com uma experiência nesta área, e diz que pode, sem mais dúvidas, trabalhar connosco, por um lado, através do Ministério das Finanças, mas por outro lado, através do Ministério de Comunicações e Transformação Digital, para acelerar cada vez mais este processo de inclusão financeira ao nível de Moçambique e várias outras soluções que possam trazer. A título de exemplo, que nós, na conversa com Visa, tivemos, é a questão relacionada com o turismo. Como sabe muito bem, como jornalista e moçambicana, temos o desafio em Moçambique de captar, portanto, as receitas e as taxas do turismo, porque temos infraestruturas turísticas em Moçambique, em que temos turistas que, portanto, vêm usufruir, mas os pagamentos às vezes são feitos no estrangeiro, na África do Sul, na Inglaterra, na França, em várias partes do mundo. E nós achamos que, com a Visa, eles trouxeram soluções concretas, que a semelhança dos outros países é possível, sim senhora, captar as receitas, captar os impostos, mesmo que a pessoa pague num outro ponto, desde que saiba que vai para Moçambique. E eles, como fazem ligação do sistema de visto aos sistemas de pagamento, então dizem que digitalmente é possível encontrar soluções. Só estou a dar um exemplo, mas podia dar vários outros exemplos, conversamos com a Visa. Daí que achamos também, com eles, falamos sobre a necessidade de e-tributação, ou seja, o pagamento de impostos através também de via eletrónica. Diziam eles que se Moçambique adotar estes sistemas de digitalização, o Estado vai ter maior capacidade de captação de receitas do que tem hoje. E eles têm várias outras soluções, experiência ao nível do mundo, de África, e nós mostramos abertura em relação a estas propostas todas que fizeram. Em relação à Yango, Yango é uma empresa que é mais conhecida através da gestão de plataforma de táxis ao nível do país e principalmente da cidade de Maputo. Mas eles trabalham muito mais do que isso. No processo de transformação digital, apoiam muitos países ao nível do continente africano, ao setor público, com propostas de várias soluções também relacionadas com transformação digital. E como sabe, nós em Moçambique A transformação digital neste ciclo de governação é uma prioridade, por isso, pela primeira vez durante os 50 anos de independência, temos um ministério específico dedicado à transformação digital, que é o Ministério das Comunicações e Transformação Digital. E achamos que a IANGO, uma das grandes vantagens que tem, é que todas estas propostas de transformação digital que fazem, quando se faz comparação com as outras propostas ao nível do mundo, eles trazem propostas mais acessíveis e baratas em termos financeiros, adaptadas para o continente africano. E eles têm equipas que conseguem adaptar a realidade, portanto, africana. Por isso, se repararem, ao nível de Maputo, IANGO é uma espécie de Uber, não é? Mas adaptada para a África. Portanto, eles conseguem muito se adaptar à realidade local na transformação digital. E ficou este compromisso, portanto, de continuar a vir para Maputo, fazermos encontros ao nível do setor público, através do Ministério das Finanças e também de Comunicações e Transformação Digital, amadurecermos as ideias e ver se podemos avançar, portanto, nesta componente da transformação digital. Com os nossos irmãos de Angola, sobre o Fundo Soberano, foi basicamente a necessidade de troca de experiência entre os dois fundos. Como é do vosso conhecimento, Angola já tem um Fundo Soberano já há muito tempo, com os seus desafios, mas está lá e nós achamos que a semelhança do que temos feito com os outros países que têm fundos soberanos, nós vamos continuar a trabalhar para também amadurecermos a troca de experiência. Falou-se também com o Fundo Soberano sobre a experiência de capitalização do Banco de Desenvolvimento, que elas fizeram, continuam a fazer em Angola, e como é de conhecimento dos nossos amigos de comunicação social, nós aprovamos na Assembleia da República a criação do Banco de Desenvolvimento de Moçambique, e este banco também precisa de capitalização e como sabem, no dia da tomada de posse deixamos de forma clara que uma das áreas que nós vamos usar para capitalizar o Banco de Moçambique são os recursos que vêm, portanto, da indústria de hidrocarbonetos, as receitas do gás que passam para o Fundo Soberano, e do Fundo Soberano nós vamos capitalizar o Banco de Desenvolvimento de Moçambique para que possa criar e gerar riqueza para o bem do povo moçambicano, que precisa de desenvolvimento e de melhores condições de vida.
2: Muito obrigado, Excelência. Com estas palavras, damos por terminada a presente conferência de imprensa. Anunciamos desde já a retirada de Sua Excelência e a comitiva que o acompanha. Muito obrigado.
1: Muito obrigado.
5: Bom trabalho, boa viagem para vocês. Até uma próxima.
6: Estimado ouvinte, acompanhamos então a conferência de imprensa concedida pelo Presidente da República, Daniel Chapo, que marca o fim da sua visita de trabalho ao Ruanda, onde participou na manhã de hoje da 13ª edição do Fórum dos Chefes Executivos.
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5: São 12 horas e 45 minutos. 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

Boa tarde, Moçambique supera as expectativas da 13ª edição do Fórum dos CEOs de África que decorre na capital ruandesa, Kigali. A delegação moçambicana foi chefiada ao mais alto nível pelo Presidente da República, Daniel Chapo. União Europeia prorroga mandato da missão de assistência militar da organização em Moçambique por mais 6 meses, até 31 de dezembro de 2026. No estrangeiro, tempestades provocam 89 mortes em apenas 24 horas na Índia. No desporto, Seleção Nacional de Futebol de Sub-17 estreia-se hoje no Campeonato Africano da categoria diante da Tanzânia. A prova decorre no Marrocos e a meta dos Mambinhas é garantir a qualificação ao Mundial. São os destaques do Jornal da Tarde, edição de quinta-feira, 14 de maio de 2026. Hermínio Abel está na sonorização e Simon Cabue na edição e apresentação.

0: Jornal da Tarde, hoje, excepcionalmente, a iniciar esta hora, na sequência da transmissão em instantes da conferência de imprensa de balanço do Presidente da República, referente, portanto, à sua participação, a participação de Moçambique, na 13ª edição do Fórum dos CEOs de África, que teve lugar na capital ruandesa, Kigali. E a propósito desta conferência de imprensa, o chefe de Estado moçambicano disse que este fórum ressaltou a importância do reforço das parcerias público-privadas para o desenvolvimento de Moçambique e de África.
1: Em suma, meus caros amigos, a comunicação social, povo moçambicano, a nossa participação neste Fórum África CEO revelou-se altamente positiva e estratégica, reforçando a convicção de que o futuro de África dependerá cada vez mais da capacidade de nós, os africanos, primeiro, acreditarmos em nós. Segundo, construirmos parcerias sólidas e estratégicas, promover a integração económica, sobretudo com a zona de comércio livre, e também mobilizarmos investimentos transformadores em benefício dos nossos povos. Esta é que é a visão principal deste Fórum CEO África 2026.
0: Na hora do balanço, a instantes, o chefe de Estado moçambicano disse igualmente que o Fórum abre novas perspectivas para o desenvolvimento socioeconómico de Moçambique, sendo que o governo está pronto para garantir um bom ambiente de negócios.
1: Mesmo que seja necessário fazer uma parceria público-privada, mas o setor privado é que tem que ser o motor do desenvolvimento do nosso país. A nossa responsabilidade como setor público é acarinhar o setor privado, nacional e estrangeiro. Se existem aspectos que bloqueiam desenvolver o ambiente ou criar um bom ambiente de negócio em Moçambique, é a nossa responsabilidade desbloquear estes aspectos. Se há necessidade também de alterarmos a legislação para dinamizar cada vez mais os negócios em Moçambique, estamos dispostos a alterar. Portanto, resumidamente, foi, sem mais dúvidas, uma boa experiência e nós queremos, portanto, trabalhar com foco para o setor privado, nacional e estrangeiro, por forma que possamos desenvolver o nosso país nesses setores que eu fiz a referência.
0: Balanço do Presidente da República, Daniel Chapo, após a sua participação no Fórum dos CEOs de África, que teve lugar em Kigali, no Ruanda. Do Fórum, Moçambique sai com as expectativas superadas. Jornalista Florinda Fernando, enviada especial da Rádio Moçambique, a Kigali.
2: Segundo o encarregado de negócios de Moçambique em Ruanda, é Elio Nyantumbu, que falava à Rádio Moçambique, momentos após a abertura do evento esta quinta-feira, a delegação moçambicana recebeu várias solicitações de empresas africanas e internacionais interessadas em investir no país. Elio Nyantumbu acrescentou que algumas dessas solicitações não puderam ser atendidas devido ao tempo limitado disponível para reuniões.
3: Naturalmente, Moçambique só pode ter ganhos. Quantidade de empresas que querem manter conversa, querem ter encontros com eles. Alguns encontros nem conseguimos ter por causa do tempo. Houve alguns encontros que foram marcados previamente já em Moçambique, mas quando tomaram conhecimento que o presidente ia estar aqui, houve mais interesse ainda. Então, sem dúvidas, que superamos as expectativas. Agora vamos ver da teoria, daquilo que aconteceu, para o lado prático. Vamos ver. Esse é que é o mais importante, materializar tudo aquilo que foi concertado. É o que mais interessa ao nosso país.
2: Sublinhou ainda que esta realidade demonstra que Moçambique é visto como um destino e centro de negócios confiável e em crescimento no contexto africano.
3: Moçambique não é apenas um destino empresarial, é também um centro de negócios, na medida em que toda a gente quer ter encontros, porque quer investir em Moçambique. Não é uma escolha aleatória, é uma escolha propositada, porque sabem qual é o potencial que Moçambique tem. Daí que haja sempre este interesse de querer ter este tipo de encontros, de modo que haja mais investimentos em Moçambique, não só no sentido das grandes empresas investirem em Moçambique, mas também Moçambique expor o seu potencial para o mundo, também poder investir. Este fórum é, certamente, sem dúvidas, um dos mais positivos.
2: Recorde-se que o Presidente da República, Daniel Francisco Chapo, participou no painel de abertura do evento a convite do seu homólogo ruandês, Paulo Kagame. De Kigali, para a Rádio Moçambique, Florinda Fernando.
0: E o essencial desta participação de chefe de Estado tivemos em resumo em instantes em conferência de imprensa concedida pelo Presidente da República em Kigali à imprensa, portanto, que acompanhou este Fórum dos CEOs de África. E hoje cai o pano sobre a Feira Africana do Turismo que decorre em Durban, na vizinha África do Sul. Operadores turísticos moçambicanos fazem um balanço positivo da sua participação. A afirmação de compromissos que se vão materializar nos próximos tempos é o argumento principal para este posicionamento. Correspondente Eduardo Figurão.
4: Alina Monster, operadora turística de Vilanculo, do ramo hoteleiro, diz que valeu a pena a presença aqui em Durban.
5: Vale a pena sim, conseguimos ter muitas reuniões, muitos operadores novos no mercado e conseguimos ter, fazer conexões, e há muito interesse agora em Moçambique. Moçambique é um mercado emergente e os turistas estão à procura de coisas novas e Moçambique está a ser muito popular. Estão mais interessados nas passeios de barco, visita à ilha, pesca, canoagem, andarem de cavalos, querem estar na praia, querem descansar. É um sítio que é turístico, de praia, mas sem muito movimento, que é o que Vilanculo já é agora.
4: A outra operadora turística que falou aos nossos microfones é Julie Griswold. Diz ter ficado impressionada com o interesse manifestado por turistas sobre Moçambique.
6: Oh,
4: foi fantástico conhecer toda a gente e poder contar a toda a gente sobre as ofertas que temos em Moçambique e como Moçambique é bonito. Muitas pessoas nunca estiveram em Moçambique e por isso foi maravilhoso partilhar isso com todos. Nós temos um maravilhoso hotel em Linga Linga, distrito de Murumbene, em Inhambane, e as pessoas estão sempre à procura de novos lugares para ir, novas aventuras, novos destinos e qualidade. Moçambique oferece tudo isso, para além do ecossistema e de toda a beleza. Acho que Moçambique é um novo destino para onde as pessoas querem ir, estão a esquecer-se da Europa e vir para a África, o que é maravilhoso. Moçambique está nesta feira com 21 expositores dos setores público e privado. A cerimônia de encerramento será antecedida pela premiação dos melhores atores de turismo. Rádio Moçambique, Eduardo Figurão, em Durban.
0: E moçambicanos que trabalham na África do Sul investem 15 milhões de meticais na construção de empreendimentos sociais e comerciais na sua terra natal, a localidade de Tchaiva, a posto administrativo de Chiwarairwe, no distrito de Mussouriza, em Manica. Com o dinheiro, implantaram um depósito de revenda de refrigerantes e bebidas, esperando-se que dinamize a atividade comercial na região. Jornalista Daniel Oliveira.
7: Paralelamente ao investimento comercial, os promotores estão a assegurar o aprovisionamento de água potável para a comunidade de Chaiva, numa ação enquadrada na responsabilidade social. A governadora de Manica, Francisca Tomás, que procedeu à inauguração do empreendimento, afirmou que a iniciativa evidencia o forte compromisso dos filhos de Chiwarairwe, no distrito de Mussouriza, com o desenvolvimento local, ações que melhoram as condições de vida da população.
8: Esse armazém é preciso ser bem cuidado, é preciso também ajudar nos trabalhos que ele vai fazendo para não vandalizar. Antes se iam comprar em espungabeira, cerveja, refresco, passarão a partir de hoje comprar aqui. Continuem a trazer-nos infraestruturas para Chiwarairwe crescer. Ouvimos aqui que ele comprou um PT no bairro dele, toda a população está a consumir a energia que é ele que paga.
7: O representante dos empreendedores, Farai Matambo, anunciou um novo investimento de cerca de 20 milhões de meticais para a construção de um restaurante e uma estância hoteleira em Chiwarairwe.
9: Não tínhamos condições. Primeiro, fomos para a África do Sul à procura de emprego. Conseguimos pouco, então pensamos para investir aqui em casa. Temos outro plano de fazer bar e restaurante, tanto como hotel.
7: Farai Matambo, falando em representação dos proprietários de infraestruturas económicas e sociais recentemente inauguradas no posto administrativo de Chiwarairwe, no distrito de Mussouriza.
0: Governo lança novo programa para garantir inclusão e equidade na partilha de informação meteorológica. É uma notícia para acompanhar daqui a pouco. Por ora, governador da Zambésia, Pio Matos, distancia-se do projeto de pesquisa e prospeção de areias pesadas na orla marítima do distrito de Kilimane. O posicionamento é manifestado a propósito do curso de ações de extração de areias pesadas naquela região por uma empresa de capitais chineses, alegadamente para pesquisa sem conhecimento do Serviço Provincial do Ambiente. Caetano Alberto.
6: A pesquisa de areias pesadas na orla marítima não é de agrado da população de Kilimane, como testemunha a mostra Sobrinho, administrador do distrito.
10: E fez as consultas pontuais à população. Como é óbvio, nas consultas comunitárias, existe sempre um menor grupo que não concorda, é óbvio.
6: O governador da província da Zambésia, Pio Matos, defende que se deve respeitar a vontade da população local.
11: A população de Maquival, da Paredes, não quer que a areia pesada que está lá seja explorada. E nós, como governo, só estamos como a governar aquilo que a população quer. Se a população não quer, nós não vamos autorizar nada para explorar nada. Então está mais que óbvio que essa informação não é real. Não tenho conhecimento da exploração da areias pesadas, e acredito que vocês também não, mas já vendo, nós estaremos aqui para... Aliás, nem precisamos ser nós, a população lá vai impedir, as autoridades locais vão impedir.
6: Em 2024, o Ministério da Terra e Ambiente rejeitou um pedido de exploração de areias pesadas em águas rasas ao longo da costa da Zambésia, justificando que ambiental e socialmente não era viável. Entretanto, o governador da Zambésia, Pio Matos, esclarece que o governo incentiva investimentos estrangeiros na província sem causar conflitos sociais.
11: Agora, isso não quer dizer que na zona da Praia lá, na zona de Maquival, não possa haver outros empreendimentos sociais que possam ser explorados por americanos, chineses, britânicos. E isso não impede. Então, se alguém viu alguma movimentação lá, é justo que depois fiquem aliados a chineses a areias pesadas. Os chineses não fazem só areias pesadas, fazem muitas outras coisas.
6: Pio Matos, governador da Zambésia.
0: 8 comunidades dos distritos de Vilanculinha, Soro e Inhambane beneficiam de um projeto de agricultura e segurança alimentar no quadro dos esforços visando evitar a pressão exercida sobre os recursos marinhos. A disse mesmo nos dá conta o jornalista Horácio Romão.
12: Na zona do litoral dos distritos de Vilanculo e Inhassoro, a população tem como atividade nuclear a pesca e, em períodos de veda ou dias de mau tempo, a situação torna-se complicada. É olhando para esta realidade que a Cruz Vermelha de Moçambique, em Inhambane, desenvolveu um projeto de treinamento e apoio em insumos agrícolas às comunidades locais. A presidente da Cruz Vermelha de Moçambique, em Inhambane, Emília Cândido, espera que, com esta iniciativa, a população não dependa exclusivamente da pesca.
13: Nestes dois distritos, quando fosse período de veda pesqueiro, por exemplo, o que as pessoas fazem é simplesmente meter-se em bebidas e recorrerem, se calhar, a outras coisas que não lhes levam a lado nenhum. E então a ideia era perceberem que não só se vive de pesca, também se pode fazer agricultura. E que esta mesma agricultura, do mesmo jeito que a atividade pesqueira lhes traz algum benefício, a agricultura também lhes pode trazer. E também perceberem que hoje eles têm força, podem ir pescar, mas amanhã já não se podem fazer ao mar. E não só vezes já em que, ok, estamos perante uma situação de mau tempo, uma semana, duas, e eles lá não têm condições, por exemplo, de conserva daquilo que eles trazem da própria pesca. Eles trazem e vendem, mas a agricultura é diferente. Então, se eles apostarem na agricultura, têm mais segurança do que olharem simplesmente para esta atividade de pesca.
12: Emília Cândido, presidente da Cruz Vermelha de Moçambique, em Inhambane, e o projeto de agricultura e segurança alimentar virado para as comunidades que vivem na zona costeira dos distritos de Vilanculo e Inhassoro.
0: Governo lança novo programa para inclusão e equidade na partilha de informação meteorológica. A jornalista Gerson Jamis, num trabalho de Joana Mauai.
14: O governo quer garantir que a informação meteorológica e climática difundida no país seja mais acessível e chegue ao público em tempo útil. Para o efeito, foi lançado hoje em Maputo o programa Action First, centrado na criação de um sistema conjunto de alerta prévio baseado no impacto, visando fortalecer a resiliência das comunidades perante eventos climáticos extremos. Segundo a secretária permanente do Ministério das Comunicações e Transformação Digital, Nilza Miquidade, a iniciativa vai garantir que as mensagens de aviso prévio sejam mais abrangentes e de fácil compreensão.
15: As informações de previsão costumam ser disseminadas em formatos científicos ou probabilísticos que são difíceis de interpretar para atores não técnicos e comunidades em risco. Como resultado, existem lacunas na compreensão de quais ações específicas devem ser tomadas, por quem e qual limiar de previsão.
14: Já o diretor-geral do Instituto Nacional de Meteorologia, Adérito Aramus, destacou que a iniciativa vai dinamizar a produção de informação meteorológica através de um trabalho multissetorial.
16: O Action First vai formar técnicos de meteorologia, gestão de desastres, hidrologia, no sentido de ter a capacidade de fazer uma produção da informação climática conjunta, de maneira que a informação produzida pelo Instituto Nacional de Meteorologia seja relevante para todos os setores de atividade, tendo em conta que, a partir desse momento, nós saberemos o que é que cada instituição ou cada comunidade precisa em matéria de informação climática.
14: A iniciativa Action First em Moçambique, Plano Nacional de Coprodução de Aviso Prévio Baseado no Impacto, é um programa de governo em parceria com o Reino Unido e a Organização Mundial de Meteorologia. A primeira fase do programa vai decorrer de maio corrente até setembro, no investimento de 120 mil libras, o equivalente a 10 milhões e 400 mil meticais.
0: A Primeira-Ministra confere posse esta tarde ao Presidente do Conselho de Administração do Instituto de Gestão das Participações do Estado, Danilo Nalá. A bem-vinda ao vivo e também empossar o Presidente do Conselho de Administração da Empresa Nacional de Hidrocarbonetos, Rodêncio Moraes, e o Presidente do Conselho de Administração do Fundo de Fomento e Habitação, ou melhor, do Fundo de Fomento à Habitação, Amorim Perry. O Conselho da União Europeia prorrogou por 6 meses o mandato da missão de assistência militar do órgão em Moçambique. A extensão até 31 de dezembro resulta da necessidade de continuar a desenvolver os programas de capacitação das Forças Armadas de Defesa de Moçambique no seu ciclo operacional, na respectiva logística e manutenção, de forma a contribuir para sua sustentação e autossuficiência. O Conselho da União Europeia refere em comunicado que a iniciativa demonstra o compromisso em apoiar Moçambique na promoção da paz em Cabo Delgado. Desde o início do mandato da Missão de Assistência Militar da União Europeia, a 1 de setembro de 2024, foram implementados em colaboração com as FADM mais de 40 programas de capacitação envolvendo 1.200 militares moçambicanos. É uma notícia de última hora. Autoridades sul-africanas acabam de deportar cerca de 600 cidadãos moçambicanos que permaneciam em situação de ilegalidade naquele país. Os referidos indivíduos, que não possuem documentos de viagem e permanência, foram deportados nas últimas 24 horas através da fronteira de Ressano Garcia, em Maputo. As autoridades dizem que não há qualquer relação desta operação com atos xenófobos na África do Sul. Domingos Macalana. Daqui a pouco iremos a esta nota de última hora por intermédio de Domingos Macalane. A indicação é de que nas últimas 24 horas autoridades sul-africanas deportaram cerca de 600 cidadãos moçambicanos que permaneciam em situação ilegal neste país vizinho. As autoridades migratórias garantem, no entanto, que esta operação não tem qualquer relação com atos xenófobos na África do Sul.
17: Os cidadãos em causa fazem parte de cerca de 1.600 indivíduos e deportados do país vizinho desde o dia 1 de abril a esta parte, e sendo 1.478 do sexo masculino. As províncias de Maputo, Gaza e Inhambane, na região sul do país, representam 74% do total dos cidadãos deportados. A porta-voz do Serviço Provincial de Imigração em Maputo, Carmen Mazenga, explica que que este processo está a ser conduzido em estrita observância dos procedimentos legais estabelecidos, garantindo o respeito pelos direitos humanos, a dignidade e integridade das pessoas.
18: Neste momento estão em processo de triagem no posto de travessia de Ressano Garcia, cerca de 115 concidadãos nacionais que também foram deportados. Este processo de deportação foi conduzido em estrita observância dos procedimentos legais estabelecidos, garantindo respeito pelos direitos humanos, a dignidade, integridade das pessoas. Portanto, todos os cidadãos foram recebidos no pós-travessia de Ressano Garcia, onde se procedeu com a sua identificação, o registro e também sensibilizados a retornarem para as respectivas províncias de destino.
17: Carmen Mazenga esclarece que a deportação destes cidadãos não está aliada a nenhum tipo de violência no país vizinho.
18: Neste momento ainda não recebemos a cidadãos que registrem algum ataque ou tenham sido vítimas de ataques xenofóbicos na contraparte sul-africana. As deportações estão relacionadas mesmo com a permanência irregular no território sul-africano, mas apelamos calma e união e respeito pelos princípios de convivência pacífica.
17: Porta-voz do Serviço Provincial de Imigração em Maputo, Carmen Mazenga, e os casos de deportação de cidadãos moçambicanos que permaneciam em situação de ilegalidade na vizinha África do Sul.
0: Material médico cirúrgico chega a 2 centros de saúde da ilha de Moçambique. A mobilização foi feita por organizações da sociedade civil para minimizar a ruptura do material neste distrito de Nampula. A jornalista Júlio Moro.
19: Os centros de saúde da cidade e de Massicate, no distrito da ilha de Moçambique, receberam reforço de material médico cirúrgico para dinamizar o atendimento dos pacientes. Dos materiais, o destaque vai para luvas, seringas, balanças para adultos, consumíveis, entre outros equipamentos indispensáveis, numa iniciativa da AMODEFA, Associação Moçambicana para o Desenvolvimento da Família e a Organização Não-Governamental Plena International. A administradora do distrito da ilha de Moçambique, Josina Taipo, assegura que para já estão criadas as condições para o reforço da capacidade de resposta de saúde neste distrito costeiro. Josina Taipo diz que o material chegou numa altura em que algumas unidades sanitárias estão com déficit de materiais de gênero e apela ao uso correto dos mesmos como forma de valorizar os esforços dos parceiros.
20: Nós já tínhamos rotura deste material ao nível do distrito, então temos que respeitar estes apoios e serem utilizados para o fim pelo qual fomos oferecidos. Este material não é para ser vendido à comunidade, é para ser usado e utilizado dentro das nossas unidades hospitalares.
19: Josina Taipo, chefe do Conselho Executivo Distrital da Ilha de Moçambique.
0: Jornal da Tarde da Rádio Moçambique. Em Teta, Frelimo mobiliza os transportadores a tirarem proveito da campanha de licenciamento massivo dos operadores. É um apelo feito no quadro da visita da Brigada Central do Partido à província. Ações idênticas tiveram lugar noutras províncias. O detalhe desta notícia com Ignacio Gamaia.
21: A chefe da Brigada Central do Partido Frelimo de Assistência a Gaza manifesta satisfação com o trabalho de base que decorre nos distritos visando o cumprimento das diretrizes desta formação política. Alcinda de Abreu destacou o funcionamento normal dos órgãos do partido, bem como o recenseamento interno que está em curso. Na ocasião, Alcinda de Abreu fez referência de algumas dificuldades apresentadas pelos membros, tais como comunicação interna e do combate à corrupção, referindo que estas ações devem ser ultrapassadas com urgência através do reforço da união e consolidação dos membros junto das comunidades.
22: Ficamos bem impressionados com o trabalho que está a ser feito ao nível das bases. É claro que há algumas dificuldades. As pessoas estão conscientes dos problemas. As pessoas não culparam ninguém. Perceberam e percebem porque acompanham, a informação flui. O que eles pedem é o combate à corrupção. Há alguns desvios de aplicação, maior comunicação com os órgãos e também com os diferentes grupos da população.
21: Alcinda de Abreu destacou igualmente os esforços em curso por parte dos agentes económicos de Gaza, que apesar das perdas sofridas por conta das cheias e inundações, continuam empenhados em reerguer seus negócios e contribuir para a recuperação económica da província.
22: Ainda não se recuperaram do problema da destruição das cheias e, neste momento, enfrentam esta situação para o funcionamento de alguns setores empresariais. Mas estão determinados, eu estou a falar particularmente do empresariado nacional com quem eu reuni, estão entusiasmados, querem dar a sua contribuição.
21: Alcinda de Abreu, chefe da Brigada Central do Partido Frelimo de Assistência à Província de Gaza, e o balanço da sua visita de trabalho neste ponto do país.
0: Este é um trabalho de Jaime Vanessio em Xai-Xai, com, portanto, o balanço da visita da Brigada Central do Partido Frelimo a este ponto do país. Dizíamos que a Enteta Frelimo mobiliza os transportadores a tirarem proveito da campanha de licenciamento massivo dos operadores. Agora sim, um detalhe com o jornalista Ignacio Gamay.
1: O Partido Frelimo Enteta apela aos transportadores semicoletivos de passageiros para aproveitarem a campanha de licenciamento gratuito de viaturas implementada pelo Governo no âmbito das medidas de mitigação da crise internacional de combustíveis. Trata-se de uma iniciativa que visa facilitar a legalização dos operadores de transporte semicoletivo, permitindo a correção de diversas irregularidades que muitas vezes comprometem o exercício normal da atividade comercial. O chefe adjunto da Brigada Central da Frelimo, que partilhou a informação, disse em TED que a campanha representa uma oportunidade para os transportadores regularizarem a documentação das suas viaturas. Danilo Teixeira explicou ainda que o licenciamento vai garantir maior organização, segurança e controlo da atividade, ao mesmo tempo que se cria um ambiente favorável para o funcionamento do setor dos transportes no país.
2: O apelo é para que os chapeiros tenham paciência, que sigam todas as orientações das entidades competentes para poderem se beneficiar, portanto, destes subsídios que vão começar a ser implementados, subsídios de, portanto, apoio aos transportadores para minimizar, portanto, esses custos dos combustíveis, e não há necessidade de agitação, porque temos de ter crença, nós temos um governo que foi constituído, estruturado e que está a trabalhar com base em instrumentos legais, então nada que o governo esteja a dizer ou a fazer está fora daquilo que são os parâmetros legais.
1: Danilo Teixeira, chefe adjunto da Brigada Central da Frelimo, e o apelo aos transportadores para não aderirem a atos de paralisação de atividades por conta do aumento dos preços dos combustíveis no país.
0: Passagem para o desporto. Seleção Nacional de Futebol Sub-17 estreia-se hoje no Campeonato Africano da categoria diante da Tanzânia. A prova decorre no Marrocos e a meta dos Mambinhas é garantir a qualificação ao Mundial. Vamos então a Rabão, onde está o enviado especial do RM Desporto, Mércio João.
3: O selecionador nacional de futebol sub-17 reafirma a prontidão dos Mambinhas para o jogo da noite de hoje diante da Tanzânia no Campeonato Africano das Nações. Luís Guerreiro disse ter sido feito por estes dias um trabalho de campo e psicológico consistente no sentido de conferir maior rodagem e fortalecimento mental dos atletas para os jogos de Cannes. Guerreiro disse ainda que a sua turma veio ao jogo de hoje a respeitar o adversário, mas sem nunca temer de praticar bom futebol com vista a conquistar primeiros pontos nesta competição continental.
23: Nós estamos preparados para a luta, é uma equipa que vai enfrentar realmente o jogo e encarar o jogo com muita responsabilidade. Para os moçambicanos vamos tentar dar uma alegria, que é essa a nossa ambição. A todos aqueles que nos vão ver e aqueles que estão a ouvir, portanto, os nossos treinos, o nosso trabalho que nós temos tido, também da parte do Governo, foi salutar aquela mensagem do Ministro da Juventude e Desportos, caiu muito bem no seio dos Mambinhas, e tudo faremos para que realmente o Governo continue a confiar em nós.
3: Luís Guerreiro, selecionador nacional de futebol sub-17. Hoje em Rabat amanheceu com céu limpo, mas com algum frio à mistura, fator que aumenta a concentração dos jogadores. O pequeno almoço da delegação moçambicana foi servido às 9 horas de Moçambique e dentro de 50 minutos prevê-se que esteja na mesa a refeição do meio-dia dos atletas. Sem muita conversa, o departamento psicológico da seleção nacional vai trabalhando no relaxamento dos atletas e dos que estão diretamente envolvidos no jogo. Continua a ser uma incógnita o sistema tático e os nomes dos convocados para o jogo diante da Tanzânia hoje, mas em função dos últimos desafios da seleção nacional sub-17, acreditamos que o 11 nacional não irá afastar-se do seguinte: João, Pires, Pascoal, Florisnaldo, Alan, Joel, Diego, Steis, Mubai e Marcos. RM Desporto, Mércio João, na cobertura do CAN sub-17, que decorre em Rabat, Marrocos.
0: E cujas insistências contamos ter então aqui na Rádio Moçambique. Vamos às notícias internacionais. Duas notas para fechar este jornal. 89 pessoas morreram e outras 53 ficaram feridas em consequência de tempestades registradas ontem no estado indiano de Uttar Pradesh. As mortes foram causadas por desabamento de muros, queda de árvores e raios. O Departamento Meteorológico da Índia emitiu alertas de tempestades e raios para várias áreas do norte do país. Os presidentes norte-americano e chinês defendem a reabertura do Estreito de Hormuz ao tráfego de hidrocarbonetos sem taxas e um Irão sem armas nucleares. Durante o encontro que mantiveram hoje em Pequim, Donald Trump e Xi Jinping manifestaram interesse em promover a paz e restaurar a segurança no Médio Oriente. Trump e Xi Jinping falavam no quadro da visita do presidente norte-americano à China desde ontem. É uma visita que visa o reforço da cooperação entre os dois países. É o fim do Jornal da Tarde, em nome de uma vasta equipa que o tornou possível. Despedem-se Hermínio Abel, que esteve na sonorização, e Simon Cabue na edição e apresentação. Boa tarde.
4: Horas e 17 minutos, estivemos a transmitir em cadeia nacional o Jornal da Tarde, um jornal que foi relativamente tarde ao ar devido à transmissão da conferência de imprensa do Presidente da República em Ruanda. Voltamos à programação local e já a seguir vamos à primeira edição do Jornal de Manica, um jornal que hoje conta com as assinaturas de Domingos Cadeado e Susério Marcos. Boa tarde.
5: Jornal de Manica. Ora viva, bem-vindo ao Jornal de Manica, referente a 14 de maio de 2026, quinta-feira. Edição de Jornal de Manica. Dentre vários assuntos, diremos que moçambicanos que trabalham na África do Sul acabam de investir 15 milhões de meticais na construção de empreendimentos sociais e comerciais na localidade de Chaiva, posto administrativo de Chiureiro, no distrito de Mussuriza, em Manica, na sua terra natal. O comandante provincial da Polícia da República de Moçambique em Manica apela aos membros da corporação a abster-se da corrupção com vista a reforçar a integridade profissional. Amigo ouvinte, estes e outros assuntos fazem parte do perfil editorial deste Jornal de Manica. Disse no início que estamos em plena quinta-feira, 14 de maio de 2026. Meu nome é Domingos Cadeado e sou editor e apresentador deste jornal, enquanto que o sonorizador chama-se Susério Marcos. Obrigado pela preferência e audiência. O desenvolvimento destas e mais notícias já a seguir. Até já, bem-vindo. Moçambicanos que trabalham na África do Sul acabam de investir 15 milhões de meticais na construção de empreendimentos sociais e comerciais na localidade de Chaiva, posto administrativo de Chureiro, no distrito de Mussuriza, em Manica, sua terra natal. Este é um apontamento de reportagem a acompanhar lá mais para adiante. Por agora, saiba que a administradora do distrito de Sussundenga, em Manica, Angelina Anguiraz, afirma que o período de colheita não deve comprometer a campanha de vacinação contra a polio que teve início esta quarta-feira. Nelson Mainato.
8: Angelina Anguiraz
7: que orientou no posto administrativo de Rotanda, na localidade de Tsetsera, a cerimónia de início de vacinação contra a paralisia infantil, pediu aos pais e cuidadores de menores de 5 anos maior adesão ao processo.
8: Nós gostaríamos que as mamás e os papás, cuidador das crianças, pudessem atender as nossas equipes de saúde, para que nenhuma criança fique de fora neste processo de vacinação. Esta vacina não faz mal à nossa criança. Esta vacina vai ajudar bastante as nossas crianças. E as nossas crianças vão crescer bem se tomarem as vacinas que o governo disponibiliza. Por isso, temos que mobilizar aquelas nossas vizinhas, nossos vizinhos, que não estão aqui neste encontro, para aderirem a esta campanha de vacinação. E esta campanha não é muito difícil de ser participada por vós. Cada criança irá ser imunizada pelo pessoal da saúde, vai receber 2 gotas na boca e depois de ter essas 2 gotas, ela vai ser pintada no dedinho, para que quando aparecer outra equipe de vacinação, para não repetir esta vacinação à nossa criança.
7: A diretora adjunta nacional de saúde pública, Alene Couto, afirmou que a colaboração dos pais é determinante para o sucesso da campanha de imunização contra a paralisia infantil causada pelo poliovírus.
9: Convidamos a todos para colaborarem com a campanha. O que nós queremos pedir é que todas as mães que têm crianças com menos de 5 anos possam trazer a unidade sanitária ou aproximar as equipes que estão na comunidade. Referir que para o distrito de Sussundenga, nós queremos vacinar 81 mil crianças abaixo de 5 anos. Então, vocês terão que trabalhar conosco para nós podermos alcançar esta meta. Vocês são importantes para nós. Vocês devem colaborar conosco, porque vocês foram escolhidos e vocês têm que sim saber que nós devemos caminhar juntos.
7: As autoridades de saúde têm a previsão de imunizar contra a poliomielite no distrito de Sussundenga 81 mil crianças com menos de 5 anos. Na província de Manica, serão vacinadas contra pólio mais de 911 mil crianças durante o processo de 4 dias que envolve 1.200 equipas. Além de unidades sanitárias, a vacinação terá lugar em locais com maior aglomeração. A campanha de vacinação contra pólio vai abranger igualmente as províncias de Niassa, Tete, Gaza, Zambésia e Cabo Delgado.
5: Agora sim, saiba que moçambicanos que trabalham na África do Sul acabam de investir 15 milhões de meticais na construção de empreendimentos sociais e culturais, bem como comerciais, na localidade de Chaiva, posto administrativo de Chureira, no distrito de Mussuriza, em Manica, sua terra natal. Daniel Oliveira.
10: Com o referido montante, implementaram um depósito de revenda de refrigerantes e bebidas, iniciativa que vai dinamizar a atividade comercial na região, criar oportunidades de emprego para jovens locais e facilitar o acesso a produtos que antes eram adquiridos a longas distâncias. Paralelamente ao investimento comercial, os promotores estão a assegurar o aprovisionamento de água potável para a comunidade de Chaiva numa ação enquadrada na responsabilidade social. A governadora de Manica, Francisca Tomás, que procedeu à inauguração do empreendimento, afirmou que a iniciativa evidencia o forte compromisso dos filhos de Chura Irgue no distrito de Mussuriza com o desenvolvimento local, ações que melhoram as condições de vida da população.
24: Esse armazém é preciso ser bem cuidado, é preciso também ajudar nos trabalhos que ele vai fazendo, para não vandalizar. Antes, se iam comprar em espungabeira, cerveja, refresco, passarão a partir de hoje comprar aqui. Já não precisam ir lá, muito longe. Continuem a trazer-nos infraestruturas para Chureirgue crescer, para Chaiva crescer. Ouvimos aqui que ele comprou um PT no bairro dele, toda a população está consumindo a energia, que é ele que paga. A população não paga.

0: mercadoria. Temos outro plano de fazer bar e restaurante, tanto como hotel.
1: Farai Matambo, falando em representação dos proprietários de infraestruturas económicas e sociais recentemente inauguradas no posto administrativo de Xuraírue, no distrito de Mussouris.
2: O comandante provincial da Polícia da República de Moçambique, Imanica, apela aos membros da corporação a absterem-se da corrupção, com vista a reforçar a integridade profissional. João Mopoela defende que os membros da PRM devem refletir sobre o comportamento individual para combater a corrupção no exercício de suas funções. Segundo Mopoela, apesar das medidas institucionais já existentes, o combate à corrupção depende, sobretudo, da postura individual de cada agente da PRM. O dirigente considerou a corrupção na polícia um grande desafio a ser superado através de autoavaliação, disciplina e bom comportamento.
3: Corrupção é preciso nós estarmos atentos, é preciso nós refletirmos. Acima de tudo, refletirmos, porque medidas estão aí. Nós tomamos medidas, é verdade, medidas com maior eficácia, menor eficácia, mas estão aí. Agora, nós precisamos é refletir sobre o nosso comportamento, aspectos de corrupção. Como é que podemos fazer com que erradiquemos a problemática da corrupção nas nossas forças policiais? Isto é um desafio enorme para nós. É um desafio enorme, mas tem que ser vencido. Tem que ser vencido. O nosso trabalho tem que ser transparente, um trabalho apreciado pela nossa comunidade. Um trabalho alinhado com as normas institucionais e alinhado com aquilo, acima de tudo, com aquilo que a nossa comunidade pretende que sejamos. Procurarmos melhorar. O dia 17 de maio será o cúmulo, será o fim.
2: Atividades da semana da PRM Manica combinam reflexão, ações no terreno, contacto com a comunidade e desporto, visando reforçar a ética profissional e o espírito de equipa. É tempo para o desporto, com a notícia segundo a qual o Grupo Desportivo e Recreativo Testa África venceu esta quarta-feira a Academia e Clube Futebol de Chimoio por 2-1 em jogo da terceira jornada do Campeonato Nacional da 2ª Divisão, fase provincial de Manica.
4: Num jogo realizado no campo da Sualpo, na cidade de Chimoio, o Testa África abriu o marcador por intermédio de Maninho e Mário Sinamunda ampliou o resultado para 2-0. A Academia de Futebol de Chimoio reduziu a desvantagem nos minutos de compensação do tempo complementar por intermédio de Edmilson. Dino Daniel, técnico adjunto do Testa África, fala de um resultado conseguido por muito empenho e entrega por parte de seus atletas.
5: A princípio foi um bom jogo. O Testa África hoje foi superior às duas partes. Na primeira parte fomos felizes no capítulo de finalização, conseguimos marcar 2 golos. Na segunda parte não conseguimos marcar golos, porque na segunda parte optámos em jogar na pressão média e baixa, entregando o jogo a eles, porque sabíamos que não seria tão fácil jogarmos de peito a peito aberto com a Academia, porque é uma equipa muito rápida nas transições, e conseguimos isto, fazer isso. No final, no minuto de desconto, no último minuto, sofremos o golo de 2-1. A nossa equipa queixa muito no capítulo físico. Em todos os jogos, a equipa, quando chega o minuto 70, a equipa sofre muito e aqui trabalhamos isso no aspecto físico. Nós, como treinadores, é o nosso dever.
4: O técnico da Academia de Futebol de Chimoio, Faruk Mário, desapontado pelo resultado, diz que a sua coletividade fez de tudo para conquistar os 3 pontos, mas sem sucesso.
6: Fomos infelizes no primeiro tempo, sofremos golos infantis. Na nossa opinião, um penal dos doces, mas esse é um trabalho que está a ser feito e está a ser feito bem. Os meninos se bateram bem, tiveram um posto de bola. Deu para jogar, apesar do resultado. Vamos trabalhar mais na finalização e estarmos mais atentos com o momento de jogo. O que falhou aqui foi o momento de jogo. No lance, nós íamos decidir e tirar bola, não tiramos. Epa, vamos trabalhar mais no momento de jogo. Tirando isso, bateu-se bem a bola.
4: Faruk Mário, técnico da Academia de Futebol de Chimoio, reagindo à derrota diante do Testa África por 2-1 em jogo da quarta jornada do Campeonato Nacional de Futebol da 2ª Divisão, fase provincial de Manica.
2: Ainda sobre o desporto, volta em antena Daniel Oliveira, desta feita para dizer que o setor da educação em Manica projeta realizar de 24 a 30 de maio corrente o Festival Provincial dos Jogos Desportivos Escolares, uma iniciativa que visa apurar os melhores talentos que vão representar a província na fase nacional na turística província de Inhambane.
1: Participam do evento 1.600 atletas das modalidades de futebol, basquetebol, voleibol, handebol, xadrez,

0: ginástica, jogos tradicionais, atletismo convencional e adaptado e serão acomodados em dois centros previamente preparados, o Lar Bagamoio e o Instituto Agrário de Chimoio. O chefe da repartição do Desporto e Saúde Escolar na Direção Provincial de Educação em Manica, Lourinho Awas, assegura que estão criadas todas as condições logísticas para o sucesso do festival. Segundo explicou, as delegações começam a chegar no dia 23 de maio, altura em que passarão pelo processo de acreditação, seguindo-se o encaminhamento para os respectivos locais de alojamento.
1: Nós teremos dois centros de acreditação, uma vez que teremos dois centros de alojamento, então essas delegações devem deixar as modalidades de basquetebol no IAC, igualmente jogos tradicionais, ginástica e xadrez, enquanto que as outras modalidades de futebol, voleibol, handebol e atletismo vão alojar-se no Lar Bagamoio. O único documento válido para a fase provincial é BI físico. Podemos arriscar a dizer que temos 90% dos distritos que os atletas têm BI físico.
0: A fonte anuncia tolerância zero a eventuais irregularidades, advertindo que haverá mão dura contra técnicos que tentarem inscrever atletas com idade ou identidade falsificadas.
1: Queremos atletas com idades que vão completar em 2026 16 anos, uma vez que o regulamento do ano passado dizia 15 anos, então é extensivo para 16 anos, porque só temos, praticamente teremos um mês para a componente de treinamento dos atletas. Então, todos os atletas que completarem 16 anos estão dentro, nas modalidades específicas, como é caso de modalidade coletiva, máximo 16 anos, enquanto individuais têm os tais ditos escalões que variam entre 10 aos 16 anos. Qualquer atleta que vai completar 17 anos, até no dia 31 de dezembro de 2026, não é elegível para o 23º Festival de Jogo Esportivo Escolar.
0: A cidade de Chimoio e distrito de Vanduzia e Manica acolhem de 24 a 30 de maio a 23ª edição do Festival Provincial dos Jogos Desportivos Escolares.
2: O café amargo da saudade é uma ironia silenciosa das nossas vizinhanças. Passamos meses, às vezes anos, resumindo o contacto a um bom dia, apressado ou a um aceno de cabeça enquanto o portão automático se fecha. Mas basta aparecer um laço preto na ombreira da porta ou o som de cadeiras a serem arrastadas no quintal, vizinho, para que subitamente o tempo pare. Nas nossas comunidades, a sentada tornou-se uma instituição de dor. É curioso e um pouco triste notar como somos proficientes na lógica do luto, mas analfabetos na rotina da convivência. Quando alguém parte, as agendas esvaziam-se milagrosamente. Aparece o primo que vive na cidade ao lado e que não víamos no Natal. Aparece a vizinha do terceiro esquerdo com uma garrafa de café e um pacote de bolachas pronta para ouvir a história que nunca se interessou em saber enquanto o falecido ainda as podia contar. Parece que precisamos de sombra da morte para valorizar a luz da presença. Nestas sentadas de velório, o ambiente é um misto estranho de solenidade e reencontro. Entre um suspiro e outro, lembram-se infâncias, discutem-se heranças emocionais e materiais e renovam-se promessas de temos que nos ver mais vezes. Mas por que motivo a alegria não nos convoca com a mesma urgência? No aniversário, enviamos mensagens de felicitação. Na promoção, desejamos sucessos. No luto, fazemos questão de estar lá de corpo presente, sentados ora a fio. Talvez o luto seja o único momento em que a nossa vulnerabilidade nos permite baixar a guarda. Na festa, há a pressão da felicidade, da roupa certa, do presente ideal. No óbito, basta a presença. Ali, sentados no muro ou em cadeiras de plástico emprestadas, somos todos iguais perante o fim. Fica o travo amargo de perceber se conhecemos melhor a árvore genealógica do vizinho durante o seu funeral do que durante os seus aniversários. A sentada de luto é necessária. É o braço que sustenta quem fica, mas não deveria ser a nossa única forma de assembleia. Deveríamos aprender a sentar por nada. Sentar porque o café ou o chá está quente, para que as nossas melhores conversas aconteçam apenas quando alguém já não as pode ouvir. Que o açúcar da convivência diária comece a ganhar a mesma importância que o café amargo das nossas despedidas. É o fim do Jornal de Manica, 14 de maio de 2026. Domingos Cadeado e Suzério Marcos dizem até à próxima, se Deus quiser, naturalmente, se os homens do mundo assim o permitirem. Quinta-feira, 14 de maio de 2026. Fique bem.
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4: Treze horas e 35 minutos, estivemos a transmitir o Jornal de Manica na sua primeira edição. O Jornal de Manica volta às 19 horas para a segunda edição.
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5: Manedum. 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

13 horas e 51 minutos, para trás fica a nossa janela comercial. E amigo ouvinte, já não dá para mais, ficam as despedidas de Dini Kassam. Eu vou com promessa de voltar numa próxima ocasião. Fique bem e ótima escuta a restante programação da Rádio Moçambique.

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1: Em Goema, sou cônjuge que se acharam o bando de Vitor Reis.
2: Muito boa tarde, Helena Pitor. Boa tarde, amigo ouvinte. O Presidente da República diz que a 13ª edição do Fórum de CEOs de África destacou a importância do reforço das parcerias público-privadas para o desenvolvimento de Moçambique e de África. Daniel Chapo falava hoje em Kigali, no Ruanda, num balanço da sua participação no evento do setor privado africano.
3: Mesmo que seja necessário fazer uma parceria público-privada, mas o setor privado é que tem que ser o motor do desenvolvimento do nosso país. A nossa responsabilidade como setor público é acarinhar o setor privado, nacional e estrangeiro. Se existem aspectos que bloqueiam criar um bom ambiente de negócio em Moçambique, é nossa responsabilidade desbloquear estes aspectos. Se há necessidade também de alterarmos a legislação para dinamizar cada vez mais os negócios em Moçambique, estamos dispostos a alterar. Portanto, resumidamente, foi, sem mais dúvidas, uma boa experiência e nós queremos, portanto, trabalhar com foco para o setor privado, nacional e estrangeiro, por forma que possamos desenvolver o nosso país nesses setores que eu fiz a referência.
2: Presidente da República, Daniel Chapo, e o balanço da sua participação na 13ª edição do Fórum dos CEOs de África, que decorre até amanhã em Kigali, no Ruanda. Moçambique supera expectativas na 13ª edição do Fórum dos CEOs de África, que decorre na capital ruandesa, Kigali. No evento, o país atraiu o interesse de investidores e parceiros internacionais. O detalhe com a enviada especial da Rádio Moçambique a Kigali, Florinda Fernando.
4: Segundo o encarregado de negócios de Moçambique em Ruanda, Elio Nyantumbu, que falava à Rádio Moçambique, momentos após a abertura do evento esta quinta-feira, a delegação moçambicana recebeu várias solicitações de empresas africanas e internacionais interessadas em investir no país.
5: Naturalmente, superamos a expectativa de materializar tudo aquilo que foi concertado. É o que mais interessa ao nosso país.
4: O presidente da República, Daniel Francisco Chapo, participou no painel de abertura do evento a convite do seu homólogo ruandês, Paulo Kagame. De Kigali, para a Rádio Moçambique, Florinda Fernando.
2: A primeira-ministra confere posse esta tarde ao presidente do Conselho de Administração do Instituto de Gestão de Participações do Estado, Danilo Moussa Nalá. Bem-vinda, Levi. Vai também empossar o presidente do Conselho de Administração da Empresa Nacional de Hidrocarbonetos, Rudêncio Moraes, e o presidente do Conselho de Administração do Fundo de Fomento e Habitação, Amorim Manuel Peri. O governo quer garantir que a informação meteorológica e climática difundida no país seja mais acessível e chegue ao público em tempo útil. Para o efeito, foi lançado hoje em Maputo o programa Action First, centrado na criação de um sistema conjunto de alerta prévio, baseado no impacto visando fortalecer a resiliência das comunidades perante eventos climáticos extremos. Segundo a secretária permanente do Ministério das Comunicações e Transformação Digital, Nilza Miquidade, a iniciativa vai garantir que as mensagens de aviso prévio sejam mais abrangentes e de fácil compreensão.
6: As informações de previsão costumam ser disseminadas em formatos científicos ou probabilísticos que são difíceis de interpretar para atores não técnicos e comunidades em risco. Como resultado, existem lacunas na compreensão de quais ações específicas devem ser tomadas, por quem e qual limiar de previsão. Isso limita a capacidade das autoridades de gestão de desastres, ministérios setoriais, agências humanitárias e comunidades de agir cedo e reduzir impacto.
2: A iniciativa Action First em Moçambique, Plano Nacional de Coprodução de Aviso Prévio baseado no impacto, é um programa do governo em parceria com o Reino Unido e a Organização Mundial de Meteorologia. Moçambicanos que trabalham na África do Sul estão a investir 15 milhões de meticais na construção de empreendimentos sociais e comerciais no posto administrativo de Chiura Irawe, no distrito de Mussurize, em Manica. Daniel Oliveira.
7: com o referido montante, implementaram um depósito de revenda de refrigerantes e bebidas, iniciativa que vai dinamizar a atividade comercial na região, criar oportunidades de emprego para jovens locais e facilitar o acesso a produtos que antes eram adquiridos a longas distâncias. Paralelamente ao investimento comercial, os promotores estão a assegurar o aprovisionamento de água potável para a comunidade de Chaíva, numa ação enquadrada na responsabilidade social. De Chimoio, Daniel Oliveira.
2: Na atualidade internacional, os presidentes norte-americano e chinês defendem a reabertura do Estreito de Hormuz ao tráfico de hidrocarbonetos sem taxas e um Irão sem armas nucleares. Durante o encontro que mantiveram hoje em Beijing, Donald Trump e Xi Jinping manifestaram interesse em promover a paz e restaurar a segurança no Médio Oriente. Trump e Xi Jinping falavam no quadro da visita que o presidente norte-americano efetua desde ontem à China, visando reforçar a cooperação entre os dois países. Foram as notícias a esta hora, as próximas às 15 horas. 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
2: As notícias a esta hora, apresentadas por Vitor Reis. Boa tarde.
3: Muito boa tarde, Helena Pitoro. Boa tarde, amigo ouvinte. O Presidente da República diz que a 13ª edição do Fórum dos CEOs de África destacou a importância do reforço das parcerias público-privadas para o desenvolvimento de Moçambique e de África. Daniel Chapo falava hoje em Kigali, no Ruanda, no balanço da sua participação no evento do setor privado africano.
4: Mesmo que seja necessário fazer uma parceria público-privada, mas o setor privado é que tem que ser o motor do desenvolvimento do nosso país. A nossa responsabilidade como setor público é acarinhar o setor privado, nacional e estrangeiro. Se existem aspectos que bloqueiam criar um bom ambiente de negócio em Moçambique, é nossa responsabilidade desbloquear estes aspectos. Se há necessidade também de alterarmos a legislação para dinamizar cada vez mais os negócios em Moçambique, estamos dispostos a alterar. Portanto, resumidamente, foi, sem mais dúvidas, uma boa experiência e nós queremos, portanto, trabalhar com foco para o setor privado, nacional e estrangeiro, por forma que possamos desenvolver o nosso país nesses setores que eu fiz a referência.
3: Presidente da República Daniel Chapo e o balanço da sua participação na 13ª edição do Fórum dos CEOs de África a decorrer até amanhã em Kigali, no Ruanda. Moçambique atraiu o interesse de investidores e parceiros internacionais na 13ª edição do Fórum dos CEOs de África, que decorre na capital ruandesa, Kigali. O detalhe com a enviada especial da Rádio Moçambique a Kigali, Florinda Fernando.
5: Segundo o encarregado de negócios de Moçambique em Ruanda, Elio Nyantumbu, que falava à Rádio Moçambique, momentos após a abertura do evento esta quinta-feira, a delegação moçambicana recebeu várias solicitações de empresas africanas e internacionais interessadas em investir no país.
6: Naturalmente, superamos a expectativa de materializar tudo aquilo que foi consertado. É o que mais interessa ao nosso país.
5: O presidente da República, Daniel Francisco Chapo, participou no painel de abertura do evento, a convite do seu homólogo ruandês, Paulo Kagame. De Kigali, para a Rádio Moçambique, Florinda Fernando.
3: O governo quer garantir que a informação meteorológica e climática difundida no país seja mais acessível e chegue ao público em tempo útil. Para o efeito, foi lançado hoje em Maputo o programa Action First, centrado na criação de um sistema conjunto de alerta prévio baseado no impacto, visando fortalecer a resiliência das comunidades perante eventos climáticos extremos. Segundo a secretária permanente do Ministério das Comunicações e Transformação Digital, Nilza Miquidade, a iniciativa vai garantir que as mensagens de aviso prévio sejam mais abrangentes e de fácil compreensão.
7: As informações de previsão costumam ser disseminadas em formatos científicos ou probabilísticos que são difíceis de interpretar para atores não técnicos e comunidades em risco. Como resultado, existem lacunas na compreensão de quais ações específicas devem ser tomadas, por quem e qual limiar de previsão. Isso limita a capacidade das autoridades de gestão de desastres, ministérios setoriais, agências humanitárias e comunidades de agir cedo e reduzir o impacto.
3: A iniciativa Action First, em Moçambique, Plano Nacional de Coprodução de Aviso Prévio Baseado no Impacto, é um programa do governo em parceria com o Reino Unido e a Organização Mundial da Meteorologia. Moçambicanos que trabalham na África do Sul estão a investir 15 milhões de meticais na construção de empreendimentos sociais e comerciais no posto administrativo de Cheura Irué, no distrito de Mussorize, em Manica. Daniel Oliveira.
8: Com o referido montante, implementaram um depósito de revenda de refrigerantes e bebidas, iniciativa que vai dinamizar a atividade comercial na região, criar oportunidades de emprego para jovens locais e facilitar o acesso a produtos que antes eram adquiridos a longas distâncias. Paralelamente ao investimento comercial, os promotores estão a assegurar o aprovisionamento de água potável para a comunidade de Chaíva numa ação enquadrada na responsabilidade social. De Chimoio, Daniel Oliveira.
3: Na atualidade internacional, os presidentes norte-americano e chinês defendem a reabertura do Estreito de Hormuz no tráfico de hidrocarbonetos sem taxas e um Irão sem armas nucleares. Durante o encontro que mantiveram hoje em Beijing, Donald Trump e Xi Jinping manifestaram interesse em promover a paz e restaurar a segurança no Médio Oriente. Trump e Xi Jinping falavam no quadro da visita que o presidente norte-americano efetua desde ontem à China, visando reforçar a cooperação entre os dois países. Foram as notícias a esta hora, as próximas às 16 horas.
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10: Uma pela portada, mas sou com a Brincadeira Nacional, mas sou com o Chuta Guedes.
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2: Boa tarde, Helena Pinturro e ouvinte. O Presidente da República diz que a 13ª edição do Fórum dos Diretores Executivos de África destacou a importância do reforço das parcerias público-privadas para o desenvolvimento de Moçambique e de África. Daniel Chapo falava hoje em Kigali, no Ruanda, no balanço da sua participação no evento do setor privado africano.
3: Mesmo que seja necessário fazer uma parceria público-privada, mas o setor privado é que tem que ser o motor do desenvolvimento do nosso país. A nossa responsabilidade como setor público é acarinhar o setor privado, nacional e estrangeiro. Se existem aspectos que bloqueiam criar um bom ambiente de negócio em Moçambique, é nossa responsabilidade desbloquear estes aspectos. Se há necessidade também de alterarmos a legislação para dinamizar cada vez mais os negócios em Moçambique, estamos dispostos a alterar. Portanto, resumidamente, foi, sem mais dúvidas, uma boa experiência e nós queremos, portanto, trabalhar com foco para o setor privado, nacional e estrangeiro, por forma que possamos desenvolver o nosso país nesses setores que eu fiz a referência.
2: Presidente da República, Daniel Chapo, e o balanço da sua participação na 13ª edição do Fórum dos Diretores Executivos de África, a decorrer até amanhã em Kigali, no Ruanda. 760 membros da Polícia da República de Moçambique foram promovidos hoje às patentes de superintendente e subinspetor. É um ato inserido na celebração do Dia da PRM, que se assinala a 17 de maio. Discursando na ocasião, o ministro do Interior, Paulo Xaxim, enalteceu o papel dos membros da corporação que passaram a reserva na promoção da segurança e da paz.
4: Aos contemplados, queremos manifestar a nossa felicitação por terem merecido a promoção, que representa não só o prestígio, como também uma grande responsabilidade que igualmente acarreta deveres e obrigações. A ascensão à classe de superintendentes da polícia pressupõe a elevação do vosso nível de disciplina, patriotismo e profissionalismo que devem inspirar os que estão ainda em níveis mais abaixo do vosso.
2: Paulo Xaxim falava hoje em Maputo na cerimónia de patenteamento e de passagem em situação de reserva em efetividade de serviço dos membros da PRM. Pouco mais de 600 oficiais, comissários, superintendentes e inspetores da PRM passaram a reserva em efetividade de serviço. No Niassa, 4 indivíduos estão a contas com o Cernic, indiciados de roubo e burla nos distritos de Mavago, Mecanhelas e Cidade de Lixinga. Detalhe por esse natação.
5: Um dos detidos é tido como cabecilha de uma quadrilha que há dias roubou mais de 2 milhões e 800 mil meticais com recurso arma de fogo na cidade de Lixinga. O porta-voz do Cernic no Niassa, Moisés Matang, disse que na posse do indiciado foi recuperado parte do valor e uma motorizada. Moisés Matang explicou que os outros 3 indivíduos são indiciados na burla aos clientes nas caixas eletrônicas vulgo ATM, bem como cobranças ilícitas com promessas de emprego. Esinata San, no Niassa.
2: Os bispos católicos de Moçambique condenam os recentes ataques terroristas que resultaram na profanação, destruição e atentados contra igrejas cristãs e símbolos religiosos na província de Cabo Delgado. Em comunicado, os bispos referem que tais atos ferem não apenas os crentes, mas também a consciência moral de toda a nação e os valores ancestrais do povo moçambicano. No mesmo documento, os religiosos condenam todas as formas de extremismo violento e de manipulação das populações, especialmente jovens, a adolescentes e crianças, para quaisquer fins que sejam. Atualidade internacional. A organização não-governamental Human Rights Watch acusa o grupo rebelde M23 de protagonizar execuções sumárias, estupros e desaparecimentos forçados na República Democrática do Congo. Em relatório divulgado hoje, a organização refere que documentou, entre março e abril deste ano, 50 execuções sumárias, 8 estupros e 12 desaparecimentos forçados, além de tiroteios contra civis. A Human Rights Watch exige, por isso, investigações independentes, processos judiciais e apoio internacional às ações de combate à violência no mundo. apresentamos as notícias próximas às 17 horas.
1: 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Mas pela reportagem, mas só como em cadeia nacional, mas só como eu quero dizer, morango na missão com a Michano, 16 horas. 5 minutos.
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1: Boa tarde, Helena Pitorro e ouvinte. 760 membros da Polícia da República de Moçambique foram promovidos hoje às patentes de superintendente e subinspetor. É um ato inserido na celebração do dia da PRM que se assinala a 17 de maio. Discursando na ocasião, o ministro do interior, Paulo Xaxim, enalteceu o papel dos membros da corporação que passaram à reserva na promoção da segurança e da paz.
2: Aos contemplados, queremos manifestar a nossa felicitação por terem merecido a promoção que representa não só o prestígio, como também uma grande responsabilidade que igualmente acarreta deveres e obrigações. A ascensão à classe de superintendentes da polícia pressupõe a elevação do vosso nível de disciplina, patriotismo e profissionalismo que devem inspirar os que estão ainda em níveis mais abaixo do vosso.
1: Paulo Xaxim falava hoje em Maputo na cerimónia de patenteamento e de passagem em situação de reserva em efetividade de serviço dos membros da PRM. Pouco mais de 600 oficiais, comissários, superintendentes e inspetores da PRM passaram a reserva em efetividade de serviço. No Niassa, 4 indivíduos estão a contas com o Cernic, indiciados de roubo e burla nos distritos de Mavago, Mecanhelas e Cidade de Lixinga. Detalhe por esse Natassano.
3: Um dos detidos é tido como cabecilha de uma quadrilha que há dias roubou mais de 2 milhões e 800 mil meticais com recurso arma de fogo na cidade de Lixinga. O porta-voz do Cernic no Niassa, Moisés Matang, disse que na posse do indiciado foi recuperado parte do valor e uma motorizada. Moisés Matang explicou que os outros três indivíduos são indiciados na burla aos clientes nas caixas eletrônicas vulgo ATM, bem como cobranças ilícitas com promessas de emprego. Senata San, Nuniasa.
1: Conselho Executivo Provincial de Gás aprova novas tarifas de transporte interdistrital de passageiros. A proposta foi submetida ao Governo pela Associação dos Transportadores Rodoviários de Gás, Astrogasa, que pediu o reajuste das tarifas face ao aumento do preço dos combustíveis no país. Jornalista Horácio Dengo.
4: A proposta de novas tarifas de transporte semicoletivo de passageiros aos distritos foi apreciada e aprovada em sessão extraordinária do Conselho Executivo Provincial de Gás, realizada esta quarta-feira na cidade de Xai-Xai. O porta-voz da sessão, Carlos Jofício, explicou que a nova proposta das tarifas de transporte interdistrital, reajustada em alta, representa um aumento de 60 centavos de meticais por quilômetro. Ora, Sidengo, em Xai-Xai.
1: Os bispos católicos de Moçambique condenam os recentes ataques terroristas que resultaram na profanação, destruição e atentados contra igrejas cristãs e símbolos religiosos na província de Cabo Delgado. Em comunicado, os bispos referem que tais atos ferem não apenas os crentes, mas também a consciência moral de toda a nação e os valores ancestrais do povo moçambicano. No mesmo documento, os religiosos condenam todas as formas de extremismo violento e de manipulação das populações, especialmente jovens, adolescentes e crianças, para quaisquer fins que sejam. Atualidade internacional. A organização não-governamental Human Rights Watch acusa o grupo rebelde M23 de protagonizar execuções sumárias, estupros e desaparecimentos forçados na República Democrática do Congo. Em relatório divulgado hoje, a organização refere que documentou entre março e abril deste ano 50 execuções sumárias, 8 estupros e 12 desaparecimentos forçados, além de tiroteios contra civis. A Human Rights Watch exige, por isso, investigações independentes, processos judiciais e apoio internacional às ações de combate à violência no mundo. O tempo. As cidades de Tete e Nampula poderão registrar amanhã 33 graus centígrados de temperatura máxima, seguidas por Inhambane e Quelimane com 30 graus. Vilanculo, Beira e Pemba 28, Maputo 27, Chimoio e Lixinga 26 e por fim Xai-Xai 25 graus centígrados de temperatura máxima. Apresentamos as notícias próximas às 18 horas. 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
1: Boa noite, Sérgio Guissamoli, ouvinte. O presidente da República, Daniel Chapo, participa amanhã no distrito de Buan, província de Maputo, na 10ª cerimónia de graduação da Universidade UTIBI. A participação do chefe do Estado na cerimónia insere-se no reconhecimento do papel estratégico do ensino superior na formação do capital humano e fortalecimento das capacidades nacionais para responder aos desafios do desenvolvimento económico e social de Moçambique, indica um comunicado da Presidência da República. Moçambique pretende firmar-se como uma plataforma estratégica de ligação entre a África Austral e os mercados internacionais através do reforço de investimentos e setores-chave da economia nacional. É uma afirmação do Presidente da República feita hoje em Kigali, capital do Ruanda, no balanço da sua participação na 13ª edição do Fórum Africano de Diretores Executivos. O detalhe com a enviada especial da Rádio Moçambique a Kigali, Florinda Fernando.
2: Daniel Chapo disse que o país registrou forte interesse de investidores e grupos econômicos internacionais nas áreas de energia, recursos minerais, agricultura, turismo, logística, infraestruturas e digitalização.
3: Desde que chegamos ontem à Ruanda, tivemos várias audiências existentes no nosso país, com destaque para os setores prioritários. Como temos dito, Moçambique possui condições ímpares para se afirmar como uma plataforma estratégica de ligação para a África Austral e para os mercados internacionais, particularmente através de projetos estruturantes nos setores de energia e recursos minerais, sobretudo hidrocarbonetos, estamos a falar do gás natural, e também no setor de energias renováveis.
2: Presidente Daniel Chapo, falando a jornalistas no balanço da sua participação na 13ª edição do Fórum Africano de Diretores Executivos, que termina esta sexta-feira aqui em Kigali, capital do Ruanda. De onde vos falou, Florinda Fernando.
1: A primeira-ministra disse que o país precisa de instituições fortes, modernas e que respondam de forma eficiente e transparente ao programa de desenvolvimento em curso. Bem-vinda a Levi, falava esta quinta-feira em Maputo durante a tomada de posse dos presidentes do Conselho de Administração, do Instituto de Gestão de Participações do Estado, da Empresa Nacional de Hidrocarbonetos e do Fundo de Fomento de Habitação. A governante referiu que o Executivo quer, com a nomeação dos três dirigentes, tornar os setores estratégicos da economia nacional mais competitivos e com o objetivo último de lançar as bases para a soberania económica.
4: Em relação ao Instituto de Gestão de Participação do Estado, IGEPA, orientamos o novo PCA, Danilo Nalá, a aprimorar os mecanismos que garantam a consolidação do processo de reestruturação, viabilização económica e rentabilização das empresas públicas e participadas pelo Estado, sobretudo no que concerne ao controle do risco fiscal, sustentabilidade financeira e prevenção do sobreendividamento.
1: Primeira-ministra e a tomada de posse de Danilo Nanlá, Prudêncio Moraes e Amorim Pere, presidentes do Conselho de Administração do Instituto de Gestão de Participações do Estado, da Empresa Nacional de Hidrocarbonetos e do Fundo de Fomento de Habitação, respectivamente. O secretário do Ministério da Terra e Ambiente defende o reforço de políticas que coloquem as mulheres no centro da resposta nacional às mudanças climáticas no país. Segundo Gustavo Djedi, por estarem mais expostas aos impactos sociais e económicos das alterações climáticas, sobretudo nas zonas rurais, as mulheres devem ocupar lugar prioritário nas estratégias de mitigação.
5: O nosso país tem uma população na qual as mulheres estão em maior número. Se olharmos para o meio rural, nós encontramos que as mulheres são aquelas que permanecem mais tempo nas práticas agrícolas, de sobrevivência da família, e também são aqueles que permanecem mais tempo na casa. Sendo assim, é necessário que se olhe para a questão do género e principalmente a questão da mulher, a mulher idosa, como aquela que deve ser olhada nos planos de mitigação aos diferentes desastres naturais derivados das mudanças climáticas.
1: O secretário do Ministério da Terra e Ambiente falava esta quinta-feira em Maputo durante a Conferência Nacional sobre Gênero, Clima e Transição Energética Inclusiva, numa altura em que o país continua vulnerável a secas, ciclones e inundações. Atualidade internacional. Na Somália, cerca de 6 milhões de pessoas enfrentam insegurança alimentar que atinge níveis de crise. De acordo com um relatório divulgado hoje por especialistas apoiados pela ONU, a situação é agravada pela subida de preços dos alimentos devido à guerra no Médio Oriente e à desvalorização do shilling em Somália. O relatório alerta ainda que a ajuda humanitária continua limitada, chegando apenas a 12% das pessoas em situação de crise. O tempo. As cidades de Tete e Nampula poderão registrar amanhã 33 graus centígrados de temperatura máxima, seguidas por Inhambane e Quilimane com 30 graus. Vilanculo, Beira e Pemba 28, Maputo 27, Moio e Lixinga 26 e por fim Xai-Xai 25 graus centígrados de temperatura máxima. Apresentamos as notícias próximas às 19 horas e 30 minutos, inseridas no Jornal da Noite.
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9: Tolerancia zero a este tipo de comportamento. Portanto, existem pessoas que roubam medicamentos, que roubam luvas, que roubam seringas, roubam coisas. E algumas pessoas dessas vão, carregam para suas próprias casas. Basta nos apanharmos, não falamos mais, já não há mais conversa para sensibilização. As nossas equipas de inspeção é carregar junto com a procuradoria, a polícia.
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9: Aquele que é indiciado de algum problema deve ser averiguado dano sério sobre cidadão. Em princípio, a pessoa não vai para os hospitais para receber dano, vai lá para curar. Então, estes casos, tanto este como muitos outros, alguns deles, infelizmente, nem sempre vocês têm sabido, alguns têm sido expulsos.
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10: Esse armazém é preciso ser bem cuidado, é preciso também ajudar nos trabalhos que ele vai fazendo para não vandalizar. Antes, se iam comprar em Espungabeira, cerveja, refresco, passarão a partir de hoje comprar aqui. Já não precisam ir lá, muito longe.
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11: Não tínhamos condições. Primeiro fomos para a África do Sul à procura de emprego. Conseguimos pouco. Então pensamos para investir aqui em casa. Apenas nós investimos cerca de 15 milhões para a construção, tanto como mercadoria. Temos outro plano de fazer bar e restaurante, tanto como hotel.
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12: Corrupção é preciso nós estarmos atentos, é preciso nós refletirmos. Acima de tudo, refletirmos, porque medidas estão aí. Nós tomamos medidas, é verdade, medidas com maior eficácia, menor eficácia, mas estão aí. Agora, nós precisamos é refletir sobre o nosso comportamento, aspectos de corrupção. Como é que podemos fazer com que erradiquemos a problemática da corrupção nas nossas forças policiais?
8: 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Raquel Paulo Jorge, na Suzeli Marcos, te noticiará isso aqui na Cabrita.
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Rafifa, muito boa noite. Estamos aqui com 18h58 hoje no país. Seja muito bem-vindo, amigo ouvinte, a mais um espaço de emissão na língua oficial portuguesa. É referente a esta quinta-feira, hoje é 14 de maio de 2026. 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É motivo de uma grande satisfação, mas também um desafio enorme estar com o amigo ouvinte. Mas então, até muito bem próximo das 20h55 no país, vamos é partilhar momentos de grandes emoções. Teremos dentro de instantes o Jornal de Manica na sua segunda edição. 19h30 o Jornal da Noite em cadeia nacional. Não deixe de acompanhar às 20 horas o programa Linha Aberta, o espaço de debate aqui da sua Rádio Moçambique, emissora provincial de Manica, hoje com mais um tema interessante. É importante que o amigo ouvinte mantenha-se muito bem conectado ao nosso canal. Pelo que seja, muito bem-vindo e muito obrigado pelo carinho da sua audiência. Estas são algumas das propostas que vamos partilhar com o amigo ouvinte.

0: 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Em Moçambique, pontualmente, 19 horas.
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3: Ora viva, bem-vindo ao Jornal de Manica referente a 14 de maio de 2026, quinta-feira. Edição de Jornal de Manica, dentre vários assuntos, diremos que moçambicanos que trabalham na África do Sul acabam de investir 15 milhões de meticais na construção de empreendimentos sociais e comerciais na localidade de Chaiva, posto administrativo de Chiureiro, no distrito de Mussuriza, em Manica, na sua terra natal. O comandante provincial da Polícia da República de Moçambique, em Manica, apela aos membros da corporação a abster-se da corrupção com vista a reforçar a integridade profissional. Amigo ouvinte, estes e outros assuntos fazem parte do perfil editorial deste Jornal de Manica. Disse no início que estamos em plena quinta-feira, 14 de maio de 2026. Meu nome é Domingos Cadeado e sou editor e apresentador deste jornal, enquanto que o sonorizador chama-se Suzério Marcos. Obrigado pela preferência e audiência. O desenvolvimento destas e mais notícias já a seguir. Até já, bem-vindo.
4: As autoridades sanitárias na província de Manica instam os profissionais deste setor a se distanciar de atos de corrupção, mau atendimento e desvio de insumos hospitalares que comprometem o atendimento dos pacientes. O diretor provincial de saúde, Firmino Jaqueta, alerta que o setor decreta tolerância zero aos profissionais que pautarem por comportamentos desviantes das normas da instituição. Segundo Firmino Jaqueta, nos últimos meses, tem-se registrado com maior frequência casos de desvios de medicamentos do Sistema Nacional de Saúde e outros insumos como luvas e seringas, havendo necessidade de se reforçar o sistema de controle.
5: Tolerância zero a esse tipo de comportamento. Portanto, existem pessoas que roubam medicamentos, que roubam luvas, que roubam seringas, roubam coisas. E algumas pessoas dessas vão, carregam para suas próprias casas. Basta nos apanharmos, não falamos mais, já não há mais conversa para sensibilização. As nossas equipas de inspeção é carregar junto com a Procuradoria, a Polícia.
4: Firmino Jaqueta apelou aos profissionais de saúde a manterem uma relação de confiança com os pacientes, de modo a melhorar a qualidade de atendimento nas unidades sanitárias.
5: Aquele que é indiciado de algum problema deve ser averiguado. Um dano sério sobre um cidadão. Em princípio, a pessoa não vai para os hospitais para receber dano, vai lá para curar. Então, estes casos, tanto este como muitos outros, alguns deles, infelizmente, nem sempre vocês têm sabido. Alguns têm sido expulsos.
4: Na província de Manica, 8 profissionais de saúde que estavam afetos no Hospital Provincial de Chimoio foram suspensos de janeiro a esta parte por terem cometido práticas desviantes.
3: Moçambicanos que trabalham na África do Sul acabam de investir 15 milhões de meticais na construção de empreendimentos sociais e comerciais na localidade de Chaiva, posto administrativo de Chureiro, no distrito de Mussuriza, em Manica, sua terra natal. Este é um apontamento de reportagem a acompanhar lá mais para adiante. Por agora, saiba que a administradora do distrito de Sussundenga, em Manica, Angelina Anguiraz, afirma que o período de colheita não deve comprometer a campanha de vacinação contra a polio que teve início esta quarta-feira. Nelson Mainato.
6: Angelina Anguiraza, que orientou no posto administrativo de Rotanda, na localidade de Tsetsera, a cerimónia de início de vacinação contra a paralisia infantil, pediu aos pais e cuidadores de menores de 5 anos maior adesão ao processo.
7: Nós gostaríamos que as mamás e os papás, cuidadores das crianças, pudessem atender as nossas equipes de saúde, para que nenhuma criança fique de fora neste processo de vacinação. Esta vacina não faz mal à nossa criança. criança. Esta vacina vai ajudar bastante as nossas crianças. E as nossas crianças vão crescer bem se tomarem as vacinas que o governo disponibiliza. Por isso, temos que mobilizar aquelas nossas vizinhas, nossos vizinhos, que não estão aqui neste encontro, para aderirem a esta campanha de vacinação. E esta campanha não é muito difícil de ser participada por vós. Cada criança irá ser imunizada pelo pessoal da saúde, vai receber duas gotas na boca e depois de ter essas duas gotas, ela vai ser pintada no dedinho, para que quando aparecer outra equipe de vacinação, para não repetir esta vacinação à nossa criança.
6: A diretora adjunta nacional de saúde pública, Alene Couto, afirmou que a colaboração dos pais é determinante para o sucesso da campanha de imunização contra a paralisia infantil causada pelo poliovírus.
8: Convidamos a todos para colaborarem com a campanha. O que nós queremos pedir é que todas as mães que têm crianças com menos de 5 anos possam trazer a unidade sanitária ou aproximar as equipes que estão na comunidade. Referir que para o distrito de Sussundenga, nós queremos vacinar 81 mil crianças abaixo de 5 anos. Então, vocês terão que trabalhar conosco para nós podermos alcançar esta meta. Vocês são importantes para nós. Vocês devem colaborar conosco, porque vocês foram escolhidos e vocês têm que sim saber que nós devemos caminhar juntos.
6: As autoridades de saúde têm a previsão de imunizar contra a poliomielite no distrito de Sussundenga 81 mil crianças com menos de 5 anos. Na província de Manica, serão vacinadas contra a polio mais de 911 mil crianças durante o processo de 4 dias que envolve 1.200 equipas. Além de unidades sanitárias, a vacinação terá lugar em locais com maior aglomeração. A campanha de vacinação contra pólio vai abranger igualmente as províncias de Niassa, Tete, Gaza, Zambézia e Cabo Delgado.
3: Agora sim, saiba que moçambicanos que trabalham na África do Sul acabam de investir 15 milhões de meticais na construção de empreendimentos sociais e culturais, bem como comerciais, na localidade de Chaiva, posto administrativo de Chureira, no distrito de Mussuriza, em Manica, sua terra natal. Daniel Oliveira.
9: Com o referido montante, implementaram um depósito de revenda de refrigerantes e bebidas, iniciativa que vai dinamizar a atividade comercial na região, criar oportunidades de emprego para jovens locais e facilitar o acesso a produtos que antes eram adquiridos a longas distâncias. Paralelamente ao investimento comercial, os promotores estão a assegurar o aprovisionamento de água potável para a comunidade de Chaiva numa ação enquadrada na responsabilidade social. A governadora de Manica, Francisca Tomás, que procedeu à inauguração do empreendimento, afirmou que a iniciativa evidencia o forte compromisso dos filhos de Chura Irgue no distrito de Mussuriz com o desenvolvimento local, ações que melhoram as condições de vida da população.
10: Esse armazém é preciso ser bem cuidado, é preciso também ajudar nos trabalhos que ele vai fazendo para não vandalizar. Antes se iam comprar em Espungabeira, cerveja, refresco, passarão a partir de hoje comprar aqui. Já não precisam ir lá muito longe. Continuem a trazer-nos infraestruturas para Chureiro crescer, para Chaiva crescer. Ouvimos aqui que ele comprou um PT no bairro dele, toda a população está consumindo a energia, que é ele que paga. A população não paga. Essa é mais-valia para aquela população. E não só, também tem um sistema de água que está a providenciar para as nossas comunidades. Ele é que colocou a água para a população poder beber.
9: O representante dos empreendedores, Farai Matambo, anunciou um novo investimento de cerca de 20 milhões de meticais para a construção de um restaurante e uma estância hoteleira em Chura Irue.
11: Não tínhamos condições. Primeiro, fomos para a África do Sul à procura de emprego. Conseguimos pouco, então pensamos para investir aqui em casa. Apenas nós investimos cerca de 15 milhões para a construção, tanto como mercadoria. Temos outro plano de fazer bar e restaurante, tanto como hotel.
9: Farai Matambo, falando em representação dos proprietários de infraestruturas económicas e sociais recentemente inauguradas no posto administrativo de Chura Irue, no distrito de Mussuriz.
3: O comandante provincial da Polícia da República de Moçambique em Manica apela aos membros da corporação a absterem-se da corrupção, com vista a reforçar a integridade profissional. João Mopoela defende que os membros da PRM devem refletir sobre o comportamento individual para combater a corrupção no exercício de suas funções. Segundo Mopoela, apesar das medidas institucionais já existentes, o combate à corrupção depende, sobretudo, da postura individual de cada agente da PRM. O dirigente considerou a corrupção na polícia um grande desafio a ser superado através de autoavaliação, disciplina e bom comportamento.
12: Corrupção, é preciso nós estarmos atentos, é preciso nós refletirmos. Acima de tudo, refletirmos, porque medidas estão aí. Nós tomamos medidas, é verdade, medidas com maior eficácia, menor eficácia, mas estão aí. Agora, nós precisamos é refletir sobre o nosso comportamento, aspectos de corrupção. Como é que podemos fazer com que erradiquemos a problemática da corrupção nas nossas forças policiais? Isto é um desafio enorme para nós. É um desafio enorme, mas tem que ser vencido. Tem que ser vencido. O nosso trabalho tem que ser transparente, um trabalho apreciado pela nossa comunidade. Um trabalho alinhado com as normas institucionais e alinhado com aquilo, acima de tudo, com aquilo que a nossa comunidade pretende que sejamos. Procurarmos melhorar. O dia 17 de maio será o cúmulo, será o fim.
3: Atividades da semana da PRM Manica combinam reflexão, ações no terreno, contacto com a comunidade e desporto, visando reforçar a ética profissional e o espírito da equipa. É tempo para o desporto, com a notícia segundo a qual o Grupo Desportivo e Recreativo Testa África venceu esta quarta-feira a Academia e Clube Futebol de Chimoi por 2-1 em jogo da terceira jornada do Campeonato Nacional da 2ª Divisão, fase provincial de Manica.
13: Num jogo realizado no campo da Soalpo, na cidade de Chimoio, o Testa África abriu o marcador por intermédio de Maninho e Mário Sinamunda ampliou o resultado para 2-0. A Academia de Futebol de Chimoio reduziu a desvantagem nos minutos de compensação do tempo complementar por intermédio de Edmilson. Dino Daniel, técnico adjunto do Testa África, fala de um resultado conseguido por muito empenho e entrega por parte de seus atletas.
14: A princípio foi um bom jogo. O Testa África hoje foi superior às duas partes. Na primeira parte fomos felizes no capítulo de finalização, conseguimos marcar 2 golos. Na segunda parte não conseguimos marcar golos, porque na segunda parte optámos em jogar na pressão média e baixa, entregando o jogo a eles, porque sabíamos que não seria tão fácil jogarmos de peito a peito aberto com a academia, porque é uma equipa muito rápida nas transições, e conseguimos isso, fazer isso. No final, no minuto de desconto, no último minuto, sofremos o golo de 2-1. A nossa equipa queixa muito no capítulo físico. Em todos os jogos, a equipa, quando chega o minuto 70, a equipa sofre muito. E aqui trabalhamos isso no aspecto físico. Nós, como treinadores, é nosso dever.
13: O técnico da Academia de Futebol de Chimoio, Faruque Mário, desapontado pelo resultado, diz que a sua coletividade fez de tudo para conquistar os 3 pontos, mas sem sucesso.
15: Fomos infelizes no primeiro tempo, sofremos golos infantis. Na nossa opinião, um penal duvidoso, mas esse é um trabalho que está a ser feito e está a ser feito bem. Os meninos se bateram bem, tiveram um posto de bola. Deu para jogar, apesar do resultado. Vamos trabalhar mais na finalização e estarmos mais atentos com o momento de jogo. O que falhou aqui foi o momento de jogo. No lance, nós íamos decidir e tirar bola, não tiramos. Epa, vamos trabalhar mais no momento de jogo. Tirando isso, bateu-se bem a bola.
13: Faruque Mário, técnico da Academia de Futebol de Chimoio, reagindo à derrota diante do Testa África por 2-1 em jogo da quarta jornada do Campeonato Nacional de Futebol da 2ª Divisão, fase provincial de Manica.
3: Ainda sobre o desporto, volta em antena Daniel Oliveira, desta feita para dizer que o setor da educação em Manica projeta realizar de 24 a 30 de maio corrente o Festival Provincial dos Jogos Desportivos Escolares, uma iniciativa que visa apurar os melhores talentos que vão representar a província na fase nacional na turística província de Inhambane.
9: participam do evento 1.600 atletas das modalidades de futebol, basquetebol, voleibol, handebol, xadrez, ginástica, jogos tradicionais, atletismo convencional e adaptado, e serão acomodados em dois centros previamente preparados, o Lar Bagamoio e o Instituto Agrário de Chimoio. O chefe da repartição do Desporto e Saúde Escolar na Direção Provincial de Educação em Manica, Lourinho Awas, assegura que estão criadas todas as condições logísticas para o sucesso do festival. Segundo explicou, as delegações começam a chegar no dia 23 de maio, altura em que passarão pelo processo de acreditação, seguindo-se o encaminhamento para os respectivos locais de alojamento.
16: Nós teremos dois centros de acreditação, uma vez que teremos dois centros de alojamento. Então, essas delegações devem deixar as modalidades de basquetebol no IAC, igualmente jogos tradicionais, ginástica e xadrez. Enquanto que as outras modalidades de futebol, voleibol, handebol e atletismo vão alojar-se no Lar Bagamoio. O único documento válido para a fase provincial é BI físico. Podemos arriscar a dizer que temos 90% dos distritos que os atletas têm BI físico.
9: A fonte anuncia tolerância zero a eventuais irregularidades, advertindo que haverá mão dura contra técnicos que tentarem inscrever atletas com idade ou identidade falsificadas.
16: Queremos atletas com idades que vão completar em 2026 16 anos, uma vez que o regulamento do ano passado dizia 15 anos, então é extensivo para 16 anos, porque só temos, praticamente teremos um mês para a componente de treinamento dos atletas. Então, todos os atletas que completarem 16 anos estão dentro, nas modalidades específicas, como é caso de modalidade coletiva, máximo 16 anos, enquanto individuais têm os tais ditos escalões que variam entre 10 aos 16 anos. Qualquer atleta que vai completar 17 anos, até no dia 31 de dezembro de 2026, não é elegível para o 23º Festival de Jogos Esportivos Escolares.
9: A cidade de Chimoio e distrito de Vanduz e Manica acolhem de 24 a 30 de maio a 23ª edição do Festival Provincial dos Jogos Desportivos Escolares.
17: O café amargo da saudade é uma ironia silenciosa das nossas vizinhanças. Passamos meses, às vezes anos, resumindo o contacto a um bom dia, apressado ou a um aceno de cabeça enquanto o portão automático se fecha. Mas basta aparecer um laço preto na ombreira da porta ou o som de cadeiras a serem arrastadas no quintal, o vizinho, para que subitamente o tempo pare. Nas nossas comunidades, a sentada tornou-se uma instituição de dor. É curioso e um pouco triste notar como somos proficientes na lógica do luto, mas analfabetos na rotina da convivência. Quando alguém parte, as agendas esvaziam-se milagrosamente. Aparece o primo que vive na cidade ao lado e que não víamos no Natal. Aparece a vizinha do terceiro esquerdo com uma garrafa de café e um pacote de bolachas pronta para ouvir a história que nunca se interessou em saber enquanto o falecido ainda as podia contar. Parece que precisamos de sombra da morte para valorizar a luz da presença. Nestas sentadas de velório, o ambiente é um misto estranho de solenidade e reencontro. Entre um suspiro e outro, lembram-se infâncias, discutem-se heranças emocionais e materiais e renovam-se promessas de temos que nos ver mais vezes. Mas por que motivo a alegria não nos convoca com a mesma urgência? No aniversário, enviamos mensagens de felicitação. Na promoção, desejamos sucessos. No luto, fazemos questão de estar lá de corpo presente, sentados ora a fio. Talvez o luto seja o único momento em que a nossa vulnerabilidade nos permite baixar a guarda. Na festa, há a pressão da felicidade, da roupa certa, do presente ideal. No óbito, basta a presença. Ali, sentados no muro ou em cadeiras de plástico emprestadas, somos todos iguais perante o fim. Fica o travo amargo de perceber se conhecemos melhor a árvore genealógica do vizinho durante o seu funeral do que durante os seus aniversários. A sentada de luto é necessária. É o braço que sustenta quem fica, mas não deveria ser a nossa única forma de assembleia. Deveríamos aprender a sentar por nada. Sentar porque o café ou o chá está quente, para que as nossas melhores conversas aconteçam apenas quando alguém já não as pode ouvir. Que o açúcar da convivência diária comece a ganhar a mesma importância que o café amargo das nossas despedidas.
3: É o fim do Jornal de Manica, 14 de maio de 2026. Domingos Cadeado e Suzério Marcos dizem até à próxima, se Deus quiser, naturalmente, se os homens do mundo assim o permitirem. Quinta-feira, 14 de maio de 2026. Fique bem.
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São, neste preciso momento, 19 horas e 20 minutos no país. Para trás fica o Jornal de Manica, na sua segunda edição. Às 19 horas e 30 minutos, o amigo ouvinte poderá acompanhar o Jornal da Noite em cadeia nacional. 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

A família Santana, seus filhos, Carlos João Augusto, Flora Amossa, Inês, Felipe, Milka, Carlota, Américo, Janita João Augusto e demais familiares, comunicam com profunda mágoa e consternação o falecimento de sua ente querida, mãe Vitória Rendição, ocorrido no dia 14 de maio de 2026, pelas três horas, no Hospital Provincial de Chimoio, vítima de doença, cujo funeral realiza-se no dia 16 de maio de 2026, pelas 9 horas, partindo o cortejo fúnebre da Igreja Fé Apostólica de Moçambique, em Amadjessa, para o cemitério de Xisui, às 9 horas. Que a sua alma descanse em paz.

0: Outros anúncios. O Conselho Municipal de Chimoio informa a todos os munícipes que os pedidos de DUAT e licença de construção já estão disponíveis. Podem fazer-se presentes nas horas normais de expediente para efetuar o pagamento e levantamento. Estivemos a ler um anúncio do Conselho Municipal de Chimoio. Encontra-se à venda na Secretaria da Rádio Moçambique, emissora provincial de Manica, ao preço de 1000 meticais, o livro de crónicas, intitulado Da Leo Aine, da autoria do jornalista e escritor Aruni Vali. 19h22 no país.
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0: Para trás ficam os nossos compromissos comerciais. Em Moçambique são 19 horas e 30 minutos. A Rádio Moçambique passa a transmitir em cadeia nacional o Jornal da Noite. 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

0: Ouvinte, boa noite. O Presidente da República diz que há vários homens de negócios que pretendem aplicar seus investimentos no país em diferentes áreas. Daniel Chapo falava hoje na capital ruandesa, Kigali, onde participou da 13ª edição do Fórum dos Diretores Executivos de África. A Primeira-Ministra, Bem-vinda Levy, diz que os setores estratégicos da economia nacional devem ser mais competitivos e com o objetivo último de lançar as bases para a soberania económica. O Instituto Nacional de Turismo considera positiva a participação de Moçambique na Feira Africana de Turismo, que encerrou esta quinta-feira na cidade sul-africana de Durban. Estes os assuntos de destaque do Jornal da Noite desta quinta-feira, 14 de maio de 2026. A Marabudu está na sonorização e todo o meu Nhantumbe carrega-se pela edição e apresentação. Votos para uma perfeita audição. Boa noite. O Presidente da República, Daniel Chapo, participa amanhã no distrito de Boane, província de Maputo, na 10ª cerimónia de graduação da Universidade UTIV. A participação do chefe do Estado na cerimónia insere-se no reconhecimento do papel estratégico do ensino superior na formação do capital humano e fortalecimento das capacidades nacionais para responder aos desafios do desenvolvimento económico e social de Moçambique, indica um comunicado da Presidência da República. Entretanto, hoje, o chefe do Estado disse que há vários homens de negócios que pretendem aplicar seus investimentos no país em diferentes áreas. Daniel Chapo falava hoje da capital ruandesa, Kigali, onde participou da 13ª edição do Fórum dos Diretores Executivos de África. A enviada especial da Rádio Moçambique, Kigali, Florinda Fernando, desenvolve a notícia.
1: O Presidente da República, Daniel Chapo, afirmou esta quinta-feira aqui em Kigali, capital do Ruanda, que Moçambique pretende afirmar-se como uma plataforma estratégica de ligação entre a África Austral e os mercados internacionais através do reforço de investimentos e setores-chave da economia nacional. Falando em conferência de imprensa, após participar da 13ª edição do Fórum Africano de Diretores Executivos, a convite do seu homólogo ruandês Paulo Kagame, Daniel Chapo, disse que o país registrou forte interesse de investidores e grupos econômicos internacionais nas áreas de energia, recursos minerais, agricultura, turismo, logística, infraestruturas e digitalização.
2: Desde que chegamos ontem à Ruanda, tivemos várias audiências existentes no nosso país, com destaque para os setores prioritários. Como temos dito, Moçambique possui condições ímpares para se afirmar como uma plataforma estratégica de ligação para a África Austral e para os mercados internacionais, particularmente através de projetos estruturantes nos setores de energia e recursos minerais, sobretudo hidrocarbonetos, estamos a falar do gás natural, e também no setor de energias renováveis.
1: Destacou ainda os corredores de desenvolvimento de Maputo, Beira e Nacala como pontos estratégicos para impulsionar o crescimento econômico e atrair o setor privado para parcerias público-privadas. Segundo o Presidente da República,

0: O desenvolvimento destas infraestruturas poderá acelerar a industrialização do país e criar mais oportunidades de emprego para os jovens moçambicanos. Defendeu também a necessidade de consolidar o Banco de Desenvolvimento de Moçambique, recorrendo a experiências de outros países africanos e não só, para fortalecer o financiamento de projetos estruturantes.
1: Que a nossa Assembleia da República de Moçambique acaba de aprovar a lei que cria o Banco de Desenvolvimento de Moçambique, e também temos que trabalhar com países com experiência, como o Brasil, que tem o BNDES, e tantos outros países irmãos, para buscarmos as experiências, consolidarmos a criação do banco e, em função disso, termos um banco sólido para servir o povo moçambicano.
0: O Presidente da República reiterou igualmente a abertura do governo para rever a legislação e remover obstáculos que possam travar investimentos privados, nacionais e estrangeiros.
1: A nossa responsabilidade como setor público é acarinhar o setor privado, nacional e estrangeiro. Se existem aspectos que bloqueiam desenvolver o ambiente ou criar um bom ambiente de negócio em Moçambique, é a nossa responsabilidade desbloquear estes aspectos. Se há necessidade também de alterarmos a legislação para dinamizar cada vez mais os negócios em Moçambique, estamos dispostos a alterar e nós queremos, portanto, trabalhar com foco para o setor privado, nacional e estrangeiro, por forma que possamos desenvolver o nosso país.
0: Daniel Chapo, Presidente da República de Moçambique, falando a jornalistas no balanço da sua participação na 13ª edição do Fórum Africano de Diretores Executivos, que termina esta sexta-feira aqui em Kigali, capital do Ruanda. De onde vos falou, Florinda Fernando.
2: O Presidente da República diz que há vários homens de negócios que pretendem aplicar seus investimentos no país em diferentes áreas. Já o Instituto Nacional de Turismo considera de positiva a participação de Moçambique na Feira Africana de Turismo, que encerrou esta quinta-feira na cidade sul-africana de Durban. Jornalista Eduardo Figurão.
3: O diretor-geral do Inatur, Richard Paulene, destaca os encontros ministeriais tidos com a África do Sul e Malawi, um aumento do número de expositores moçambicanos dos setores público e privado presentes na feira e os compromissos assumidos com turistas e potenciais investidores.
4: O que devemos fazer é dar seguimento a estes contactos, é transformarmos estes contactos em fluxos. Os nossos números de chegada nos próximos tempos devem subir. Muito brevemente nós estamos já a nos preparar para a próxima época alta de turismo e também isto foi discutido nas reuniões bilaterais que tivemos com a África do Sul. Iremos preparar para novembro a nossa grande cerimônia de lançamento da época alta entre Moçambique e África do Sul, mas também convidamos a Eswatini a participar no âmbito da iniciativa Triland. E é nestes aspectos que nós devemos nos focar para assegurar que a nossa época alta de turismo sirva de uma oportunidade para invertermos o desempenho pouco favorável que o turismo tende a ter durante a época baixa.
3: E desde a última segunda-feira, as discussões havidas na feira enfatizaram a importância de reforçar a coexistência, promover o comércio turístico intra-africano e flexibilizar as restrições de viagens para os turistas africanos que desejam explorar o continente. A Moçambique marcou presença na feira de Durban com um total de 26 expositores. Rádio Moçambique, Eduardo Figurão, em Durban.
2: Para a primeira-ministra, bem-vinda a Levi, os setores estratégicos da economia nacional devem ser mais competitivos e com o objetivo último de lançar as bases para a soberania económica. Segundo Levi, para tal, é necessário que os dirigentes destes setores sejam proativos e dinâmicos na sua atuação. Os detalhes por Leopoldo Agapito.
5: A primeira-ministra disse que o país precisa de instituições fortes, modernas e que respondam de forma eficiente e transparente ao programa de desenvolvimento em curso. Bem-vinda, Levi, falava esta quinta-feira em Maputo, durante a tomada de posse dos presidentes dos conselhos de administração do Instituto de Gestão de Participações do Estado, da Empresa Nacional de Hidrocarbonetos e do Fundo para o Fomento da Habitação.
6: Em relação ao Instituto de Gestão de Participações do Estado, IGEPA, que tem como principal missão a coordenação do setor empresarial do Estado, orientamos o novo PCA, Danilo Nalá, a aprimorar os mecanismos que garantam a consolidação do processo de reestruturação, viabilização económica e rentabilização das empresas públicas e participadas pelo Estado, sobretudo no que concerne ao controle do risco fiscal, sustentabilidade financeira e prevenção do sobreendividamento.
5: Bem-vindo a Levi, observou que a nomeação do presidente do Conselho de Administração da Empresa Nacional de Hidrocarbonetos, Prudêncio Moraes, ocorre numa fase decisiva, sobretudo pela necessidade urgente de transformar recursos naturais em benefício dos moçambicanos.
6: Nesta fase peculiar da nossa história, o processo de exploração de hidrocarbonetos, em particular o gás natural, requer um reposicionamento institucional para salvaguardar o interesse estratégico, económico e energético nacional, assim como para maximizar os benefícios destes recursos para o desenvolvimento do nosso país.
5: A Primeira-Ministra recomendou ao Presidente do Conselho de Administração do Fundo para o Fomento da Habitação, Amor Imperi, maior dinamismo na implementação de programas de urbanização e reforço da articulação institucional com jovens e famílias que procuram habitação e terra infraestruturada.
6: Recomendamos ainda o aprimoramento de mecanismos e ações que assegure a criação em todo o território nacional de novas centralidades urbanas com água, energia, saneamento, vias de acesso e demais serviços essenciais, contribuindo assim para o ordenamento territorial e construção de cidades mais resilientes, inclusivas e sustentáveis. A par disso, esperamos de si que reforce o estabelecimento de mais parcerias estratégicas para o desenvolvimento acelerado de projetos de habitação e de urbanização em todo o país.
5: Primeira-Ministra, bem-vinda, Levi, falando esta quinta-feira em Maputo, na tomada de posse dos presidentes do Conselho de Administração do Instituto de Gestão de Participações do Estado, da Empresa Nacional de Hidrocarbonetos e do Fundo para o Fomento da Habitação. Trata-se de Danilo Nalá, Prudêncio Moraes e Amorim Peri, respectivamente.
2: Leopoldo Agapito, da nossa redação central. O ministro da Planificação e Desenvolvimento adverte que o mau uso da inteligência artificial nos meios de comunicação social está a contribuir para a proliferação de notícias falsas no país. Salim Valá falava hoje em Maputo na Conferência Nacional de Sustentabilidade dos Mídia. Érica Mungambe.
7: Salim Valá considera que, apesar do mecanismo constituir um elemento essencial para a modernização das redações, é preciso que os profissionais da comunicação social observem a ética e o respeito pela verdade.
8: A inteligência artificial abre possibilidades extraordinárias para o tratamento de dados, automação de processos, ampliação de acesso à informação e modernização das redações. Mas levanta, ao mesmo tempo, desafios éticos, profissionais e civilizacionais extremamente sérios. Num tempo marcado por desinformação, pela manipulação digital, pelas notícias falsas e pela crescente pressão da instantaneidade, há um elemento que continua a distinguir o verdadeiro jornalismo, a ética.
7: Salim Valá falava hoje em Maputo na Conferência Nacional de Sustentabilidade dos Mídia, um evento promovido pelo jornal Evidências, com o apoio do Instituto para a Democracia Multipartidária e o MISA Moçambique. O diretor do jornal Evidências, Nelson Mukanzi, disse no evento que o órgão está a implementar estratégias para responder aos desafios ligados aos avanços tecnológicos.
9: As transformações tecnológicas, a erosão dos modelos tradicionais de financiamento, a pressão política, a fragmentação do espaço público e a extensão da inteligência artificial colocam desafios sem precedentes ao setor. Mas juntamos também porque acreditamos que ainda é possível construir respostas coletivas nessa união que transcende regiões.
7: A Conferência Nacional de Sustentabilidade dos Mídia é um evento de dois dias que se enquadra na celebração dos 5 anos do jornal Evidências.
2: O secretário de Estado da Terra e Ambiente, Gustavo Djeja, diz que as mulheres devem ocupar lugar prioritário nas estratégias de mitigação às mudanças climáticas no país por estarem mais expostas aos impactos sociais e económicos das intempéries. Como nos dá conta a nossa colega Lília Langa.
10: O secretário do Ministério da Terra e Ambiente defende o reforço de políticas que coloquem as mulheres no centro da resposta nacional às mudanças climáticas no país. O posicionamento foi assumido esta quinta-feira em Maputo durante a Conferência Nacional sobre Gênero, Clima e Transição Energética Inclusiva, numa altura em que o país continua vulnerável a secas, ciclones e inundações.
11: Se olharmos para o meio rural, nós encontramos que as mulheres são aquelas que permanecem mais tempo nas práticas agrícolas e sobrevivência da família e também são aqueles que permanecem mais tempo na casa. Sendo assim, é necessário que se olhe para a questão do gênero e principalmente a questão da mulher idosa, como aquela que deve ser olhada nos planos de mitigação aos diferentes desastres naturais derivados das mudanças climáticas.
10: Entretanto, o Instituto para a Democracia Multipartidária defende que a inclusão feminina deve traduzir-se em participação efetiva na construção das políticas públicas. A coordenadora de programas da instituição, Lorena Mazive, entende que o plano de ação de género deve incorporar as preocupações das mulheres nas comunidades.
12: E nós queremos contribuir para que as mulheres que estão nos centros urbanos, que estão nas comunidades, e que, na verdade, 70% de mulheres em Moçambique estão nas zonas rurais, que elas sejam as vozes e sejam representadas neste instrumento. Que em todo o processo de auscultação para que este plano de ação de género, mudanças climáticas, inclua efetivamente vozes de mulheres e que também escute organizações da sociedade civil que trabalham na matéria de género.
10: A conferência de um dia sob o tema do Plano de Ação de Gênero de Belém à Transição Justa e Inclusiva em Moçambique juntou membros do governo, parlamento e sociedade civil para discutir soluções climáticas mais justas e inclusivas para Moçambique.
2: 760 membros da Polícia da República de Moçambique foram promovidos às patentes de superintendente e subinspetor, ato que encerra-se nas celebrações do dia da PRM, que se assinala a 17 de maio corrente. Jeremias Mondlane, os detalhes.
13: Na cerimónia de patenteamento e de passagem à situação em efetividade de serviço dos membros da PRM, que teve lugar hoje em Maputo, o comandante-geral Joaquim Cive destacou que a carreira policial, sobretudo ao nível de oficialato, exige coragem, disciplina, sacrifício, lealidade e elevado espírito patriótico. Joaquim Cive anunciou que pouco mais de 600 oficiais, comissários, superintendentes e inspetores da Polícia da República de Moçambique passaram à reserva em efetividade de serviço.
14: Ao passarmos para a reserva, deixamos o nosso legado de experiência, liderança e compromisso institucional, que continuará a inspirar as novas gerações de oficiais e agentes da nossa Polícia. Pode-se ter a certeza que a instituição não perde quadros no ativo, mas ganha conselheiros experientes, referências morais e exemplos vivos de entrega ao serviço da pátria.
13: O comandante-geral frisou que, com a passagem à reserva deste grupo, a corporação ganha conselheiros experientes, referências morais e exemplos de entrega ao serviço da pátria. Já o ministro do Interior, Paulo Xaxina, destacou que a ascensão à classe de superintendente da polícia pressupõe a elevação do nível de disciplina, patriotismo e profissionalismo que devem inspirar os agentes que estão ainda em níveis inferiores.
15: Aos contemplados, queremos manifestar a nossa felicitação por terem merecido a promoção que representa não só o prestígio, como também uma grande responsabilidade que igualmente acarreta deveres e obrigações.
13: O ministro do Interior, Paulo Xaxina, enalteceu o papel dos membros da corporação que passaram à reserva na promoção da segurança e de mensagem da paz.
2: O Partido Frelimo em Tete manifesta preocupação com a tendência de assambarcamento de combustíveis que se verifica em alguns distritos da província. A situação praticada por alguns proprietários das gasolineiras contribui para a escassez de combustíveis e agrava os constrangimentos enfrentados pela população e pelos transportadores. Ignacio Gamay.
16: Os casos mais preocupantes estão a ser registados nas cidades de Tete e Moatice, bem como nas vilas do Songo e Xitima, no distrito de Caurabassa, Olongwe, em Angónia, e Nhamayabwe, no distrito de Mutarara. Segundo a membro do Comitê Central da Frelimo, esta prática cria dificuldades acrescidas para os cidadãos que dependem diariamente do combustível para o transporte e outras atividades produtivas. Cristina Mafumo apela para o reforço da fiscalização nas bombas de abastecimento e responsabilização aos envolvidos em práticas consideradas prejudiciais ao interesse público e ao desenvolvimento económico da província.
17: E queremos apelar também ao não assambarcamento dos combustíveis, de modo que aquele pouco que chega à população possa ter e poder funcionar. Achamos que Há falta, sim, mas não é possível ficar um ou dois dias sem um carro abastecer, principalmente nas cidades e nas vilas de alguns distritos. Então queremos estar a todos sermos vigilantes.
16: Cristina Mafumo, membro do Comitê Central da Frelimo, que chefia a Brigada de Trabalho ao distrito de Xangará, e o apelo para o fim do assambarcamento de combustíveis, ato que retarda o desenvolvimento. Em Xangara, a membro do Comitê Central da Frelimo apelou igualmente à população a não se deixar levar pela onda de desinformação sobre o alegado atrofiamento de órgãos genitais masculino. Ignacio Gamay, cidade de Tete.
2: E face à subida de combustíveis na província do Niassa, há transportadores que já aumentaram de forma unilateral o preço de transporte em diferentes rotas daquela região. Esta decisão é repudiada pela Associação dos Transportadores daquele ponto do país. Pinto Catawa.
18: O presidente desta agremiação disse que nada justifica o agravamento radical da tarifa de transporte, apesar do recente reajustamento de preços e da crise de combustível que o país vive. Segundo João Muyanga, qualquer alteração de tarifa de transporte tem que obedecer critérios oficiais através de negociação entre o governo e os transportadores. Muyanga considera de ilegal a alteração unilateral da tarifa de transporte e apela à calma aos transportadores por quanto decorrem esforços para a submissão de proposta ainda esta semana da nova proposta a entidades competentes.
19: Nós estamos contra, queremos aqui aproveitar para poder dizer aos transportados que continuem a pagar os valores estipulados, conhecidos e reconhecidos pelo próprio governo.
18: O presidente da Associação dos Transportadores da província do Niassa pede ao governo para a definição de prioridade nas filas de abastecimento nas gasolineiras para minorar a crise de combustível aos setores vitais.
19: As bombas de combustível devem se adaptar à nova realidade. Começarmos a dar prioridade. Se aparece uma ambulância, tem que ter prioridade. Aparece um carro da polícia, está lá com uma emergência, vai ficar na fileira. Isto não pode funcionar desta forma.
18: João Muyanga pede a intervenção das autoridades competentes para a manutenção da ordem no setor de transporte e o combate ao oportunismo e especulação de preços em diferentes rotas da província. De Lixinga, Pinto Catawa.
2: Isto acontece numa altura em que de Inhambane chega-nos a informação da entrada em vigor da nova tabela de preços de transporte público a partir da próxima segunda-feira. A informação foi partilhada hoje pelo porta-voz da 6ª Sessão Ordinária do Conselho Executivo Provincial de Inhambane. Como apurou Nelson Francisco.
20: Na ocasião, Júlio João disse que depois de análise das propostas apresentadas pela Associação dos Transportadores, o Governo Provincial considerou pertinente o reajuste da tarifa em vigor em algumas rotas, incluindo na travessia Inhambane-Mexis. Na sequência deste entendimento, Júlio João apela aos transportadores a retomarem suas atividades de modo a não penalizar a população, estando em curso neste momento outros procedimentos para o início da nova tarifa próxima segunda-feira, dia 18 deste maio.
21: Chamar a responsabilidade dos próprios transportadores. Nós temos a informação de que em alguns locais paralisaram as suas atividades, mas achamos que devem voltar à atividade porque já alcançamos consensos e achamos que até lá, até segunda-feira, já poderão iniciar a praticar esses novos preços, que achamos que, de alguma forma, vai servir para compensar aquilo que são os custos atualmente a ser praticados na aquisição dos combustíveis.
20: Porta-voz da 6ª Sessão do Conselho Executivo Provincial, Júlio João, apelando aos transportadores para a retoma das suas atividades, uma vez ter sido alcançado o consenso sobre o reajuste da tarifa dos transportes a partir da próxima segunda-feira. Inhambane, Nelson Francisco.
2: O presidente do Conselho Metropolitano de Maputo convida os transportadores semicoletivos de passageiros que operam nesta região a abrirem-se ao diálogo para a resolução das suas inquietações. Stélio Banheza.
22: Júlio Paruque, que falava esta quinta-feira na Matola à saída de uma reunião extraordinária do Conselho Metropolitano do Grande Maputo, disse não fazer sentido que filhos da mesma pátria vivam em hostilidades a este nível. Paruque entende que entre moçambicanos deve haver o espírito de interajuda e não haver prazer em ver seu irmão em sofrimento, numa clara alusão aos desmandos protagonizados por alguns transportadores na via pública.
23: Não façam sofrer os passageiros. Nós estamos aqui para dialogar, para esclarecer, para buscar solução. Portanto, queremos apelar profundamente para que não se maltrate ao passageiro. Não se deve continuar com situações parecidas, de irmãos contra irmãos, moçambicanos contra moçambicanos. Não fica bem. Temos um ambiente para o diálogo. Então, não é necessário investirmos por esse caminho. Entendemos e aceitamos as preocupações dos transportadores, portanto, dos proprietários de viaturas, dos próprios motoristas e dos cobradores até. Porque o nosso sistema de transporte é assim mesmo. Então, nós precisamos de encontrar formas de articulação, de organização, de disciplina e de entendimento.
22: Presidente do Conselho Metropolitano de Maputo, Júlio Paruca, e a abertura deste órgão para dialogar com os transportadores e encontrar-se melhores soluções para as principais queixas desta classe. Eu sou Stélio Manhissa, a partir da Matola. Boa noite.
2: Boa noite, Stélio Manhissa. A Universidade de São Tomás de Moçambique, em Xeixai, Gaza, conta desde esta quinta-feira com um laboratório humanístico para garantir a simulação clínica por parte dos estudantes dos diferentes cursos de saúde ministrados nesta instituição de ensino superior. Jornalista Hortência Matavel.
0: Além de material médico cirúrgico, o laboratório foi apetrechado por equipamento diverso, com destaque para manequins, para o ensaio dos cuidados dos primeiros socorros e outros serviços ligados à salvação de vidas humanas. O reitor da Universidade de São Tomás de Moçambique, António Cipriano, disse no ato da inauguração da infraestrutura que o equipamento vai permitir a conciliação da teoria e a prática aos formandos das áreas de enfermagem geral, farmácia, psicologia clínica e saúde pública.
1: O professor explica, sob o ponto de vista teórico, aqui no laboratório tem a parte prática, desde questões anatômicas, manequins para primeiro socorro, questões para a saúde materno-infantil, que é a área da ginecologia, até vai a microbiologia, que tem a ver com a área da farmácia, porque afinal de contas o farmacêutico é aquele que lida com a dispensa de medicamentos, tem praticamente um pouco de tudo que é exigido nos padrões de um laboratório humanístico e multidisciplinar para os cursos de ciência de saúde.
0: Para Zainadina Sitoi e Elton Maumani, formandos do curso de enfermagem geral na UCTM, delegação de Xeixai, o laboratório humanístico vai melhorar a pesquisa e percepção de matérias ligadas à saúde humana.
3: Por exemplo, nós quando fizemos a enfermagem cirúrgica, tivemos muitas dificuldades porque ainda não tinha material para sutura, feridas. Então foi difícil conciliar esse assunto no hospital, só com o paciente vendo pela primeira vez.
4: O laboratório está bem feito, tem todo o material. A gente vai entender como cuidar do corpo, cuidar das veias, em todos os órgãos que nós temos.
0: A UCTM em Xeixai conta no presente ano com perto de 700 estudantes que frequentam diferentes cursos de saúde.
2: Já na página internacional, saiba que o presidente chinês Xi Jinping e o homólogo norte-americano Donald Trump reiteraram esta quinta-feira em Pequim o compromisso de fortalecer a cooperação bilateral durante um banquete de Estado servido no âmbito da visita oficial do líder norte-americano à China. Adérito Magaia.
24: No encontro, os dois estadistas defenderam relações assentes no respeito mútuo e promoção da paz mundial. No seu discurso, Xi Jinping afirmou que a relação entre a China e os Estados Unidos é importante, sublinhando que os dois países ganham com a cooperação e perdem com a confrontação. Xi Jinping destacou igualmente que o desenvolvimento da relação sino-americana deve basear-se no respeito e na paciência, acrescentando que os povos dos dois países têm uma responsabilidade histórica na consolidação da amizade bilateral. Por sua vez, o presidente norte-americano Donald Trump classificou o encontro como positivo e produtivo, defendendo uma relação especial entre os dois países. Trump afirmou que os americanos e chineses partilham valores comuns como o trabalho, a coragem e o amor pela família e pela pátria, fatores que podem contribuir para um futuro de maior cooperação e prosperidade.
25: The American and Chinese people share much in common. We value hard work, we value courage and achievement, we love our families and we love our countries. Together we have the chance to draw on these values to create a future of greater prosperity, cooperation, and happiness and peace for our children. We love our children. This region and the world is a special world with the two of us united and together.
24: Durante o banquete, Trump agradeceu a hospitalidade chinesa e aproveitou a ocasião para convidar Xi Jinping e a primeira-dama chinesa Peng Liyun para efetuar uma visita oficial à Casa Branca em setembro próximo. O estadista norte-americano reiterou que os laços entre Washington e Pequim são especiais e devem continuar a ser fortalecidos.
2: Na Somália, cerca de 6 milhões de pessoas enfrentam insegurança alimentar que atinge níveis de crise. De acordo com um relatório divulgado hoje por especialistas apoiados pela ONU, a situação é agravada pela subida de preços dos alimentos devido à guerra no Médio Oriente e à desvalorização do shilling somali. O relatório alerta ainda que a ajuda humanitária continua limitada, chegando apenas a 12% das pessoas em situação de crise. Estima-se que cerca de 1,9 milhões de crianças poderão necessitar de tratamento contra a desnutrição aguda este ano. O tempo. As cidades de Tati e Nampula poderão atingir esta sexta-feira 33 graus centígrados de temperatura máxima, seguidas por Inhambane e Quelimane com 30, Vilanculo, Beira e Pemba 28, Maputo 27, Chimoio e Lixinga 26 e, por fim, Xai-Xai com 25 graus centígrados de temperatura máxima. Caro ouvinte, já não dá para mais. Assinam esta edição, Amara Buduia e todo o meu Yantumbo. Uma vez mais, boa noite e até uma próxima oportunidade.

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0: Só neste momento, 20 horas e 1 minutos dos estudos em Chimoio Rádio Moçambique transmite neste momento o espaço de debate radiofónico que acontece às quintas-feiras das 20 às 21 horas. Hoje elegemos como tema de debate os 51 anos da Polícia da República de Moçambique, que serão assinalados a 17 de maio corrente, portanto, é próximo domingo. Portanto, são 51 anos da Polícia da República de Moçambique que são assinalados numa altura em que a corporação é confrontada com vários desafios no tocante ao combate à criminalidade, prevenção de acidentes de viação, entre outras ações. Estamos nesta noite com três individualidades ligadas à Polícia da República de Moçambique aqui ao nível da província de Manica, que passo a apresentar. Estamos aqui nos estúdios com os senhores António Muandula, é chefe do Departamento da Polícia de Trânsito ao nível da província de Manica. Domingas António Júlio, chefe do Departamento do Policiamento Comunitário, também na província de Manica. E Otília Samuel Felipe, é chefe do Departamento de Atendimento à Família e Menores Vítimas da Violência. Portanto, é com estas três individualidades do Comando Provincial da Polícia da República de Moçambique a quem agradeço pelo facto de terem aceitado o convite para esta noite debatermos em torno destes 51 anos da Polícia da República de Moçambique. 51 anos marcados por vários desafios, tal como apresentei aqui logo no princípio. Desafios que são vencidos a cada dia, que são marcados por prevenção de crimes, prevenção de acidentes e também o trabalho com as comunidades. Eu começo com o chefe do Departamento da Polícia de Trânsito ao nível da província de Manica, Sr. Muandula. Bem-vindo ao espaço de debate aqui na Rádio Moçambique, emissora provincial de Manica. Como é que estamos em termos de prevenção de sinistros rodoviários? Sabemos que o departamento é confrontado hoje com uma situação que não é nova, que é o aumento de motorizadas ao nível da província de Manica, concretamente na cidade de Chimoio. E sabemos que nos últimos anos estes meios de transporte é que têm se envolvido maioritariamente em acidentes de viação. Sou Muandula. Quais são os principais desafios face à atual realidade? Antigamente eram viaturas, hoje temos muitas motorizadas ao nível da nossa cidade de Chimoio, também ao nível da província de Manica. Quais são os desafios para a prevenção de acidentes de viação?
1: Muito obrigado. Saúdo a todos os ouvintes da Rádio Moçambique.
2: Para retificar, cá vem a representação do Sr. Chefe do Departamento da Polícia de Trânsito. Neste presente momento foi incumbido outra missão de serviço. Cá estou o José Tengua Tomasse, chefe da Secção de Instrução e Educação Pública no Departamento da Polícia de Trânsito.
0: Vai-me desculpar por essa apresentação, Sr. Tengua. Sim, a província de Manica é confrontada com uma nova realidade, o aumento de veículos motorizados, em número, pelo menos os associados, os números que temos tido é de que são cerca de 3 mil. Como é que a Polícia de Trânsito está neste momento preparada para prevenir acidentes? Sabemos que as estradas, pelo menos aqui ao nível do centro da cidade, têm estado abarrotadas de motorizados. Qual é o desafio?
2: Obrigado. Concernente à questão da segurança rodoviária, concretamente aos mototaxistas, é um desafio enorme. A Polícia de Trânsito, em coordenação com outras instituições ligadas à segurança rodoviária, refiro à equipa multissetorial, temos realizado de uma forma ininterrupta várias atividades de modo a minimizar a situação de segurança rodoviária ou a garantir a circulação das pessoas e seus bens. A Polícia de Trânsito, em coordenação com o INATRO, Polícia Municipal, Direção Provincial de Transporte e Logística, ANE e mais, nós temos realizado palestras nas praças desses transportadores, dos operadores de mototáxi. Para além de palestras, temos capacitado a estes de modo a pautarem pela boa conduta nas nossas rodovias. O desafio é enorme porque cada vez mais o número está aumentando.
0: Tivemos a informação de que, por exemplo, na cidade de Maputo, os mototáxis foram, digamos, banidos. Neste momento não estão a se fazer as estradas, para, pelo menos nos centros das cidades. Esta medida acha que é pertinente que seja implementada ao nível da cidade de Ximão?
2: Informação de banir a operação mototáxi, acho eu de que foi uma informação não bem concebida. A instrução que se deu foi a seguinte, que se legalizem o cumprimento dessa atividade. Alguns andaram a transmitir de uma forma ao contrário. Realmente o governo não inibiu a operação mototáxi, mas sim deu-se instruções para eles poderem tratar documentos ilegais que tenham realmente vários documentos que autorizam para o transporte das pessoas, porque a maioria deles não tem noções básicas para transportar as pessoas. E também os documentos, licenças de condução, seguros e mais. Houveram outros que adiantaram interpretar de uma forma ao contrário.
0: Mas na sua opinião, Sr. Tengua, o que, se devia fazer? Sabemos que há uma desordem desses meios de transporte a nível da cidade. Quais são as estratégias outras que podem ser tomadas para, pelo menos, regrar o funcionamento dos mototáxis?
2: As estratégias já estão sendo tomadas consoante a instrução número 23, vindo a nível central do Comando Geral, é de capacitar os mototaxistas. A atividade desta aqui está a se cumprir a nível nacional, mesmo cá na cidade de Ximões. Teve o seu início aqui próximo do Monte Alto. Está a se capacitar os mototaxistas, não só nas praças. Temos dirigido a eles para poder dar palavra relativa à segurança rodoviária. Mesmo cá na Rádio Moçambique, através de rádio fônica, temos transmitido a mensagem dirigida aos mototaxistas de modo a pautarem pela boa conduta, no sentido de prevenir o derramamento de sangue nas nossas rodovias. Trata-se de uma atividade ininterrupta, porque os mototaxistas, cada dia que passa, o número está aumentando. E são indivíduos que não estão habilitados na condução e nós estamos a dar instruções de modo que eles se dirijam às escolas de condução, de modo que tenham habilidade na condução.
0: Nós estamos a caminhar para uma situação insustentável destes veículos motorizados. Já sabemos que o número, eu estava a estimar em cerca de 3 mil, mas há informações que dizem que é um pouco mais que isso. Quais são as perspectivas daqui para o futuro?
2: As perspectivas é cada vez mais um maior desafio para nós, a autoridade, no sentido de capacitar e transmitir a mensagem relativa à prevenção de acidentes de viação, porque a operação mototáxi virou realmente um negócio para a maioria. Nós não podemos inibir, porque poderemos criar outro barulho, mas sim nós optamos por capacitar e transmitir a matéria relacionada à segurança rodoviária.
0: Muito bem, voltarei a si, senhora José Tengua. Senhora Domingas António Júlio, chefe do Departamento de Policiamento Comunitário ao nível da província de Manica, no Comando Provincial da PRM Manica. Também vou fazer questões relacionadas a desafios. Nos últimos dias estamos a acompanhar esta situação, por exemplo. Tivemos num passado recente a situação do recrudescimento de crime de homens katana. E agora, muito recentemente, o boato sobre o encolhimento de órgãos genitais. Como chefe desse departamento, quais são os desafios para combater este tipo de crime?
3: Boa noite, Rádio Moçambique. Boa noite, ouvintes da Rádio Moçambique. Sou Domingas António Júlio, chefe do departamento do policiamento comunitário. Primeiro dizer que o Departamento de Policiamento Comunitário, ou o Policiamento Comunitário, visa aproximar os serviços da polícia às comunidades, com vista a prevenir a ocorrência de crimes e outros atos de desordem pública. E quanto aos desafios, primeiro, os desafios que temos é a aproximação entre a polícia e a comunidade, visto que, pois as manifestações violentas pós-eleitorais que decorreram no período de 2024 a 2025, verificou-se um distanciamento entre as partes, polícia e a comunidade. E, neste momento, a situação voltou à sua normalidade. E quanto os índices de homens katana, tivemos sim no ano passado, e neste ano também, nos meses passados, mas a situação estancou-se devido ao empenho da polícia com a participação da comunidade na denúncia dos crimes. Então, foi preciso mesmo trabalhar com a comunidade e tivemos a intervenção de várias forças especiais. Então, entraram no terreno e trabalhou-se e a situação voltou à sua normalidade.
0: Podemos estimar, por exemplo, no ano passado, porque tivemos em finais do ano passado e em princípios deste ano, temos alguns números.
3: Não posso aqui precisar dizer os números.
0: Sim, sim.
3: Sim.
0: E esta situação do boato? O boato começou em Cabo Delgado, como acompanhamos, depois aconteceram casos também de mortes em Zambésia, depois acabamos tendo também casos no Enxope e Gondola. Como é que o policiamento comunitário está a trabalhar? Sabemos que agora já está quase estancado, mas qual é o trabalho que está a ser feito nas comunidades?
3: É sensibilizar, a difundir informação, que essa informação não é verdadeira. É desinformação. Então, estamos a difundir essas informações até aqui, que as pessoas não podem pautar por agredir outras pessoas até a morte por causa de coisas que não são verdadeiras. Encolhimento de órgãos genitais não é uma informação verdadeira, é uma informação falsa. Então, nós estamos a dizer, a apelar às comunidades para desencorajar esse tipo de comportamento.
0: Falou no início da sua locução da questão que aconteceu há cerca de um ano e meio, a questão das manifestações violentas. Sabemos que criou muitas fissuras ao nível das comunidades em termos de confiança entre a polícia e a comunidade. O trabalho que está a ser feito para essa aproximação em termos de confiança, qual é?
3: Isso, é continuarmos, a polícia continuar continuar a coordenar com a comunidade, estar em todos, trazermos o que se quer aqui é trazer a união, entendimento. Então é preciso sempre termos contactos com a comunidade para termos uma outra imagem.
0: As comunidades estão a colaborar com aquela questão de núcleos de policiamento comunitário?
3: Colaboram, sim. Colaboram. Temos a cobertura dos CCS em todos os bairros da cidade, do Chimoio, nos distritos a nível da província.
0: Ok. Vamos saber um pouco sobre o gabinete de atendimento a crianças e mulheres. Sabemos que já tivemos casos preocupantes de agressões, mas nos últimos anos também, senhora Otília Samuel, chefe do departamento de atendimento à família e menores, temos tido homens também a serem agredidos. Tem recebido casos de queixa de homens que são violentados pelas mulheres. E qual tem sido a vossa como é que vocês têm dirimido esses conflitos? E temos casos que seguem, por exemplo, casos graves, por exemplo, de assassinatos. Qual é a tendência nos últimos anos? Nos últimos meses, digamos. De janeiro até março, abril, porque agora estamos em maio. Boa noite, Sr. Ratilha.
4: Muito obrigada. Boa noite, estimados ouvintes da Rádio Moçambique. Aqui, superintendente da Polícia, Otília Samuel Felipe. Conforme dizia o nosso jornalista, chefe do Departamento de Atendimento à Família Menor Vítima de Violência. Antes de responder à questão que me foram, às questões que me foram aqui colocadas, diria que o Departamento de Atendimento à Família Menor Vítima de Violência tem a sua visão e tem as suas atribuições. A visão deste departamento é do cidadão consciencializado na prevenção e combate à violência doméstica, em geral, violência baseada no género. Olhando para as suas atribuições, é garantir o atendimento e apoio integrado às vítimas de violência doméstica, garantir o atendimento e apoio integrado às mulheres, crianças, pessoas idosas e pessoas com deficiência, vítimas de violência, assim como menores em conflito com a lei. Dizer que este departamento cita-se no bairro Eduardo Mojane, Rua dos Operários, e os serviços da área de violência abrangem toda a província de Manica, a partir do distrito de Chimoio, que é a cidade capital, as esquadras, os postos policiais, assim como em todos os comandos distritais. Voltando para a questão que me foi colocada aqui sobre os homens, se quando sofrem de violência doméstica ou violência baseada no gênero, têm reportado seus casos no nosso departamento ou procuram os nossos serviços? Procuram, sim. Fazendo estatística, olhando para o primeiro trimestre do ano passado, que é 2025, comparado com o igual período, temos em registro 32 casos contra 22 de igual período anterior.
0: 32 no geral, homens e mulheres?
4: Não, só homens. Só homens. Só homens.
0: Estamos a dizer, no ano passado foram...
4: Foram 22. Este ano foram 32.
0: A que é que se deve este... Porque normalmente os homens têm tido vergonha de reportar casos de violência. Qual é? Vocês têm sensibilizado?
4: Têm tido vergonha, receio, aquela coisa, machismo. Não posso, não devo, senão vou me dizer que não sou homem o suficiente. Mas, através daquela nossa visão que eu acabei de dizer, que é de sensibilizar o cidadão para de consciencializar na prevenção e combate à violência, é através dessas sensibilizações que nós temos feito nas comunidades, nas escolas, nas instituições governamentais, assim como ONGs e em outros locais onde nós temos realizado palestras de sensibilização. E é daí onde o cidadão diz, afinal de contas, aquilo que eu achava normal, não é normal. Deixa eu ir denunciar ou queixar contra este cidadão ou contra a minha parceira ou meu parceiro que me violentou. Então, esses números vêm através do trabalho que tem sido levado a cabo de sensibilização. E ainda a referir que das sensibilizações que nós temos feito, o departamento não trabalha por si só. Trabalha em coordenação com o departamento de policiamento comunitário, assim como outras organizações não governamentais.
0: Senhora Otília, esses casos são 32, tiveram desfecho? Qual tem sido, por exemplo, quando um homem é atacado, qual tem sido o desfecho? Depois vão para os tribunais? Nós temos uma percepção, quer dizer, a sociedade tem uma percepção de que há cada vez mais mulheres que saem favorecidas nestes casos. Em caso de homens, há homens que saíram favoráveis nas sentenças, com sentenças favoráveis?
4: Bem, os procedimentos. O homem vem mete queixa, independentemente do caso, se é caso criminal ou é caso civil. E nós optamos por seguir os trâmites legais. Se é um caso criminal que precisa o homem ir para o hospital, mandamos para o hospital, volta, registamos, lavramos o auto, submetemos o auto ao Ministério Público.
0: Ok.
4: Sim.
0: Então, esses 32 casos tiveram desfecho todos?
4: Tiveram.
0: Tiveram desfecho?
4: Sim, tiveram.
0: Do ano passado, os 20 e tal, também tiveram desfecho?
4: Tiveram, sim. Tiveram, desfecho. Tiveram, sim.
0: Ok. Eu vou voltar à segunda ronda com o Sr. Tengua, José Tengua, que é do Departamento da Polícia de Trânsito. Vamos agora a acidentes rodoviários. Tivemos há dias em Manica, entre Messica e Manica, um acidente grave. No ano passado tivemos um em Gondola, também grave. E quais são neste momento os pontos tidos como negros em termos de ocorrência de acidentes de viação? E quais estratégias de prevenção de sinistro a nível da província de Manica?
2: Muito obrigado. Os locais que constituem ou locais propensos na ocorrência de acidentes de viação já estão identificados, uma vez que este trabalho é feito através de uma equipa multissetorial, a Polícia de Trânsito, a ANI, Revimo e outras empresas responsáveis nas nossas rodovias. Uma vez identificados os locais que constituem pontos críticos ou propensos na ocorrência de acidentes de viação, nós temos dirigido nas praças para poder chamar a atenção aos automobilistas e mais outros locais de maior aglomerado populacional, de modo que ao aproximar nesses locais reduzam a velocidade para prevenir realmente a ocorrência de acidentes de viação, não só nos locais propensos na ocorrência de acidentes de viação, também nos estabelecimentos de ensino, nos mercados, mas outros locais. Nós temos feito trabalho em termos de sensibilização a eles. E não só, também temos nossa equipa escalada lá no local a realizar o controle de velocidade para chamar cada vez mais atenção a esse, no sentido de reduzir os acidentes de viação. E neste ano, os acidentes de viação reduziram bastante.
0: De janeiro a março?
2: Realmente, de janeiro
0: quais,
2: a março.
0: Quais são os números que podemos ter?
2: Eu não posso cá ter, só através do chefe do Parlamento das Relações Públicas. Mas eu tenho na mente que...
0: A tendência é de redução?
2: A tendência é de redução, sim.
0: A que se deve, na vossa percepção?
2: Deve-se ao nosso trabalho operativo e de sensibilização no terreno.
0: Quais são as causas principais dos acidentes que acontecem ao nível da província de Manica? Sabemos que aos fins de semana tem sido às vezes por consumo de álcool, deficiências mecânicas, têm sido apontados como causas principalmente de chapas e outras. Das causas arruladas, qual é a maior causa dos acidentes que ocorrem na província de Manica?
2: A maior causa do índice dos acidentes de viação é devido à falha humana. É sabido que o estudo feito a nível do mundo, através da equipa de estatística, provou que 90% das causas dos acidentes de viação é devido à falha humana, 6% o estado da via, 4% o veículo. Significa que o homem é responsável na prevenção da ocorrência de acidentes de viação. Antes de iniciar a condução, deve observar o estado técnico, mecânico do seu veículo. E no ato de condução, deve realmente observar o estado de conservação da via. Deve observar o tráfego existente no local. E mais outros fatores. Significa que nós, os homens, cada vez mais somos chamados à atenção. A prestarmos realmente maior, ainda mais atenção no sentido de prevenir a ocorrência de acidentes de viação. Não só. Para dirigir qualquer meio deve se habilitar, passar pela escola de condução, aprender matéria teórica e prática para poder se habilitar.
0: E sabemos que no princípio deste debate o Sr. José Tengua falou do assunto dos mototáxis, que muitos não têm habilitações de conduzir, comprou a motorizada, entrou na estrada. Não seria o momento de parar-se, refletir-se e dar um novo rumo a esse tipo de transporte? Sabemos que a situação social é esta, mas vamos continuar assim, na vossa opinião, ou paramos para depois? Qual é a solução quando sentam no departamento? Quais são as possíveis soluções do assunto do taxímetro?
2: Até, no entanto, as possíveis soluções é de nós estarmos a capacitar a esses utentes através de equipa multissetorial, para além de capacitação, palestras, E nós não estamos já parados, estamos a trabalhar dia após dia.
0: Nós estamos com 20 horas e 26 minutos. O Linha Aberta tem sido e vai ser hoje um espaço interativo. Eu vou colocar o meu colega técnico atento para podermos então conversarmos com os nossos ouvintes que nos acompanham. Hoje estamos a falar dos 51 anos da Polícia da República de Moçambique, que serão assinalados no próximo domingo, dia 17 de maio. Vamos então, nesta segunda parte, falarmos propriamente dos 51 anos. A senhora Otília, sabemos que os nossos convidados hoje são quadros, digamos, séniores da polícia, já estão há muito tempo. Fale-nos, senhora Otília, do passado, o presente e perspectivas de futuro. Quais são as evoluções que está a acompanhar ao nível da Polícia da República de Moçambique desde que está na corporação?
4: Obrigada mais uma vez. Falando da evolução que está a existir, vamos olhar na parte das formações. A parte das formações melhorou muito. Temos polícia já formado em várias áreas, muitas áreas de formação para o polícia. Dizer que, para além das formações, temos a abertura das escolas, posso dizer isso. Por exemplo, temos já agora a Isapol, não é? Que é a escola de sargento. Temos, olhando para os anos lá atrás, não tínhamos o ensino superior da polícia, que é a Cipol. Mas já temos agora a escola superior, não é? Que é a Cipol. E mais outros assuntos que talvez os meus colegas poderão aqui...
0: Senhora Otília, há quantos anos está na corporação e no tempo em que está aqui, a evolução notou?
4: No tempo em que eu estou. Eu estou há 19 anos na corporação. A evolução que eu vejo é através mesmo das formações que eu aqui acabei de dizer. Porque se falo do tempo em que eu estou na corporação... Eu entrei em 2008, não é? Entrei em 2008. Quando entrei em 2008, não tínhamos aquela escola de sargento que está agora em Mituxira.
0: Ok.

0: 84. Então é 84, 80, 27, 638. É o número pelo qual o ouvinte, portanto, pode ligar para interagir aqui com os quadros séniores da Polícia da República de Moçambique, aqui ao nível da província de Manica. Estamos a falar dos 51 anos da Polícia da República de Moçambique, que serão assinalados no próximo domingo, dia 17. A semana já foi lançada ontem. Senhor Jutengua, a semana foi lançada, mas antes de responder à questão, vamos espreitar do outro lado da linha. Tenho a indicação de termos um ouvinte em linha. Ouvinte em linha, boa noite. Diga de onde fala e já está a participar. Boa noite. Está sim, boa noite. Alô, boa noite. Falso alarme, mas vou pedir para que o ouvinte insista. O número é 84 80 27 638. Repito, 84 80 27 638. Enquanto não aparece o ouvinte, senhor Jetengua, quais são os desafios lançados ontem no lançamento da semana e o que é que esperamos que seja esta comemoração? Só um momento. Está sim? Ouvinte em linha, boa noite. Alô, boa noite. Não consigo. Sim, vamos continuar a tentar melhorar a comunicação com o ouvinte. Vamos ver o que é que se passa aqui na linha. Sim, e quais são os desafios lançados ontem e o que é que teremos durante a semana?
1: Muito obrigado. O desafio é enorme para a polícia. Em termos da garantia da segurança rodoviária, no sentido da circulação livre das pessoas e seus bens, não só a transmissão da mensagem relativa a prevenção deste mal que
2: forma a maioria. É sabido que onde ocorre realmente acidente de viação, há várias consequências. Para além de dano material, há dano humano. Tudo isso ocasiona o retrocesso do desenvolvimento do nosso país. Nós, como a polícia, o desafio realmente é ainda cada vez mais capacitarmos alunos, por exemplo, nos estabelecimentos de ensino, em colaboração com a educação. Forma-se uma turma, nós capacitamos essa turma em termos da segurança rodoviária, que a posteriori vão ser ativistas para os outros nos mercados onde tem maior aglomerado populacional. Também transmitimos a mensagem relativa à prevenção da ocorrência de acidentes de viação nas empresas públicas e privadas. Nós transmitimos a mensagem e até através dos órgãos de comunicação social, nós transmitimos a mensagem relativa à segurança rodoviária. Tudo isso tem a ver com a prevenção, tentar minimizar ou reduzir realmente a ocorrência de acidentes de viação. E conscientizar cada vez mais o cidadão, no geral, que para dirigir qualquer meio na via pública, primeiro deve ser habilitado. Obrigado.
0: Sr. Tengua, falou aqui da questão do comportamento humano como sendo uma das principais causas de sinistros rodoviários ao nível da província. Este comportamento humano, nós temos principalmente os transportes de passageiros. Sabemos que é um facto, muitos não cumprem a lotação. Esse desafio, como ultrapassar esse desafio?
2: Obrigado. Quanto à questão da lotação, é um trabalho que nós realizamos dia após dia, a partir das praças ou em coordenação com a Associação de Transporte de Passageiros, com os próprios motoristas e cobradores. Nós diariamente estamos a transmitir essa mensagem, não só a obediência na lotação.
0: Só tenho um peço para manter o seu fio de pensamento, quero tentar espreitar na nossa linha. Ouvinte, boa noite.
3: Boa noite.
0: Diga o seu.

0: Nome, de onde fala, já está a participar.
1: Fala com Simone Avelino, está a falar de Vanduzzi.
0: Já está a participar.
1: Sim, sim. Eu só quero falar uma pequena coisa. É, acerca dos... como prevenir acidentes, os ex-mortes. Pelo que vejo, pelo menos se existir a probabilidade de fazer ou por escola de condução para motos. Bem, há certas rotundas que eu vejo muito mais polícia de trânsito para no meio da estrada, ele serve que nem semáforos. Então, eu estava a pedir muito mais, ou cada vez mais aquilo para, pelo menos, se haver chance de pôr semáforos nessas direitinhas, por exemplo, tem que pôr semáforos. Porque vai aparecer também um gajo bem grosso ou animado por aí. Vai ficar atrasado ou um fugitivo. Então, aquilo pode ser também acidente aos policiais de trânsito. Parar no meio da estrada e servir de semáforo.
0: Muito obrigado, ouvinte Filimone. Tenha uma boa noite.
1: Boa noite.
0: Sim, falava da... Só tenho a falar da questão de alunos. Falava também dos chapas que não cumprem a lição. É um desafio mesmo.
2: É um grande desafio para a polícia, tanto a polícia de trânsito, a polícia municipal, INATRO e mais outras entidades competentes na garantia da segurança rodoviária. É o que nós estamos a cumprir dia após dia.
0: Ok. E para conter, senhora Dominga Júlio, para conter o que aconteceu, dos homens Katana, já disse que já é passado, já está a ficar ultrapassado, e também o boato, sabemos também que estão a reduzir casos de pessoas que fomentam este boato e se agridem. Qual é a vossa estratégia de reforçar, onde foi lançada a semana? O que é que no dia da polícia o seu departamento vai levar como bandeira em termos de triunfo neste sucesso do policiamento comunitário a nível da província de Manica?
3: Olha, para nós, primeiro, é a expansão da atividade policial no seio das comunidades que vivem nas zonas mais recônditas, com vista a fazer sentir a presença do Estado.
0: Ok.
3: Sim. E também incutir a comunidade a participação na matéria da segurança pública e abster-se de todo o comportamento desviante.
0: Ok.
3: Sim.
0: E falando concretamente dos bairros, quais são os bairros que lhe preocuparam mais nesse tempo em que aconteceu, por exemplo, a Homens Katana? Em que bairro a senhora não conseguia apanhar sono por causa da situação daquele tipo de crime?
3: O bairro 16 de junho, Nhamaonha, e bairro 16, Josina Machete.
0: Mas apuraram-se as causas? Por que esses bairros são problemáticos? Porque vocês trabalham mesmo com as lideranças comunitárias aí. Quais são as causas? Será que é por serem bairros muito com casas muito próximas? O que é que está acontecendo?
3: É difícil. É comportamento individual das pessoas, né?
0: Ok. Senhora Otília, é a mesma questão que lhe faço. Foi lançada ontem a semana. No próximo domingo, quais são os triunfos que espera apresentar? Pelo menos, apresentou soldados de homens, 32. E mulheres, quantas mulheres foram atendidas neste período? E o que é que tem como triunfo de coisas positivas que está a fazer no combate a esses, digamos, casos de violência doméstica?
4: Mais uma vez, não posso precisar trazer aqui os dados no geral. Olhando para o que é que o departamento está a fazer para a prevenção e combate à violência baseada no gênero. Conforme dizia, palestras de sensibilização, patrulhas de proximidade, formação de líderes comunitários matronas em matéria de prevenção e combate à violência e identificação de casos para posterior encaminhar às instâncias competentes. Esta é a nossa tarefa, é o nosso pão de cada dia.
0: O que é patrulha de proximidade?
4: Patrulha de proximidade é ir ao encontro do cidadão. Para além de palestra, palestra é porque estão lá todos. Não se difere tanto da reunião de ligação polícia-comunidade. Mas nós levamos o tema. Levamos, por exemplo, uma lei para ir disseminar, para tomada de conhecimento. Está lá um grupo de indivíduos. Enquanto que patrulha de proximidade é ir atrás do indivíduo, aquilo que temos dito porta a porta. Aquele que não pôde estar naquela reunião ou naquela palestra, vamos encontrar no mercado, sentado na banquinha dele, chegamos lá, vamos disseminar a matéria que tem a ver com a prevenção e combate à violência doméstica. Esta é a patrulha de proximidade.
0: Ok, falou aqui de números de homens. Como é que estamos em termos de crianças vítimas de violência? Há tendência de aumento, estabilização ou redução?
4: Estabilização.
0: Estabilização.
4: Sim.
0: Tem números, mais ou menos, de crianças que foram
4: atendidas? Por enquanto, não.
0: Mas quais são o tipo de violência contra crianças que têm sido reportados com frequência?
4: Crimes contra a liberdade sexual, em especial outros atos sexuais com menores.
0: Atos sexuais com menores.
4: Outros atos sexuais com menor. Até poderia dizer que outros atos sexuais com menor, assim como trato sexual com menor de 12 anos. Esses são crimes mais predominantes para as crianças. Estamos a falar a faixa etária dos 8 a 15 anos.
0: Okay.
4: Sim, temos lá o trato sexual com menor de 12 anos, temos lá o outro ato sexual com menor. Esses são crimes predominantes para com as crianças.
0: Antes de lhe fazer outra questão, vou repetir o nosso número, 84-80-27-638, repito, 84-80-27-638, é o número que o senhor Filimônio usou para falar aqui sobre a questão do táxi moto e também falou da questão de a proposta dele, né? Eu não sei se é exequível, né? A instalação de semáforos nas rotundas. Mas tenho a indicação de ter mais um ouvinte em linha. Ouvinte, boa noite. Diga o seu nome. Perdemos essa chamada. Mas pode voltar a tentar. Sim, senhora Otília. O departamento de luta contra a violência doméstica, fosse não. Nos últimos anos, temos notado essa questão que apresentou de maiores de idade a se envolverem com crianças. Quando fazem um estudo, a que é que se deve? Nós sabemos que isso no passado não se registava. Se calhar eram esse tipo de crime maiores, quer dizer, um maior de idade. Praticar atos sexuais com criança de 8 anos. A que é que se deve esse fenômeno quando vocês fazem um estudo?
4: Até porque não é que no passado não acontecia. Acontecia sim. É sabido que onde está o ser humano sempre existe a criminalidade. É por isso que trabalhamos com a comunidade para a prevenção, através de palestras, aquilo que sempre disse, reuniões e muito mais. E também dizer que não são só adultos que se envolvem com crianças. Temos aquela situação também de menores em conflito com a lei. Vamos encontrar lá, é um rapaz de 15 anos, é uma menina de 13 anos. E muitas vezes têm sido esses casos. Mas olhando para aqueles adultos que se envolvem com crianças de 4 anos, 8 anos, por favor, até 4 anos... É comportamento humano. É o comportamento mesmo da pessoa. Porque questionando este indivíduo, não te traz uma resposta clara e exaustiva, não. Só diz, não sei, talvez é um espírito mau. Então...
0: Senhora Etília, peço para reter o seu fio de pensamento, vamos tentar. Ouvinte em linha, boa noite. Alô, boa noite. Diga o seu nome, de onde fala, e já está a participar. Voltamos a perder este contacto. Mas o ouvinte pode voltar a insistir, a nossa linha ainda está aberta, temos cerca de 10, 15 minutos ainda para conversar aqui nos estudos. Portanto, são comportamentos desviantes de pessoas, não será questões psicológicas, essa questão de...
4: O comportamento humano, na verdade, tem a ver em alguns momentos com o fator psicológico. Essa é a razão que quando acontecem essas situações... Para além de submeter aos exames médicos a vítima, também submetemos a este indivíduo que mantém relações sexuais com uma criança dos seus 8 anos, para ser avaliado se o seu psíquico está no seu estado normal ou não. Porque fazendo uma análise, sinceramente, uma criança de 6 anos ou 4 anos, um indivíduo de 43 anos, 45 anos, até mesmo 50, envolver-se com esta criança. É um pouco complicado.
0: Ouvinte, linha, boa noite. Alô, boa noite. Alô, boa noite. Estamos a perder essa chamada. Portanto, são questões mesmo preocupantes. Ou seja, ao nível do departamento, tenho a indicação de que a chamada continua. Alô, boa noite. Alô, boa noite. Ouvinte, boa noite. Estamos a ter alguns problemas técnicos. Vou pedir ao colega Hermínio para ver a linha, como é que está. Eu perguntava assim, ao nível do departamento, vocês trabalham com psicólogos também, né?
4: Trabalhamos com psicólogos, não é? Através do Hospital Provincial de Chimoio. Não é porque temos psicólogo alocado ao departamento.
0: Mas era necessário. Não. Era necessário.
4: Não era necessário. É necessário.
0: É necessário.
4: Porque até mesmo nós que lidamos com esses casos, precisamos em alguns momentos termos sessões com psicólogos.
0: Porque... Então, sim, boa noite. Alô, boa noite. Ouvinte, boa noite.
5: Boa noite.
0: Diga o seu nome, de onde fala e já está a participar.
5: Sim, aqui fala com o Chame Elias, de Barra do Indiano.
0: Sim, já está a participar.
5: Primeiro, sim, sim. Parabenizar o painel que está em direito ao bocado. E parabenizar também o dia de polícia que vai fazer dia 17, né?
0: Sim, sim, sim.
5: Em cima da minha pergunta, dizem que acontece caso muito mais criança de menor de idade quando é menor de idade sendo sexo feminino. Eu gostaria de saber, tem acontecido também casos de maior de idade que são mulheres adultas contra menores de masculino de 15 para frente, é tudo.
0: Muito obrigado e tenha uma boa noite.
5: Obrigado.
0: Sim, é necessário que haja psicólogos na polícia.
4: É.
0: Na polícia. Mas vamos um pouco ao senhor Tengua. Peço para responder ao senhor Filimone, que perguntou, que colocou duas questões sobre táxi, moto e sobre praças. É viável colocar praças em semáforo?
2: Obrigado. Temos técnicos, equipa, com capacidade da construção das vias públicas, construção, manutenção, bem como a sinalização, que é a ANI, nas estradas nacionais, como regionais, município dentro das autarquias. Eu não posso adiantar dizer que sim ou não, porque não é minha área, não fiz essa especialidade. Compete ao município fixar essa sinalização, mas fixar semáforos numa rotunda é preciso que haja um estudo muito profundo para não criar outro perigo aos utentes das vias públicas. É bem-vindo à questão colocada, mas é preciso que haja equipa, equipa especial para tal.
0: Ele perguntou também sobre as razões de não haver uma escola de condução para motorizadas. As escolas de condução funcionam, mas para motorizadas acima de 125 cilindradas. Para as famosas cinquentinhas, comprar a motorizada e tratar aqueles documentos, será que não está a faltar alguma coisa para habilitar essas pessoas?
2: A escola de condução é a mesma. É a mesma escola de condução. Quem pretende ter a carta de condução, tanto para esses de 50 ou 49 cilindrados centímetros cúbicos, 125 veículos automóveis e mais, são as mesmas escolas de condução que formam esses, que dão instruções, esses, tanto instrução teórica e prática. E nós já transmitimos essa mensagem aos mototaxistas, mesmo lá nas praças, que devem se inscrever nas escolas de condução para poderem se habilitar.
0: Mas não estão a aderir.
2: São poucos que estão a se aderir.
0: São poucos.
2: São poucos, sim.
0: Há uma questão colocada também para a senhora Otília. Podia nos ajudar a responder?
4: Se existem senhoras de maioridade, senhoras já são de maioridade, sim, que também têm violentado. Eu não sei se o ouvinte queria dizer violentado ou violado os menores, não é?
0: Sim.
4: De menores de 18 anos, não é?
0: Estamos mas a falar, vamos entender como
4: violação.
0: Violação.
4: Não violentar. Em dois aspectos tem havido, sim. Mas são casos raros. Mas existir, existe sim. As senhoras que têm violado sexualmente menores de 18 anos.
0: Homens?
4: Homens, sim. Rapazes.
0: Mas quando se trata de consenso, se o homem é menor de 17 anos, é uma violação. Digamos assim, né?
4: É.
0: É violação.
4: É violação.
0: Ok.
4: Não há consenso. Não se negocia nada com menores de 18 anos.
0: Vamos atender ao nosso último ouvinte. Ouvinte, boa noite. Diga o seu nome e de onde fala, já está a participar.
6: Boa noite.
0: Sim, diga o seu nome.
6: Estou com Richard Fernando Paulino, aqui no Belo.
0: Sim, já está a participar.
6: Eu gostaria de saber, através de violência de invalidade, ouvimos que vamos ouvir aqui através de crianças violentas, violentas através de 4 anos, de 8 anos, 14 anos, né? Mas há 8 seguidos são violadas de crianças como de 16 anos e a 15 anos de idade. Queremos saber que onde vão também na PRM, a polícia, sem saber que da vida das crianças e de 14 anos.
0: Não estamos a perceber bem a sua questão. Podia ser um pouco mais claro?
6: Sim, eu digo assim. Tem outros que são jurados de crianças de 14 a 16 anos. Não é de 4 anos, ou de 3 anos, ou de 6 anos. 12 a 16. São as 3 jurados. Nós temos que saber que isso é normal ou não.
0: É tudo. Tenha uma boa noite.
6: Obrigado. Bom trabalho.
0: Obrigado. A senhora Otília percebeu a questão?
4: Não percebi assim bem.
0: Não, se calhar ele está a perguntar se é uma coisa normal ou não. Acho que é uma questão, não é normal, sabemos.
4: Nem estava a perceber bem o que ele estava a dizer.
0: Estava com ruído.
4: Estava com ruído, sim. Assim.
0: Mas nós já estamos mesmo no fim. Gostaria que respondesse essas questões e fazermos o nosso último resumo para fecharmos o debate.
4: Obrigada. Continuando naquela questão de senhoras que Existe sim. Quando as senhoras violam os rapazes, qual é o nosso posicionamento? Ou existe senhora que viola um rapaz? Existe sim, mas são casos raros. Violação é violação. Não há nada de dizer que combinaram, negociaram. Enquanto for menor, a semelhança de uma menina ou de uma rapariga. Não tem nenhuma diferença. Se o senhor tem os seus 22, 30, sei lá quantos anos, para com uma criança dos seus 15, 13, 8 anos, é violação. Não há diferença. A lei não diz assim, tenho que punir quando for homem a violar. Quando for mulher, não. A lei é para todos. É para todos.
0: Sim, porque em termos, digamos, em termos de termos, violência é quando são maiores de idade e não há violação, é questão de menor de idade. É isso.
4: A terminologia violação é para qualquer pessoa. Eu posso ser violada sexualmente.
0: Quando não há consenso.
4: Aí está. Okay. Eu posso ser violada sexualmente com um indivíduo que não tem nenhum laço comigo, que não tem nenhuma relação amorosa comigo. Pode me violar, sim, independentemente da minha idade. Okay. Isso não importa. Agora, quando for o meu esposo ou o meu parceiro a manter relações sexuais comigo contra a minha vontade, já estamos a tratar de...
0: violência.
4: Não, estamos a tratar de cópula não consentida. Porque manteve relações sexuais comigo contra a minha vontade. Eu não queria manter relações sexuais naquela hora, mas ele me obriga a manter relações sexuais que vai culminar com algumas escoriações no sexo. Isso constitui uma violação. Mas já se tipifica como cópula não consentida. Porque este é meu parceiro. Enquanto for um indivíduo desconhecido, é violação.
0: Vamos fazer as nossas considerações finais. Eu vou começar com a chefe do departamento do policiamento comunitário. Estamos a escassos dias do 17 de maio. Digamos, faça o balanço do que foi feito nos últimos anos, nos últimos meses. O que é que esperamos desse 17 de maio?
3: Esperamos ainda boa colaboração com a comunidade.
0: Okay.
3: E pedir à comunidade para que seja nossos olhos na rua e nós seremos o seu escudo, porque o dever de segurança pública é do Estado e a responsabilidade de todos nós.
0: Há uma expressão que eu tenho acompanhado muito. A polícia diz que os criminosos vivem nos bairros. Então, se a comunidade não colabora, o combate à criminalidade não terá sucesso. É mais ou menos por aí.
3: É preciso que eles denunciem.
0: Denunciem.
3: Porque eles que estão lá, é que vêem tudo. Então, devem denunciar aquilo que é algo de errado.
0: Senhora Tília.
3: Porque denunciar... Não podem ter medo de denunciar, não é fofocar, é salvar vida.
0: Senhora Otília, em um minuto, quais são as suas considerações finais?
4: Considerações finais. O crime de violência doméstica é um crime público. Qualquer um tem o dever de denunciar. Não importa se é vítima, é vizinho, é familiar, é servidor público. Tem o dever de denunciar. E também dizer que a violência não tem classe social. É a partir da classe alta, média, baixa, até aquelas famílias desfavorecidas sofrerem de violência. Então, dizer que stop violência, nada justifica a violência, mas diálogo sim.
0: Senhor Tengua, também um minuto, estamos mesmo próximos às 21.
2: Muito obrigado. O que eu tenho a referir é o seguinte... A prevenção da ocorrência de acidentes de viação não é só da responsabilidade da polícia, mas sim é de todos nós. Chamar cada vez mais atenção aos nossos motociclistas que devem moderar a velocidade ou aproximar os locais com maior aglomerado populacional. Estou a referir nos estabelecimentos de ensino, nos mercados, nos hospitais e mais.
0: Muito obrigado, Sr. Tengua.
2: Muito obrigado.
0: Hoje falamos dos 51 anos da Polícia da República de Moçambique, a ser assinalado no próximo domingo. Estivemos aqui nos estúdios com três convidados. Estamos a falar do Sr. José Tengua, do Departamento da Polícia de Trânsito, a Sra. Otília Samuel Felipe, do Departamento da Família e Menores, Vítimas de Violência. Também a senhora Domingas António Júlio, chefe do Departamento do Policiamento Comunitário. A moderação foi de Moisés Estaela. Eu renovo votos de boa noite e feliz dia da polícia próximo domingo.

0: Caro ouvinte, as notícias a seguir apresentadas por Vítor Rufino. Vítor, boa noite.
1: Sérgio Guissamulo, boa noite. A saudação é extensiva ao estimado ouvinte. Moçambique pretende firmar-se como uma plataforma estratégica de ligação entre a África Austral e os mercados internacionais através do reforço de investimentos nos setores chaves da economia nacional. É uma afirmação do Presidente da República feita esta quinta-feira em Kigali, capital do Ruanda, no balanço da sua participação na 13ª edição do Fórum Africano de Diretores Executivos. O detalhe com a enviada especial da Rádio Moçambique a Kigali, Florinda Fernando.
2: Daniel Chapo disse que o país registrou forte interesse de investidores e grupos econômicos internacionais nas áreas de energia, recursos minerais, agricultura, turismo, logística, infraestruturas e digitalização.
3: Tivemos várias audiências com destaque para os setores prioritários. Como temos dito, Moçambique possui condições ímpares para se afirmar como uma plataforma estratégica de ligação para a África Austral e para os mercados internacionais.
2: Presidente Daniel Chapo, falando a jornalistas no balanço da sua participação na 13ª edição do Fórum Africano de Diretores Executivos, que termina esta sexta-feira aqui em Kigali, capital do Ruanda. De onde vos falou, Florinda Fernando.
1: O presidente da República, Daniel Chapo, participa esta sexta-feira no distrito de Boane, província de Maputo, na 10ª cerimónia de graduação da Universidade UTIVI. A participação do chefe do Estado na cerimónia insere-se no reconhecimento do papel estratégico do ensino superior na formação do capital humano e no fortalecimento das capacidades nacionais para responder aos desafios do desenvolvimento económico e social de Moçambique, tal como indica um comunicado da Presidência da República. A Presidente da Assembleia da República, Margarida Talapa, é esperada esta sexta-feira na Argélia para uma visita oficial de 4 dias, a convite do seu homólogo argelino Ibrahim Bougali. De acordo com o comunicado de imprensa da Assembleia da República, a visita tem em vista o aprofundamento da cooperação entre os parlamentos moçambicanos e argelino e, através dos órgãos representativos, reforçar os laços de amizade e solidariedade entre os dois povos e países. Na capital argelina, Margarida Talapa e Ibrahim Bougali vão manter conversações oficiais que culminarão com a assinatura de protocolo de cooperação parlamentar para o biênio 2026-2027. A primeira-ministra disse que o país precisa de instituições fortes, modernas e que respondam de forma eficiente e transparente ao programa de desenvolvimento em curso. Bem-vinda a Levi, falava esta quinta-feira em Maputo, durante a tomada de posse dos presidentes dos conselhos de administração do Instituto de Gestão de Participações do Estado, da Empresa Nacional de Hidrocarbonetos e do Fundo de Fomento de Habitação. A governante referiu que o Executivo quer, com a nomeação dos 3 dirigentes, tornar os setores estratégicos da economia nacional mais competitivos e com o objetivo último de lançar as bases para a soberania económica.
4: Em relação ao Instituto de Gestão de Participações do Estado, IGEPA, orientamos o novo PCA, Danilo Nalá, a aprimorar os mecanismos que garantam a consolidação do processo de reestruturação, viabilização económica e rentabilização das empresas públicas e participadas pelo Estado, sobretudo no que concerne ao controle do risco fiscal, sustentabilidade financeira e prevenção do sobreendividamento.
1: Primeira-ministra e a tomada de posse de Danilo Nala, Prudêncio Moraes e Amorim Perry, PCAs do Instituto de Gestão das Participações do Estado, da Empresa Nacional de Hidrocarbonetos e do Fundo de Fomento de Habitação, respectivamente. O presidente do Conselho Metropolitano de Maputo convida os transportadores semicoletivos de passageiros a abrirem-se ao diálogo para a resolução das suas inquietações. Júlio Parruque, que é também edil da Matola, entende que entre os moçambicanos deve haver o espírito de interajuda, fazendo referência aos desmandos que têm sido protagonizados por alguns transportadores no contexto da crise dos combustíveis.
5: Não façam sofrer os passageiros. Entendemos e aceitamos as preocupações dos transportadores, dos proprietários de viaturas, dos próprios motoristas e dos cobradores até. Nós precisamos de encontrar formas de articulação, de organização, de disciplina e de entendimento.
1: O presidente do Conselho Metropolitano de Maputo, Júlio Parruque, falava esta quinta-feira na Matola à saída de uma reunião extraordinária do órgão. O Instituto Nacional de Turismo considera de positiva a participação de Moçambique na Feira Africana de Turismo, que encerrou esta quinta-feira na cidade sul-africana de Durban. O diretor-geral do Inatur, Richard Bauleni, destaca os encontros ministeriais tidos com a África do Sul e Malawi, o aumento do número de expositores moçambicanos dos setores público e privado presentes na feira e os compromissos assumidos com turistas e potenciais investidores.
6: Iremos preparar para novembro a nossa grande cerimônia de lançamento da época alta entre Moçambique e África do Sul, mas também convidamos a Eswatini a participar no âmbito da iniciativa Triland. E é nestes aspectos que nós devemos nos focar para assegurar que a nossa época alta de turismo sirva de uma oportunidade para invertermos o desempenho pouco favorável que o turismo tende a ter durante a época baixa.
1: Moçambique marcou presença na feira de Durban com um total de 26 expositores. Na atualidade internacional, China alerta para o risco de guerra caso os Estados Unidos da América façam uma má gestão das divergências entre aquele país asiático e o Taiwan. O alerta é do presidente chinês Xi Jinping, que falava numa reunião à porta fechada em Pequim com o homólogo norte-americano Donald Trump, que está de visita desde quarta-feira àquela potência. Os interesses em comum entre a China e os Estados Unidos da América são maiores que as nossas diferenças. O sucesso da China e dos Estados Unidos da América é uma oportunidade um para o outro. A estabilidade das relações China-Estados Unidos é algo positivo para o mundo. Quando cooperamos, ambos beneficiamos. Quando nos enfrentamos, ambos sofremos. Devemos ser parceiros e não adversários, alcançando sucesso mútuo e prosperidade comum, forjando assim um caminho correto para as grandes potências coexistirem na nova era. China alerta para o risco de guerra caso os Estados Unidos da América façam uma má gestão do conflito com Taiwan. Fechamos com a previsão do tempo. As cidades de Tete e Nampula poderão registrar esta sexta-feira 33 graus centígrados de temperatura máxima, seguidas por Quelimane e Inhambane com 30 graus, Vilanculo, Beira e Pemba 28, Maputo 27, Chimoio e Lixinga 26 e por fim Xai-Xai com 25 graus centígrados de temperatura máxima. Apresentamos as notícias a esta hora, as próximas às 22 horas.

0: A primeira mensagem que estamos a trazer aqui é Magué. É que anda por aí uma grande desinformação e boato. Estes são inimigos da paz e do desenvolvimento de Moçambique. Trazem boato e trazem desinformação para poder distrair o povo moçambicano. É por isso que nós viemos aqui a Magué. Viemos à província de Tete para partir daqui de Tete dizermos a toda a população da província de Tete e a população de Moçambique que este boato e esta desinformação, o boato de que existem pessoas que quando toca outra pessoa o sexo desaparece ou se atrofia, é uma mentira. É uma pura mentira. Nós, como governo, não conhecemos ninguém do Ruvuma ao Maputo que tenha atrofiado o sexo ou sexo tenha desaparecido é resultado de ser tocado ou cumprimentado.
1: Presidente da República, Daniel Chapo.

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3: Continuação de uma ótima escuta e emissão da Antena Nacional da Rádio Moçambique. Eu sou a Rosa Freitas. É um prazer estar aqui consigo. Vamos dar seguimento à nossa emissão. Passamos a seguir a transmitir o programa Último Tempo. Boa escuta.

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3: Nós gostaríamos que as mamás e os papás, cuidador das crianças, pudessem atender as nossas equipes de saúde, para que nenhuma criança fique de fora neste processo de vacinação. Esta vacina não faz mal à nossa criança. Esta vacina vai ajudar bastante as nossas crianças. E as nossas crianças vão crescer bem se tomarem as vacinas que o governo disponibiliza.
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4: convidamos a todos para colaborarem com a campanha O que nós queremos pedir é que todas as mães que têm crianças com menos de 5 anos possam trazer a unidade sanitária ou aproximar as equipes que estão na comunidade. Referir que para o distrito de Sussundenga nós queremos vacinar 81 mil crianças abaixo de 5 anos.
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5: Corrupção é preciso nós estarmos atentos, é preciso nós refletirmos, acima de tudo refletirmos, porque medidas estão aí. Nós tomamos medidas, é verdade, medidas com maior eficácia, menor eficácia, mas estão aí. Agora, nós precisamos é refletir sobre o nosso comportamento, aspectos de corrupção. Como é que podemos fazer com que erradiquemos a problemática da corrupção nas nossas forças policiais? Isto é um desafio enorme para nós. É um desafio enorme, mas tem que ser vencido.
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6: Tolerância zero a esse tipo de comportamento. Tanto, existem pessoas que roubam medicamentos, que roubam luvas, que roubam seringas, roubam coisas. E algumas pessoas dessas vão, carregam para suas próprias casas. Basta nos apanharmos, não falamos mais, já não há mais conversa para sensibilização. As nossas equipas de inspeção é carregar junto com a Procuradoria, a Polícia.
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6: Aquele que é indiciado de algum problema deve ser averiguado. Um dano sério sobre cidadão. Em princípio a pessoa não vai para os hospitais para receber dano, vai lá para curar. Então, estes casos, tanto este como muitos outros, alguns deles, infelizmente, nem sempre vocês têm sabido. Alguns têm sido expulsos.
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2: São 22 horas em todo o país.

0: Atenção às notícias já a seguir, apresentadas por Vitor Rufino. Boa noite.
1: Boa noite, Rosa Freitas. Boa noite, ouvinte. Moçambique pretende firmar-se como uma plataforma estratégica de ligação entre a África Austral e os mercados internacionais através do reforço de investimentos nos setores chaves da economia nacional. É uma afirmação do Presidente da República feita esta quinta-feira em Kigali, capital do Ruanda, no balanço da sua participação na 13ª edição do Fórum Africano de Diretores Executivos. O detalhe com a enviada especial da Rádio Moçambique a Kigali, Florinda Fernando.
2: Daniel Chapo disse que o país registrou forte interesse de investidores e grupos econômicos internacionais nas áreas de energia, recursos minerais, agricultura, turismo, logística, infraestruturas e digitalização.
3: Tivemos várias audiências com destaque para os setores prioritários. Como temos dito, Moçambique possui condições ímpares para se afirmar como uma plataforma estratégica de ligação para a África Austral e para os mercados internacionais.
2: Presidente Daniel Chapo, falando a jornalistas no balanço da sua participação na 13ª edição do Fórum Africano de Diretores Executivos, que termina esta sexta-feira aqui em Kigali, capital do Ruanda. De onde vos falou, Florinda Fernando.
1: O Presidente da República, Daniel Chapo, participa esta sexta-feira no distrito de Boane, província de Maputo, na 10ª cerimónia de graduação da Universidade UTIVI. A participação do chefe do Estado na cerimónia insere-se no reconhecimento do papel estratégico do ensino superior na formação do capital humano e no fortalecimento das capacidades nacionais para responder aos desafios do desenvolvimento económico e social de Moçambique, tal como indica um comunicado da Presidência da República. A Presidente da Assembleia da República, Margarida Talapa, é esperada esta sexta-feira na Argélia para uma visita oficial de 4 dias, a convite do seu homólogo argelino, Ibrahim Bougali. De acordo com um comunicado de imprensa da Assembleia da República, a visita tem em vista o aprofundamento da cooperação entre os parlamentos moçambicanos e argelino e, através dos órgãos representativos, reforçar os laços de amizade e solidariedade entre os dois povos e países. Na capital argelina, Margarida Talapa e Ibrahim Bougali vão manter conversações oficiais que culminarão com a assinatura de protocolo de cooperação parlamentar para o biênio 2026-2027. A primeira-ministra disse que o país precisa de instituições fortes, modernas e que respondam de forma eficiente e transparente ao programa de desenvolvimento em curso. Bem-vinda, Levi, falava esta quinta-feira em Maputo, durante a tomada de posse dos presidentes dos conselhos de administração do Instituto de Gestão de Participações do Estado, da Empresa Nacional de Hidrocarbonetos e do Fundo de Fomento de Habitação. A governante referiu que o Executivo quer, com a nomeação dos 3 dirigentes, tornar os setores estratégicos da economia nacional mais competitivos e com o objetivo último de lançar as bases para a soberania econômica.
4: Em relação ao Instituto de Gestão de Participações do Estado, IGEPA, orientamos o novo PCA, Danilo Nalá, a aprimorar os mecanismos que garantam a consolidação do processo de reestruturação, viabilização económica e rentabilização das empresas públicas e participadas pelo Estado, sobretudo no que concerne ao controle do risco fiscal, sustentabilidade financeira e prevenção do sobreendividamento.
1: Primeira-ministra e a tomada de posse de Danilo Nala, Prudêncio Moraes e Amorim Perry, PCAs do Instituto de Gestão das Participações do Estado, da Empresa Nacional de Hidrocarbonetos e do Fundo de Fomento de Habitação, respectivamente. O presidente do Conselho Metropolitano de Maputo convida os transportadores semicoletivos de passageiros a abrirem-se ao diálogo para a resolução das suas inquietações. Júlio Parruque, que é também edil da Matola, entende que entre os moçambicanos deve haver o espírito de interajuda, fazendo referência aos desmandos que têm sido protagonizados por alguns transportadores no contexto da crise dos combustíveis.
5: Não façam sofrer os passageiros. Entendemos e aceitamos as preocupações dos transportadores, dos proprietários de viaturas, dos próprios motoristas e dos cobradores até. Nós precisamos de encontrar formas de articulação, de organização, de disciplina e de entendimento.
1: O presidente do Conselho Metropolitano de Maputo, Júlio Parruque, falava esta quinta-feira na Matola à saída de uma reunião extraordinária do órgão. O Instituto Nacional de Turismo considera de positiva a participação de Moçambique na Feira Africana de Turismo, que encerrou esta quinta-feira na cidade sul-africana de Durban. O diretor-geral do Inatur, Richard Bauleni, destaca os encontros ministeriais tidos com a África do Sul e Malawi, o aumento do número de expositores moçambicanos dos setores público e privado presentes na feira e os compromissos assumidos com turistas e potenciais investidores.
6: Iremos preparar para novembro a nossa grande cerimônia de lançamento da época alta entre Moçambique e África do Sul, mas também convidamos a Eswatini a participar no âmbito da iniciativa Triland, e é nestes aspectos que nós devemos nos focar para assegurar que a nossa época alta de turismo sirva de uma oportunidade para invertermos o desempenho pouco favorável que o turismo tende a ter durante a época baixa.
1: Moçambique marcou presença na feira de Durban com um total de 26 expositores. Na atualidade internacional, China alerta para o risco de guerra caso os Estados Unidos da América façam uma má gestão das divergências entre aquele país asiático e o Taiwan. O alerta é do presidente chinês Xi Jinping, que falava numa reunião à porta fechada em Pequim com o homólogo norte-americano Donald Trump, que está de visita desde quarta-feira àquela potência. Os interesses em comum entre a China e os Estados Unidos da América são maiores que as nossas diferenças. O sucesso da China e dos Estados Unidos da América é uma oportunidade um para o outro. A estabilidade das relações China-Estados Unidos é algo positivo para o mundo. Quando cooperamos, ambos beneficiamos. Quando nos enfrentamos, ambos sofremos. Devemos ser parceiros e não adversários, alcançando sucesso mútuo e prosperidade comum, forjando assim um caminho correto para as grandes potências coexistirem na nova era. China alerta para o risco de guerra caso os Estados Unidos da América façam uma má gestão do conflito com Taiwan. Fechamos com a previsão do tempo. As cidades de Tete e Nampula poderão registrar esta sexta-feira 33 graus centígrados de temperatura máxima, seguidas por Quelimane e Inhambane com 30 graus, Vilanculo, Beira e Pemba 28, Maputo 27, Chimoio e Lixinga 26 e por fim Xai-Xai com 25 graus centígrados de temperatura máxima. Apresentamos as notícias a esta hora, as próximas às 23 horas e 30 minutos, no último jornal.

0: A primeira mensagem que estamos a trazer aqui é mágoa. É que anda por aí uma grande desinformação e boato. Estes são inimigos da paz e do desenvolvimento de Moçambique. Trazem boato e trazem desinformação para poder distrair o povo moçambicano. É por isso que nós viemos aqui a mágoa. Viemos à província de Tete, para partir daqui de Tete, dizermos a toda a população da província de Tete e a população de Moçambique, e este boato e esta desinformação, o boato de que existem pessoas que quando toca outra pessoa, o sexo desaparece ou se atrofia, é uma mentira. É uma pura mentira. Nós, como governo, não conhecemos ninguém do Ruvuma ao Maputo que tenha atrofiado o sexo ou o sexo tenha desaparecido é resultado de ser tocado ou cumprimentado.
1: Presidente da República, Daniel Chapo.

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0: 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Boa escuta.
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Boa noite, caro ouvinte, está a começar mais uma edição do programa Gente da Nossa Terra, um espaço onde partilhamos experiências de vida que nos ensinam, motivam e transformam. Hoje temos conosco uma convidada muito especial, uma mulher que tem dedicado a sua vida à orientação espiritual, ao empreendedorismo, ao fortalecimento do cooperativismo nas comunidades de Cabo Delgado. Vamos conhecer a sua história desde a infância até o impacto que tem hoje na vida de muitas pessoas. Nos próximos minutos estará na companhia de Nordino Pedro, na produção e apresentação. Antes de recebermos a nossa convidada, fique com um tema musical, Deus Opera em Nós, dos African Alchemy, extraído do trabalho discográfico Hina Ikona.

0: Muito boa noite, caro ouvinte. Boa noite, Júlio Mavota. Quais são os tópicos para o último jornal desta quinta-feira?
1: Rosa Freitas e ouvinte, boa noite. São tópicos para o último jornal desta quinta-feira. Moçambique pretende firmar-se como uma plataforma estratégica de ligação entre a África Austral e os mercados internacionais através de reforço de investimentos e setores-chave da economia nacional, afirma o presidente da República, Daniel Chapo. Universidade de São Tomás de Moçambique, em Gaza, conta desde hoje com um novo laboratório humanístico para a simulação dos cursos de saúde. Na Somália, cerca de 6 milhões de pessoas enfrentam insegurança alimentar que atinge níveis de crise. Rosa, eu volto pontualmente às 23 horas e 30 minutos para o desenvolvimento destas e outras notas da atualidade nacional e internacional no último jornal. Até já.
0: Até já, Júlio Mavota, muito obrigada. O ouvinte é o nosso especial convidado. Transmitiremos o último jornal em cadeia nacional. Neste momento, 23 horas e 2 minutos.

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0: e os mercados internacionais através do reforço de investimentos e setores-chave da economia nacional. A afirmação do Presidente da República, Daniel Chapo, no final da sua visita ao Ruanda. Jornalista Florinda Fernando, enviada da Rádio Moçambique, a Kigali.
1: Falando em conferência de imprensa, após participar da 13ª edição do Fórum Africano de Diretores Executivos, a convite do seu homólogo ruandês Paulo Kagame, Daniel Chapo, disse que o país registrou forte interesse de investidores e grupos econômicos internacionais nas áreas de energia, recursos minerais, agricultura, turismo, logística, infraestruturas e digitalização.
2: Desde que chegamos ontem à Ruanda, tivemos várias audiências existentes no nosso país, com destaque para os setores prioritários. Como temos dito, Moçambique possui condições ímpares para se afirmar como uma plataforma estratégica de ligação para a África Austral e para os mercados internacionais, particularmente através de projetos estruturantes nos setores de energia e recursos minerais, sobretudo hidrocarbonetos, estamos a falar do gás natural, e também no setor de energias renováveis.
1: Destacou ainda os corredores de desenvolvimento de Maputo, Beira e Nacala como pontos estratégicos para impulsionar o crescimento econômico e atrair o setor privado para parcerias público-privadas. Segundo o Presidente da República, o desenvolvimento destas infraestruturas poderá acelerar a industrialização do país e criar mais oportunidades de emprego para os jovens moçambicanos. Defendeu também a necessidade de consolidar o Banco de Desenvolvimento de Moçambique, recorrendo a experiências de outros países africanos e não só, para fortalecer o financiamento de projetos estruturantes.
2: Que a nossa Assembleia da República de Moçambique acaba de aprovar a lei que cria o Banco de Desenvolvimento de Moçambique, e também temos que trabalhar com países com experiência, como o Brasil, que tem o BNDES, e tantos outros países irmãos, para buscarmos as experiências, consolidarmos a criação do banco e, em função disso, termos um banco sólido para servir o povo moçambicano.
1: O Presidente da República reiterou igualmente a abertura do governo para rever a legislação e remover obstáculos que possam travar investimentos privados nacionais e estrangeiros.
2: A nossa responsabilidade como setor público é acarinhar o setor privado, nacional e estrangeiro. Se existem aspectos que bloqueiam desenvolver o ambiente ou criar um bom ambiente de negócio em Moçambique, é a nossa responsabilidade desbloquear estes aspectos. Se há necessidade também de alterarmos a legislação para dinamizar cada vez mais os negócios em Moçambique, estamos dispostos a alterar, e nós queremos, portanto, trabalhar com foco para o setor privado, nacional e estrangeiro, por forma que possamos desenvolver o nosso país.
1: Daniel Chapo, Presidente da República de Moçambique, falando a jornalistas no balanço da sua participação na 13ª edição do Fórum Africano de Diretores Executivos, que termina esta sexta-feira aqui em Kigali, capital do Ruanda. De onde vos falou, Florinda Fernando.
0: E o Presidente da República, Daniel Chapo, participa esta sexta-feira no distrito de Buane, província de Maputo, na 10ª cerimónia de graduação da Universidade UTV. A participação do chefe de Estado na cerimónia insere-se no reconhecimento do papel estratégico do ensino superior na formação do capital humano e fortalecimento das capacidades nacionais para responder aos desafios do desenvolvimento econômico e social de Moçambique, indica um comunicado de imprensa recebido na nossa redação. O país precisa de instituições de Estado fortes, modernas e que respondam de forma eficiente e transparente ao programa de desenvolvimento em curso no país. Quem assim o diz é a primeira-ministra de Moçambique, jornalista Leopoldo Agapito.
3: Bem-vindo a Levi, falava esta quinta-feira em Maputo, durante a tomada de posse dos presidentes dos conselhos de administração do Instituto de Gestão de Participações do Estado, da Empresa Nacional de Hidrocarbonetos e do Fundo para o Fomento da Habitação. A governante referiu que o Executivo quer, com a nomeação dos três dirigentes, tornar os setores estratégicos da economia nacional mais competitivos e com o objetivo último de lançar as bases para a soberania económica.
4: Em relação ao Instituto de Gestão de Participações do Estado, IGEPA, que tem como principal missão a coordenação do setor empresarial do Estado, orientamos o novo PCA, Danilo Nalá, a aprimorar os mecanismos que garantam a consolidação do processo de reestruturação, viabilização econômica e rentabilização.

0: das empresas públicas e participadas pelo Estado, sobretudo no que concerne ao controle do risco fiscal, sustentabilidade financeira e prevenção do sobreendividamento.
1: Bem-vindo a Levi. Observou que a nomeação do Presidente do Conselho de Administração da Empresa Nacional de Hidrocarbonetos, Prudêncio Moraes, ocorre numa fase decisiva, sobretudo pela necessidade urgente de transformar recursos naturais em benefício dos moçambicanos.
0: Nesta fase peculiar da nossa história, o processo de exploração de hidrocarbonetos, em particular o gás natural, requer um reposicionamento institucional para salvaguardar o interesse estratégico, económico e energético nacional, assim como para maximizar os benefícios destes recursos para o desenvolvimento do nosso país.
1: A Primeira-Ministra recomendou ao Presidente do Conselho de Administração do Fundo para o Fomento da Habitação, Amor Imperi, maior dinamismo na implementação de programas de urbanização e reforço da articulação institucional com jovens e famílias que procuram habitação e terra infraestruturada.
0: Recomendamos ainda o aprimoramento de mecanismos e ações que assegure a criação em todo o território nacional de novas centralidades urbanas com água, energia, saneamento, vias de acesso e demais serviços essenciais, contribuindo assim para o ordenamento territorial e construção de cidades mais resilientes, inclusivas e sustentáveis. A par disso, esperamos de si que reforce o estabelecimento de mais parcerias estratégicas para o desenvolvimento acelerado de projetos de habitação e de urbanização em todo o país.
1: Primeira-Ministra, bem-vinda a Levi, falando esta quinta-feira em Maputo, na tomada de posse dos presidentes do Conselho de Administração do Instituto de Gestão de Participações do Estado, da Empresa Nacional de Hidrocarbonetos e do Fundo para o Fomento da Habitação. Trata-se de Danilo Nalá, Prudêncio Moraes e Amorim Peri, respectivamente.
2: A Universidade São Tomás de Moçambique, em Xai-Xai, província de Gaza, conta desde esta quinta-feira com um laboratório humanístico para garantir a simulação clínica por parte dos estudantes dos diferentes cursos de saúde ministrados nesta instituição de ensino superior. Hortência Matavel.
3: Além de material médico-cirúrgico, o laboratório foi apetrechado por equipamento diverso, com destaque para manequins, para o ensaio dos cuidados dos primeiros socorros e outros serviços ligados à salvação de vidas humanas. O reitor da Universidade de São Tomás de Moçambique, António Cipriano, disse no ato da inauguração da infraestrutura que o equipamento vai permitir a conciliação da teoria e a prática aos formandos das áreas de enfermagem geral, farmácia, psicologia clínica e saúde pública.
4: O professor explica, sob o ponto de vista teórico, aqui no laboratório tem a parte prática, desde questões anatômicas, manequins para primeiro socorro, questões para a saúde materno-infantil, que é a área da ginecologia, até vai a microbiologia, que tem a ver com a área da farmácia, porque afinal de contas o farmacêutico é aquele que lida com a dispensa de medicamentos, tem praticamente um pouco de tudo que é exigido nos padrões de um laboratório humanístico e multidisciplinar para os cursos de ciência de saúde.
3: Para Zena Dina Sitoi e Elton Maumani, formandos do curso de enfermagem geral na UCTM, delegação de Xai-Xai, o laboratório humanístico vai melhorar a pesquisa e percepção de matérias ligadas à saúde humana.
5: Na verdade, esse laboratório veio para sanar algumas dificuldades que nós tínhamos no campo do estágio, na vida real, no hospital. Por exemplo, nós quando fizemos a enfermagem cirúrgica, tivemos muitas dificuldades porque ainda não tinha material para sutura, feridas. Então foi difícil conciliar esse assunto no hospital, só com o paciente vendo pela primeira vez. Então vai nos ajudar bastante.
6: Bem, o laboratório está bem feito, tem todo o material. A gente vai entender como cuidar do corpo, cuidar das veias, em todos os órgãos que nós temos.
3: A UCTM em Xai-Xai conta no presente ano com perto de 700 estudantes que frequentam diferentes cursos de saúde.
2: 125 raparigas em Sofala acabam de beneficiar de bolsas de estudo para o ensino técnico profissional no Instituto Industrial e Comercial da Beira. Felipe Jorge.
7: As meninas provêm de famílias carenciadas e vão frequentar cursos de mecânica industrial, mecânica auto, eletricidade, Construção Civil e Contabilidade. O secretário de Estado na província de Sofala, Manuel Rodrigues, disse que a atribuição das bolsas de estudo é uma das formas de combate ao desemprego através do empreendedorismo. Manuel Rodrigues sublinhou que a formação da rapariga constitui uma das principais apostas do governo.
8: Façam o máximo proveito desta oportunidade. A bolsa que hoje recebeis representa a confiança que o Estado deposita em vós, através dos seus parceiros, da sociedade em geral, e deposita igualmente as capacidades que todas as nossas raparigas têm de demonstrar a diferença na nossa sociedade. Por isso, dediquem-se aos estudos com disciplina, perseverança e espírito de excelência. Queremos voltar a comemorar convosco os resultados positivos que ireis alcançar durante este ano académico.
7: Em mensagem, as beneficiárias agradeceram o gesto do governo e comprometeram-se em tirar proveito da formação.
9: Este novo gesto demonstra compromisso com a valorização da mulher, o incentivo à educação e o fortalecimento da participação feminina no setor industrial e comercial. Representa uma grande motivação para continuarmos a estudar, crescer profissionalmente e contribuir de forma positiva para o desenvolvimento da nossa sociedade.
7: Beneficiárias de bolsas de estudos oferecidas pelo governo e parceiros na província de Sofala. Felipe Jorge, Beira.
2: ...760 membros da Polícia da República de Moçambique foram promovidos às patentes de superintendente e subinspetor. O ato está inserido na celebração do Dia da PRM, que se assinala 17 de maio. Jeremias Mondlane, da Redação Central de Informação.
10: Na cerimónia de patenteamento e de passagem à situação em efetividade de serviço dos membros da PRM, que teve lugar hoje em Maputo, o comandante-geral Joaquim Cid destacou que a carreira policial, sobretudo ao nível de oficialato, exige coragem, disciplina, sacrifício, lealidade e elevado espírito patriótico. Joaquim Cid anunciou que pouco mais de 600 oficiais, comissários, superintendentes e inspetores da Polícia da República de Moçambique passaram à reserva em efetividade de serviço.
11: Ao passarmos para a reserva, deixamos o nosso legado de experiência, liderança e compromisso institucional, que continuará a inspirar as novas gerações de oficiais e agentes da nossa Polícia. Pode-se ter a certeza que a instituição não perde quadros no ativo, mas ganha conselheiros experientes, referências morais e exemplos vivos de entrega ao serviço da pátria. O uniforme pode deixar de ser usado diariamente, mas o espírito policial, o sentido de missão e o amor à nação permanecem eternos.
10: O comandante-geral frisou que, com a passagem à reserva deste grupo, a corporação ganha conselheiros experientes, referências morais e exemplos de entrega ao serviço da pátria. Já o ministro do Interior, Paulo Xaxina, destacou que a ascensão à classe de superintendente da polícia pressupõe a elevação do nível de disciplina, patriotismo e profissionalismo que devem inspirar os agentes que estão ainda em níveis inferiores.
12: Aos contemplados, queremos manifestar a nossa felicitação por terem merecido a promoção, que representa não só prestígio, como também uma grande responsabilidade que igualmente acarreta deveres e obrigações. A ascensão à classe de superintendentes da polícia pressupõe a elevação do vosso nível de disciplina, patriotismo e profissionalismo que devem inspirar os que estão ainda em níveis mais abaixo do vosso.
10: O ministro do Interior, Paulo Xaxina, enalteceu o papel dos membros da corporação que passaram à reserva na promoção da segurança e de mensagem da paz.
2: O secretário de Estado da Terra e Ambiente defende o reforço de políticas que coloquem as mulheres no centro da resposta nacional às mudanças climáticas no país. Jornalista Lília Langa, da Redação Central de Informação.
13: Segundo Gustavo Djedj, por estarem estas mais expostas aos impactos sociais e económicos das alterações climáticas, sobretudo nas zonas rurais, as mulheres devem ocupar lugar prioritário nas estratégias de mitigação. O posicionamento foi assumido esta quinta-feira em Maputo, durante a Conferência Nacional sobre Gênero, Clima e Transição Energética Inclusiva, numa altura em que o país continua vulnerável a secas, ciclones e inundações.
14: O nosso país tem uma população na qual as mulheres estão em maior número. Se olharmos para o meio rural, nós encontramos que as mulheres são aquelas que permanecem mais tempo nas práticas agrícolas, na sobrevivência da família, e também são aqueles que permanecem mais tempo na casa. Sendo assim, é necessário que se olhe para a questão do gênero e principalmente a questão da mulher, a mulher idosa, como aquela que deve ser olhada nos planos de mitigação aos diferentes desastres naturais derivados das mudanças climáticas.
13: Entretanto, o Instituto para a Democracia Multipartidária defende que a inclusão feminina deve traduzir-se em participação efetiva na construção das políticas públicas. A coordenadora de programas da instituição, Lorena Mazive, entende que o plano de ação de género deve incorporar as preocupações das mulheres nas comunidades.
15: Como é a Panágio em Moçambique, muitos dispositivos e ferramentas legais têm tido a característica um pouco exclusiva. E nós queremos contribuir para que as mulheres que estão nos centros urbanos, que estão nas comunidades, e que, na verdade, 70% de mulheres em Moçambique que estão nas zonas rurais, que elas sejam as vozes e sejam representadas neste instrumento. Que em todo o processo de auscultação para que este plano de ação de género, mudanças climáticas, inclua efetivamente vozes de mulheres e que também escute organizações da sociedade civil que trabalham na matéria de género.
13: A conferência de um dia sob o tema do Plano de Ação de Gênero de Belém à Transição Justa e Inclusiva em Moçambique juntou membros do governo, parlamento e sociedade civil para discutir soluções climáticas mais justas e inclusivas para Moçambique.
2: O Instituto Nacional de Turismo considera de positiva a participação de Moçambique na Feira Africana de Turismo, que encerrou esta quinta-feira na cidade sul-africana de Durban. Correspondente Eduardo Figurão, na África do Sul.
16: O diretor-geral do Inatur, Richard Baulene, destaca os encontros ministeriais tidos com a África do Sul e Malawi, o aumento do número de expositores moçambicanos dos setores público e privado presentes na feira e os compromissos assumidos com turistas e potenciais investidores.
17: O que devemos fazer é dar seguimento a estes contactos e transformarmos estes contactos em fluxos. Os nossos números de chegada nos próximos tempos devem subir. Muito brevemente nós estamos já a nos preparar para a próxima época alta de turismo e também isto foi discutido nas reuniões bilaterais que tivemos com a África do Sul. Iremos preparar para novembro a nossa grande cerimônia de lançamento da época alta entre Moçambique e África do Sul, mas também convidamos a Eswatini a participar no âmbito da iniciativa Triland. E é nestes aspectos que nós devemos nos focar para assegurar que a nossa época alta de turismo sirva de uma oportunidade para invertermos o desempenho pouco favorável que o turismo tende a ter durante a época baixa.
16: E desde a última segunda-feira, as discussões havidas na feira enfatizaram a importância de reforçar a coexistência, promover o comércio turístico intra-africano e flexibilizar as restrições de viagens para os turistas africanos que desejam explorar o continente. A Moçambique marcou presença na feira de Durban com um total de 26 expositores. Rádio Moçambique, Eduardo Figurão, em Durban.
2: Último jornal no seu receptor. O Conselho Municipal da cidade de Nampula prorroga prazo de retirada dos vendedores informais das ruas que inicialmente estava prevista para o dia 20 de maio até o término da construção do mercado 25 de junho, vulgo Matadouro. Albano Xavier.
18: A decisão foi tornada pública pela vereadora de Mercados e Feiras no Conselho Municipal de Nampula, Sheila Kassambay, durante uma sessão de diálogo alargado com alguns vendedores informais sobre a gestão e organização do espaço público nesta cidade. Falando à comunicação social, a Sheila Kassambay referiu que a venda informal em diversos pontos da urbe tem causado um prejuízo de 50 mil meticais por dia. Esclareceu que a edilidade vai continuar a criar todas as condições essenciais com vista a garantir o exercício normal do comércio nos 7 mercados escolhidos para albergar os vendedores informais.
19: Não temos ainda prazos, porque até agora só fizemos a limpeza do mercado e para a organização daquele mercado na dimensão que o presidente do Conselho Municipal quer que esteja o mercado organizado para atender os vendedores, necessita de parceiros. O Conselho Municipal, só como tal, não tem fundos suficientes para uma obra daquela envergadura. Então, os nossos parceiros, através do nosso presidente do Conselho Municipal, vai buscar parceiros que é para organizar o mercado. Então, até então, não temos prazos assim como tal. Temos alguns mercados identificados que poderiam receber os vendedores.
20: E o que aconteceu agora?
19: O que acontece é que os próprios vendedores recusam-se a ir a esses mercados. A alegação é aquela de sempre, é de que os mercados estão na periferia, estão nos bairros e os clientes estão na cidade. Então, não quiseram assumir essa, ir nesses mercados que nós organizamos, querendo uma solução no centro da cidade. Então, como a solução para poder, pelo menos, minimizar a situação, foi a identificação daquele mercado 25 de junho.
18: Vereadora de Mercados e Feiras no Conselho Municipal de Nampula, Sheila Kassambay. Sem gravar a entrevista, alguns vendedores informais que exercem a sua atividade comercial disseram que a decisão do município foi acertada porque vai ajudar a se prepararem psicologicamente para encarar uma nova realidade, apesar de alegarem que os mercados não reúnem nenhuma condição mínima. Albano Xavier, em Nampula.
2: 5 autocarros alocados pelo governo iniciam esta quinta-feira a circular na cidade de Moatiz, em Tete. Adriano Bicuan.
21: Além da rota Moatiz de Casmejo, vão circular dentro da cidade de Moatiz e na rota cidade de Moatiz, Cateme. Na cerimônia da inauguração daqueles autocarros, o presidente do Conselho Municipal da cidade de Moatiz disse que para a gestão dos meios existe uma instituição municipal e vai trabalhar com alguns parceiros. Carlos Portimão fez saber que tudo será feito por aqui através da gestão desses meios, mas outros sejam adquiridos para o bem dos munícipes. O edil da cidade de Moatiz deixou um apelo aos utentes dos autocarros para a sua durabilidade e não só.
22: Gostaríamos que os motoristas, os cobradores, cuidassem os meios e tenham mais respeito. Isso conta mais para nós. O respeito, a harmonia, a transparência, não existe elite nesses meios, todos servem. Todo que está neste carro é o carro do Estado, é para todos, não é de uma pessoa. Todos servem e devem ser respeitados. E eles também que sobem devem respeitar os motoristas, porque isso tem assessor que vê o que está a acontecer. E por isso vamos sempre detectar quem cometer erros graves. Vamos lutar para ter mais meios.
21: Alguns munícipes presentes na cerimônia da inauguração enalteceram o governo pela iniciativa e manifestaram a sua satisfação com a alocação dos meios pelo governo.
23: Lúcia Damião Mendes Manuel, gostamos muito porque antes nós sofríamos, porque às vezes chapa mudando daqui para aqui preço, não é aquele preço único, ora é 50, ora é 30, mas assim já estou satisfeito porque esse preço é razoável, dá para viajar também para cidade, para Benga, para esse lado da Medicademe, com esses preços eu estou satisfeito.
24: Sou Ricardo Lino Male, acho bem. Porque ainda não tínhamos transporte para todas as rotas que podíamos ir fazer nossas necessidades. Como hoje já inauguraram, para os demais não sei. Para mim é boa coisa. Para isso é normal. Por exemplo, como eu capino lá em Cateme, é 30 metros, é normal. Semos cultivos. Pagávamos 50 metros da guia Cateme.
21: A Rádio Moçambique soube na cerimônia que os preços variam de 10 a 30 metros por passageiro, dependendo da rota. O percurso mais distante a ser seguido pelos autocarros é da cidade de Moatiz a Cateme e o custo é de 30 metros. Da cidade de Tete, Adriano Bikwani.
2: No Niassa, a Associação dos Transportadores da província repudia o aumento unilateral do preço de transporte em diferentes rotas da região. Jornalista Pinto Catawa.
25: O presidente desta agremiação disse que nada justifica o agravamento radical da tarifa de transporte, apesar do recente reajustamento de preços e da crise de combustível que o país vive. Segundo João Muyanga, qualquer alteração de tarifa de transporte tem que obedecer critérios oficiais através de negociação entre o governo e os transportadores. Muyanga considera de ilegal a alteração unilateral da tarifa de transporte e apela à calma aos transportadores. transportadores, por quanto decorrem esforços para a submissão de proposta ainda esta semana da nova proposta a entidades competentes.
0: Nós estamos contra, queremos aqui aproveitar para poder dizer aos transportados que continuem a pagar os valores estipulados, conhecidos e reconhecidos pelo próprio governo. Temos tudo feito para que não hajam essas especulações. Temos tentado de todas as formas, dentro e fora da cidade, controlar para que não haja especulações de preço.
25: O presidente da Associação dos Transportadores da província de Niassa pede ao governo para a definição de prioridade nas filas de abastecimento nas gasolineiras para minorar a crise de combustível aos setores vitais.
0: As bombas de combustível devem se adaptar à nova realidade. Começarmos a dar prioridade. Se aparece uma ambulância, mesmo que tenhamos lá filiado 20 carros, esta ambulância tem que ter prioridade. Aparece um carro da polícia, está lá com uma emergência, vai ficar na fileira. Isto não pode funcionar desta forma. Então,
25: João Muianga pede a intervenção das autoridades competentes para a manutenção da ordem no setor de transporte e o combate ao oportunismo e especulação de preços em diferentes rotas da província. De Lixinga, Pinto Catawa.
2: Atualidade internacional. Na Somália, cerca de 6 milhões de pessoas enfrentam insegurança alimentar que atinge níveis de crise. De acordo com um relatório divulgado hoje por especialistas apoiados pela ONU, a situação é agravada pela subida de preços dos alimentos devido à guerra no Médio Oriente e à desvalorização do shilling somali. O relatório alerta ainda que a ajuda humanitária continua limitada, chegando apenas a 12% das pessoas em situação de crise. Estima-se que cerca de 1,9 milhões de crianças poderão necessitar de tratamento contra a desnutrição aguda este ano. Na semana passada, o Programa Mundial de Alimentação alertou que poderá suspender a ajuda humanitária na Somália até julho, caso não receba novos financiamentos. O tempo, as cidades de Tete e Nampula poderão registrar amanhã 33 graus centígrados de temperatura máxima, seguidas por Inhambane e Quelimane com 30 graus, Vilanculo, Beira e Pemba 28, Maputo 27, Chimoio e Lixinga 26 e, por fim, Xaixai com 25 graus centígrados de temperatura máxima. Momentos finais do último jornal, espaço para recordar alguns dos assuntos de destaque nesta edição. Moçambique pretende firmar-se como uma plataforma estratégica de ligação entre a África Austral e os mercados internacionais através do reforço de investimento e setores-chave da economia nacional, afirma o presidente da República. Universidade São Tomás de Moçambique, em Gaza, conta desde hoje com um novo laboratório humanístico para a simulação de aulas do curso de saúde. Na Somália, cerca de 6 milhões de pessoas enfrentam insegurança alimentar que atinge níveis de crise. Está completa a informação no último jornal. Despedem-se Júlio Mavota e Elvis Magaia. Boa noite e até a próxima.
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Boa noite. Na medida em que as horas vão passando, o silêncio ganha mais espaço. As temperaturas tendem a baixar. Alguma frescura ou frio em alguns pontos do país.

0: Que sítio de Maputo?
1: É na Pulana, bairro da Pulana, okay. Martins da Machava, com as cruzamentos.
0: É zona alta essa. Opa! Pulana Cimento, como nós chamamos. Sim. É zona alta da cidade de Maputo. A Dilu está a ficar sem jeito. Portanto, cresceste no bairro da Pulana?
1: Sim, opa, estudei ali na Luta Continua, depois na Pulana, na altura aqui a igreja era ali na igreja, da Pulana. Depois aqui na 12ª foram pôr lá na Manhanga, não sei porquê.
0: Podiam pôr na Jusina, que sim. É bem perto.
1: Pronto, e depois saí de Maputo. Em 2005 ou 2006 fui viver em Iambane. Lá vivi por 2 anos.
0: E sempre a estudar?
1: Sim, a estudar, a dançar também.
0: Ah, é dançarina?
1: Bailarina.
0: Bailarina.
1: Sim, do grupo de canto e dança Milor. Okay. Mas agora já não danço, sim. Então, quando saí daqui mesmo para Iambane, continuei a dançar. E depois, em 2008, foi quando saí do país.
0: E o que que a motivou a sair do país e para onde é que foi?
1: Amor.
0: Sim, atrás de um amor. Não. Ou saiu com o amor daqui?
1: Saímos juntos daqui.
0: Ok.
1: Sim, casados, tudo com filhos, saímos em 2008.
0: E o que é que os motivou a sair? O amor não estava a florescer na terra natal?
1: Pronto, acho que é da mesma forma que eu agora não estou cá e quero voltar. Ele tinha o mesmo motivo. Claro que ele gostava de ficar cá, mas acho que quando veio a criança também... As famílias estão divididas. Eu também estou sempre, eu quero voltar para casa.
0: Mas para onde é que o casal foi?
1: Para Portugal. Eu vivi lá durante 5 anos e depois mudei para Noruega, que é onde estou agora, em Oslo, desde 2013.
0: E em Portugal? Continuou a estudar? Começou a trabalhar? O que é que aconteceu em Portugal? O que é que estavam a perseguir, de facto, em Portugal?
1: Eu não estava a perseguir nada, mas eu estava a perseguir a família.
0: O amor.
1: O amor. Sim, ele era de lá, então... Mas eu lá estudei. Fiz Línguas e Relações Internacionais na Faculdade de Letras da Universidade do Porto e fiz muita dança. Depois conheci uma malta lá, que não era africana. Era só mesmo português a fazerem dança africana.
0: Era. Mas era um grupo que já existia ou a Dilu é que
1: já, não,
0: lá?
1: Já existia e eu colaborei com eles. E eles faziam mais dança do West Africa. Pronto, então fui estudando, dançando, festivais, mas também, claro, que dei as aulas de dança tradicional moçambicana, participei em muitos festivais.
0: E depois partiu para Oslo?
1: Na verdade, o plano era voltar para cá, mas...
0: Apareceu uma ideia, disse, não, para que voltar? Vamos continuar essa nossa diáspora.
1: Sim, então, por que não? Também tenho uma prima em Oslo, ela disse, para terminar os estudos podes vir experimentar aqui, porque aqui há muitas oportunidades, naquela altura também havia crise económica. Na catedrinha da Europa e em Portugal foi um bocado mais...
0: Mas como é que foi essa experiência de sair de Maputo, ir viver para um outro lugar, que a Dilu, como Dilu, provavelmente não tinha grandes referências, além do namorado, mas a vida prática, como é que foi? Houve choques? Não houve? Como é que conseguiu ultrapassar?
1: Primeiro, foi mesmo sentir falta daqui... De Maputo, da nossa forma de estar. Para mim, agora viajei mais a outras culturas, outros lugares, mais para o norte da Europa, acho que há mais semelhança entre Moçambique e Portugal, se calhar também pela colonização. Temos uma história e a abertura das pessoas, a forma de estar a nível social. Não foi assim um grande choque, mas claro que aqui eu tinha uma vida, não é? Que era escola, trabalho e depois dança, não era a minha segunda família. E no início não foi isso, e também já, não é, sendo mãe e...
0: Foi todos... lá sendo mãe?
1: Sim, sim, saímos daqui, mas já tinha 1 ano. Também para trabalhar, porque eu cá sempre estive a trabalhar e tentar ter mais ou menos aquele estilo de vida que eu gosto. No início não foi assim tão fácil. Porque na cidade onde vivia era também assim mais pequena e pronto, não havia, por exemplo, dança. Para dança tinha que ir para o Porto, era quase 1 hora. Primeiro fui para a Póvoa de Varzim, mais tarde aqui mudei para o Porto. Cheguei logo no primeiro ano, comecei a entrar na faculdade.
0: E a transição da escola para o trabalho, como é que foi?
1: Enquanto vivia em Portugal não trabalhei tanto assim, porque estava focada nos estudos. Era faculdade durante o dia todo, quase, e depois para casa, filho, fazia só assim part-times, que é o que os estudantes fazem. Mas como eu já tinha, não é, filho, família, marido, não era uma necessidade, não é, a prioridade era trabalhar. Mas eu, com aquele vício daqui...
0: Foi para estudar com uma criança, num lugar que não conhecia, criar uma criança, estudar, e aquele desafio de cuidar da família, como é que conseguiu fazer isso estando sozinha? sem a sua mãe, sem os seus irmãos, que normalmente são pessoas que nos apoiam. Quando nós iniciamos a criação de uma família, temos sempre um irmão, a mãe,
1: os tios,
0: que está sempre ali perto. E contigo isso não aconteceu. Como é que ultrapassaste isso?
1: Ultrapassando mesmo. Agora com os anos,
0: vivendo um dia de cada vez.
1: Sim, quando as pessoas perguntam lá, mas como é que tu consegues? Eu digo, eu sou moçambicana e digo, no geral, nós os africanos já temos um PhD da vida. Nós crescemos muito cedo, temos que arranjar soluções, não nascemos com tudo ali servido.
0: Pronto, yeah.
1: Tipo, os meus filhos têm coisas que eles nem imaginam, às vezes quando conto, nem conseguem perceber como é que isso é possível. Não foi fácil, mas sobrevivi.
0: E os filhos? Como é que é educar um filho que tem um pai de uma nacionalidade, a mãe de outra nacionalidade? Como é que é conjugar estas duas culturas na mesma pessoa? Criar uma criança com culturas tão diferentes.
1: Sim, não é fácil, mas aquilo que eu disse, eu primeiro vivi em Portugal, mas depois fui para a Noruega. Em Portugal a cultura para mim é mais similar. Portugal está na Europa, a Noruega está na Europa, mas não tem nada a ver um com o outro. É como se Portugal fosse, não vou dizer África, mas sul da Europa não tem nada a ver com o norte. Mas pronto, eu tenho que fazer a minha parte, porque eles nasceram lá, mas a mãe é moçambicana, uhum. O pai é norueguês, mas pronto, tem uma parte moçambicana que é importante que também esteja presente, faz parte da sua identidade.
0: E eles saem-se bem? Têm vindo a Moçambique?
1: Sempre, sempre. Tem coisas que são inegociáveis para mim como moçambicana. O primeiro é vir para Moçambique pelo menos uma vez por ano, eu pelo menos, mas também tento trazer a eles, mas eu só falo português com eles. Lá, o idioma oficial é norueguês, eu falo fluentemente norueguês, mas com os meus filhos falo português desde que estavam na Périca.
0: É português. Eles falam bem.
1: Português. Falam estrangeiro, não é? Mas
0: dizer, quando digo bem, no sentido de que podem desenvolver uma conversa.
1: Sim, sim, sim, sim, sim. Para mim sempre foi muito importante. E pensava quando viemos para cá, visitar a família, para interagirem. E pronto, comida também é importante. É comida moçambicana, quando saio daqui levo uma tapas, tudo possível, bolacha Maria, para eles sentirem aquele sabor. E pronto, temos o grupo do WhatsApp com os primos para falar. E falo também de como é que eu cresci. Há outras partes que não falo. Por exemplo, que levava apurada, não.
0: Isso não, não falas falo. Porque
1: não, não.
0: Não queres cumprir
1: não é
0: essa
1: nada.
0: Parte traumática da tua vida.
1: Sim, porque não é uma coisa positiva
0: não
1: e
0: é, não.
1: Pronto.
0: E levou assim tanta porrada ao ponto de não querer nem falar sobre o assunto.
1: Não posso dizer isso, então minha mãe me manda fora de casa. Não, mas pronto, nesse aspecto, lá tu como mãe ou como pai não podes só tomar uma decisão a partir de uma certa idade.
0: Se tens não conversar com a tua criança.
1: Sim, normalmente a partir dos 7 anos há coisas que tu tens que conversar. Não que tudo seja negociável, mas informar. Tu já não vais sair, comprar roupa porque tens que vestir isto. Não, eu acho que é uma coisa positiva, mas tem que ter um limite.
0: A tua família cá frequenta lá, a família do teu esposo lá frequenta aqui.
1: Sim, infelizmente sim, tenho a minha mãe, já esteve lá 2 vezes.
0: Uhum.
1: Minha irmã também, os filhos, a filha de uma prima, que acaba sendo irmã, já estiveram lá, graças a Deus.
0: Uhum.
1: Estiveram tanto no inverno e no verão.
0: Aquele inverno é severo também.
1: Sim, graus negativos, menos. Uhum. Agora deve estar o quê? Menos 15. Isso é hoje, no norte é para aí menos 40.
0: E saíam de casa com essa.
1: Saímos lá, nada para. Lá chove, eu às vezes eu começo a contar aqui quando chove, digamos, sabia? Quando chove, tudo
0: ninguém
1: para.
0: Sai de
1: sim,
0: casa.
1: Tipo,
0: toda
1: tens
0: a gente tem medo de derreter.
1: Sim, tens um encontro, não sei o que é, as pessoas percebem, está a chover, então não saímos, mas lá tens roupa para tudo. E eles dizem, tem uma frase que dizem, não existe.
0: Não há motivo para sair,
1: não.
0: Para não sair.
1: Sim, dizem, não existe mau tempo, só existe má roupa. Porque eles têm roupa para tudo, roupa de chuva. Se está mais vento e tudo, então a vida não para. Só sou mesmo extremo. Mas fora isso, as crianças na creche dormem nos carinhos fora.
0: Quando está frio?
1: Durante todo o ano, põe-se no carinho. As crianças são levadas para lá, normalmente até aos 3 anos aqui dormem.
0: Que é para habituar o frio?
1: Eu também fiquei assim chocada no início, mas eles realmente dormem melhor quando estão fora.
0: Ah, sim?
1: Ficam lá, só no máximo, se for até menos 10, ficam de fora. Mas não acontece nada. Sim, e dormem mais tempo. Eu notei isso mesmo com os meus filhos.
0: Tranquilamente.
1: Sim.
0: Sem apanhar
1: acho
0: os feriados
1: ar também,
0: sem...
1: sim. Mas é uma coisa, uma das questões culturais que todos que vêm, mesmo pessoas da Europa, de outros países que não têm essas temperaturas extremas, ficam espantadas.
0: As crianças crescem fortes.
1: Elas crescem. Nós, quando viemos para aqui, normalmente viemos naqueles meses que aqui é inverno.
0: Uhum.
1: E nós estamos sempre na praia.
0: E
1: nas
0: inverno
1: piscinas.
0: É um calor terrível. É um calor
1: sim,
0: eles
1: e todos
0: aguentavam.
1: Ficam. Sim, nós vamos à piscina, na praia. em maio, junho, julho, quando
0: tempo
1: estamos
0: de frio,
1: aqui.
0: Quando estão lá?
1: Não, aqui. E as pessoas ficam tipo, não, eu tenho que pôr casaco, as crianças e tudo mais.
0: E eles não?
1: Não, nem pra eu. Ele... Eu aqui estou a morrer de calor, estou a derreter. Mais de 30 graus para mim agora.
0: Já? É insuportável.
1: É isso. Adoro o sol, mas acho que o corpo já está lá. Lá para mim, máximo 25, já está bom. 25 graus já chega.
0: Mas Dilu, em relação ao teu trabalho, o que a Dilu faz lá em Noruega?
1: Pronto, eu sou consultora na Cruz Vermelha da Noruega. Depois de Portugal, quando fui à Noruega, fiz também, juntei as licenciaturas que tinha, né? Bem, fiz, a primeira foi Relações Internacionais em Portugal, depois na Noruega fiz Ciências da Sociedade, se não traduzo mal, depois fiz um mestrado em Estudo e Desenvolvimento. E depois, ainda, o meu sonho sempre, em termos de carreira, foi fazer trabalho humanitário. E pronto, vi a vaga da Cruz Vermelha, ainda estava a escrever a minha tese. Eu disse, deixa lá tentar, nem estava assim tão animada. E consegui. E pronto, já estou na Cruz Vermelha já há quatro, acho que são 4 anos.
0: E como é que é trabalhar lá? Está a ser bom?
1: Está a ser bom, porque também trabalho com migração, que tem mais a ver comigo, né? Trabalho com estrangeiros. Né? E tenho migração, mas já estive em diferentes posições, mas esta é mesmo...
0: Ajuda as pessoas a entrarem para o país, a saírem do país?
1: Nós temos projetos, normalmente a Cruz Vermelha que faz em todo o lado, é apoiar o Estado. Se é uma organização não governamental, nós o que fazemos é apoiar aquilo que o Estado já oferece.
0: E há muitos moçambicanos aí para a Noruega?
1: Não, acho que moçambicanos não gostam do frio. Não sei se estou errada, mas já ouvi que nós não somos mais de 100 moçambicanos.
0: É? Comunicas-te com todo... outros moçambicanos que estão lá?
1: Alguns, em Oslo, porque tem um... O Pedro Machava, que foi bailarino na Companhia Nacional de Cantidança, já nos conhecíamos esse cara, estava lá. Tem o Ivan Mazuzzi, saxofonista. Tem o Calu. Engraçado que a maioria é pessoal da arte, música, dança, mas tem outros que conheci.
0: O pessoal da arte é quem mais...
1: Mais aventureira.
0: É mais aventureira,
1: sim. Sim, mas não somos assim tantos. Depois tem lá umas manas já mais veteranas, estão mais velhas. Já encontrei algumas assim, mas nós não temos nenhuma associação.
0: E não fazem encontros
1: é isso,
0: moçambicanos em Noruega para comerem juntos uma matapa? Nada?
1: Acho que fazem grupinhos. Acho que fazem grupinhos.
0: Porque... Vivem longe uns dos outros?
1: Nem por isso.
0: Ou adquiriram a cultura europeia, então vivem
1: não
0: como
1: sei.
0: Europeus.
1: Porque eu sou aquela que estou sempre a convidar, não sou moçambicano, poucos amigos têm, vamos fazer uma sentada, uma feijoada em casa. Porque acho que eu sou a única. Quando eu começo
0: ouvir
1: a dizer...
0: a nossa música.
1: Sim, eu acho que sou a única que... Porque eu quando venho para cá, opa, levo uma tapa, amendoim. Quando chego lá, faço. Uma tapa é mais fácil de transportar, claro. Né? Porque pilo, congelo, já separo, o amendoim já pilado. E depois lá dá para fazer mais pratos, né? Mas eu digo, opa, venham, vamos fazer uma sentada, uma feijoada, uma tapa. E depois, ei, de luto vais para lá e guevas, tipo... Ninguém mais faz, é mesmo estranho. Então sempre eu, não sei também porque nós não temos embaixada, nem consulado, nem associação.
0: E como é que fazem quando querem tratar documentos?
1: Não, eu venho para Moçambique.
0: Vem sempre para Moçambique?
1: Não, mas temos em Portugal, mas nós temos, a mais próxima para nós é na Suécia, em Estocolmo. Lá é a nossa embaixada e por acaso, acho que nunca...
0: Não frequento a nossa embaixada? Ou nunca precisaste de comunicar com...
1: Eu penso muito organizado, os meus documentos estão sempre em dia. Eu como venho para cá pelo menos uma vez por ano, tento sempre, né? Da mesma forma os meus filhos também têm os documentos moçambicanos. Mas as pessoas, a maioria que eu ouço, vão para Portugal.
0: Ok.
1: Porque Portugal também é a sede na Europa. Mas não é mesmo triste, eu já tentei ainda, vamos organizar alguma coisa, um grupo, mas as pessoas falam e depois...
0: Não acontece nada.
1: Não, mas em grupos acontece. Por exemplo, esta malta que eu disse, conheço, então uma vez ou outra, ou em casa, ou também, ah, hoje vamos lá sair, e pronto, pôr a conversa em dia, mas não há...
0: Mas eu quando falava sobre trabalho e sobre como é que interages na Noruega com o teu trabalho, normalmente nós moçambicanos ajudamos a família, é o que acontece com a Dilu. A Dilu ajuda a sua família cá. Como é que faz isso?
1: Ajudar em termos...
0: Quem vai para a Europa, supomos nós, que vai à procura de melhores condições de vida.
1: E depois é responsável
0: pela família. E quando encontra
1: família...
0: essas condições de vida, tem que mandar umas remessinhas lá para casa. Ou não é assim que acontece?
1: Não, felizmente não é assim. Mas claro que nós somos 4, né? E tenho a minha irmã cá, tipo, fez a carreira dela, a vida dela, médica. Tenho meu irmão, trabalha no banco, fez economia, tem a vida organizada.
0: Então, a família está bem. Não,
1: não
0: tem
1: posso
0: essa
1: reclamar. Não, não.
0: De precisar da ajuda da Dilu, que está num outro mundo.
1: Não,
0: e provavelmente com melhores oportunidades. É o que a gente pensa,
1: sim,
0: né? Que
1: sim.
0: Tem melhores
1: acontece
0: oportunidades.
1: Também,
0: às vezes
1: sim.
0: Nem tem, mas.
1: Acontece, acontece. Porque eu tenho outros amigos africanos que dizem: ah, eu às vezes não quero ir lá para casa porque tenho que levar coisas, presentes e tal.
0: E eu não tenho
1: tipo,
0: condições para isso.
1: Sim, mas também eu acho, às vezes pode ter condição, mas também que seja uma condição para os amigos e familiares aqui. Dilu tem que vir, mas tem que trazer presentes. Isso é que é mau. É o mimo, assim. Família, amigos, a minha mãe, às vezes, ela tem coisas que ela mete na cabeça dela, é melhor de lá, podes trazer, não é fácil isso, e às vezes também posso, eu e os meus irmãos também, mesmo estando cá, alguma
0: mas
1: coisa
0: para
1: minha
0: mãe. Mas isso é uma forma
1: mãe.
0: De ver que a gente tem sobre o mundo, né? De achar que o que vem lá de fora é melhor do que nós temos aqui,
1: sim,
0: e às vezes
1: sim.
0: Não é bem isso.
1: Não, né? Nem tudo, né?
0: Já agora, pensando nessa questão de ir à diáspora, ver outras formas do mundo, pensa sobre a importância da diáspora no desenvolvimento do país de origem, portanto, no caso dos moçambicanos.
1: Sim. Eu, por exemplo, nunca foi meu sonho sair de Moçambique. Ou o meu plano era primeiro conhecer todo Moçambique, depois conhecer toda a África.
0: E conhece todo Moçambique?
1: E depois, não. Infelizmente, não. Ainda agora, a caminho daqui, estava a conversar com o motorista, mas conheço boa parte, sim. Mas quero mesmo tirar um tempo e vai acontecer. Tipo, Moçambique, África. E depois, o último seria sair mesmo, né, fora do continente e ir. Eu dizia sempre, ah, vou lá, adquirir conhecimento e venho implementar
0: isso
1: no meu país.
0: E então?
1: Aconteceu, não na ordem que eu queria, porque acabei saindo mais cedo de cá.
0: Com essa formação que tem, diz que trabalha na Cruz Vermelha, alguma coisa criada por ti que esteja a funcionar em função desse conhecimento que adquiriu?
1: Sim, não tem a ver com os estudos, ou um bocado. Tenho a minha própria marca, Afrocraft, e creio que já tenho também há uns 4 anos.
0: De que objetos, de que produtos?
1: Vendo roupas e acessórios feitos à capulana.
0: Okay.
1: E colaboro com 4 mulheres, né? Os produtos são feitos cá em Moçambique, em Maputo, por 4 mulheres
0: moçambicanas.
1: Moçambicanas, claro, moçambicanas, e diferentes faixas etárias. Tenho uma que está a terminar também agora, com a ajuda, né, daquilo que consegue da Afrocraft. Terminou a faculdade, comprou o seu próprio computador, comprou aquela máquina de moer amendoim, que já também está
0: fazendo
1: o seu próprio negócio.
0: Okay.
1: Então é isso que eu quero, poder criar mais oportunidades. Para mim,
0: então
1: eu,
0: o projeto desenvolve aqui em Moçambique? Ou
1: daí eu faço
0: lá em
1: o design lá, as capulanas estão de cá, e depois levo para lá e tenho minha loja online. Para além da loja online, também estou em festivais, algumas outras pop-ups. Já tive em, assim, lojas, em shoppings. Por acaso tive o meu primeiro desfile. Nunca imaginei que fosse.
0: Ah, sim? E fez aonde? Cá? Ou...
1: Não, lá. Okay. Tudo acontece lá. Tudo acontece lá.
0: Toda
1: o meu
0: produção
1: mercado
0: é cá,
1: em Moçambique.
0: Depois tudo transportas para a Noruega.
1: Sim, para a Noruega. Tenho
0: e é lá onde fazes o negócio.
1: Sim, é lá onde
0: e há muita procura,
1: negócio.
0: Há muita procura dos teus
1: sim.
0: produtos.
1: Ah, mas Noruega, assim, eles têm medo de cores. E então, para mim, é mesmo um desafio. Foi por isso que até primeiro comecei com acessórios. Né? Tinha mais as sacolas, as tote bags, as pochetes, acho que é assim que chamam. E eu comecei durante a pandemia. E então, o que foi que vendeu mais? As máscaras.
0: As máscaras de capulana.
1: Sim,
0: todas
1: eram
0: floridas.
1: Muito, muito populares. Já acabaram, que eu até depois tive que aprender a fazer. Ainda tinha uma moçambicana que conheço que costura, também colaboramos. Houve muita, muita procura. E com o andar do tempo fui vendo. E também conheço o estilo de vida, a forma de vestir, estar. E eu fui vendo. Não é que faço algo novo, mas simplesmente trago um padrão novo. O design lá é muito minimalista, um certo tipo de modelos. Por exemplo, lá não é muito de roupa assim muito justa, é mais oversize. Então, pronto, com o tempo fui vendo e comecei a introduzir roupa mesmo, além dos acessórios. E
0: é só para pessoas adultas, para crianças não?
1: É mais adultas, mulheres, e tenho alguns produtos que são unissexos. Tentei porque acho que era importante tentar ter só um... aquilo que chamam de niche, mas não tenho, tipo, estes são meus clientes. Já fiz, por exemplo, quando fiz os primeiros casacos, os bomber jackets, fiz um tamanho reduzido, os chapéus também fiz, mas eu, para mim, é mais para adultos. Sim, e agora estava a tentar também ver alguns acessórios de casa, decoração.
0: Está a ter um bom impacto. para tá. O que esperava?
1: Tá, sim. Também fui nomeada a um prémio num programa de mulheres na categoria de sustentabilidade.
0: Que? Pensa em voltar para Moçambique?
1: Ontem.
0: Do tipo, vou carregar todas as coisas minhas, vou voltar para Moçambique.
1: Todos os dias. Eu adoro meu país, adoro ser moçambicana, adoro ser negra, adoro ser africana e tenho mesmo orgulho. Tenho a minha amiga que me chama de africana 100% cafriada. Não, eu adoro. E mete confusão alguns africanos, no geral, quando conversamos lá. Mas porquê?
0: Como, porque queres voltar para a África?
1: Sim,
0: quando
1: né?
0: Aqui estás melhor.
1: É, estás melhor é relativo.
0: É relativo.
1: Não, não posso
0: de facto,
1: reclamar.
0: É relativo.
1: Não é? Mas para
0: não
1: mim, por exemplo,
0: dúvida.
1: A mim o que me faz mais falta é a vida social, o calor humano, as pessoas, aquela conversa.
0: Todos os dias já conversávamos com os outros.
1: Sempre, sempre.
0: Por dar, então deixa lá eu ligar, não sei para quem, deixa lá, vou passar
1: por tua casa. E tudo, a cultura lá é diferente, não há essas conversas no chapa, no autocarro, estarem a falar.
0: Nada.
1: Eu aqui, opa, estou a andar muito a pé.
0: Ouves de tudo.
1: Porque dá. Sim, boa tarde, mana. Para mim é uma alegria, porque lá normalmente estás sempre concentrada. Eu estou sempre lá só a pensar.
0: Né?
1: As crianças, almoço, trabalho, aquelas reuniões. A única coisa que me salva é sempre o WhatsApp, né? Que tenho os meus grupos com as minhas amigas.
0: E de vez em quando vai um papo moçambicano.
1: Sim, e tenho lá as minhas amigas, mas porque o estilo de vida é como é. Não temos as secretárias, não temos as babás.
0: É difícil.
1: Nós aqui fazemos tudo. Às 8.
0: A que horas é que começa o dia? O quê? Às 8 horas?
1: As assim. Crianças, a escola começa às 8h45, precisamente. Mas normalmente às vezes vão mais cedo. E depois a escola termina às 14 e eles têm algumas atividades. Os meus fazem violino, têm treinos de artes marciais, mas não todos os dias. Mas já são mais grandinhos que podem ir para casa uma hora, duas sozinhos. E o horário standard, trabalho, normalmente é das 8 até às 16. Eu é que trabalho um bocado, mas assim, nunca estou no escritório às 8. Mas não, mas é bom, porque tenho tempo de primeiro ir ao treino, porque para mim funciona treinar de manhã primeiro, para depois né, dar aquela energia. E depois tem assim, um horário flexível, isso também é bom.
0: E a dança deixou de lado?
1: Ah, pá, tive que deixar. Tive que deixar. Fui para lá, ainda tentei, tive as minhas próprias aulas de dança. Mas depois os filhos, estudar e também aprender o norueguês. Mas ter sempre alguma coisa, as minhas raízes nunca irei perder, mas alguma coisa que vá continuar
0: sempre.
1: Sim, e também como uma forma de partilha com os outros, porque para mim a integração não é só nós que vimos de fora que temos que nos integrar,
0: mas
1: é importante eles
0: conhecer
1: também conhecer
0: as
1: sim.
0: pessoas que estão integradas no
1: exatamente.
0: País deles, como é que vivem.
1: Exatamente.
0: Que...
1: E então, mesmo com a Afrocraft, tenho lá a loja, mas também tenho o blog. Que pronto, não escrevo tanto.
0: Afrocraft.
1: Como Afrocraft. Tenho blog, então escrevo lá um pouco sobre. Já escrevi sobre Moçambique, do 7 de Abril, da Capulana. Eu tento também contar
0: as histórias.
1: As histórias,
0: as
1: sim.
0: Que histórias.
1: É, sim, porque também as pessoas lá. Normalmente trata a África como um país.
0: Sim, todos
1: isso
0: nós
1: é...
0: pertencemos ao mesmo lugar.
1: Sim.
0: E é preciso dizer,
1: não,
0: a África
1: não.
0: tem 54 países,
1: pronto.
0: Cada um é como é.
1: Moçambique não tem nada a ver com a Etiópia, com
0: nem
1: a Eritreia.
0: Nem tem nada a ver com a África do Sul, que é aqui perto.
1: Exato, com o Egito. Então, eu sempre, quando estive em África, porque em África fazem...
0: Não,
1: não
0: é bem isso.
1: Sim, eu tento educar as pessoas também, explico mesmo. Não, mesmo dos idiomas, muita gente assume que Moçambique fala francês. Porque
0: não.
1: A maioria dos países africanos tem francês, inglês, e eles nem sabem que fomos uma colônia portuguesa e não percebem, ficam mesmo espantados. Ah, e também há quem nunca tenha ouvido falar de Moçambique, na Noruega. Então, para mim, eu estou sempre bem disposta ali a falar e conto, venho, é lindo, é. E é mesmo. As pessoas são muito simpáticas, acolhedoras. Não passou mesmo a primeira fã de Moçambique.
0: Obrigada, Dilu. Alguma mensagem que queira deixar? Uma palavra, um pensamento que está aí no teu coração.
1: Pronto, obrigada pelo convite. É mesmo uma hora poder estar aqui e falar. Porque eu já estou há uns anos fora e sempre fiz coisas. Acho que foram só uma ou duas vezes que tive a oportunidade de falar. Mas desde o Afrocraft, que é uma coisa agora mesmo para sempre. Acho que também é importante, né, eu estar a partilhar aqui.
0: Sim,
1: porque de certa
0: sim.
1: forma carrego o nosso país também para a diáspora.
0: Até poder ajudá-la a encontrar aí padrões mais interessantes para
1: também,
0: fazer os teus trabalhos.
1: Também, estou sempre a chatear as minhas amigas.
0: O nosso país pela Noruega.
1: Viajar é bom, sair é bom, mas também acho que é nossa responsabilidade fazer a diferença aqui no nosso país. Podemos ir para fora sim, eu acho que é bom porque tem muita coisa que podemos aprender, colher, muito conhecimento, muita coisa, mas tínhamos que sempre pensar em fazer alguma coisa para o nosso país. Não necessariamente voltar, mas o que é que posso fazer a partir daqui? E acho que consigo, agora estando lá, consigo estar a fazer melhor pelo mercado, e isso, consigo estar a dar emprego. E pronto, acho que temos que refletir, ir viver para fora, não é só porque, ok, a Europa tem, sim, certas condições, mas é a nossa responsabilidade, não é, como moçambicanos, de termos a mudança que queremos.
0: Temos que fazer do nosso país um lugar também muito bom de se estar, né?
1: Sim,
0: de se viver,
1: sim,
0: e desenvolver, verdade, as nossas habilidades.
1: É o mesmo que eu comparo, vivo lá na Noruega, mas dentro da minha casa tem um toque ali, a decoração, a comida, a música. Não é fácil aquele lugar que eu vou gostar de estar. Eu gosto mesmo de estar na minha casa, porque tenho esteira lá, tenho até que levar lá,
0: relator.
1: Epa! Temos que fazer mesmo, criar as condições daquilo que queremos.
0: É, e é música? Assim, então... O que é que gosta de ouvir? O que é que escuta estando lá?
1: Opa, mim, fã número um. Pronto, mas a música moçambicana, eu sou mais do género tradicional. Então ponho ali, às vezes vou no Spotify ou YouTube, músicas tradicionais moçambicanas. E depois, opa, acontece uma vez ou outra.
0: Uma tradicional, qual seria?
1: Eu tenho, por exemplo, Mingas, tem Milão Zimba.

0: até pode motivar. O que me anima nestas conversas é exatamente, a pessoa saiu daqui, foi lá à procura de outras coisas, outras formas de ver, desenvolver, mas conseguiu encontrar um cantinho para ajudar outros aqui. Está na Noruega, mas empregou 4 pessoas aqui em Moçambique. Então, essas histórias são interessantes e são boas de partilhar. E Lu, obrigada. Okay, mande sempre mensagens sobre o Afrocraft e outras coisas também que acontecerem lá para a Noruega. Se fizerem um encontro entre moçambicanos, manda.
1: Agora me responsabilito, vai sair o encontro.
0: Sim, senhora, vai manda. Olha, estou aqui, fizemos isto, comemos não sei o quê, houve música, houve não sei o quê. Que é para a gente também saber o que se passa com os nossos irmãos lá fora.
1: É importante.
0: Porque às vezes a gente fica a pensar que estão numa boa e nem estão.
1: Também né? Não.
0: Ou então
1: não.
0: Estão realmente numa boa e então querem
1: saber.
0: Que, que numa boa é esse que estão aí a viver.
1: Sim, tá bom.
0: Obrigada, Dilu. Um grande beijo. Sucesso aí nos teus projetos.
1: Muito obrigada. Yeah.
2: Uma conversa interessantíssima com a moçambicana Dilu Matola, ex-integrante do grupo de dança Milouro, imigrante em Oslo, na Noruega, onde formou família, é funcionária da Cruz Vermelha e é proprietária da marca Afrocraft, produtora de artigos à base de capulana. E com este projeto, ela emprega, a partir de Oslo, aqui em Moçambique, 4 trabalhadores.
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2: Agora, a Dalila conduz uma conversa com o artista moçambicano Otis Silemane Remane, radicado no Brasil há 10 anos. Tem a mbira como seu principal instrumento musical. Refira-se que em 2024, Otis foi eleito uma das 100 personalidades mais influentes da lusofonia pela Bantuman, uma plataforma de mídia online portuguesa com foco em cultura. Parte do cenário dos novos médias independentes do país e a primeira plataforma de comunicação digital dedicada à comunidade negra jovem falante da língua portuguesa com base na Europa. Acompanhe esta conversa.
4: Para mim é muito importante, né, regressar sempre que posso e compartilhar, né, o que eu venho a pesquisar e o que eu venho também a caminhar em termos das artes, né, na diáspora.
5: Muito bem, comecemos pelas raízes. Afinal, quem é Otis Silemane Remane? Onde e quando é que nasce?
4: Eu nasci em Maputo, em 96, no Hospital Central. Fui criado em Maputo, morei nos meus primeiros anos na Malanga, ao lado da Metodista, e depois mudei-me para morar em Maotas, CMC. Enfim, a minha infância foi toda em Maputo, antes mesmo de migrar para o Brasil.
5: Moçambicano nato, radicado há 10 anos na terra do samba, neste caso no Brasil. O que lhe levou a fixar-se naquele ponto e como tem sido o seu dia-a-dia?
4: Eu sempre tive no farol, assim, o desejo de estudar fora, né? Acho que isso me acompanha aí desde que eu fazia a primária, tinha essa convicção. Não tinha um destino predefinido, onde isso ia acontecer, mas já tinha isso muito claro. E quando foi se aproximando o período, né, pós a escola secundária, né, o ensino pré-universitário, e que eu fui entendendo que eu precisava fazer essa escolha, né. Na época nem cogitava fazer música no ensino superior, mas as oportunidades e as circunstâncias, no caso de ter tido uma oportunidade de ir para o Brasil, me condicionou a pensar em música, porque eu já fazia música aqui em Moçambique, né? Faço desde a infância. E aí enveredei pela música, tanto para os estudos, mas também para ampliar o meu escopo de atuação artística.
5: Com quantos anos inicia a música, a arte?
4: Eu inicio a arte aos 7 anos de idade, na Escola de Música, que é um espaço de referência aqui, né, em Maputo, Moçambique. E lá dou os meus primeiros passos na música. Me graduo na Escola de Música e depois começo a vida profissional como músico, acompanhante, trabalhando com artistas aí na noite de Maputo, com quem aprendi muito e troquei bastante.
5: Otis é um artista versátil. Qual o seu campo de atuação atualmente?
4: Eu trabalho como sideman.

0: acompanhando alguns artistas. Hoje em dia no Brasil não acompanho tantos mais artistas, estou mais voltado para o ramo de direção musical e de produção musical, ou seja, levantar, produzir shows, arranjar essas coisas, e também para os meus trabalhos autorais, que é o Show Tumbuluco, que faz parte do meu primeiro álbum, Renascimento, que é um trabalho que está em construção, e agora mais recentemente Músicas de Mbira, que é um álbum que é totalmente focado no instrumento da Mbira, né? É um álbum essencialmente de Mbira, voz e poesia. Trago releitura de composições de artistas brasileiros que eu tenho bastante admiração, e também de algumas músicas do cancioneiro moçambicano, músicas tradicionais do cancioneiro moçambicano, e poetas que contribuem com essas narrativas banto, alguns poetas moçambicanos, alguns poetas de Angola e de outros territórios do sudeste da África.
1: Portanto, Otis canta e toca.
0: Isso.
1: Nas suas músicas, nas suas composições, que narrativas tem trazido?
0: Eu acho que os caminhos que nós tomamos nas nossas vidas acabam condicionando também os motes criativos, né? Nesse sentido, eu falo bastante sobre a migração, né? Eu estou em condição de migrante no Brasil, então acho que tenho tido um olhar muito atento para isso. Falo sobre as questões pós-guerra do nosso país, os dilemas, mas também as belezas desse país que é muito novo, que é Moçambique. Falo sobre a questão do amor. Eu gosto muito de falar o amor sobre a perspectiva coletiva, né? Porque a família para mim é um grande alicerce. Então, quando eu penso amor, primeiro eu penso nesse grande núcleo familiar, e numa segunda instância no amor romântico, mas como a gente pensa, mas eu gosto mais de trazer a questão do coletivo, porque o amor, como eu vejo e como eu prego, não é simplesmente o amor romântico, mas essa coisa da comunhão coletiva.
1: Artista moçambicano longe das fronteiras nacionais, de que modo é recebida a sua música no mercado brasileiro? Como avalia a recepção da arte no que tange ao público, da sua arte neste caso, no que tange ao público brasileiro e não só?
0: Uhum.
1: E que retorno financeiro tem tido?
0: Sim. Tem uma aderência muito positiva. O Brasil, por ser um país numeroso, gigante em termos de dimensão geográfica, né? É um país considerado continental. Há muita necessidade de nichar, né? O público ao qual a sua música atende, né? Então, eu, como trabalho com música, com afro music, world music e essa coisa dos instrumentos tradicionais africanos, então eu busco cada vez mais ampliar esse escopo desse nicho específico, que não é o Brasil inteiro que consome essa música, não é o Brasil inteiro que escuta essa música, que recebe tão bem, mas existe um nicho específico que tem uma demanda por essa música. Então é aí onde reside o meu foco. Então a recepção tem sido boa nesse sentido. Eu tenho feito bastante shows, e também para além dos shows tem as ações formativas, né? Então, para além dos shows, também tenho dado muitas palestras, workshops, ministrando cursos, falando sobre os instrumentos, mas também falando, já dentro da área da minha pesquisa, sobre musicologia africana.
1: E o retorno financeiro?
0: Sim.
1: Consegue viver de música?
0: Sim, eu vivo.
1: No Brasil?
0: Desde a minha chegada, eu vivo inteiramente de música, sim. Nas mais diversas frentes, tanto no palco, tanto no estúdio, quanto na academia, né, nas universidades.
1: Como voz da diáspora, de que modo tem exaltado Moçambique no Brasil, entre outros cantos do mundo?
0: Eu acho que o simples fato de sermos moçambicanos, um corpo moçambicano no mundo, acho que por onde nós passamos, de certa forma, deixamos nossas pisadas, né? Mas por estar especificamente na área da arte, e a arte ter esse privilégio, né, de usar do microfone para deixar seu manifesto, por onde os shows me levam, né, tanto no Brasil quanto fora, e a educação, né, que eu acho que hoje é um pilar muito essencial, assim, do que eu desenvolvo, que é o trabalho de conscientização sobre as especificidades de África, né? Temos essa leitura para fora de África, de que a África é um continente. Essa ideia ainda não está muito bem construída, né? Então, se tem a África como um país, enfim. Então, estar no campo da educação, formando as pessoas e reduzindo estereótipos, trazendo especificidades sobre Moçambique, depois estando no palco, trazendo as músicas de Moçambique, acho que é uma forma que eu tenho contribuído ativamente, assim, com a exaltação do nome moçambicano.
1: Certo. E olhando para a dimensão do Brasil, país em que o Otto está radicado, acha que a música moçambicana tem alguma ressonância? Até que ponto?
0: Bom, eu acho que a música moçambicana ela ainda tem muito déficit de internacionalização, sendo assim na minha análise, né? Porque eu tenho visto a música de outros quadrantes aqui de África que tiveram uma estratégia de internacionalização e que hoje eles estão colhendo. Então, acho que em Moçambique temos muitos talentos, mas eu acho que essas estratégias de internacionalização elas têm que ser mais afinadas, assim, e isso não se faz da noite para o dia. É um trabalho de construção.
1: Que intercâmbio o Otis tem tido com os músicos da lusofonia?
0: Bom, eu tenho colaborado com alguns artistas da lusofonia a partir mesmo do Brasil, com o pessoal da Angola, Guiné-Bissau, enfim. E nós, por estarmos na cena em São Paulo, né, que é o principal palco das artes e culturas no Brasil, talvez na América Latina, então a gente consegue acessar esses artistas da lusofonia.
1: O Otis foi mencionado como uma das 100 pessoas indicadas, personalidades mais influentes da lusofonia. A que se deve esta menção?
0: É fruto do trabalho que eu tenho desenvolvido. Fiquei muito lisonjeado assim, com essa menção, porque é um atestado de que o trabalho que temos desenvolvido, que eu tenho desenvolvido, ele é sonante não só no Brasil, mas também para os outros países falantes de língua portuguesa. Então isso para mim foi uma grande felicidade.
1: Com a sua arte, Otis, difunde ou tem difundido além fronteiras a identidade e ritmos de Moçambique. Na sua ótica, qual a imagem que se tem de Moçambique longe das fronteiras nacionais?
0: Eu acho que Moçambique ainda é um país muito pouco explorado, né? Então as pessoas não têm muita noção assim de como se referir a Moçambique, né? Para quem nunca veio, não tem pessoas próximas. Então é um país que ele não é muito aberto ao exterior, assim, no sentido das pessoas conhecerem especificidades de Moçambique. Quem conhece Moçambique geralmente ou porque tem alguma pessoa próxima, ou porque já veio aqui por algum motivo. Então assim, pouco se sabe de Moçambique no geral, assim. Eu acho que iniciativas da gente fazer uma publicização da nossa música, dos nossos ritmos é um caminho também para que se atinem os olhos para Moçambique, falar das nossas músicas, falar da nossa gastronomia, falar da nossa multiplicidade linguística. Então, esse ato de tornar Moçambique visível para fora, é isso que eu acho que vai fazer aos poucos com que as pessoas se interessem em conhecer Moçambique melhor.
1: É voz da diáspora, portanto, posso chamar de embaixador de Moçambique.
0: Com certeza.
1: Além fronteiras. Como é que descreve Moçambique, os moçambicanos e a sua identidade?
0: Essa é difícil. Eu acho que é um povo novo, receptivo. Acredito que essas características estão inertes na gente e que também, quando a gente tem experiências de ir para fora, elas nos ajudam a lidar com as adversidades.
1: E nos palcos em que tem atuado, tem cantado Moçambique?
0: Sim, sempre, sempre, sempre.
1: Podemos ouvir um pouco?
0: Claro.
1: Deste Moçambique?
0: Claro. E madame Bunganitiki, madame Joe Nunganitiki.

0: Muito bem. Que mais projetos em manga, Otis?
1: Continuar fazendo música, continuar a pesquisa, continuar nessa busca constante de me aprimorar e tornar o nome de Moçambique cada vez mais sonante.
0: O seu maior sonho, Otis?
1: Meu maior sonho é transformar o máximo de vidas possíveis através da arte e cultura. Então, ser esse veículo de transformação na vida das pessoas, através da música, através da arte, através da cultura, da educação, para mim são os meus maiores nortes.
0: Muito bem, esta foi a conversa com Otis Selimane Remane, moçambicano que, através da sua arte, conquista o mundo e faz ressoar Moçambique além fronteiras. Otis, muito obrigada por ter cedido o seu tempo aos microfones da Rádio Moçambique. Sucesso!
1: Eu que agradeço o convite, espero voltar logo em breve. E para o pessoal que está aí a escutar, consumam, escutem música moçambicana, escutem meu trabalho, que está por aí em todas as plataformas digitais. Otis Selimane, até breve.
0: Muito obrigada. E deste modo damos assim por terminada esta conversa, que esteve em torno do dia a dia, dos anseios e conquistas do artista moçambicano Otis Selimane Remane. É voz da nossa diáspora, conquistando o mundo através da arte. Eu sou Dalila Miquidade. Saudações.

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2: Chegamos ao fim do programa. Hoje, com um olhar sobre as histórias de Diluma Tola, que saiu de Moçambique para Oslo, na Noruega, de onde é originário o amor da sua vida. E em Oslo, ela construiu família, mas também empreende. E a partir de lá, emprega 4 moçambicanos aqui no nosso país. E o Otis Selemane, músico e exímio executor da mbira, que saiu de Moçambique para Brasil para desenvolver a sua arte e dar a conhecer ao mundo a cultura de Moçambique. Receba um grande abraço de despedidas de Dalila Miquidade, Estevam Cavelo Júnior e Rosa Maciel. Daqui a uma semana voltaremos a estar juntos aqui neste mesmo cantinho. Fica bem e até lá.
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0: a 1h05 não perca. O palco é seu com o grande espetáculo da noite. Serão quase 2 horas de música que prometem preencher o seu coração, a sua sala, o seu carro, enfim, onde quer que esteja. Às 3 teremos as notícias e depois uma seleção musical feita à medida de seu descanso. E antes de nos despedirmos, às 4h05, vamos trazer o programa Letras e Sons com Conceição Cioeia. Deixe-se estar, vamos às notícias. 1 hora em Moçambique.
1: Boa noite. Bem-vindo às notícias apresentadas por Vítor Rufino. Moçambique pretende firmar-se como uma plataforma estratégica de ligação entre a África Austral e os mercados internacionais através do reforço de investimentos nos setores-chave da economia nacional. É uma afirmação do Presidente da República, feita esta quinta-feira em Kigali, capital do Ruanda, no balanço da sua participação na 13ª edição do Fórum Africano de Diretores Executivos. O detalhe com a enviada especial da Rádio Moçambique a Kigali, Florinda Fernando.
2: Daniel Chapo disse que o país registrou forte interesse de investidores e grupos econômicos internacionais nas áreas de energia, recursos minerais, agricultura, turismo, logística, infraestruturas e digitalização.
3: Tivemos várias audiências com destaque para os setores prioritários. Como temos dito, Moçambique possui condições ímpares para se afirmar como uma plataforma estratégica de ligação para a África Austral e para os mercados internacionais.
2: Presidente Daniel Chapo, falando a jornalistas no balanço da sua participação na 13ª edição do Fórum Africano de Diretores Executivos, que termina esta sexta-feira aqui em Kigali, capital do Ruanda. De onde vos falou, Florinda Fernando.
1: O secretário de Estado da Terra e Ambiente defende o reforço de políticas que coloquem as mulheres no centro da resposta nacional às mudanças climáticas no país. Segundo Gustavo Jete, por estarem mais expostas aos impactos sociais e económicos das alterações climáticas, sobretudo nas zonas rurais, as mulheres devem ocupar lugar prioritário nas estratégias de mitigação.
4: O nosso país tem uma população na qual as mulheres estão em maior número. Se olharmos para o meio rural, nós encontramos que as mulheres são aquelas que permanecem mais tempo nas práticas agrícolas, de sobrevivência da família, e também são aqueles que permanecem mais tempo na casa. Sendo assim, é necessário que se olhe para a questão do género e principalmente a questão da mulher, a mulher idosa, como aquela que deve ser olhada nos planos de mitigação aos diferentes desastres naturais derivados das mudanças climáticas.
1: O secretário de Estado da Terra e Ambiente falava esta quinta-feira em Maputo, durante a Conferência Nacional sobre Gênero, Clima e Transição Energética Inclusiva, numa altura em que o país continua vulnerável a secas, ciclones e inundações. O governo da província de Inhambane anuncia a entrada em vigor a partir da segunda-feira da nova tabela de preços dos transportes interdistritais de passageiros. A decisão foi tomada esta quinta-feira na 6ª sessão ordinária da Assembleia Provincial. O porta-voz da sessão, Júlio João, apela por isso à retoma imediata das atividades por parte dos transportadores que paralisaram as atividades.
5: Devem voltar à atividade porque já alcançamos consensos e achamos que até lá, na segunda-feira, já poderão iniciar a praticar esses novos preços, que achamos que, de alguma forma, vai servir para compensar aquilo que são os custos a ser praticados.
1: A subida dos preços dos transportes no país só abrange as rotas interdistritais e interprovinciais, visto que os operadores da zona metropolitana de Maputo e das capitais provinciais vão beneficiar do subsídio de compensação no contexto do agravamento da tarifa de combustíveis. Na atualidade internacional, o exército do Mali fez diversos ataques durante a noite de quarta para quinta-feira na cidade de Kidal, controlada pelos rebeldes. Segundo relatos, a região está sob controle de rebeldes tuaregues e seus aliados do grupo jihadista Jnim desde abril passado. A cidade de Kidal serviu como sede não oficial da coalizão Frente de Libertação de Azawad e Tuareg por mais de uma década e foi capturada pelo exército do Mali em 2023. O governo indiano considera inaceitável o ataque à embarcação no Estreito de Hormuz, que naufragou depois de ter sido alvo de um possível ataque de drone ou de míssil. O Ministério da Marinha Mercante da Índia, que confirmou esta quinta-feira a ocorrência, informou que os 14 tripulantes foram resgatados com sucesso pela Guarda Costeira de Oman. Trata-se da segunda embarcação perdida naquela região desde o início do conflito com o Irão em fevereiro. Esta situação fez com que centenas de navios ficassem à deriva e mais de 20 mil tripulantes impedidos de navegar pelo Estreito de Hormuz. Fechamos com a previsão do tempo. As cidades de Tete e Nampula poderão registrar esta sexta-feira 33 graus centígrados de temperatura máxima, seguidas por Inhambane e Quelimane com 30 graus. Vilanculo, Beira e Pemba, 28, Maputo, 27, Chimoio e Lixinga, 26 e por fim Xai-Xai com 25 graus centígrados de temperatura máxima. Apresentamos as notícias a esta hora, as próximas às 2 horas.

0: Moçambique, tal como muitos países no mundo, não fabrica petróleo, não fabrica diesel, não fabrica gasolina. Por isso, havendo guerra nesta zona e havendo destruição das refinarias e o acesso por onde tem que passar o combustível está fechado, o mundo já não tem a mesma quantidade de combustível que tinha 1, 2 meses atrás. E nós temos que começar a tomar medidas para aguentar esta crise até que a guerra um dia termine. Mas se a guerra continuasse, não íamos aguentar, um dia haveria aumento de combustível. Quando nós dissemos isso, os outros países no mundo, incluindo os nossos irmãos aqui na região, já tinham aumentado 3 vezes, porque eles não têm portos. Por isso, não pode aparecer ninguém a distrair o povo moçambicano, a dizer que o problema do combustível é só do Moçambique. É um problema mundial.
1: Presidente da República, Daniel Chapo.

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3: Foi mais um serviço noticioso. Entramos para a nossa segunda hora e comprometemos a espetáculo, cujo destino é Talatona, Luanda, Angola. Vamos reviver um dos momentos mais elegantes da música angolana, o show do mês, a Musa 360 graus. Esta noite não ouviremos apenas a diva que todos conhecemos, vamos também descobrir a artista completa numa entrega total. Prepare-se para o Maiola Semedo, que navega com uma facilidade entre a kizomba e a sofisticação da bossa nova com lives de jazz e soul. É a música sem fronteiras. E como os grandes momentos pedem grandes partilhas também, teremos o privilégio de ouvir o encontro de almas entre a Iola e o Kizua Gurgel, um dueto de pura poesia acústica. Está imperdível. 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Aqui está ela, Iola Semedo, em 360 graus.

Boa noite, senhoras e senhores. Boa noite, senhoras e senhores. Em primeiro lugar, muito obrigada pela vossa presença. É, sem sombra de dúvidas, uma grande honra ser escolhida para fechar esta grande temporada que foi o show do mês. Este repertório é de mais ou menos 2 horas, um bocadinho mais do que 2 horas, mas também é sábado, não é? Então acho que por ser o último show nós vamos quebrar um bocadinho o protocolo e vamos passar as 2 horas, está combinado? Vou apresentar muito rápido esta banda em palco, porque estas senhoras e estes senhores só tiveram 4 dias para preparar este espetáculo de 2 horas. Não foi fácil. Eu agradeço de coração por todo o vosso profissionalismo. Obrigada por amarem a arte assim como eu amo. Obrigada por fazerem música. O que seria do mundo sem a música, não é? Então, alguns já saíram do palco, então eles dois vão ser os últimos. Ivan Campilho, no piano. Violino, a Inês. Ada Maria. Agnes. E, claro, Couple. Trompete, Raidel. Ah, não estão aqui, não. Então não vale a pena. Quando eles voltarem, eu apresento melhor, não é? É melhor assim. Eu vou começar, agora vou começar esse show, com uma música extremamente importante para mim, como mulher, como artista, mas acima de tudo como mãe. A música que eu vou cantar para vocês é intitulada Filho Meu, e é a música que eu escrevi para o meu filho, Carlinhos. E dedico, claro, a todas as mamás e a todos os papás aqui. Vamos a isso, Ivan?

É difícil cantar essa música sem uma lágrima cair. Dias da semana para a vossa apreciação. Se puderem, por favor, cantem comigo. Vamos fazer uma noite bonita. A noite já está bonita, não é?

Sim, senhora. 360 graus. Quando Yuri Simão entrou em contacto comigo, ele pediu-me para fazer um show diferente. Ele é que preparou praticamente, ele e o grande maestro Ivan, eles é que prepararam o meu repertório. Eu acho que ele sempre quis que eu cantasse certas músicas, então ele aproveitou a fazer o repertório. Vocês vão ter, o que eu quero dizer basicamente é que vocês vão ter um repertório misturado com músicas minhas e covers também de músicas que eles me queriam ouvir a cantar. Eu estou um bocadinho afónica, eu não sei como é que eu vou fazer, mas ou vai ou racha. Esta música, como eu sou uma candenga do tempo do Partido Único, há músicas que muito marcaram aquela fase. O meu pai foi tropa. Aquela fase em que o meu pai tinha de estar longe da família. Eu via muitas vezes que as músicas que tocavam na rádio é que serviam de consolo para a minha mãe, que ao mesmo tempo teve de ser mãe e pai, porque o meu pai não pôde estar ali. Eu vou cantar uma música que muito tocou a minha família e até hoje toca a minha família, não só pelo grande artista que escreveu e canta ela, mas acima de tudo por ser uma música que também espelha aquilo que é nosso, aquilo que é de Angola. Velha Chica, para a vossa apreciação.

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1: E se eu preciso da vossa ajuda?

Ainda bem que eu tenho o vosso suporte hoje, porque vocalmente eu não estou bem mesmo. Mas vocês são extremamente afinados. Quando eu esticar assim o microfone, é porque a garganta já não vai. Então, faz favor. Muito obrigada pelo carinho, eu agradeço. Vamos a isso?

Para a próxima música eu vou precisar de uma cadeira. Para já. Esta música, não, ainda não vou precisar. É só mesmo para

Eu agradeço o vosso carinho e peço muitas desculpas se houver alguma falha, mas eu estou mesmo afónica. Mas a malta arranca assim mesmo, né? Esta música é... Matei o funjo, né? Mas foi uma experiência extremamente agradável. Porque às vezes é bom, né? Não devemos julgar o livro só pela capa. Eu não estou no ginásio à toa. Pelo menos toda vez que é hora de treinar o braço, eu penso, não, aquele funjo, nenhuma bola vai ficar. Obrigada pelo vosso carinho. Esta música foi escolhida especialmente pelo maestro Ivan Campijo, para quem eu vou pedir uma salva de palmas. Vamos a isso, Ivan. Vamos?

Eu sempre desconfiei que este maestro não gosta muito de mim. Então, porque ele escolheu músicas muito difíceis de serem cantadas. Mas não vais me conseguir, Ivan. Simbora. Espera aí, eu quero ver essa sala. Onde tu estiveres. Ok, está no ponto. Podemos. Vai, chutei.

0: Baixou.
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Na minha modesta opinião, eu acho que Bob Marley foi quase um profeta. Sim. Porque mesmo nos anos 80, ele conseguiu pôr em música tudo aquilo que está a acontecer hoje no mundo moderno. Para a vossa apreciação, Redemption Songs.

0: Uma pergunta muito simples. Quem manda no mundo, as mulheres ou os homens? É melhor não, né? Yola, não, não. Esta música é especialmente para todos os machos aqui hoje. Vamos embora?
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0: Fazemos agora uma breve pausa no brilho da diva angolana Yola Semedo. Já fechamos então a primeira parte deste show de mês realizado em 2016 em Talatona, Luanda, onde a sofisticação da Yola nos embalou com ritmos de kizomba, jazz e bossa nova. Vamos às notícias e já voltamos para a segunda parte deste grande espetáculo. São 2 horas em Moçambique.
1: Boa noite. Bem-vindo às notícias apresentadas por Vítor Rufino. Moçambique pretende firmar-se como uma plataforma estratégica de ligação entre a África Austral e os mercados internacionais através do reforço de investimentos nos setores chaves da economia nacional. É uma afirmação do Presidente da República feita esta quinta-feira em Kigali, capital do Ruanda, no balanço da sua participação na 13ª edição do Fórum Africano de Diretores Executivos. O detalhe com a enviada especial da Rádio Moçambique a Kigali, Florinda Fernando.
2: Daniel Chapo disse que o país registrou forte interesse de investidores e grupos econômicos internacionais nas áreas de energia, recursos minerais, agricultura, turismo, logística, infraestruturas e digitalização.
3: Tivemos várias audiências com destaque para os setores prioritários. Como temos dito, Moçambique possui condições ímpares para se afirmar como uma plataforma estratégica de ligação para a África Austral e para os mercados internacionais.
2: Presidente Daniel Chapo, falando a jornalistas no balanço da sua participação na 13ª edição do Fórum Africano de Diretores Executivos, que termina esta sexta-feira aqui em Kigali, capital do Ruanda. De onde vos falou, Florinda Fernando.
1: O secretário de Estado da Terra e Ambiente defende o reforço de políticas que coloquem as mulheres no centro da resposta nacional às mudanças climáticas no país. Segundo Gustavo Djedj, por estarem mais expostas aos impactos sociais e económicos das alterações climáticas, sobretudo nas zonas rurais, as mulheres devem ocupar lugar prioritário nas estratégias de mitigação.
4: O nosso país tem uma população na qual as mulheres estão em maior número. Se olharmos para o meio rural, nós encontramos que as mulheres são aquelas que permanecem mais tempo nas práticas agrícolas, de sobrevivência da família, e também são aqueles que permanecem mais tempo na casa. Sendo assim, é necessário que se olhe para a questão do género e principalmente a questão da mulher, a mulher idosa, como aquela que deve ser olhada nos planos de mitigação aos diferentes desastres naturais derivados das mudanças climáticas.
1: O secretário de Estado da Terra e Ambiente falava esta quinta-feira em Maputo, durante a Conferência Nacional sobre Gênero, Clima e Transição Energética Inclusiva, numa altura em que o país continua vulnerável a secas, ciclones e inundações. O governo da província de Inhambane anuncia a entrada em vigor a partir da segunda-feira da nova tabela de preços dos transportes interdistritais de passageiros. A decisão foi tomada esta quinta-feira na sexta sessão